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paz do Senhor Jesus, ouvintes do programa Vencendo pela Fé, está mais uma vez entrando ao ar, este programa abençoado por Deus, que está sob inteira responsabilidade do pastor Darcy Messias, presidente das igrejas Pentecostal Deus é Santo, com a sua sede nacional, localizado ali na Avenida Marechal Floriano Peixoto, número 6711, no bairro do Auer, na cidade de Curitiba. Estamos diretamente aqui também ao vivo, dos estúdios da Igreja Pentecostal Deus é Santo, aqui de Ponta Grossa, localizado na Avenida General Carlos Cavalcante, número 252, sob inteira responsabilidade do presbítero Paulo Messias. E que vocês possam receber a paz do Senhor Jesus. Aqui quem cumprimenta a todos, sua irmã em Cristo Josilaine, que este programa possa abençoar a sua vida, possa abençoar a sua casa, abençoar o seu lar. Você que está conosco, não desligue o rádio, continue conectado, porque eu creio que Deus vai edificar a sua fé, Deus vai falar com você através dos testemunhos, vai falar com você através dos louvores, em nome do Senhor Jesus Cristo.

nós estamos aqui, ouvintes, diretamente dos estúdios da Igreja Pentecostal Deus é Santo, aonde se encontra aqui neste momento o pastor Darcy Messias, que deu hoje o início a uma poderosa campanha, né, aqui na Igreja Pentecostal Deus é Santo. Os quatro pilares para uma vida de vitória, que são esses os pilares: a vida espiritual, familiar, financeiro e também para a libertação. Então começou hoje aqui uma poderosa campanha. Você ouvinte que está nos ouvindo agora, que não pôde estar neste sábado, faça um esforço de estar neste próximo sábado, agora que vem, porque estará aqui novamente o servo do Senhor Jesus, estará aqui os obreiros, estaremos aqui a igreja em oração, para que Deus possa alcançar você, alcançar sua família, para que Deus possa operar um milagre na sua vida. Mas você também tem que fazer a sua parte, você também tem que se esforçar e vir aqui, porque hoje nós tivemos aqui os irmãos que compareceram, os irmãos aqui que precisavam de algo das mãos do Senhor, fizeram a sua parte, estiveram aqui. Eu creio que nenhum deles vão voltar da mesma forma que entraram, vão voltar com as mãos vazias. Então vocês que nos ouvem agora, que precisam, que necessitam de algo das mãos de Deus, você não pode ficar de fora desta campanha, você não pode perder essa oportunidade de receber algo das mãos do Senhor Jesus Cristo. Então começamos hoje e teremos aí mais 3 sábados que estará aqui o pastor Darcy Messias nessa poderosa campanha. Deu início hoje e teremos mais 3 sábados. Então você que precisa de alguma coisa das mãos de Deus, eu creio que todos nós precisamos, seja aí no espiritual, seja aí na vida financeira, no familiar, você que precisa de uma libertação, eu creio que em nome do Senhor Jesus, você que fizer esta campanha, você que fizer este propósito firme, você que estiver com a sua fé no Senhor, eu creio que você vai receber em nome do Senhor Jesus Cristo. Então você que precisa, você que necessita de algo das mãos de Deus, para você ou para um familiar seu, da sua casa, você precisa buscar, você precisa fazer a sua parte, se esforçar. Porque nós estaremos aqui orando, estaremos aqui buscando, como nós estávamos aqui hoje, neste culto de sábado, com o pastor Darcy Messias. Estava aqui a igreja em oração, estava aqui os irmãos obreiros, membros e visitantes, todos os irmãos estavam em oração, a igreja estava em oração, para que Deus viesse derramar do seu poder, viesse operar no nosso meio. Tivemos aqui o Senhor Jesus usando o seu servo, né, ali através da palavra, né, nós podemos ali sentir o Senhor Jesus falando conosco, falando a nossa alma. Foi um culto muito abençoado por Deus, assim como foi no sábado passado, que foi a abertura, né, desta campanha. E neste sábado não foi diferente, o Senhor falou conosco, o Senhor renovou a nossa fé, as almas foram libertas, as almas foram curadas, as almas foram alcançadas por Deus. E eu creio que em nome do Senhor Jesus, neste próximo sábado, não vai ser diferente. Por isso você, meu irmão, você, minha irmã, é convocado a estar conosco, para que o Senhor Jesus venha transformar a sua vida, para que o Senhor Jesus também venha operar um milagre, a libertação na sua vida, assim como Ele operou na vida dos irmãos que compareceram neste sábado. Eu creio que o mesmo Deus que operou neste sábado, que operou nestas vidas, é o mesmo Deus que vai operar na sua vida, que vai fazer um milagre, que muitas vezes para você é impossível, que muitas vezes você que está nos ouvindo agora, que já foi desenganado pela mão dos médicos, você agora que muitas vezes se encontra até no leito do hospital, que se encontra agora no leito da enfermidade, que se encontra agora numa cama, enfermo, sofrendo, chorando, Deus, Ele pode mudar essa situação, porque nós temos visto muitos milagres que o Senhor tem operado, nós temos visto as almas sendo curadas, as enfermidades sendo repreendidas em nome de Jesus. Nós tivemos aqui também muitas libertações, nós estivemos aqui orando, o Senhor Jesus repreendeu os demônios, repreendeu as obras contrárias. Então você também que sente que você é vítima de obras contrárias, você, a sua família, a sua casa, compareça neste sábado. Compareça, porque eu creio que Deus, Ele vai desfazer, eu creio que Deus, Ele vai desmanchar, Ele vai repreender, Ele vai queimar em nome do Senhor Jesus essa obra contrária. E você e a sua família serão libertos, você e a sua família terão a paz que muitas vezes você já não tem. Você que vive na sua casa, que vive no seu lar, mas que muitas vezes é um lar conturbado, que muitas vezes é um lar que só tem briga, que só tem confusão, que só tem contenda. Eu creio que Deus, Ele pode libertar. Eu creio que você pode voltar a ter paz na sua alma, você pode ter paz na sua vida, na sua casa.
você pai, você mãe que tem buscado pelos seus filhos, você filho que muitas vezes tem buscado aí pela sua casa, muitas vezes pela sua família. Em nome do Senhor Jesus, eu creio que Deus ele pode libertar. Eu creio que Deus ele pode transformar essa situação difícil, esse problema que muitas vezes para você, os problemas que muitas vezes para nós é impossível. Eu creio que Deus ele pode reverter essa situação em nome do Senhor Jesus. Mas temos que buscar. E nós teremos a oportunidade nesse sábado de estar aqui, de comparecer aqui na Igreja Pentecostal. Deus é Santo. Estar aqui o servo do Senhor, pastor das Messias. E nós estaremos aqui orando, estaremos aqui buscando. E eu creio que Deus ele vai fazer alguma coisa. Eu creio que Deus ele vai entregar algo nas mãos dos irmãos que comparecerem. Você que se esforçar, você que fizer a sua parte, eu creio em nome do Senhor Jesus, que Deus ele não vai despedir. Eu creio que Deus ele não vai deixar que nós venhamos voltar para a nossa casa da mesma forma que nós entramos, que nós chegamos na igreja. Em nome do Senhor Jesus, eu creio que Deus ele vai fazer alguma coisa. Alguma coisa ele vai fazer, ele vai falar conosco, através da palavra, através dos louvores. Ele vai nos entregar uma bênção, uma cura, uma libertação. Eu creio que em nome do Senhor Jesus, você que vier com propósito, você vier com essa, né, vier com essa necessidade que você precisa de algo das mãos do Senhor, eu creio que Deus ele vai entregar, eu creio que Deus ele vai fazer. Por isso, meu irmão, você que está sofrendo aí na sua casa, você que está nos ouvindo agora, que precisa, que necessita de algo das mãos de Deus, compareça neste sábado. Você que muitas vezes não conseguiu vir neste sábado, né, que foi o início que nós demos nessa campanha. Eu creio que neste próximo sábado, se você usar a sua fé, comparecer, eu creio que Deus ele vai entregar algo nas suas mãos, em nome do Senhor Jesus Cristo. Mas não aceite o problema. Não aceite essa vida que você está levando. Se esforce, use a sua fé, porque eu creio que Deus ele vai fazer algo na sua vida. Eu creio que Deus ele pode e ele vai mudar essa situação em nome do Senhor Jesus Cristo. Vamos ouvir agora, ouvintes, o que Deus tem feito no interior das igrejas pentecostais. Deus é Santo. Os testemunhos dos irmãos que têm contado o que Deus tem feito. Então vamos ouvir agora, irmãos, os testemunhos.

0: do testemunho. Preste atenção, pois Deus poderá mudar também a sua vida, assim como mudou a destas pessoas.
1: Qual foi a bênção que ela recebeu aqui?
2: Eu recebi várias bênçãos, né? Fui curada do câncer no seio, de um caroço, né? Que o senhor falou, e doía muito, parou, então não tem mais nada. E várias outras bênçãos, livramento de bruxaria, de macumbaria que foi feito para mim, né? Até para mim morrer. Mas graças a Deus estou aqui, só vou morrer quando Deus permitir, né? O diabo não.
1: Escuta aqui, ó. Chega aqui, irmã. Qual foi a bênção que ela recebeu aqui?
3: Foi a bênção que eu recebi da cura do coração e das veias entupidas.
1: Era pra morrer?
3: Era pra morrer.
1: Quantos meses de vida que te deram?
3: Nem 3 meses.
1: Já passou quanto tempo?
3: Faz quase 2 anos agora em abril.
1: Que benção. E essa aqui, qual foi a benção?
4: Muitas. Desde o primeiro dia que eu entrei aqui dentro da igreja, faltou um caderno pra me escrever tudo e encher um caderno de tanta bênção. Fui curado o coração, veio entupido, fui levado do caroço no seio, fui curado, tenho todos os exames antes e depois do coração, fui curado do diabetes, colesterol alto, pressão, irmão do céu, todo dia naquele postinho medindo pressão e pressão, e graças a Deus estou curado. Os remédios tudo em casa. Até ontem eu fui para mostrar o último exame, não deu certo, que o médico não estava lá. Não deu certo para mostrar o último exame, mas eu vou trazer aqui o antes e o depois. Que quando eu comecei a tomar os remédios, que eles falaram que eu estava com diabetes e colesterol, mas eu não aceitei. Em nome de Jesus, estou curado. Eu tomava de monte de remédio, tomava 4 comprimidos diferentes. Um dia eu estava morrendo de dor de estômago em casa, era numa sexta-feira, estava chovendo. Eu falei para o meu esposo, eu fui na igreja hoje, eu quero ser curada. Eu não quero tomar mais remédio, eu falei para ele, aleluia Jesus.

0: E eu cheguei aqui, irmão do céu, com uma dor de estômago. Eu não aguentava mais tanta marmelete. Aleluia, Jesus. E eu, Senhor, Deus sussurrou, Senhor. Deus sussurrou. Aleluia, Jesus. E Deus estava me curando a diabetes. Deus está curando a pressão alta e colesterol. Eu não tomo remédio nenhum. Deus, Deus, em novembro. E daí, em dezembro, primeiro repetiu os exames. E eu fui. Aleluia, Jesus, repetiu os exames. E ontem eu ia mostrar, mas não deu certo, irmão. E ele aumentou a dose do remédio. Ele falou, se não abaixasse a diabetes, eu tinha que tomar aquela injeção na minha na barriga. E eu não tomo nenhum tipo de remédio mais.
1: Tá curado,
0: tô curado. Então...
2: Quem pode levantar a mão e dar glória a Deus aí, tá vendo?
3: Ela foi curada de caroço no seio, pressão alta e vários livramentos que já Deus já me deu.
4: Pois eu também, meus irmãos, cheguei a chegar no ponto de socorro com a minha pressão a 30 por 14. E aqui eu fui revelado em nome de Jesus que eu estava sendo curado da pressão. Hoje a minha pressão eu tenho medido na clínica. Tem vezes que não posso nem tirar, fazer hemodiária, porque a pressão baixa para 10. Porque fui curada aqui em nome de Jesus também.
2: Quem pode dar glória a Deus? Deixa eu ver essa irmã aqui. Chega aqui, irmã. Ei, rapaz, vai mais bagunça aí, homem. Calma aí.
1: Nome da irmã e a benção.
5: Alenir, meu nome. Ah, eu recebi a benção. Eu fui revelada do rim, fui revelada da coluna, fui revelada do ouvido. E fui revelada também que eu estava com um passeio para ir fazer com o meu genro, com a minha filha lá para a praia. E eu estava pronta para ir, mas só que daí. Sabe quando você está com aquela vontade de ir, perde aquela vontade de ir? E daí eu não fui. E eles foram para ficar até dia 4 de janeiro. Só que quando foi dia 30 de janeiro, eles voltaram. E o pastor me revelou assim que não é, que se eu estava com essa viagem programada para ir, que não era para ir porque Deus ia me dar um livramento muito grande desde a hora que eu tivesse saído de casa. E foi isso que eu recebi. Graças a Deus.
2: Deixa eu escutar isso aqui.
6: Bom, eu há 8 anos atrás eu cheguei aqui, o pastor Messias lá de Curitiba me revelou. Eu estava muito mal, estava desenganada por 5 médicos com câncer na garganta. E eu fui curada na hora. Eu não tomei, não fiz mais tratamento e para a honra e glória do Senhor Jesus, eu tinha vendido 2 casas que eu tinha na cidade de Castro e fui o filho, dei toda a mudança e daí Jesus me curou. E hoje eu não tenho caso, mas eu tenho a minha vida de volta, minha saúde.
2: Mas tava pronto para morrer, irmã.
6: Tava me preparando para morrer, daí eu pedi para Jesus, eu saí desesperada, 4 horas da manhã, eu passei muito mal um dia, e eu saí 4 horas da manhã e eu tava bem afastada, bem... E daí eu pedi para Jesus, me traga de volta para os teus caminhos, porque eu vou morrer, mas eu não quero perder a minha salvação. E daí foi que eu fui para Curitiba e tudo mudou. E daí eu me firmei lá e daí fui curada também aqui também fui curada da coluna. Eu estava muito mal da coluna e eu fui curada também. Eu fui curada de várias doenças, mas a maior foi o câncer na garganta, porque dessa vez eu pensei que eu estava indo embora. Para a honra e glória do Senhor Jesus, eu estou aqui já há quase 9 anos.
2: Levanta, mãe, dá glória a Deus aí. Chega aqui, irmã.
7: Eu fui curada de várias coisas aqui, principalmente o câncer, né, no garganta, no seio, fui curada de dor nas costas, né, na coluna quebrada. Meu esposo recebeu vários livramentos, minha filha. Foram muitas bênçãos que nós recebemos, muitas, muitas coisas que nós recebemos aqui.
2: Amém. Esse aqui é o irmão Tiaguinho de Jesus. Chega aqui, irmão Tiago.
8: Cumprimento a igreja, Pai do Senhor Jesus. É o testemunho que eu tenho para contar, né? De muitas bênçãos, né? Muitos milagres, mas uma vez eu até contei que já que eu tinha machucado minha coluna num serviço que eu tava trabalhando e doía demais, sabe? Eu colocava a mão assim, eu via que tava meio tipo até fora de lugar, os ossos aqui da artéria, da coluna, né? E me incomodava demais aquela dor, me doía tudo em volta aqui, tudo. E quando eu conheci essa igreja, eu conheci através do programa de rádio, né? E eu comecei a orar à meia-noite com o pastor Darcy Messias. E quando eu comecei a orar toda meia-noite, dali eu só comecei.

0: Estou muito feliz nessa igreja, né? E o que Deus tem feito na minha vida aqui. Tenha prosperado a minha vida, tenha abençoado em todas as áreas a minha vida aqui nessa igreja. E eu sou muito feliz com Jesus.
1: Cadê aquelas palmas bem avivadas, bem pentecostal para Jesus? Vamos ficar em pé?

0: Deus. Aleluia, Jesus. Irmãos, o que Deus tem feito nas igrejas pentecostais, Deus é santo. Ouvimos aí os testemunhos de bênção, os testemunhos de porta aberta, os irmãos contando, testificando o que Deus fez na sua vida, um milagre. E não vai ser diferente neste sábado, Deus usando aqui o pastor Darcy Messias. Você que está sofrendo, você que se encontra na mesma situação desses irmãos, eu creio que Deus ele vai entregar, eu creio que Deus ele vai fazer algo na sua vida. Nós estamos aqui com a nossa irmã cooperadora Rosemary, que está aqui nos estúdios da Igreja Pentecostal Deus é Santo, que também esteve aqui no culto hoje neste sábado. Irmã Rosemary, paz do Senhor Jesus, como está a sua fé para este próximo sábado, Deus usando a vida do pastor Darcy Messias?
1: Paz do Senhor Jesus, irmã Joselaine, a paz do Senhor Jesus a todos os ouvintes aqui do programa Vencendo pela Fé. Nós estamos com a fé, meus irmãos, tremenda mesmo para esse próximo sábado. Graças a Deus, a igreja estava cheia, Deus enviou o povo, milagres aconteceram nesta noite de sábado, e eu creio em nome do Senhor Jesus que nesse próximo sábado não será diferente. Deu início a essa campanha neste sábado, temos mais dois passos desta campanha, mais dois sábados, mais duas oportunidades que Deus tem, né, colocado aí para os irmãos, né, não perderem a bênção, né, meus irmãos. Então, Deus tem feito milagres aqui na igreja. Hoje mesmo, né, Deus curou uma irmã que ela não enxerga. 10 anos que ela não enxergava, né, de um olho, do olho esquerdo, e em nome do Senhor Jesus, para a glória de Jesus, ela

0: Senhor, orando pelos dons do Espírito Santo, orando em favor de todos, e Deus falou tremendamente em nossos corações, Deus usou o teu servo, e eu creio em nome do Senhor Jesus, que a bênção vai ser ainda maior nesse próximo sábado. Então já, desde já fica o convite para você que está me ouvindo, você irmão, você irmã, você que está na sua casa, você que está nos ouvindo aí do seu carro, talvez você esteja na tua casa, não pôde vir por algum motivo, talvez você esteja enfermo, venha buscar a sua bênção, venha buscar a cura, a libertação sua ou de um seu familiar, mas venha estar aqui na casa do Senhor Jesus. Portas abertas, libertação, transformação, isso é o que Deus tem feito aqui nas igrejas pentecostal. Deus é santo. Irmã Joselaine, volto a palavra para você.
1: Glória a Deus, graças a Deus. É isso mesmo, minha cooperadora Rosemary. Tivemos aqui hoje um culto muito abençoado por Deus. Nós podemos ver aqui as almas sendo libertas, as almas sendo transformadas, né? Ali o pastor Darcy Messias orando, a igreja em oração, e Deus repreendeu os demônios, Deus desfez com as obras contrárias, como a irmã falou, ali nós tivemos ali a irmã que foi curada ali da vista na hora, né? O pastor ali falou que enquanto Deus não curasse aquela irmã, né, nós não íamos parar de orar. Então nós ali oramos, nós ali pedimos a Deus, e o Senhor Jesus, ele fez um milagre, ele operou um milagre. Então neste sábado, com certeza, não será diferente. Não temos dúvidas que Deus, ele vai trabalhar, que Deus, ele vai operar e vai fazer um milagre na sua vida. Você que está aí sofrendo, você que está aí precisando de algo das mãos do Senhor, eu creio que Deus, ele vai operar na sua vida, assim como ele operou neste sábado, assim como nós ouvimos agora há pouco,

0: aí os testemunhos. Eu creio que vai ser uma noite muito abençoada por Deus, em nome do Senhor Jesus Cristo.
1: É isso aí, meus irmãos. Então,

pronta para te entregar, mas o inimigo ele vem lutando também para que você não alcance essa vitória. Então, irmãos, não olhe para o tempo, não olhe para a dificuldade, vem estar conosco. Nós temos culto todos os dias aqui na nossa igreja. Saiu

cooperador Rubens vai estar pregando a palavra, orando pelos dons do Espírito Santo, orando em favor de todos. E Deus fazendo a obra, operando milagres na vida de cada um dos irmãos que se

Talvez você não seja membro, não seja, né, não faça parte aqui da nossa igreja ainda e você tem vontade, venha conhecer aqui a nossa doutrina, venha aprender mais sobre a palavra, sobre o ensinamento. O pastor Paulo Messias vai estar aqui trazendo a palavra e Deus vai usar a vida do seu servo como sempre tem usado aqui na Igreja Deus é Ação. Na terça-feira também temos culto, meus irmãos, né, nos três horários, e também temos culto na quarta-feira, segmento da campanha. Nós estamos numa campanha abençoada por Deus, né, meus irmãos? Campanha de prosperidade, campanha de portas abertas. Então você venha buscar a sua bênção aqui na quarta-feira, pastor Paulo Messias pregando a palavra do Senhor, orando em favor de todos e Deus fazendo a obra, Deus abrindo portas.

quinta-feira, a partir das 19 horas. As irmãs estarão orando já a partir das, né, a partir das 6 horas da tarde, as irmãs já estão orando e dá início ao culto a partir das 19 horas. Todos os irmãos são convidados. Na sexta-feira, né?

0: libertação de vícios, talvez veja aí que esteja precisando de uma libertação, que o inimigo tem lutado cara a cara, frente a frente com você, também vem aqui buscar a sua libertação e Deus vai fazer a obra. E com certeza também neste próximo sábado também estaremos aqui esperando por todos os irmãos, em nome do Senhor Jesus.
1: Em nome do Senhor Jesus, irmã cooperadora Rosemary, e nós cremos que Deus ele vai operar, que Deus ele vai falar em nome do Senhor Jesus com cada um de nós, assim como ele falou neste sábado. Foi um culto muito abençoado por Deus, né? Como eu falei para os irmãos, nós tivemos aqui o Senhor Jesus usando a vida do seu servo, numa poderosa palavra, né? Uma palavra assim que falou com a nossa alma, que falou com o nosso coração, né? Aquilo que nós precisávamos ouvir. Porque muitas vezes nós vemos na igreja e nós queremos que Deus fale conosco de uma forma, mas na verdade ele vai falar não aquilo que nós queremos ouvir, mas ele vai falar aquilo que a nossa alma precisa, aquilo que a nossa alma necessita. Ele sabe o que você, ele sabe o que eu, ele sabe o que nós precisamos, o que a nossa alma necessita. E eu creio que a nossa alma, a todo momento, a todo instante, ela necessita, ela tem sede pela voz de Deus, ela tem sede pela presença, pelo Espírito Santo de Deus. Então você agora, ouvinte, que está nos ouvindo, que muitas vezes não tem mais aquela força de estar na igreja, que muitas vezes já está agora, muitas vezes até desanimado, que muitas vezes já perdeu até a sua fé devido às lutas, provas, dificuldades, provações, muitas vezes é a doença.

0: doença, aos vícios. Eu não sei o que foi que aconteceu, né, para você se desanimar, para você se afastar da presença de Deus. Mas nós estamos aqui agora falando para você, convidando você e convocando para que você esteja conosco neste sábado. Eu creio que Deus, ele pode te levantar novamente. Eu creio que Deus, ele pode te fortalecer em nome do Senhor Jesus. Porque nós temos que estar preparados, irmãos. Nós temos que estar preparados a todo momento, a todo instante, porque nós não sabemos quando que nós vamos partir dessa vida para outra. Nós não sabemos quando Jesus Cristo irá voltar à terra buscar o seu povo. E você que muitas vezes se encontra aí, que se encontra afastado, desviado da presença dos caminhos de Deus, que muitas vezes outrora já esteve na igreja, já esteve buscando, mas que hoje, como eu falei, devido às circunstâncias, você se afastou. Em nome do Senhor Jesus, não fique dessa situação, não fique desta maneira. Você ainda tem a oportunidade, nós ainda temos a oportunidade de estar na casa de Deus, de estar na presença de Deus, buscando Ele, servindo Ele. Então que nós vamos dar valor a esta oportunidade. Nós temos aqui, como a irmã cooperadora Rosemary falou, culto todos os dias na Igreja Pentecostal Deus é Santo, aqui de segunda a segunda, né, nós temos culto. Então você pode estar conosco, né, aqui a igreja, um local de fácil acesso aqui na Avenida General Carlos Cavalcante, número 252, em frente ao Habib, em frente ao Balarote, ao lado do Habib's, um lugar de fácil acesso. Então você, né, e que muitas vezes trabalha o dia inteiro, né, pode estar conosco à noite, ou você que não quer estar à noite, pode estar conosco de dia, porque nós temos culto aqui de dia. Então nós temos a oportunidade, muitas oportunidades que o Senhor está dando ao seu povo, que o Senhor está dando à sua igreja para buscar Ele. Então você, irmão, agora, você, irmão, você, irmã, você, ouvinte, você tem a oportunidade de buscar Deus. Você tem a oportunidade de estar na casa de Deus. Então dê valor a essa oportunidade. Dê valor. Porque muitas pessoas gostariam de estar servindo a Deus, gostariam de estar na casa de Deus, na presença de Deus, mas elas não podem, né, devido porque estão aí no hospital, estão aí no presídio. Muitas vezes agora até alguns irmãos estão nos ouvindo desses locais. Então vamos dar valor em nome do Senhor Jesus essa oportunidade. E vamos, né, buscar a Deus enquanto Ele está dando oportunidade. Invocar o nome dEle enquanto Ele está perto, em nome do Senhor Jesus. E eu creio que este sábado, eu creio que vai ser um sábado muito abençoado por Deus, não somente esse sábado, mas os cultos que nós temos aqui na Igreja Pentecostal Deus é Santo. Nós temos visto aqui as almas sendo libertas, as almas sendo curadas, os irmãos contando a bênção, contando o testemunho do que Deus tem feito na vida deles. E não vai ser diferente na sua vida também, meu irmão, minha irmã.
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Graças a Deus, aleluia, Jesus. Temos que buscar, ouvintes. Temos que orar, temos que gemer na presença de Deus para que Ele venha entregar a vitória, como nós ouvimos no hino. Temos que buscar, clamar a Deus. Muitas vezes você que tem nos ouvido, que está nos ouvindo agora, que tem chorado, que tem buscado, que tem clamado a Deus, que tem pedido por algo que você precisa, por algo que você necessita. Muitas vezes você que está aí há muito tempo, há muitos anos, até quem sabe, buscando pela cura dessa enfermidade, buscando agora pela libertação, pela solução do problema. Muitas vezes você que está aí com uma causa, que muitas vezes faz muitos anos, né, que você está aí, muitas vezes na fila do INSS para esse benefício. Você está buscando, pedindo, como diz o hino, mas tem que continuar buscando, tem que continuar pedindo, clamando, chorando, gemendo na presença de Deus. Mas nós temos que buscar no lugar certo. Não podemos buscar no lugar errado, bater na porta que não vai se abrir. Nós temos que bater num lugar, bater na porta que vai se abrir. Temos que pedir, estar no lugar certo. Se nós estivermos no lugar errado, pedindo, né, ali no lugar errado, pedindo para quem não vai conseguir resolver a situação, resolver o problema, nós nunca vamos conseguir. Vamos ficar muitas vezes a vida inteira pedindo, mas não vai dar certo. Por quê? Porque nós estamos batendo na porta errada. Nós estamos no lugar errado. Então, que nós vamos buscar na porta certa, que nós vamos pedir para Deus, pedir para o Senhor Jesus Cristo, que Ele pode entregar, Ele pode solucionar o problema impossível da sua vida, a causa impossível, a situação difícil, que muitas vezes para você é difícil, que muitas vezes para nós é difícil, que não tem jeito, que não tem solução. Mas para Deus nós sabemos que tem solução. Então, que nós vamos buscar a Deus, clamar a Deus. Está na igreja, mas está aqui com fé, está aqui pedindo, crendo que uma hora Deus Ele vai entregar a vitória, crendo que uma hora o Senhor Jesus Ele vai fazer algo, aquilo que nós estamos pedindo, em nome do Senhor Jesus, uma hora Deus Ele vai entregar. Muitas vezes nós podemos pensar que está demorando, que a bênção está demorando, que a cura, que a libertação, que a vitória, que a salvação está demorando, mas eu creio que as nossas orações, as lágrimas que nós temos derramado na presença de Deus, elas não são em vão. Em nome do Senhor Jesus, não é em vão, meu irmão. Né, você que muitas vezes está aí há muito tempo buscando, chorando muitas vezes, como eu falei, não é em vão. Não é em vão. O Senhor Jesus, Ele tem visto o nosso esforço, tem visto o nosso sacrifício que nós temos feito para servir a Ele, para buscar Ele. Muitas vezes você, irmão, você, irmã, que nos ouve agora, que tem buscado Ele nas dificuldades, muitas vezes aí na doença, que tem estado na igreja aí com enfermidade, que tem sofrido muitas vezes, mas Deus, Ele está vendo. Ele está vendo, não é em vão, meu irmão, não é em vão. Muitas vezes você está pensando, muitas vezes até em desanimar, né? Você pensa, você fala consigo mesmo, eu acho que eu vou parar, eu acho que eu vou desistir. Porque Deus, Ele não vai entregar a bênção. Deus, Ele não vai entregar, né, a vitória, Ele não vai fazer aquilo que eu estou pedindo. Deus, Ele vai fazer. Muitas vezes Ele está permitindo essa situação na sua vida, Ele permite situações na nossa vida para nos testar, para nos provar, para ver até onde vai a nossa fé, até onde vai a nossa confiança nele. Por isso nós não podemos parar de orar, não podemos parar de buscar, de chorar, de clamar a Deus. Porque se com Deus, se com o Senhor Jesus está difícil, imagina se nós sair da presença dele, se nós abandonar o Senhor, daí que vai ficar mais. Então, com Deus, muitas vezes nós vamos ter luta, vamos ter provas, momentos difíceis, mas tudo isso não é em vão. Nós teremos a nossa recompensa, ainda que não seja aqui nesta vida, mas nós temos a certeza da nossa salvação, temos a certeza da vida eterna. Então nenhum sacrifício, nenhum esforço que nós fazemos é em vão. Então, que nós vamos se esforçar estando na casa de Deus, na presença de Deus, chorando, gemendo, na felicidade, na tristeza, na angústia, em todos os momentos da nossa vida, que nós vamos estar aos pés de Deus, buscando a Ele, clamando a Ele, pedindo a Ele aquilo que nós precisamos, buscando força, buscando renovo, para que nós não venhamos, a nossa fé não venha se acabar, para que nós não venhamos sair da presença de Deus. Então, que nós vamos estar firmes

0: no Senhor, firmados nele. Em nome do Senhor Jesus, que Deus venha fortalecer cada um de nós, cada dia mais. Os irmãos que estão buscando, os irmãos que estão firmes, continuem firmes. Continue buscando a Deus, clamando a Ele, servindo a Ele, mesmo na dificuldade, mesmo na luta. Porque como eu falei para os irmãos, nem um sacrifício, ele é em vão. Nenhum esforço, ele é em vão. E Deus, ele tem visto, ele tem contemplado, e eu creio que na hora certa ele vai entregar a bênção e a vitória em nome do Senhor Jesus Cristo. Vamos ouvir agora, ouvintes, mais testemunhos que Deus tem feito no interior das igrejas pentecostal. Deus é santo.
1: Como é que é o nome da irmã e a bênção, irmã?
2: Zenaide, eu contei hoje esse testemunho aqui, porque eu trouxe o exame aqui, e o senhor orou no meu exame, e eu fui fazer o exame porque tinha aparecido uma mancha no pulmão, outra no fígado, né? Daí ele repetiu o exame, o médico pediu para repetir o exame. Eu trouxe aqui outra vez, daí o senhor orou, eu levei o exame lá, daí o médico viu, daí eu fiz o exame, daí não apareceu mais nada, graças...
1: Repetiu os exames e não deu nada, Jesus te curou, irmã.
2: Me curou, graças a Deus.
1: Como é que é o nome da irmã? A senhora mora em qual bairro?
2: Zenaide, eu moro no Larias.
1: Glória a Deus, deixa eu ver essa aqui, seu nome, minha irmã, e a benção, em nome de Jesus.
3: Meu nome é Ana, pois eu tenho uma grande bênção, porque através das orações aqui, aprendi a repreender todas essas coisas erradas. Então tive passando mal uns tempos atrás, eu parece que queria me dar um AVC, alguma coisa, né, assim na circulação, na minha cabeça, mas eu fiquei em repreensão, e das orações daqui, sempre a gente protegido, sempre coberto com as orações dos irmãos aqui, eu tive essa bênção de livramento de um AVC ou qualquer outro tipo de acidente vascular. Esse é meu agradecimento, é o meu testemunho.
1: Você mora onde, mana?
3: Santa Mônica.
1: Glória a Deus. Deixa eu ver essa irmã que chega aqui, minha irmã. Nome da irmã e a bênção.
4: É, meu nome é Inocência, Pai do Senhor Jesus. Eu recebi muitas bênçãos aqui. A cura, né? Do caroço, né? No seio. E recebi muitos livramento de morte, né? Que eu moro num lugar onde tem muita gente que lida com... Eu moro em apartamento. Mas tem pessoas que é quiromante, o bandista, e eles me odeiam, porque eu sou crente, eu não vou negar a minha fé.
1: E a irmã foi curada de um caroço no seio, irmã?
4: Fui curada de um caroço no seio, fui curada do meu estômago, fui curada de refluxo.
1: Qual é o bairro que a irmã mora?
4: Eu moro no Jardim Carvalho.
1: Levanta a mão e diga glória a Deus, igreja. Deixa eu descer aqui no meio de vocês aqui, como é que é o nome da irmã, irmã? Conte a benção.
5: É Lucimara. É, o meu sobrinho sofreu um acidente de moto aqui na Carlos Cavalcante, e na quinta-feira, já faz algum tempo. E ele ficou em coma na UTI e sem previsão de retorno, né? E eu vim aqui no final do culto, eu pedi oração pro pastor na foto dele, e o pastor orou, e nesse mesmo dia ele abriu o olho e reconheceu a avó dele. Então eu agradeço a Deus pelo livramento, e hoje ele ficou acho que uma semana no hospital depois disso, e ele está curado, está andando e não ficou nenhuma sequela no rosto dele.
1: Maravilha. Irmã mora onde, irmã? Qual bairro?
5: É Vila Marina.
1: E a senhora, seu nome e a bênção?
6: Meu nome é Débora. Então, eu estava lutando na justiça e vários processos relacionados à guarda do meu filho, né? Foram 5 anos de luta, mas sempre fazendo as campanhas aqui na igreja, e eu recebi aí meu milagre para honra e glória do Senhor Jesus.
1: Deus entrou com a providência. Qual é o bairro que a mamãe mora?
6: Jardim Carvalho.
1: E essa aqui, chega aqui, irmã, seu nome e a bênção.
7: Meu nome é Castorina, e a bênção do meu irmão, que quando ele conheceu a igreja aqui, ele estava numa depressão enorme. Depois que ele conheceu a igreja, graças a Deus, ele foi curado.
1: Depressão. Quem crê que Jesus cura da depressão, diga glória a Deus. Irmã
7: Sabará.
1: Que bênção, hein? Que maravilha. Seu nome é a bênção, irmã.
8: Solange, eu estava. A minha filha, tinham pegado a minha filha de mim, aquele dia eu contei para os irmãos, né? E só que daí agora Deus me deu vitória para esses dias, que eu tô com a minha filha de volta. Deus me mandou, eu vim de volta com a minha filha, eu fui na casa do meu filho e eles me aceitaram. E eu voltei de volta, estou cuidando da minha filha de volta.
1: Mas qual é o bairro que a mamãe mora?
8: Agora eu tô aqui na Coronel.
1: E essa aqui, seu nome e a bênção, irmã?
9: Maristela. Depois que eu comecei a vir aqui, vai fazer 2 anos. Eu já recebi muitos livramentos, cura de cair o cabelo do estômago, muitas curas e muitos livramentos para minha família, para o meu filho, até para os meus vizinhos. Já recebi bastante cura do joelho, o joelho que eu não podia andar muito, né, muito.

0: ela inchava e doía muito, eu não podia me abaixar, e Deus curou meu joelho, muitos...
1: Não podia se abaixar, irmã? Abaixa aí então, o que que a irmã não podia fazer? Irmã tá curada, irmã, mora onde?
0: Moro no Parque das Graças.
1: E essa aqui, como é que é o nome da irmã e a bênção, irmã?
2: Terezinha. Tive muitas bênçãos, fui curado de depressão, dor nos ossos, né? Muito livramento dos meus filhos, né?
1: A senhora sofreu com dores nos ossos, irmã?
2: Também, uhum, nos ossos, bastante.
3: Fazia quanto tempo isso aí?
2: Já faz mais de 10 anos.
3: Jesus se curou.
2: Curou, glória a Deus.
1: Qual é o bairro que a irmã mora, irmã?
2: Vila Isabel.
1: Olha aqui, irmã Obreira Clara, conta a bênção, irmã Clara.
4: Muitas bênçãos recebidas mãos do Senhor, e agora eu vou contar uma que eu recebi por último agora. Eu fiquei um mês com muita dor no meu pulmão, não tinha xarope, não tinha remédio que curasse. Daí eu vim aqui na igreja e foi revelado que eu estava com câncer e Deus estava curando o câncer. Daquele dia em diante não tive mais a dor no meu pulmão, meu irmão. Estou curada em nome de Jesus.
1: Dá glória a Deus, igreja. Que bênção, hein? Só quem viu a mana lembra, né, mana? Só quem viu a situação, Marcélia também lembra, né, Marcélia? Só quem viu a situação da mãe Clara vê como foi um milagre que Deus fez na vida dela. Conta a bênção, Marcelo.
5: A minha bênção para contar é que eu tinha dor nas costas, assim, e daí eu não podia respirar, daí me doía bastante, né? Depois foi revelado que na igreja nunca mais me doeu. E livramento também que Deus me deu para minha família, para o Rubiel, para o meu esposo, né? Que foi liberto das drogas na igreja, graças a Deus.
1: Qual bairro que a mãe mora?
5: Na Estrela do Norte.
1: E essa aqui, seu nome, irmã, bênção, irmã?
6: Meu nome é Rosilda. Irmão, já recebi muitas bênçãos aqui. É uma última bênção que eu tô lembrando agora que eu recebi, uma das últimas, né? Que eu recebi mais depois. Que foi que eu recebi um livramento, que Deus estava me dando um livramento, que eu ia numa farmácia comprar um remédio. A gente tem esse costume, né? Sente qualquer coisa, vai na farmácia. E que eu ia na farmácia, mas e que daí eu ia tomar um remédio, que a minha pressão ia subir demais e ia me dar, ia ser fatal. Aí, dali uns dois dias, eu tava na farmácia. Só que daí, a farmácia fica bem na frente do UPA de Santa Paula, né? Perto onde eu moro. Daí eu falei, achei que eu tô aqui, vou consultar primeiro. Daí eu cheguei no UPA, daí quando a mulher foi medir, ela falou, nossa, a pressão tá muito alta. Então, aquele dia, eu ia pedir o remédio, ia tomar e ia ser naquele dia, né? Porque eu já tava...
1: Você cumpriu a revelação, né, irmã? A revelação... Quem crê que Deus revela, diga glória a Deus. A revelação foi muito assim, muito claro, e foi justamente como Deus revelou, Deus deu livramento pra irmã.
6: Deus deu livramento.
1: Uhum. Qual é o bairro que a irmã mora?
6: Santa Paula.
1: Isso aqui é a sua filha, né? Como é que é o nome da irmã? E a irmã já recebeu bênção? Qual é a bênção, irmã?
7: Irmã Vanessa, eu tinha uma dor no ombro e daí eu fui revelada na igreja e nunca mais doeu meu ombro.
1: Que bênção. Essa aqui, como é que é seu nome e a bênção, irmã?
8: Eu saúdo em primeiro lugar a paz do Senhor. Meu nome é Lenir e as minhas bênçãos são muitas, muitas, porque eu tenho que contar. Que eu, desde que eu comecei a vir aqui, eu já fui revelada muitas e muitas vezes. E daí agora, com a última vez que eu vim, eu fui revelada de trombose. Só que eu acho que muita gente achou falta de mim aqui, porque eu fiquei 2 meses e meio sem vir aqui. Porque, ó, meu pé, como é que tá? Daí... Eu estive aqui dia 26 de julho. Não, daí eu fui revelado primeiro de trombose, né? A penúltima vez de trombose. E fiquei com 2 feridas na perna e não sarava aquelas feridas. Daí eu fui revelado que era trombose. Bom, daí agora, quando foi dia 26 de julho que eu estive aqui, que foi revelada a trombose. E quando foi dia 27 de julho, eu fui lavar minha calçada e tem degrau para subir. Eu subi o degrau e molhei a calçada. Quando eu molhei a calçada, que eu fui descer o degrau para esfregar do outro lado, eu tive uma queda e quebrei o tornozelo. Faz 2 meses e meio. Quebrei o tornozelo, mas eu agradeço a Deus.
1: Deus deu livramento, né, irmã?
8: Louva a Deus, porque era para mim ter, acho que, batido a cabeça ou batido a coluna, porque eu caí na escada. E graças a Deus não.
1: Irmã, anda, irmã.
8: Ando.
1: Anda para a igreja ver aí. Dá uma caminhada em nome de Jesus. Anda, por favor. Olha a irmã andando aí, ó. Era para a irmã estar em cima de uma cadeira de roda, meus irmãos ouvintes. A irmã está andando. Quem pode levantar a mão e dar glória a Deus? Quem te curou, irmã? Quem te deu livramento?
8: Jesus me tem dado muito livramento.
1: Então vai lá na frente do altar agradecer a Deus. Bate palma, irmãos. Nome da irmã e a bênção, irmã.
9: Ângela. A bênção que eu recebi foi para minha filha lá em Portugal, né? Que Deus estava dando uma bênção para ela lá. Livramentos, portas abertas de serviço, que abriu abriu mais de 10 vagas de emprego para ela.
1: Mais de 10 vagas, Deus preparou e as portas se abriu.
9: Abriu.
1: Sua filha mora onde?
9: Em Portugal.
1: E a senhora mora onde?
9: Eu moro no Gralha Azul.
1: Bom, Deus abençoe. Irmão, já recebeu benção aqui, irmão? Seu nome e a benção, irmão.
10: Meu nome é Cristiano. Tinha uma ação na justiça que estava rolando já, trabalhista. E quando eu vim na igreja, acho que 2 anos atrás, ela estava bem humorosa ali, né? Estava demorando. E foi só vir na igreja e já naquela semana, na segunda semana, já o processo andou.
1: Que maravilha. Deus abriu as portas, Deus colocou as mãos.
3: Irmão mora onde, irmão?
10: Jardim Carvalho.
1: Que benção, Deus abençoe isso aqui, seu nome e a benção, irmão.
11: Meu nome é José Biuca. A benção que eu pedi muito para Deus, um sobrinho meu que estava usando droga, bebida de álcool, dormia na rua direto, e com a minha fé aqui, graças a Deus, o sobrinho foi liberto.
1: Deus libertou.
11: Libertou, graças a Deus.
1: Deus liberta das drogas, irmão.
11: Liberta.
1: Deus liberta das bebidas alcoólicas.
11: Eu sou um ex-bêbado, eu sou um ex-fumante, eu sou um ex-cafajeste daqueles, e hoje para honra e glória.
1: Regenerado.
11: Glória a Deus e graças a Deus. Eu estou também, e eu precisava.
1: Onde é que o irmão mora, irmão? Qual é o bairro lá?
11: Eu moro ao lado do Colégio Marista Pio XII, aqui é o Central.
1: Tá feliz com Deus?
11: Feliz com Deus.
1: Bate palma, igreja. Jesus liberta, tá vendo que maravilha? Nome do irmão obreiro aqui, a benção, irmão obreiro.
12: Rubens, então eu quero contar a benção aí que eu recebi. Milagre, libertação, que Jesus transformou minha vida aqui neste ministério, nessa igreja. Meio que eu fui, recebi um rim novo, recebi um coração novo, recebi um pulmão novo, e também fui liberta da bebida e das drogas para a glória de Jesus.
1: Mora onde, irmão Rubens?
12: Eu moro no, na Chapada.
1: Glória a Deus, nome do irmão e a benção, irmão.
13: Que é a benção que eu quero contar, né? Que eu recebi das mãos do Senhor Jesus. É a cura do apendicite. Recebi agora, né? Essa semana que passou. Recebi, eu tava com um problema no rim. Também fui curado em nome de Jesus.
1: Jesus se curou, irmão Miguel.
13: Curou em nome.
1: Mora onde, irmão Miguel?
13: Eu moro no Jardim Carvalho.
1: Então tá bom, bate palma para Jesus. Isso aqui foi liberto das drogas, depois vai testemunhar. Igreja, fica em pé.

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2: Vem cá, irmã, deixa eu escutar a irmã contar a bênção. Vem aqui, palma para Jesus, igreja. Conta a bênção.
3: É financeiro, né? Eu fui abençoada em várias áreas, mas agora, bem recente, eu não podia fazer uma oferta, mas é o único que eu tinha, né? Mas eu fui tocada, eu sei, eu creio que foi Deus. Eu pensei, não, mas é meu último R$20, eu não vou ofertar. Mas eu quis fechar o coração, mas falava forte, não, dê. Eu pensei, eu ia comprar uma carninha que eu nem tinha em casa, mas eu chego como ovo, não dá nada. E eu dei aquele 20, e quando eu cheguei em casa, meu irmão chegou e falou, vou te fazer um presente de R$300. Eu entreguei 20 e eu ganhei R$300 de presente. O meu irmão sempre gosta de me presentear. Às vezes ele senta, ele diz que vai, chega no meu portão, nem entra, deixa o carro e vai lá. O que está precisando de alguma coisa? Eu falei, não estou precisando de nada. Graças a Deus eu ganho pouco, mas Deus não me deixa faltar nada. Pago aluguel, pago 750 aluguel e ganho bem pouco, mas Deus, não sei, não me deixa faltar nada. Quem vê eu contando pensa que eu estou mentindo, mas é verdade, não me falta nada. E eu vivo sendo assim, presenciada pelos meus filhos. Às vezes ele liga para minha mãe, eu sentindo vontade de mandar um senzão para a senhora de no

0: vocês me mandam, assim, do nada. E eu nunca falo, estou precisando, porque, na verdade, eu estou mentindo, eu não preciso mesmo. Mas eu aceito e recebo. Então, Deus está sempre me dando, sabe? Meu irmão, e daí esse dia eu pensei, oh, glória, eu nem ia dar o 20, agora eu faço oferta de 20 reais na igreja e recebo de presente 300 reais, quantas vezes mais, né? Então eu sou muito grata a esse Deus, a esse povo aqui que ora, eu sei que eles oram por mim, porque eu estou sempre aqui, e eu sou muito grata. Eu não congrego aqui, mas eu amo essa igreja de coração. Eu não consigo congregar aqui por causa dos horários, porque eu moro longe, sempre longe, mas eu amo essa igreja, eu gosto da oração, eu acho uma igreja de muita oração. Então as palmas louvam o Senhor, é isso que eu tenho.
1: Maravilha! Quem mais recebeu bênção financeira aqui nesse lugar? Aleluia, Senhor!
2: Saúdo o povo de Deus com a gloriosa paz do Senhor Jesus. Eu quero contar uma bênção que eu recebi das mãos do Senhor aqui. Irmãos, eu estava saindo, arrumando a Bíblia ali para sair da igreja, quando terminou o culto, e o Espírito Santo de Deus usava o irmão aqui, em revelação, que ali tinha quatro irmãs que ia receber uma benção muito grande. Aleluia, Jesus. E eu virei olhar para frente e levantei minha mão. Era eu. Eu era uma delas. Daí ele falou que ia contar a benção na outra quarta-feira. Já faz tempinho, irmãos. Aleluia, Jesus. Louvado seja Deus, irmãos. E para a glória do Senhor, não para a minha glória e nem para a glória do pastor, mas para a glória de Deus, irmãos. Eu saí daqui, fiquei bem quieta, não falei para ninguém. Quando foi sexta-feira, a minha filha me ligou, mãe, a advogada ligou aqui, que disse que a senhora tem uma diferença para receber. Aleluia, Jesus. Na segunda-feira nós fomos lá, ela disse, a senhora tem 20 mil para receber aqui. Irmãos, peguei os papéis, recebi aquele dinheiro, a minha filha recebeu, disse, viu, minha filha, tira a oferta. Eu dei 1.000 reais aqui de oferta e 1.000 reais na minha igreja, lá na igreja que eu congrego. Aleluia, Jesus, louvado seja Deus. E esse é para aumentar a fé dos irmãos e das irmãs. Que você tem que ter fé, irmãos. Porque pela minha fé, irmãos, que eu estou aqui hoje. Em 2005 eu tive câncer, deu hemorragia. O médico disse, é só um milagre. As freiras, tudo. Saíram, lá era 1:30 da madrugada, lá no Bom Jesus, saíram e desceram lá embaixo, avisaram minha família. Irmãos, 8 horas da noite, eles avisaram minha família. Eu saí 1:30 da madrugada, da sala de cirurgia, irmãos. E o Senhor estancou aquela hemorragia e para a glória do Senhor eu estou aqui.
3: Glória a Deus!
2: Eu sou muito grata ao meu Deus, porque eu estou aqui com vida e saúde, graças a Deus, porque Ele me deu vida. E essa é a meu testemunho, a minha bênção que eu tenho para contar. Eu tenho muitas bênçãos, mas hoje é essa. Em nome de Jesus.
1: Palma para Jesus, que Deus maravilhoso.
4: Saúdo mais uma vez o povo de Deus na Pastor Jesus Cristo. A minha é bem rapidinho. Na última reunião de obreiros aqui eu vim. E o pastor falou, quem que é a obreiro, como o senhor fala? Obreiro aprovado. Obreiro aprovado, né? Ele sempre oferta. E eu tinha um cascainho, como diz minha mãe, ela é nordestina, né? E eu falei, meu Deus, eu dei tão pouquinho aqui no meu cartão, mas eu vou passar. Aí eu fui final de semana, outra semana que eu estava esperando passar essa reunião para mim, com a minha nora, que ela queria ver a mãe dela lá em casa. Cheguei lá, minha pressão subiu, minhas irmãs, e eu estava sem dinheiro de nada. De repente, 2 horas da manhã, eu sem poder dormir, eu olhei no celular, meu irmão lá no norte do Paraná tinha me mandado 300 reais, eu até chorei aquele momento. Então, Deus, Ele é fiel. Foi isso que eu tenho que contar para meus irmãos. Deus é fiel, meus irmãos continuam dando liberdade para o Espírito Santo, que Ele é fiel. Ele não me abandona, eu sou viúva. Eu tive um momento difícil que olhava para os meus armários e chorava. Eu falei, meu Deus, não provera dentro. Eu comecei a orar. Agora, eu. Graças a Deus não falta o pão para mim. Louvado seja o Senhor Jesus. Depois que eu entrei para essa igreja aqui, eu tenho aprendido muito com o nosso pastor, né? Ele nos ensina muito. Eu aprendi muitas coisas com o nosso pastor Paulo Messias. Ele é jovem, é uma criança perto de mim, né? Mas ele é meu pastor, né? Então eu fico, ó, pequenininha perto dele. Então ele me ensinou, ele nos ensina, e eu aprendi muito a viver, até falar direito. Eu não sabia falar, meus irmãos, eu era meio estouradona. Acho que o pastor viu, né, irmão? Eu era minha faladeira, assim, conversadeira demais, né? Eu me diminuí bastante. Eu sou bem diferente, minhas irmãs, eu mudei. Eu sou bem mais comportada até para falar. Porque na outra igreja a gente era meia, né, assim, falava do qualquer jeito, tudo tava bom e ninguém falava nada. Mas aqui Deus me instruiu, me ensinou, me ajudou e me ajuda o tempo todo e não me abandona. É isso que eu tenho que falar. As palmas para Jesus.
1: Maravilha, Jesus. Deixa eu ouvir mais alguém contar uma benção. Vamos lá.
3: Cumprimento mais uma vez com a paz do Senhor Jesus, irmãos. Amém, Jesus. Aí, irmãos, então, esses tempos atrás, aí eu tinha um mini mercado que tinha perto de casa lá, nós sempre comprava piada lá. Aí fui pagar a conta, o dono do mercado falou, oh, já tá paga a sua conta aqui. Falei, não, mas eu não paguei, eu tenho certeza que eu não paguei ainda, mas alguém pagou, pô, eu já tava arriscado lá. E outra benção, irmão, grande também, eu não tinha condições de pagar o meu IPTU da minha casa, tava atrasado 10 anos, 12 anos de atrasado, já ia até lá por fora lá para fazer leilão, mas Jesus foi que entrei aqui, Deus me abençoou, me deu essa vitória em nome de Jesus, amém? Agradeço a oportunidade, as palmas alegres, Jesus.
1: Glória a Deus, aleluia, Jeová.
5: Eu cumprimento a igreja na paz do Senhor Jesus, amém? Amém, Jesus. Se eu for contar aqui por mão, pros irmãos, todas as bênçãos que recebi aqui, né? Vou ficar aqui o dia inteiro. Mas assim, uma bem importante, né, que Deus me deu aqui, até o coitado do pastor, né, que os ouvidos do pastor, não sei como que não entupiu tudo de tanto que eu vim aqui e sempre ficava naquela choradeira, né, porque eu falo assim que a gente às vezes se desespera, né, quando você quer tanto uma situação, né, mas Deus, ele já tinha preparado lá na frente, né, então eu falo assim que a gente vai aprendendo com o passar do tempo, realmente a gente se fortalecer na fé, né. E Deus me deu a minha casa própria, né? Então eu falo assim, foi uma surpresa até para minha família, porque eu sempre falava, eu vou comprar minha casa, né? Eu quero ter minha casa, quero ter meu canto ali, né? E Deus preparou essa casa, assim, num lugar bem tranquilo, né? Ele é meio, um lugar meio afastado, assim, mas é um lugar bem tranquilo, assim, que a vizinhança, até essas casas ali que fizeram as nossas ali, foram uma das casas que tem muro, né? Porque as casas que tem ali não tem muro, então é tudo aberto, assim, né? Então é galinha, é cavalo, é tudo, eles andam tudo solto, né? Eu falo assim, foi bem o lugar, assim, que eu queria, assim, né? Porque eu falo assim, a melhor coisa que tem é você estar num lugar que tem paz, né, que não tem ladrãozada, não tem nada, né, você sai, fica a casa ali, né, e eu quase nem paro em casa, né, porque eu sempre estou trabalhando. Então eu falo assim, Deus preparou ali para mim um lugar assim que era bem certinho, que era para ser meu, né. E eu falo assim, aqui na igreja eu recebi tantas bênçãos, né, dinheiro que aparecia na conta, eu trabalhei um mês na empresa, daqui a pouco eu tava recebendo e-mail e eu quase nem vejo e-mail ali, até tiro a notificação dos e-mails ali, porque é muito e-mail que chega, né. E daí esses tempos tava ali, fazia acho que um mês já que a mulher tava mandando e-mail para mim e eu nem tchunca ele naquele e-mail ali, falei assim, nossa, até vou dar uma olhada aqui, porque esse nome aqui, toda hora vindo esses e-mails dessa mulher aqui, falei, que será que é isso daí, né? Olhei lá, ela, ai, eu respondi ela, ai, tudo bem, né? Daí ela, ai, viu, aqui é da empresa tal, eu tô atrás de você porque eu preciso da tua chave Pix, eu preciso que você me passe, porque a participação de lucro da empresa a gente precisa te pagar e tal, né? Daí eu olhei lá, daí que eu fui me lembrar, porque eu já nem me lembrava mais disso daí, né? Tudo, né? Porque daí a gente sai, a gente nem pensa que ser um mês de serviço, né? Daí deu certo lá. Então, imagine, desse um mês já foi quase R$2.000, ela me fez Pix, né? Então eu falo assim, a gente estando, né, sempre nos propósitos, eu falo assim que os propósitos que o pastor, né, entrega aqui, eu falo assim que é muito bênção, assim. Porque, e às vezes ele nem entrega, eu falo com a irmã Bete, viu, irmã, pega um pra mim lá, que daí eu mesmo pego e faço ali o propósito, né? Até um deles eu fiz em favor da minha pele, né? Que eu tenho uma doença autoimune, né? No rosto, e me atacou muito forte agora, de uns 15 dias pra cá. E eu peguei esse propósito e todo dia ali eu coloco ele no meu rosto, né? E começou a partir do momento que eu peguei o propósito e comecei a colocar no meu rosto ali, essa semana já começou a cicatrização e já tá curando novamente, né? Então eu falo assim, a gente tem que sempre usar a fé. E nossa, que nem eu falei,

0: tal servo do Senhor, orando pelos dons do Espírito Santo, pastor Paulo Messias, ungindo a todos com óleo santo, fazendo o grande clamor da família, e o nosso Deus agindo com sobrenatural. A família é o projeto de Deus, e o projeto de Deus não pode parar. Meu irmão, minha irmã que está nos acompanhando aqui agora, atenção Ponta Grossa, atenção povo de Deus que está acompanhando, eu quero chamar a sua atenção para se fazer presente e o nosso Deus operar o milagre em sua vida. Endereço, o endereço aqui da nossa sede regional dos Campos Gerais é aqui na Avenida General Carlos Cavalcante, número 252, bem em frente ao Balarote, ao clamor da família, aqui nossa sede regional dos Campos Gerais, 14h e 19h da noite. Eu quero estar pregando a palavra, celebrando com todos os irmãos, irmãs. Eu vou estar junto com o pastor Paulo Messias, e eu creio que vai ser uma noite de bênção, uma noite de vitória para a glória de Deus. Desperta a sua fé, ouvinte de casa, ouvintes do programa Vencendo pela Fé, não fica de fora não, meu irmão, deixe clamor da família. Quem ficar de fora vai perder bênção, vai perder milagre, mas aquele que já está ouvindo este convite, ele vai fazer um esforço, ela vai fazer um esforço para estar aqui conosco, para receber a bênção de Deus. Meu irmão, ou minha irmã, ouvinte de casa, você crê em milagre? Você crê que o seu lar vai ser restaurado? Você crê que o seu lar vai ser um lugar de bênção? Você crê, minha irmã, minha irmã, que até mesmo o seu lar pode se transformar num refúgio? Meu irmão, o lar, a casa, é um lugar de paz. É um lugar não de guerra, não de contenda, não de briga, não de discórdia, mas é lugar de paz, de harmonia, um lugar de bênção, um lugar que alguém passa o dia inteiro lutando, batalhando, se esforçando, passando por pelejas, afrontas, ele tem a casa para ter um lugar de paz. Meu irmão, minha irmã, se o teu lar não está dessa forma, está faltando alguma coisa, meu irmão. Se o seu lar, você não tem paz, está faltando alguma coisa, minha irmã, meu irmão. O que você precisa fazer? É ficar de braço cruzado? É de ficar sentado, prostrado, só chorando, passando madrugada em choro, com depressão, com ansiedade, com síndrome do pânico? Sangue de Jesus tem poder. Negativo, meu irmão. Deus está aqui para te ajudar. Deus está aqui para te socorrer, irmão, irmã, que está nos acompanhando, e o socorro vai chegar na hora certa, no momento certo. E é nessa noite de domingo, às 19h da noite, falta poucos minutos, poucas horas, pastor Paulo Messias vai estar realizando aquelas orações de libertação, aquele clamor da família para Deus repreender as obras de macumba. Meu irmão, minha irmã, você acha que um lar vai de mal a pior? Isso é algo natural? Você acha que não tem algo maligno por trás de tudo isso? Se você está achando que não tem nada por trás, você está enganado. Você está muito enganado. Porque eu vejo pela Bíblia, meu irmão, o plano do diabo sempre foi destruir uma casa, uma família. Eu vejo pela Bíblia Sagrada, desde Caim e Abel, e assim sucessivamente. Eu quero falar para alguém que está nos ouvindo aqui agora, presta atenção. Até quando você vai viver dessa forma? Até quando Satanás vai controlar a sua casa? Até quando você vai aceitar este sofrimento? Chegou o momento de um basta. Chegou o momento de mudança. E a mudança vai acontecer nessa noite através destas orações aqui agora.
1: Põe a mão na cabeça assim, toda a igreja. Nome de Jesus, espírito do inferno,

0: espírito maligno, espírito demônio que você veio para destruir essa casa, para destruir essa família, para destruir esses sonhos, para acabar com os projetos de Deus na vida dessa pessoa. Dá o grito aí, Satanás. Dá o grito aí, demônio. Dá o grito. Não resista. Perca a tua força aí agora. Perca a tua força, Satanás. Você não gostou dessa palavra que foi pregada aqui hoje nessa manhã. Você não gostou dessa mensagem. É você, demônio da covardia, que queria entrar no coração dessa pessoa para dizer que nada vai dar certo. Tudo vai dar errado, né, Satanás? Você falou que vai dar tudo errado, né? Que não ia adiantar essa pessoa vir para a igreja. Que não ia adiantar essa pessoa orar. O sangue de Jesus. Vai cair o demônio por terra aí, irmão sobreiro. Aonde estiver esse demônio escondido, ele vai cair por terra aí. Aqui não é de lugar de demônio ficar escondido, não. Solta essa vida. Solta essa casa. Solta essa família. Solta esse casal. Solta, solta, solta esses papéis. Solta, Satanás. Solta. Aonde você estiver escondido aí, seja do lado dos homens ou das mulheres, aonde estiver, não resista. Não resista. Dá o grito. Dá o grito. Você não deu grito, não. Está escondido aí. Fogo, Jesus, queima. Fogo, Jesus, queima. Fogo, Jesus, queima. O fogo está queimando aí, ó. O fogo está queimando aí. E o demônio não vai resistir a esse fogo, que é o fogo do céu. É o fogo que queima a macumba. É o fogo que queima a magia negra. Queima. Isso mesmo. Deu um grito aí, ó. Queima ele, Jesus. Grita aí, igreja. O bicho grita, a igreja não grita. Queima, Jesus, diga. Está repreendido, Satanás. Queima ele ou deixa ele. Então diga, queima, diga. Sai daí, demônio do fracasso. Sai daí, demônio da derrota, vai. Hã? Solta, solta ela. Solta a casa dela. Solta a família dela. Levanta as mãos para cá e diga, queima. Nome de Jesus, vai embora daí. Vai embora daí. Pega essa bagagem agora, pega. Pega, pega. Em nome de Jesus, vai embora. Em nome de Jesus, você está liberta. Sai agora.
1: Meus queridos ouvintes de casa, é o clamor da família às 7 horas da noite. Não perca, ouvinte de casa, não perca, povo de Deus. Satanás, ele não resiste ao poder da oração. Quando alguém está orando, quando alguém está clamando, quando alguém faz uma aliança com Deus de se fazer presente na igreja, Deus é santo, a aliança não é quebrada, não. Alguém fala com Deus, eu vou na igreja, Deus é santo, e vou receber meu milagre. Isso é uma aliança. Isso é algo que você está fazendo com Deus. E Deus, ele não deixa ninguém voltar para casa de mãos vazias. Jesus, quando viu aquela multidão, teve compaixão. E não despediu ninguém de mãos vazias. Seu alimento físico. Eu estou aqui agora de falar algo espiritual. Mesmo Deus que libertava no passado, mesmo Jesus que por onde passava, curava, libertava, é o mesmo Jesus que opera nos dias atuais. É o mesmo Jesus que libertou essa irmã aí, ó, que você ouviu aqui agora. Meu irmão, minha irmã, isso aqui não é para você ficar com medo, não. Isso aqui é para você compreender que o mal existe. E como nós lemos no livro de Efésios, capítulo 6, que a nossa luta, a nossa guerra, não é contra carne e sangue. Meu irmão, minha irmã, a sua luta não é só contra o seu marido, contra a sua esposa, contra o seu filho, a sua filha, contra o seu vizinho. Negativo. A sua luta é contra Satanás. Quem está escravizando a sua casa é o diabo. E esse demônio, Satanás, vai ter que ir embora em nome de Jesus. Para isso acontecer, é você vir para cá. Em nome de Jesus, desperta a fé. Povo de Deus, desperta a fé. Ouvinte de casa, Deus vai operar sobrenatural. Eu quero falar, meu irmão, minha irmã, que Jesus vai libertar a sua casa. Em nome de Jesus. Não venha com medo, não.

0: Não venha com medo. Ah, irmão, mas a minha vida tá indo de mal a pior, a minha casa tá indo de mal a pior. Eu vou cair na igreja. Meu irmão, se tem algum mal, o mal tem que ir embora. Se cair, levanta, em nome de Jesus. O que você não pode viver é dessa forma, Satanás fazendo o que quer dentro da tua casa, fazendo alguém de gato e sapato. Sangue de Jesus tem poder. O seu lar precisa ser um lugar de bênção, não de maldição. Para o seu lar se tornar um lar de bênção, é necessário estar na igreja, meu irmão. Não tem outro caminho, não. Não tem outro caminho. Eu quero chamar a sua atenção e você vir para cá. 19h, pastor Paulo Messias vai estar no Santo Altar de Deus. Eu vou estar junto com o servo do Senhor. Eu quero se alegrar com todos vocês. Fazia tanto tempo que eu não estava em Ponta Grossa. Eu fico alegre, eu fico feliz de estar com todos vocês novamente. E eu quero rever muitos irmãos que há tanto tempo que não via nos cultos, enfim. Eu quero que os irmãos venham para cá em nome de Jesus. Orações poderosas o servo do Senhor vai estar realizando na tribuna santa. E o mal vai ter que ir embora em nome de Jesus. Alguém está falando: ah, minha casa está tudo bem. Está tudo bem a minha casa. Está tudo bem. Muitas das vezes está achando que está tudo bem. Mas às vezes tem algum mal que está escondido aí. Às vezes você fala: eu estou bem, irmão Cristo, eu estou bem. Mas o seu filho, a sua filha, será que está tudo bem mesmo? Pensa nisso, ouça. Eu quero que você ouça aqui agora, acompanhe essa libertação. Nome de Jesus. Não sai de sintonia, não. Nome de Jesus. Ouça aqui agora. Alguém fala: não, está tudo bem. Olha como Satanás ele engana também.
1: Sangue de Jesus queimando, queima ele. Queima ele, Jesus, queima. Queima. Essa mulher passando mal aqui, ó. Essa mulher aqui, irmão, ó. É. Tem algo escondido. É. Não tem, não? Põe a mão pra cá pra você ver uma coisa, ó. Queima ele, Jesus. Sai da vida dela aí, ó. Tá vendo? Ela falou que não tinha. Olha o que tá escondido aí, ó. Levanta a mão pra cá, diga: queima ele aí, ó. Grita: queima ele, que Deus revela. Diga: queima. Mais forte: queima. Queima, Jesus, queima, diga. Vamos, igreja, levanta a voz com fé, queima. Não adianta você se esconder, Satanás. Você não pode se esconder, não. Você queria matar ela essa noite de sexta-feira, hein? Hein? Hein? Segura aí, irmã, segura. Ajuda aí, irmã obreira. Diga: queima ele aí, ó. O bicho está furioso, ele não pode ficar escondido. Queima ele ou deixa ele. Então diga: queima, Jeová. Queria matar ela essa noite, né? Hein?
2: Não.
1: Não o quê? Por que não? Por que não? Hein? Por que não? Não o que, Satanás? Tu vai embora agora. Levanta as mãos pra cá, ele não quer ir embora, não. Sabe como é que é as coisas? Irmão, você tá passando mal. Não, não tô, não. Diz que queria ficar escondido, irmão. Mas ele não pode ficar escondido porque o Espírito Santo revela. Vocês viram ela falando? Não, não tô passando mal, não tô bem. É assim que o bicho coloca na mente das pessoas. Vamos para a igreja? Ó, fica quieto aí. Vamos para a igreja? Não, eu tô bem. Quem já convidou alguém assim aí? Vamos orar?
3: Não, eu não preciso de oração, não. Quem precisa de oração é você. O meu santo é forte.
1: Santo forte é Jesus de Nazaré. Queima ele ou deixa ele? Grita assim então, diga: Satanás, diga: vai embora, todo mal. Grita e diga: sa, em nome de Jesus.
0: Deus vai agir na sua casa, na sua família, meu irmão, minha irmã que está nos acompanhando aqui agora, por esta programação abençoada. Deus vai libertar a sua família. Satanás, ele é assim, meu irmão, minha irmã. Ele não demonstra toda a sua maneira maligna de agir, não. Ele não demonstra claramente que está entrando na casa de alguém para destruir. Negativo. Ele entra escondido. Ele entra como sapatinho de algodão, sem ninguém perceber.

Igual essa mulher que tava falando, não, tá tudo bem. Nem ela sabia que tinha algo escondido na vida dela. Mas ela foi liberta para a glória de Deus. Talvez você tá assim também. Talvez a tua casa tá exatamente dessa forma. Mas tem um Deus que vai agir nesta tarde e noite. 7 horas da noite, pastor Paulo Messias vai estar na tribuna santa. Vou estar junto com o servo de Deus. E eu tenho certeza que o nosso Deus vai operar grandes sinais, prodígios e maravilhas. Se você ama a sua família, meu irmão, você vai reagir, você vai fazer alguma coisa. Você não vai concordar do seu lado, da sua casa, permanecer dessa forma. Nome de Jesus, olha esse convite. Olha tudo que você ouviu até aqui agora. Eu não creio que depois de tudo isso, você vai ficar parado, parada. Sangue de Jesus tem poder. Alguém que depois de ouvir tudo isso e ficar em casa, é porque não tem amor à família mesmo, não tem amor à alma, enfim. Mas quem que ama, tem que desejo de ver a família transformada, a família servindo a Deus. Olha, ele faz de tudo. Ele desmarca compromisso, ele deixa as visitas em casa, ele fala, eu tenho um compromisso, né? Compromisso com Deus, na igreja Deus é Santo. É dessa forma que agrada a Deus, e é dessa forma que Deus responde o nosso clamor. Endereço, Avenida General Carlos Cavalcante, número 252, bem frente ao Balarote e ao lado do Habib's, no coração da cidade de Ponta Grossa. E vamos continuando o programa Vencendo pela Fé.

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3: Graças a Deus. Nós vamos ouvir agora um hino dentro desta programação. E olha, ouvintes, antes de nós ouvir esse hino, eu quero pedir para os irmãos aqui rapidamente uma oferta, uma ajuda, para nós pagarmos esta programação de rádio, o programa Vencendo pela Fé. Irmãos, vocês que têm nos ajudado, não pare de ajudar, não pare, em nome de Jesus, porque é ajuda dos irmãos, é ajuda das irmãs, que nos possibilita nós estarmos aqui anunciando essa programação, o Evangelho, as mensagens, os louvores, está alcançando as pessoas nas madrugadas, onde muitos estão descansando, estão dormindo. Nós estamos aqui de noite, durante o dia estamos no altar, pregando, orando, fazendo visitas nos lares, nos hospitais, subindo o monte, pregando o evangelho nas igrejas,

nos pontos de pregação, nos lares. Meu Deus, quando é madrugada nós estamos aqui, irmãos. A gente não para. Tem dia que às vezes a gente, eu durmo aí, às vezes tem noite que eu durmo 2 horas por noite. Às vezes vai deitar depois das 4:30 da manhã por causa do rádio. E aí quando é 8 da manhã já tem que estar de pé de novo, 7 e pouco, 8 horas. Tem dia que vai um pouquinho mais tarde, 9 horas. Então vocês pensam, vai dormir às 5, acorda às 7, acorda às 8, acorda às 9, às vezes tem dia que é 2, 3, 4 horas de sono, mas tudo isso nós temos visto a recompensa, as almas sendo salvas, as vidas sendo libertas, Deus restaurando lares, pessoas contando, olha, essa programação é uma bênção. Ontem nós tivemos ali em Piraí do Sul e estávamos escutando os irmãos contando a bênção e a mãe contando que o marido foi liberto através do rádio, do vício, do cigarro. Ela foi liberta das dores que sentia no corpo, na coluna. Eu creio que ela deve estar nos ouvindo aí agora, irmã de Piraí do Sul. Então, esse programa é uma bênção, irmão. 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Não deixa essa programação sair do ar, não deixa. Isso aqui nós estamos aqui todos os dias, noite, porque nós amamos isso aqui, nós amamos fazer, amamos mesmo, nome do Senhor Jesus, fazemos por amor, porque Deus nos ensinou a amar vocês, as almas, o evangelho. Então, não deixe essa programação sair do ar. Você que talvez está aí dizendo, pastor, eu vou mandar o dízimo aí na igreja, Deus é Santo, a oferta, ajude, porque Deus vai te recompensar para a glória do Pai, do Filho e do Espírito Santo de Deus.

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1: Hora certa.
2: 23:52.
3: Trazei todos os dízimos à casa do tesouro, para que haja mantimento na minha casa. E depois fazei prova de mim, assim diz o Senhor dos Exércitos. Malaquias, capítulo 3, versículo 10.
4: Antes de eu ser dizimista, a minha vida era toda enrolada. Eu tinha dia que eu não tinha as coisas para pôr na panela, irmão. Depois que eu passei a dar o dízimo, fielmente, graças a Deus, a minha vida mudou e muito. Graças a Deus, hoje eu consigo comprar, pagar, consigo dar até a cesta básica para minhas próprias filhas, que o marido está desempregado. Esse mês mesmo eu dei uma cesta básica grande, que foi para Maringá, que Deus me, olha, me prosperou muito e muito. Então eu digo, o dízimo é de Deus. Então a gente tem que deixar o que é de Deus e entregar a Deus. Recebeu o seu pagamento. Pega o que é de Deus e entrega para ele. Entrega na igreja. Eu fui dizimista em outras igrejas, mas não tinha prosperidade. E graças a Deus, depois que eu passei a ser dizimista na igreja Deus é Santa, minha vida mudou e muito.
5: Toda vez que eu devolvo o dízimo, assim, eu sinto alegria, eu não sinto aquela falta. Desde que eu me converti, nos primeiros anos que eu comecei na igreja, eu sempre tinha, assim, amor, assim, entregar o dízimo, assim, e olha, é tremendo ser dizimista. Quem não é dizimista, tá perdendo. Porque a pessoa que é dizimista, ela tá... Pode fazer um pensamento. Você vai entrega aquele primeiro dízimo, de repente você vai começando a entregar mais e mais. E você tem que colocar na tua cabeça assim, ó. Se eu tô entregando mais, é porque Deus tá me dando mais, tá me abençoando. E cada vez ele tem, ó, eu tenho ganho assim nesses últimos meses, coisa que eu nunca tinha ganhado na minha vida assim. E Deus tem suprido as necessidades, tem abençoado mesmo. Eu digo pros irmãos, vale a pena ser dizimista, é uma benção. Deus jamais alimenta e você nunca vai vencer ele no dar. Só a saúde que ele te dá, ele prepara o caminho, é maravilhoso mesmo. O dízimo é uma benção, irmãos. A pessoa devolver o dízimo é uma chave poderosa que às vezes as pessoas vão na igreja e não sabem. Pensa que vai tirar um dinheiro do bolso ali para dar na igreja, mas o dízimo é uma vitória na vida de uma pessoa que a pessoa nem imagina. E eu começar a devolver o dízimo, imediatamente Deus começa a abençoar, assim, devolver as bênçãos, né? Começa a prosperar, o trabalho, as pessoas não param de ligar, uma indica para outra. Eu sou construtor autônomo, olha, é uma bênção, as pessoas me procuram, é maravilhoso, Deus tem assim abençoado mesmo, né?
6: Depois que eu comecei a dizimar nessa igreja, fez a diferença, porque aqui é uma boa terra. Trago, irmãos, os dízimos aqui, irmãos, vocês que não têm, assim, uma direção, uma orientação do Senhor. Deus vai tocar no coração de cada irmão, de cada ouvinte que está ouvindo aqui, que eu comecei a dizimar aqui, irmãos. Eu sou uma testemunha viva, assim, que Deus tem aberto as portas para mim de uma forma tremenda. Aqui é boa terra, irmãos. A gente vê a sinceridade do pastor. Eu estou aqui, privilégio de ter o pastor aqui ao meu lado, né? Nós estamos aqui. E é coisa tremenda, irmãos. É um homem de Deus mesmo, pessoa séria, pessoa que faz a obra, mas que ora, que está nos pés do Senhor. Realmente, irmãos, essa igreja é uma benção, fez a diferença nas nossas vidas.
7: Sempre a gente acha que o dízimo, a oferta na casa do Senhor, a gente acha que está ajudando e está engordando o pastor, que muitos falam, muitos que não são da igreja falam, né, os próprios familiares da gente, né, sustentar pastor, mas não é verdade. A verdade é plantando sempre para depois colher, porque ninguém colhe se não plantar. Sempre tem que colher, sempre tem que dar o dízimo e as ofertas. As ofertas ajudam bastante a gente. A gente se lança numa oferta e vem o resultado. Qual filho pede pão, lhe dá pedra, né? Então a gente pede para Jesus o melhor e Jesus dá para a gente. Jesus supre todas as nossas necessidades. Graças a Deus, eu só tenho que agradecer ao Senhor Jesus.
3: Trazei todos os dízimos à casa do tesouro, para que haja mantimento na minha casa. E depois fazei prova de mim, assim diz o Senhor dos Exércitos. Malaquias, capítulo 3, versículo 10.

oração é o elo que nos une a Deus. Através dela, nos libertamos das cadeias que nos aprisionam, da morte que nos persegue, e encontramos a verdadeira razão de viver. É momento

Senhor, em nome do Senhor Jesus, meu Deus, meu Pai, ó Divino Espírito Santo da Verdade, meu Deus, abençoa os irmãos nesta madrugada, meu Deus, em nome de Jesus Cristo, esta é a oração da madrugada, Senhor. Ó grande Deus e Pai, ó grande Deus da glória, perdoa nossos pecados, perdoa, Deus, os meus pecados, perdoa as minhas fraquezas, minhas falhas, meus erros, Deus, em nome de Jesus Cristo. Ó, meu Deus, como eu preciso do Senhor, como eu preciso do Senhor, como a minha alma precisa do Senhor, meu Deus, meu Pai, em nome de Jesus Cristo, em nome de Jesus Cristo, meu Deus, Senhor, em nome de Jesus Cristo, meu Deus, oh meu Deus, olha aqui os irmãos que estão orando comigo, olha quantos nomes, quantas pessoas que ainda crê na oração, que ainda crê no valor da oração, na importância da oração. Oh Jesus, abre meu coração para a oração. Oh Jesus, faz eu crer, eu confiar mais e mais no valor da oração, na importância da oração. Meu Deus, em nome de Jesus Cristo Salvador, meu Deus, em nome de Jesus, Pai, faz alguma coisa, Deus, faz alguma coisa, Senhor, Deus, faz alguma coisa. Eu creio que agora os céus estão partindo, estão abrindo as janelas, as portas para derramar bênção sobre a nossa vida, Senhor da glória. Olha quanta gente orando, olha quanta gente com os joelhos no chão, clamando, buscando o Senhor. Meu Deus e meu Pai, meu Deus e meu Pai, em nome de Jesus, em nome de Jesus Cristo, meu Deus, em nome de Jesus Cristo, meu Deus, em nome de Jesus Cristo, meu Deus, em nome de Jesus Cristo, meu Pai. Oh, meu Pai do céu, faz alguma coisa por nós nessa madrugada. Faz alguma coisa por nós, Senhor, de acordo com as minhas necessidades. Meu Deus, de acordo com as necessidades de cada pessoa, de cada irmão, de cada irmã. Jesus, quantas pessoas estão doentes, desenganadas, quantas pessoas na cadeia, quantas pessoas presas, quantas pessoas que estão presas, não só numa cela fria, mas uma cela quente, uma cela de drogas, de fogo, uma cela de cachaça, ó Deus, de crime. Quantas pessoas presas no remédio controlado, Senhor, quantas pessoas que precisam, Senhor, de uma cura milagrosa nesse exato momento. Oh meu Deus, oh meu Pai do céu, em nome de Jesus, meu Deus, em nome de Jesus Cristo Salvador, faz alguma coisa, Senhor. Senhor, faz alguma coisa. Chega um momento na nossa vida que as palavras são pobres, são fracas diante dos problemas, diante das lutas, das tribulações, diante das necessidades. Meu Deus do céu, meu Deus da glória, meu Deus poderoso, meu Deus bendito, meu Deus amado, me ajuda, ajuda os irmãos, ajuda as irmãs, Senhor, esta mãe, este pai, esta esposa, este esposo, este filho, esta filha, este genro,
esta nora, este sogro, esta sogra. Meu Deus, meu Deus, meu Deus dos céus, meu Deus, meu Deus, em nome de Jesus, Espírito Santo, Espírito Santo, ó Espírito Santo, o que que o Senhor vai fazer por nós agora? Eu sei que o Senhor pode fazer. A minha pergunta é: o que que o Senhor vai fazer agora por nós? Porque eu sei que o Senhor pode, e eu sei que o Senhor quer fazer. Isso eu tenho certeza, meu Deus, que o Senhor pode, que o Senhor quer, meu Deus. Oh, Jesus querido e amado, meu Deus, meu Deus, vai agora abrindo as janelas, as portas que estão fechadas. Ó, Senhor da glória, ó, meu Deus dos céus, ó, meu bendito Pai da glória, grande é o teu nome, grande é o teu poder, grande é as tuas maravilhas, grande é o meu Deus, ó, meu Deus, ó, meu Pai dos céus, em nome de Jesus Cristo, meu Deus, em nome de Jesus Cristo, meu Pai, eu creio, Senhor, eu creio, Jesus, eu creio, e a minha fé diz que o Senhor vai me abençoar, a minha fé diz que o Senhor já está me abençoando, a minha fé diz que o Senhor vai continuar me abençoando, eu tenho certeza da minha bênção nesta madrugada. Olha os irmãos também orando com fé, olha as irmãs buscando, meu Deus, com a alma, buscando com todo o seu coração, toda a sua mente, todo o seu entendimento, Senhor. O Senhor disse: buscar-me-eis e me achareis quando me buscar de todo o vosso coração. Ó, meu Senhor, ó, meu Jesus Cristo, tem tantas mulheres de Deus agora orando comigo, homens de Deus, eu posso ver agora, eu posso enxergar agora quantos homens de Deus agora orando comigo, e alguns só escutando a oração, pensando a vida, o que eles eram antigamente, e o que eles são hoje, e o que eles serão depois. Senhor, eu vejo muita gente abatidas, muita gente triste agora, um vazio toma conta do coração, da alma, um vazio toma conta de cada um. Ó, Senhor, tem gente agora aqui que só o Senhor para falar com ele, para falar com ela, para dar uma saída, para mostrar um escape. Meu Deus, tem gente aqui que está tão aborrecido, tão aborrecida. Tem gente aqui, ó Deus, que já pensou tantas coisas, já pensou cada coisa que só Deus, só Deus, só Deus, para não deixar acontecer, para não deixar isto ser consumado. Ó, Senhor da glória, Jesus Cristo, vai sondando este coração. Espírito Santo, vai desse coração, nesta vida. Não deixa o inimigo agir, não deixa o espírito da morte, da vingança agir, não deixa o espírito da destruição agir. Senhor, repreenda, Senhor, repreenda, Senhor, repreenda, meu Deus. Oh, meu Deus, repreenda, repreenda, repreenda, repreenda. Aí queimando agora todo laço de morte, de separação, de divórcio, de desquite. Ó, Senhor da glória, ó Deus, repreende agora todo laço que o inimigo armou para essa pessoa. Ela sair da igreja, desviar, ela ir para o mundo, pessoas que vieram do mundo, e agora o inimigo está armando novamente a cama
para ela voltar. O inimigo já preparou a festa. O inimigo já preparou a recepção. Ó Deus! Ó Deus! Ó Deus! Eu vejo isso agora. Os antigos amigos do mundo. Ah, Senhor! As antigas amigas do mundo estão esperando. Estava esperando por esse dia. Ó Senhor da glória, dia de alegria e de tristeza, de alegria para o mal e tristeza para o bem, tristeza para Deus, tristeza para os céus, tristeza para os anjos, tristeza para a família, tristeza para a igreja. Meu Deus, não deixa isso acontecer. Impede, impede, impede, Senhor. Não deixa, Senhor. Não deixa, Senhor. Não deixa, meu Pai, esse irmão, essa irmã que um dia veio do mundo, veio do crime, do roubo, veio dos prostíbulos, veio das noites escuras, das noites violentas, das noites sangrentas. Senhor, Senhor, essa pessoa que veio de noites de morte, de drogas, de crimes, ó Deus, de noites de prostíbulos, de traições, de bebedeiras, de mortes e crimes, assaltos, meu Deus e meu Pai, meu Deus, meu Deus, meu Deus do céu, meu Deus da glória, guarda, meu Deus, esta irmã, guarda, meu Deus, o seu esposo, guarda, meu Deus, esse irmão e a sua esposa, guarda esse casal, guarda esse lar, guarda, meu Deus, guarda, dá o livramento, Senhor, dá o livramento, Espírito Santo, não deixe o diabo consumar a sua vontade, o seu querer, a sua obra maligna. Não deixa, meu Pai, não deixa, Espírito Santo, não deixa, vai queimando, agora, vai queimando, vai queimando, vai queimando, em nome de Jesus, em nome de Jesus Cristo, Salvador. Você não vai conseguir, Satanás, você não vai conseguir, maligno, você não vai conseguir, adversário, em nome de Jesus, você não vai conseguir. O Senhor Deus te repreenda, o nosso Deus te repreenda, o sangue do Cordeiro, o sangue de Jesus Cristo, o sangue do Cordeiro de Deus, que tira o pecado do mundo, te repreenda. Sai, sai, sai, sai, sai, sai, sai, demônio de morte, sai, demônio, sai, demônio, sai, enxu, sai, legião, sai, caveira. Ó Jesus, queima, queima, queima, queima, queima, queima, queima, queima, queima, queima. Jesus, queima, Jesus, queima, queima, Jesus, queima, vai queimando agora, vai destruindo agora, vai repreendendo agora, Senhor. Ah, meu Deus, vai queimando aquilo que eu não estou vendo, aquilo que eu não estou pensando, aquilo que eu não sei, mas o Senhor sabe, o Senhor vê, o Senhor está enxergando o perigo, o laço. Ó, meu Deus e meu Pai, em nome de Jesus, em nome de Jesus, em nome de Jesus, em nome de Jesus Cristo, Salvador, em nome de Jesus Cristo, meu Deus, em nome de Jesus, em nome de Jesus Cristo, meu Pai, vai repreendendo, ai, meu Deus, quebrando as maldições não quebradas, ó Deus, tantos

tantos e tantos demônios que ainda não saíram deste corpo, desta mente, desta vida. Senhor, repreenda agora. Vai queimando, vai queimando, vai queimando. Vai queimando. Ó Jesus, queima. Vai queimando nesta madrugada toda a opressão, toda a obra maligna, toda a macumbaria, toda a feitiçaria, magia negra, bruxaria, despachos que tiver o nosso nome. Meu Deus, repreenda. Onde tiver a nossa foto, onde tiver uma roupa nossa, aí na macumba, nas encruzilhadas, ó Deus, repreenda. Lá no cemitério, onde tiver o nosso nome, meu Deus, repreenda. Repreenda a morte, repreenda os acidentes. Ó meu Deus, ó meu Deus, dai-nos o livramento, dai-nos o livramento. Livra-nos, a nossa casa, a nossa família. Livra-nos, ó Deus, dá o livramento, Senhor, para aqueles que estão viajando. Ó meu Deus, ó meu Pai da glória, livra, Senhor, livra, meu Deus, livra, meu Pai, de todo o laço do passarinheiro, toda peste perniciosa. Deus da glória, Deus de Abraão, de Isaac, de Jacó, ó meu Deus, ó meu Deus, ó meu Deus e meu Pai, livra esta casa, livra esta pessoa. Repreenda o câncer, repreenda a AIDS, repreenda esta enfermidade incurável, esta doença crônica, esta macumbaria que gera enfermidade, que gera tristeza, depressão, ansiedade, nervosismo, insônia, medo, pavor. Senhor da glória, ó grande Deus e Pai, ó grande Deus, queima, queima todo tipo de enfermidade, queima todo tipo de doença, queima, queima, queima, queima, queima, queima, queima agora todo tipo de doenças, doenças da alma, doenças da mente, doenças do coração, doenças do pensamento, do entendimento, do raciocínio. Meu Deus, repreenda, repreenda, Senhor, em nome de Jesus, em nome de Jesus, em nome de Jesus, em nome de Jesus, em nome de Jesus, em nome de Jesus, Pai, alcança, alcança todos agora que estão orando conosco nesta madrugada, nesta noite, nesta madrugada. Senhor da glória, Deus, alcança essa criança, alcança, alcança essa moça, este rapaz, este casal que vai se casar. Oh meu Deus, dá uma olhada nesse casamento, se esse casamento é de Deus, se esse casamento será feliz, ou se é um laço, ou se é uma armadilha. Deus, olha, Senhor, olha, Espírito Santo, olha esses jovens, ó meu Deus, olha essa moça, olha esse rapaz, meu Pai. Deus, olha, Senhor, como o inimigo tem agido neste últimos dia, nesses últimos dias, Senhor, meu Deus da glória, meu querido, meu bendito, meu amado das nações, oh meu Deus, oh meu Pai, olha, Senhor, olha a tua igreja, o teu povo espalhado nos quatro cantos da terra, olha os pregadores, olha os ministérios, olha aqueles que saem levando a preciosa semente, aqueles que deixaram seus estudos, o seu emprego, a sua família, a sua casa, e saíram sem saber para onde ir. Ó meu Deus e meu Pai, guarda, meu Deus, dá o livramento, abençoa.

abençoa, oh Deus, aqueles que nos ajudam nós manter esta programação no ar, Senhor da Glória, abençoa os dizimistas, os ofertantes que têm nos ajudado, que têm, oh Deus, sido uma bênção para ajudar esta igreja, abençoa eles, abençoa elas, seus negócios, abençoa seu salário, sua vida financeira, oh meu Deus, oh meu Pai do céu, abençoa a saúde, a família, em nome de Jesus, em nome de Jesus, em nome de Jesus, meu Deus, Senhor da Glória, é o Senhor que repreende o devorador, meu Deus, é o Senhor que repreende o migrador, o cortador, o destruidor, meu Deus do céu, meu Deus da Glória, meu querido, meu bendito, meu amado, meu santo, de todas as nações, santo de Israel, oh meu Deus, meu Deus, meu Deus, glorificado, bendito, engrandecido, exaltado é o Senhor é Deus para sempre, o Senhor é Deus de eternidade a eternidade, Senhor da Glória, ajuda-me a reconhecer a tua grandeza, o teu poder, as tuas maravilhas, ajuda eu crer, faz eu crer, confiar, acreditar no teu nome, no teu poder, meu Deus, grande Deus do céu, ajuda-me, Senhor, aonde eu mais preciso, ajuda, meu Deus, ajuda, meu Pai, em nome de Jesus, oh Espírito Santo, abre as portas, meu Deus, vai derramando vitórias, vai derramando curas, vai abrindo portas financeiras, ah, meu Deus, abra as portas, Senhor, faz chover, chuva de bênção, chuva de vitória, chuva, meu Deus, chuva, Seródia, ó meu Pai, ó meu Deus, quebra todos os laços, quebra os impedimentos e barreiras, quebra as muralhas, quebra, Senhor, quebra, meu Deus, as portas de ferros, as portas de bronze, vai quebrando, vai destruindo, meu Deus e meu Pai, em nome de Jesus Cristo, meu Deus, em nome de Jesus Cristo, meu Pai, eu creio na vitória, eu creio, eu creio, eu creio, meu Pai do céu, eu creio, eu creio, eu creio, Jesus, eu creio na obra do teu nome, na obra do teu poder, na obra do teu Espírito Santo, Senhor dos Exércitos, levanta, meu Deus, esta obra, fortalece esta igreja, fortalece os obreiros, os membros, vai ungindo, vai consagrando, vai dando bênção, temor e fé, obediência, pureza, santidade, meu Deus, Senhor, acrescenta nossa fé, acrescenta dentro de nós uma força poderosa, uma força divina, que não é do homem, que não é da carne, é do sangue, mas esta força que vem do alto, que vem do Espírito Santo de Deus, Senhor da Glória, oh meu Deus, meu Pai, fortalece essa obra, unge esta igreja, consagra, fortalece, dá força, dá unção, autoridade, poder e fé, coragem, Senhor me dá coragem, Senhor me dá coragem, renova minhas forças, renova minha fé, renova, meu Deus, põe no meu coração atitudes espirituais, põe no meu coração atitudes que te agrada, venha provar, venha dirigir a minha vida, venha me guardar, me orientar, meu Deus, oh meu Pai,

me orienta, Senhor, ó Espírito Santo, dê sabedoria, dê autoridade, de poder e unção, meu Pai, me dá diretrizes, me dá direção, dirige, meu Deus, a minha vida, guarda-me, Senhor, livra-me, Senhor, orienta-me, Senhor, me dá força, me dá unção, me dá autoridade na oração, me dá autoridade na fé, me dá autoridade na palavra, nas revelações, ó meu Deus, ó meu Pai, renova-me, Senhor, eu preciso, nesta madrugada, de um renovo espiritual, ó Deus, ó Deus, ó Deus, olha quanta gente que prossegue orando conosco, olha quanta gente que prossegue clamando, buscando nesta madrugada. Senhor, visita agora, visita, meu Deus, esta pessoa que estava triste, angustiada. Ó Deus, muda agora os pensamentos dela, muda as atitudes, os pensamentos errados, os maus pensamentos, as más atitudes, as decisões enganosas que iam destruir o futuro desta pessoa, ó Senhor da glória, ó Deus e Pai, vai agindo, vai trabalhando nesta mente, neste coração, Senhor, ó glória, ó glória, ó meu Deus, quebra as correntes, quebra as cadeias, quebra os laços, quebra toda a armação do diabo, quebra, quebra, aí quebrando os projetos, ó demônios, o sangue de Jesus te repreenda, ó demônio, o sangue de Jesus, o sangue de Jesus, ó Jesus queima, ó Jesus queima, queima, queima, queima, todo mal, queima, queima, queima, queima todo mal, queima, queima, queima, queima, queima, queima, toda obra maligna, queima, Jesus, queima, queima agora, todas as palavras malditas, todas as palavras de maldições, todas as palavras invejosas, vingativas, ó Deus, não deixe para frente estas palavras malignas, destruidoras, todos os projetos satânicos, malignos, todo aquilo que tiver escondido os corações, que não agrada a Deus, que não é de Deus, Jesus queima, queima, queima, queima, queima, queima, queima, vai desarmando o coração desse homem, esse coração cheio de maldade, o coração dessa pessoa cheio de ira, de ódio, de crime, de vingança. Ó Deus, repreenda, não deixa aí avante todo projeto maligno. Ó Deus da glória, toda emboscada maligna, toda força maligna, aí queimando, vai destruindo, meu Deus, em nome de Jesus, em nome de Jesus, em nome de Jesus Cristo, meu Deus. Meu Deus, queima. Ó, meu Deus, queima. Meu Deus, abra as portas, Senhor. Meu Deus, salva as almas. Liberta as almas, Senhor. Liberta esse irmão. Liberta essa irmã. Traga para cá esse irmão, essa irmã, esta família que está abatida, desanimada, angustiada, desorientada, Senhor. Oh, meu Pai, oh Espírito Santo, fala com ele nessa madrugada toda, que está aí perdendo as forças, perdendo o ânimo, perdendo a alegria. Oh Deus, quanta gente decepcionadas com atitudes erradas de pastores, dirigentes. Oh meu Senhor, oh meu Senhor, oh meu Senhor, oh meu Deus.

Deus, oh meu Deus, esta alma custou o teu sangue, esta alma custou o precioso sangue de Jesus, esta alma custou a vida de Jesus no Gólgota, na cruz do Calvário, o sangue que foi derramado. Oh Deus, quantas chicotadas, oh Deus, quantas pancadas, quantas furadas, quantas bufetadas, quantas punhaladas, espadadas no meu Jesus. Ele aguentou, suportou, por amor da minha alma, por amor das almas. Ó Senhor, esta alma custou o sangue do vosso filho Jesus. Ó meu Deus, esta alma tem um preço caríssimo, não tem dinheiro que paga, não tem dinheiro que paga, Senhor. Oh meu Deus, ajuda eu a amar as almas, ajuda a ter o amor pelas almas. Meu Deus e meu Pai, ajuda-me a perdoar, suportar e amar e tolerar. Meu Deus, me ensina, me dá, meu Deus, o ensinamento que até hoje eu não aprendi ainda. Ensina-me, Senhor, abra minha mente, meu coração, meu entendimento. Meu Deus, olha esse irmão que está orando, pedindo sabedoria, pedindo inteligência, calma, paciência, perseverança, força. Oh, meu Deus, esse irmão, essa irmã que está orando, pedindo um sinal, pedindo uma orientação. Deus, fala com ele, com ela. Fala, Senhor. Fala, meu Deus. Fala, Espírito Santo. Vai falando, meu Deus. Vai mostrando, meu Deus. Meu Pai. Vai mostrando, Senhor. Ah, Senhor, vai mostrando. Vai falando. Vai revelando, meu Deus, a tua vontade, o teu querer. Senhor, vai revelando, falando o que o Senhor quer dessa pessoa. Esse irmão que está parado, afastado, desviado, desligado, desorientado. Ó Deus, se ele morrer assim, para onde vai a alma dele, Senhor? Se ela morrer assim, ó Deus, para onde vai a alma dela? Ó meu Deus do céu, como tem gente que precisa de ter paciência com ele, com ela, de tolerar, de ajudar. Meu Deus, como tem gente fraca, como tem gente desorientada, que não tem uma mente sadia, que não tem um entendimento sadio, Senhor. Mas é uma alma, é uma alma, é uma alma, Senhor. Ó Deus da glória, é uma pessoa fraca, tem problemas mentais, tem problemas na mente, no entendimento, mas é uma alma, Senhor, é uma alma que custou o teu sangue, é uma alma que custou a vida e a morte do meu Deus, do meu Senhor Jesus. Oh, meu Deus do céu, vai falando conosco nesta madrugada. Meu Deus, levanta pregadores, levanta pastores, obreiros, levanta homens e mulheres, pessoas que tenham chamado, a vocação, que tem algo que foi Deus que colocou no coração, tem algo que ele procurou também, que ele buscou, tem algo que ele pagou o preço, ele lutou nas madrugadas, lutou nas orações. Ó Deus, nas vigílias, nos jejuns, nas orações. Ó Deus, ele lutou, foi humilhado, foi envergonhado, foi massacrado, mas não negou, não afastou, não recuou, Senhor. Ó Deus, ele lutou por aquilo. Ó Senhor, ó Senhor da glória, ajuda, meu Deus, o teu povo. Fala conosco, Senhor. Fala, meu Deus, conosco, Senhor. Fala, meu Deus, comigo.
fala no meu coração, na minha mente, na minha alma, nos meus ouvidos, no meu interior.

entendimento, fala com esse irmão também, fala com essa irmã, fala com ela, Deus, fala com esse casal, esta família, este pastor, esta família, este obreiro, esta obreira, meu Deus da glória, fala, vai falando, vai tirando as dúvidas, vai tirando as incredulidades, vai tirando, meu Deus, a insegurança, o medo, Senhor da glória, Espírito Santo, Espírito da verdade, meu Deus, fala, orienta, mostra, meu Deus, no nome do Senhor Jesus, ó Deus da glória, ó Deus das almas, abençoa o ministério da igreja, Deus é santo, abençoa esta obra, abençoa os obreiros, pastores, abençoe os dirigentes, aqueles que ajudam, que auxilia, abençoa as obreiras, abençoa os obreiros, os membros, abençoa, meu Deus, em nome de Jesus, em nome de Jesus, em nome de Jesus, em nome de Jesus, Pai, oh meu Deus, dá o perdão àquele que está arrependido, aquele que pecou, que falhou, que fracassou, que errou, que caiu, mas ele está aí, ó Deus, querendo perdão, querendo a misericórdia, a bondade, a compaixão do Senhor. E a Bíblia diz que as tuas misericórdias são as causas de não sermos consumidos. Meu Deus, meu Deus, meu Deus do céu, fala, Senhor, conosco. Fala conosco, em nome de Jesus, em nome de Jesus, em nome de Jesus, Pai. Envolve a nossa vida, envolve a nossa fé, nossa comunhão contigo, com a palavra, com o céu, com a oração, com o temor do Senhor. Oh meu Deus, põe temor no meu coração, pois o temor do Senhor é o princípio, é o começo da sabedoria. Põe temor nos nossos corações, meu Deus, em nome de Jesus. Meu Deus, meu Deus, meu Pai, vai, meu Deus, de encontro a esta pessoa que está orando, clamando, buscando, esta pessoa, meu Deus, que nesta madrugada ela quer, ela precisa, ela quer, ela precisa, ela necessita de algo novo na vida dela, ela precisa, meu Deus, de algo novo na vida dela. Chega de tantas enfermidades, de enfermidades, tantas enfermidades, tantas doenças, meu Deus, tantos males, tantas dores, tantos remédios, tantos exames, tantos gastos, consultas, Senhor, oh meu Pai, oh meu Pai, oh meu Deus, quantos gastos, quantas despesas, oh Deus, quantos prejuízos essa pessoa teve o ano passado, meu Deus, que esse ano seja um ano de vitória, que esse ano seja um ano de bênção, seja um ano de prosperidade em todas as áreas, prosperidade da alma, do coração, da mente, do entendimento, da sabedoria, prosperidade, ó Deus, no ministério, na pregação, que haja prosperidade, que haja aquela palavra que não volta vazia, aquela palavra que traz retorno, que traz salvação, mudança de vida, que a pessoa seja curada, transformada, liberta pelo sangue de Jesus, pelo poder do nosso Deus, em nome de Jesus, Pai. Oh meu Deus, atende, atende o teu povo, atende, meu Deus, responde, meu Pai, para a glória, para a honra do teu nome. Permaneça conosco, meu Deus, fica conosco nessa madrugada, permaneça, meu Deus. Glória ao Pai, ao Filho, glória ao Espírito Santo, graças a Deus, graças a Deus,
Graças a Deus, Pai.

0: Muito obrigado, em nome de Jesus. Amém, Senhor, e amém.
1: É, Senhor, é bem assim. Às vezes, em uma noite, perdemos.

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1: Glória a Deus. Saúde a igreja com a paz do Senhor Jesus. Vamos ler a Bíblia, meus irmãos. Abra a Bíblia de vocês no livro de Hebreus. Eu queria pressa da igreja aí, vamos lá bem rapidinho, para a glória de Jesus. Quem está feliz de estar aqui hoje, diga glória a Deus. Hebreus capítulo de número 9, para nossa meditação. Glória a Jesus. Louvado seja Deus. Quem está nos visitando aqui pela primeira vez, dá um sinal com a sua mão aí, por favor. Tem uma, tem duas, três, quatro pessoas. Que maravilha. Sejam bem-vindos. Em nome de quem, irmãos? Em nome do Senhor Jesus. Então vamos lá. Hebreus capítulo 9. No versículo. Vamos ler aqui no versículo de número 23. No versículo 20. No versículo 20 diz assim: este é o sangue do testamento que Deus vos tem mandado. E semelhantemente aspergiu com sangue o tabernáculo e todos os vasos do ministério. E quase todas as coisas, segundo a lei, se purificam com sangue. E sem derramamento de sangue não há remissão de pecados. De sorte que era bem necessário que as figuras das coisas que estão no céu assim se purificassem, mas as próprias coisas celestiais com sacrifícios melhores do que estes. Porque Cristo não entrou num santuário feito por mãos, figura do verdadeiro, porém no mesmo céu, para agora comparecer por nós perante a face de Deus. Nem também para si mesmo se oferecer muitas vezes, como sumo sacerdote, cada ano entra no santuário com sangue alheio. De outra maneira, necessário lhe fora padecer muitas vezes desde a fundação do mundo, mas agora na consumação dos séculos, uma vez se manifestou para aniquilar o pecado pelo sacrifício de si mesmo. Agora, olha aqui no versículo 27. A Bíblia diz assim, ó: e como aos homens está ordenado morrerem, quantas vezes, igreja? Quantas?
2: Uma vez.
1: Na minha Bíblia está dizendo uma vez.

vez aqui. Não sei se na Bíblia de vocês está dizendo mais, porque aqui só uma vez. Como aos homens está ordenado morrerem uma vez, vindo depois disso o juízo. Assim também Cristo, oferecendo-se uma vez para tirar os pecados de muito, aparecerá segunda vez sem pecado aos que o esperam para a salvação. Amém? Levanta assim as mãos aos céus, fala assim comigo: meu Deus, diga: meu Pai, fala comigo nessa noite através da sua palavra. Pode se assentar, irmãos. Se assenta em nome de Jesus. Glória a Deus. Irmãos, escuta aqui, ó. Geralmente a gente comemora o dia do nosso nascimento. O que é comemorar o dia do nosso nascimento? É o nosso aniversário. Olha para cá, escuta a palavra aqui, ó. Nosso aniversário é comemorado anualmente. Tem criança que nasce que os pais comemoram mensalmente o nascimento. Mas você já parou para pensar no dia da sua morte? Porque isso aqui vai acontecer, isso aqui é algo natural. Isso vai acontecer comigo, vai acontecer com vocês, vai acontecer com todo mundo. Vai acontecer com todos nós. Todos nós vamos morrer um dia. Não é caso de ninguém entrar em pânico. Não é caso de ninguém sair daqui hoje aqui com crise, não, de maneira nenhuma. Todos nós vamos morrer um dia. Você vê que já teve cientista que veio para esse mundo, tentou adiar o dia da morte, tentou buscar a imortalidade, mas não conseguiu, porque a Bíblia está dizendo para nós aqui, ó, está proposto ao homem morrer uma única vez. A religião do Espiritismo diz, fala, prega, crê na doutrina da reencarnação. Mas a minha, todos os cristãos da face da terra, a nossa regra, a nossa base de fé é a Bíblia. Quem de vocês que tem a Bíblia como regra de fé aí? Levanta assim as mãos. Então, se eu creio que a Bíblia é a palavra de Deus, a Bíblia não mente. A Bíblia está dizendo aqui que não existe negócio de reencarnação. Ah, na outra vida eu era um cachorro, eu acho que era homem, porque eu nasci, igual você escuta às vezes a pessoa falar, eu nasci homem no corpo de mulher, eu nasci mulher no corpo de homem. Eu acho que na outra vida, na minha outra reencarnação, isso não existe. O ser humano, ele é único, no meio de 8 bilhões de pessoas, cada um de nós somos únicos, meus irmãos. Carregamos nossos cromossomos, células, enfim, tudo nos identifica como único. Olha como é que é o nosso Deus, ele é tão sábio, tão inteligente, tão capaz. Único. Pode ser que você pegue uma imagem sua, você vai ver algo parecido, semelhante no passado, mas isso não existe prova. Biblicamente falando, o único que morreu e ressuscitou foi Jesus, mas no mesmo corpo. No mesmo corpo. Jesus não ressuscitou num outro corpo. Jesus não ressuscitou num outro corpo, não. Tanto é que quando ele chegou aos discípulos, ele disse: olha aqui nas minhas mãos aqui, ó, olha o furo aqui nas minhas mãos, olha aqui nos meus pés os furos, olha aqui, ó, aonde a coroa de espinho foi colocada. Nós lemos aqui hoje à tarde no livro de Atos dos Apóstolos, capítulo 1, a Bíblia diz que Jesus ressuscitou com muitas infalíveis provas, mostrou que verdadeiramente era ele. E eu volto a perguntar para você que está aqui hoje nessa noite: você já pensou como é que vai ser o dia da sua morte? Já pensou? Se não pensou, começa a pensar. Todos nós vamos morrer um dia.
uns vai mais cedo, outros vai mais tarde, mas como diz lá em Jó capítulo 14, visto que o homem, os dias estão contados, os meses estão contados, e ninguém vai passar deles, ninguém passa. Quando chegar a sua hora, quando chegar a minha hora, não tem esse negócio, eu vou burlar a morte. Ah, a pessoa caiu no chão, bateu a cabeça no meio-fio, já venceu o câncer, foi atropelado 3 vezes, um raio acertou ele tantas vezes, não morreu. Não morreu porque não era a hora. Quem entendeu aí, levanta as mãos. Ah, ele trocou tiro com a polícia, a bala bateu na cabeça, ricocheteou, pegou no peito, transpassou o pulmão, não sei o que, aconteceu isso. Não morreu porque não era a hora. Embora que tem gente que às vezes ele provoca a morte, ele chama a morte, ele procura a morte. Tem gente que é assim, ele procura a morte. Não era a hora de morrer, mas ele procurou. Você não lembra quando o diabo levou Jesus ao alto pináculo do templo e disse assim, ó, lança-te daqui abaixo. Quem já leu na Bíblia aí? Porque a Bíblia diz que os anjos vão guardar você, não vão deixar teu pé vacilar em pedra. Você vai ser guardado em todos os teus caminhos. O que que Jesus disse? Eu vou lançar, porque eu sou filho de Deus, eu tenho que provar para o diabo. Não tentarás o Senhor teu Deus. E com isso eu volto a perguntar para a igreja que hoje, nesta noite, você já pensou como é que vai ser o dia da sua morte? Você que está aí desobedecendo pai, desobedecendo mãe, traindo marido, traindo esposa, fazendo coisas ilícitas que ninguém sabe, ninguém viu, ninguém sabe. Tem coisa que vai ser revelada agora, e tem coisa que vai ser revelada diante do grande trono branco no dia do juízo final. Vocês estão entendendo essa palavra ou não estão? Ah, fulana faz tudo errado, ninguém pega ela, você que pensa. Deus está esperando, Deus tem um dia, ó, escuta aqui, ó, Deus tem um dia chamado dia do acerto de contas para cada um de nós. Cada um de nós. A vida, ela é como um restaurante. Quem já comeu em restaurante aí? Levanta a mão. Todos nós. Você come, você pede o que você quer, o restaurante está lá, a comida está lá. Está lá os preços, a tabela de preço. Você pede o que você quiser. Você tem dinheiro? Como é que você vai entrar no restaurante sem dinheiro? Seu cartão do crédito, cartão do débito. Aí a pessoa entra no restaurante, não vai sair de lá enquanto não pagar. Assim também é a vida. Tem gente que paga próximo do dia da morte, tem gente que paga assim, ó, todo dia ele está pagando um pouquinho, mas ninguém vai sair daqui dessa vida sem pagar. Vocês estão entendendo? Dá um glória a Deus aí. Já pensou no dia da sua morte, mas como é que vai ser? Você que não teme a Deus, não respeita ninguém, não respeita pai, não respeita Deus, não respeita a palavra. Tem gente assim, respeita ninguém. Como é que vai ser no dia da sua morte lá, que o seu caixão estiver lá, o meu, o seu, o nosso, enfim. O que que vão falar de nós? Qual é a impressão que vai ficar? Eu não me importo com a opinião das pessoas e de Deus. Ixi, olha, essa aqui, Deus me livra. Esse homem aqui, meu Deus do céu, quantas vezes foi avisado ele, sai dessa vida, rapaz. Abandona essa vida, homem. Sai dessa prática, homem. Quantas vezes foi avisado e ele não deu ouvido, não deu crédito. Quantas vezes ela foi avisada? Quantas vezes Deus falou com ela, Deus falou com ele? Diga glória a Deus aí, igreja. Não, não precisa bater palma não, irmão, por favor. Bate palma não. Escuta aqui, ó. Quantas vezes ela foi avisada, ele foi avisado? Quantas vezes foi pregado? Quantas oportunidades?

oportunidade que Deus deu. Eu quero que você saia daqui hoje pensando nisso. Sabe quantas pessoas que morrem por dia no mundo? Quantas pessoas vocês acham que morrem por dia no mundo? Ninguém falou nada. Quantas pessoas que morrem por dia no mundo? Fala aí, irmãos. Ninguém fala nada. Cadê? O povo está calado. Quer escutar aí? Quantas pessoas que morrem por dia no mundo? 235 mil pessoas no mundo. Você imagina que hoje era para você e eu, nós aqui, um de nós ser uma dessas pessoas e nós escapamos? Quem está entendendo, levanta as mãos. Era para ser um de nós e não foi nós. E amanhã? E depois de amanhã? A gente não sabe. O que eu quero dizer para a igreja é que quando morreu, não tem esse negócio de morreu, acabou. Morreu. Vamos na Bíblia de novo aí? Quem tem Bíblia aí, dá glória a Deus aí nessa noite. Olha aqui para você ver, versículo de número 27. E como aos homens está ordenado morrerem, morrerem quantas vezes, igreja? Vindo depois disso o quê? Você está vendo aí? Ah, o ano morreu, está no céu, jogando bola com São Pedro. Mentira. Ah, o ciclano morreu empinando moto, está empinando moto com São João da não sei o que. Mentira, isso não existe. Isso não existe, irmão, pelo amor de Deus. Nós temos que ter, para nós colocar uma linhagem de pensamento, nós temos que ter uma base nela. A nossa base é a palavra do Senhor nosso Deus. Não fica pensando aí, você, eu e nós, quem morreu aí no pecado, no erro, no engano, agora está no céu, virou anjinho. Quem sabia que as pessoas que morrem não viram anjo? Quem sabia? Vocês não sabiam, não? Quem sabia? Morreu, vira anjo. Mentira, não vira anjo, não. Não vira anjo. Até os crentes, até os profetas, não vira anjo. Existe um lugar chamado paraíso. Quem partiu com Cristo está num lugar de repouso, de paz, de descanso. A Bíblia diz assim, ó, para você que fala assim, ô, minha mãe, intercede por mim aí no céu. Ah, o fulano está olhando para mim. Mentira, não está, irmão. No livro de Salmos, no Antigo, no Novo Testamento, a Bíblia diz que os mortos não falam. É verdade, sim. Pastor, eu estou sonhando com gente que já morreu. É coisa da sua cabeça. Pastor, a pessoa que morreu veio me visitar essa noite, bateu na minha janela, abriu. Não é ela, não, é o diabo. Alguém aí já viu pessoa que já morreu já? Se você já viu, é o diabo. Quem entendeu, levanta as mãos. Não, pastor, era ele. A voz era igual. Eu fui lá num tal lugar lá, cheguei lá, o espírito lá baixou lá no terreiro, não sei na onde, lá no centro, não sei no que. Olha, cheguei lá, era... Irmão, a Bíblia fala de espíritos enganadores, que se possível fosse, enganaria até os escolhidos, meus irmãos. Você não tem que procurar falar com quem está morto. Nós temos que procurar falar com aquele que morreu, mas ao terceiro dia ressuscitou. E esse é o Senhor e Salvador Jesus Cristo, que vive, que reina. E está conosco aqui hoje nessa noite. Aí eu quero falar com a minha mãe, estou com saudade dela. Vou lá no cemitério. Ô, mãezinha, não, irmão, ali só tá a lápide, ali só tá o caixão. A gente nem o caixão tá mais. Já era, morreu. Olha na Bíblia aqui, ó. Morreu, segue-se ao juízo. Partiu com Cristo, vai para onde que eu falei? Paraíso. Não é o Jardim Paraíso aqui, não, viu? Embora que ali tenha um cemitério. O paraíso que estou falando é o da Bíblia, aonde os mortos estão descansando agora. Não porque a religião islâmica me diz que se eu morrer pelo islamismo

0: mesmo, eu vou ganhar 7 virgem bonitinha, ó. As mulherzinhas lindinha, bonitinha, vai. Vai, você vai achar as virgens bonitinhas. Pensa bem, meus irmãos. Pensa comigo aí. 200 e quantas pessoas que morrem por dia no ano? Por dia no mundo? 230 mil pessoas. E quantas dessas pessoas que morrem, que partem com Jesus Cristo? Por isso que Jesus diz assim, ó: muitos são os chamados e poucos são. Não é todo mundo que morre que vai para o céu. Nem todos que me diz Senhor, Senhor, herdarão o reino dos céus, diz a Bíblia. Mas somente aqueles que fazem a vontade de meu Pai que está no céu, diz a palavra. Ela prega bonito, ela é sapateia. Como essas coisas enganam as pessoas, né? Ele revela até a cor da calcinha, da cueca, o número do CPF, do RG. Não se engane que isso aí não tem nada de Deus, não. Não, mas ele orou e o morto ressuscitou. O diabo também faz milagre. Vocês não sabiam, não? Quem sabia que o diabo faz milagre? Pastor, não se faz. Só que ele faz, depois ele vai vir cobrar você. Você que vai aí buscar milagre do diabo aí, você que está buscando, daqui a pouco vai vir a cobrança. Lá no estado de Goiás tinha um irmão que era da nossa igreja. Escuta isso aqui, ó. Crente, servo de Deus. Aí Deus não curou ele na igreja. Sabe o que ele foi fazer? Com câncer. Não vou falar o nome, não. Curandeiro famosíssimo aí. Aí quando ele falou, você está curado, ele fez os exames. Aí daqui a pouco, isso aqui aconteceu, hein? Isso aqui é verídico. Foi feito os exames. Quando foi fazer lá o exame lá, que foi ver o sinal lá por dentro dele, lá da marca, a cicatriz por dentro do câncer dele que ele tinha, estava assim, ó, escrito assim, ó, um número, três números. Qual vocês acham que é? 666. 666. Ele, conhecedor da palavra, aí desesperou. Ai, meu Deus do céu, e agora? Morreu. Você imagina? Ele não queria que o diabo curasse? O diabo curou. Só que junto, ele não entendeu que junto lá no ritual, lá para ele ser curado, ele entregou para o diabo. O que ele entregou para o diabo? A alma dele. Você não vê que tem gente que é assim, que entrega, que vende a alma para o diabo? Em troca de fama, em troca de dinheiro, em troca de posição, de poder. Quem está entendendo aí, levanta assim as suas mãos. O que Jesus ouviu do diabo? Ó, se você me prostrar e me adorar, tudo que tem nesse mundo é seu, eu vou te dar. Tudo que tem nesse mundo aqui eu vou te entregar. E eu vou perguntar mais uma vez nesta noite para quem está aqui hoje dentro dessa igreja. Ei, escuta aqui, ó. Você já pensou no dia da sua morte? O que vocês e eu, nós estamos plantando para nós colher na eternidade? O que você, hein, pensa comigo, o que você está fazendo hoje? Se você morreu hoje, você tem 100% de certeza, convicção, que você vai direto para o paraíso? Agora os glórias foi embora agora, né? Você está dentro de uma igreja. Você pensou que se entrar aqui hoje ia falar para você o quê? Joga a mão para cima, tome posse, receba, é hoje. Não, tem igreja demais para fazer isso aí. Aqui não. Aqui você está escutando essa palavra aqui que vai de encontro à necessidade da tua alma. Homem que está aqui hoje, nesta noite, quantas oportunidades Deus tem te dado, meu irmão, minha irmã. Alguém pode dar glória a Deus para Jesus aí ou não? Escuta isso aqui, ó. Ó. Escuta isso aqui, igreja, escuta isso aqui, ó, presta atenção. Presta atenção.
1: Isso aqui é um bandido, foi embora daqui, a senhora pode me ajudar agora?
2: Quando, moço?
1: A senhora consegue, escuta, a senhora consegue fazer um pix pra mim agora de R$1.000, agora eu libero agora, a senhora consegue fazer um pix de R$1.000 agora?
2: Consigo, moço, eu consigo também dizer que Jesus é na tua vida, mas você precisa parar com as suas práticas de enganar as pessoas. Até quando Deus vai te dar oportunidade e você vai continuar no erro, moço? Até quando você vai viver essa vida? A qualquer momento sua vida vai ser ceifada, o Senhor te chamou com propósito e não é esse não. Para de deixar Satanás iludir a tua mente. Amanhã tu morre, tu vai pro inferno. O Senhor te dá oportunidade hoje pra mudar de vida. Eu não sei onde é que você tá, não sei se você está em uma cadeia, não sei se você se encontra encarcerado, mas às vezes Jesus nos permite entrar em lugares sábios para se revelar como Deus. O Senhor te chamou pra uma obra e não é essa que Satanás tem te iludido não, moço. Pelo amor de Deus, moço, não faz isso não. Eu sei que você não tá com meu filho tá em casa, moço. Mas é pra arrancar dinheiro da vida das pessoas. E quando você senta na vida das pessoas, Satanás trabalha na tua. Tu tem família, tem alguém orando por você, tem alguém intercedendo por tua vida, moço. E você liga pra poder tentar arrancar dinheiro. E Deus me traz hoje aqui pra te dizer: ainda há tempo pra você, se arrependa enquanto é tempo. Porque Satanás, ele não quer brincar com a tua vida, não. Satanás quer te levar pro inferno. Ele quer te condenar. Mas ainda há salvação se houver arrependimento no teu coração, moço. Deixa Jesus trabalhar. O Senhor te colocou em um lugar pra poder zelar por tua vida, pra poder te guardar. Mas Satanás te faz propósito e você aceita. Até quando? Até quando você vai viver numa vida dessa? Até quando o Senhor vai te dizer: eu te levantei pra uma obra, e você vai continuar vivendo em vida de pecado por conta de dinheiro, por conta de vício? Até quando? Quantas pessoas vão chorar no dia da tua morte? Quantas pessoas não te avisou, moço, se você continuar assim? Jesus, ele tem um propósito, o propósito dele é salvar todos os homens. Não há pecado que você cometa que o Senhor não possa perdoar, mas é necessário que você abra os ouvidos, abra o coração para Jesus entrar. Ele te chamou, moço, para lançar as redes, para lançar as redes, seus braços são fortes para lançar a rede, trazer vida para a presença dele. Essa potência que você tem, essa sabedoria, essa energia que você tem, o inimigo tem usado para cooperar com o reino das trevas, mas Jesus te diz hoje: arrependa-se, homem, enquanto é tempo. Se posicione enquanto é tempo.
1: Aí,
2: cuida. Deus te abençoe, moço.
1: Amém, irmão. Você precisa da senhora, tá?
2: Deus abençoe a sua vida, abençoe a célula, abençoe o seu tempo de cumprimento aí, e que você saia transformado e renovado, ganhando almas para Jesus. Deus te abençoe.
0: Você escutou alguém falando lá no fundo? Ela é doida. Quem escutou aí? Você tá vendo como é que é as coisas? O camarada trabalhando com estelionatário dentro da cadeia, tirando dinheiro das pessoas. Com quem que se deparou? Uma serva do Deus vivo. Eu tô com teu filho aqui, ó, me dá aí 2.000, aí não precisa botar a polícia no meio não. E a irmãzinha foi lá e entregou a mensagem para ele. Quem escutou o outro lá no fundo falando: ela é doida? Quem escutou aí? É assim que o bicho faz. Olha que conselho, isso aqui é uma mãe aconselhando. Até quando, moço, você vai continuar nessa vida? Se você morrer assim, você vai pro inferno. E aí o bicho sempre coloca aquelas pessoas, como diz lá em Salmos primeiro: bem-aventurado o varão que não anda segundo os conselhos dos ímpios, nem se detém no caminho dos pecadores, nem se assenta na roda dos... O diabo sempre tem um escarnecedor para colocar no teu caminho. Quando você escutar um conselho de Deus, o diabo vai colocar um escarnecedor. Ah, acabando de ser bem, negócio de ser crente, negócio de ser obreiro, você vai dar sua vida aí para Jesus. Acabou de ser besta, pé, negócio de ser crente. Vai curtir sua vida, você é novo. O diabo sempre vai ter um escarnecedor. Quem entendeu aí, levanta as mãos. Alguém na tua família, você está com desejo de buscar Deus, desejo de ir para a igreja, desejo de fazer a vontade de Deus, e o diabo está colocando um escarnecedor no teu caminho. Vai de você, a quem você vai dar escuta, vai dar ouvido, a qual conselho você vai escutar. E vou dizer de novo: o dia da nossa, nós estamos na fila. Ó, escuta aqui, depois vocês mexem o celular, escuta aqui, irmãos, nós estamos numa fila. Tem gente que nem na hora da palavra ele presta atenção na mensagem, não é importante para ele. Ó,

Nós estamos numa fila, que é a fila da morte. Nós não sabemos quando vai chegar a nossa hora. Mas o mais importante disso aí é nós estar pronto, é nós estar preparado. Cuidado com esse discurso. Eu estou me preparando para encontrar com Jesus. Não, nós temos que estar preparado, igreja. Se a morte se deparar contigo, comigo, conosco hoje, nós temos que estar preparado. Não, pastor, eu estou me preparando, viu? Eu estou me preparando. Eu estou me preparando. Você vai ficar se preparando até quando, minha irmã, meu irmão? Até quando você vai ficar se preparando? Nós temos que estar preparado para encontrar com o Senhor Jesus. O dia e a hora ninguém sabe, mas nós temos que estar pronto e preparado para quando nós nos deparar ou com a morte ou com a volta de Jesus, nós estar pronto e preparado para subir ao encontro dele. Toda a igreja em pé. Toda a igreja em pé. Está aqui essa palavra aqui para vocês, para mim, para nós. Que palavra? Como vai ser o dia da sua morte? Ninguém pensa, né, no começo do ano em morte, só pensa em vida. Está na Bíblia. Melhor não é o início, melhor é o fim de todas as coisas. Tem gente que começa mal, mas quando ele termina bem, termina com Cristo. Começou tropeçando. Olha como é que foi o começo de Pedro. Pedrão da Bíblia, doido. Eu vou contigo até a morte. Larga a mão de ser soberbo, rapaz. Antes que o galo cante, três vezes tu me negarás. Não, pode todo mundo te abandonar. Eu não vou te abandonar. Esse foi o difícil começo de Pedro. Mas quando Pedro encerrou, encerrou ganhando almas para Jesus. Então, não é errado, irmão, você e eu nós falhar. O errado é a pessoa permanecer no erro. A pessoa que se arrepende, a pessoa que vai para Cristo, tem salvação. Alguém pensa nisso aí ou não? Pensa nada. Pastor, eu quero bênção. Pastor, milagre. Pastor, eu quero... Cadê a hora da revelação? Igreja, para você é só isso, né? Igreja, para você é só isso. Revelação. Se revelação mudasse a tua vida, você não estaria aqui hoje buscando revelação de novo. O que muda a nossa vida se chama arrependimento, entrega. Entrega total para Cristo. Quem entendeu aí, levanta as mãos. Está cheio de gente. Eu já vi gente chegar na igreja e falar assim: hoje vai ter revelação? Quem vai pregar aqui hoje? Quem vai revelar aqui hoje? É culto de quê aqui hoje? É culto de oração, viu, irmão? Ah, então eu venho. Quando é que é o dia aqui da cura, do milagre? Essas são as pessoas, conforme diz a Bíblia, mais miseráveis de todos os homens. A Bíblia diz assim que aquele que busca Cristo só pelas coisas terrenas é o mais miserável de todos os homens. Bom mesmo é quando a gente busca o Senhor, aleluia, não pelo que Ele faz, mas pelo que Ele é na nossa vida. Guarda essa palavra. Ninguém aqui não tem esse negócio. Ah, ninguém me avisou, eu não sabia. Quando a gente comparecer diante de Deus, não vai ter. Eu não conhecia, eu não tinha Bíblia. Quem tem Bíblia aí, levanta a mão. Você não trouxe a Bíblia, não trouxe porque você não quis. Dinheiro você tem para comprar a Bíblia. Não estou vendo aqui ninguém aqui passando fome, esquelético. Não tem dinheiro para comprar a Bíblia, mas tem dinheiro para comprar o celular do ano, né? Todo ano tem, muda o celular novo. Ah, meus irmãos, vai depender do que é prioridade para nós. Tem gente que a prioridade dele é as coisas de Deus. Com Deus ele é correto, com Deus ele é certinho. Com Deus, quem é correto com Deus é correto com os outros. Quem é leal com Deus é leal com os outros. Quem é sincero com Deus é sincero com os outros. Não fica pensando que esse teu engano aí vai durar muito, vai durar para sempre, não. A mentira afasta as pessoas. Ninguém quer andar com um amigo mentiroso. Vocês querem andar com gente mentirosa do lado de vocês?

do homem. Se não for ele, não é mais ninguém. Vem cá na frente, quem é que precisa da ajuda do Espírito Santo de Deus? Sai do seu lugar, vem cá na frente. Pastor, eu quero. Você que quer bênção, fica aí, viu? Daqui a pouco eu vou orar por revelação para vocês, tá bom? Vocês que vêm aqui hoje em busca de bênção, daqui a pouco eu vou orar por vocês. Agora eu quero orar por quem quer salvação. Ó, pastor, que hora? Não, daqui a pouco eu vou orar por você. Você só se preocupa com bênção. É só isso que você quer? Quem precisa da salvação da sua alma? Cadê as mãos levantadas assim para o céu? Levanta bem alto, aleluia. O Espírito Santo é que transforma, é que muda, é que restaura, é que limpa, é que liberta, é que salva. Aleluia, Jeová. É a mesma coisa que eu estou vendo. Ó, nós estamos aqui hoje igual Jesus estava lá na cruz do Calvário. Quando Jesus estava na cruz, quem estava do lado dele, irmão mineiro? Quando Jesus estava na cruz, tinha duas pessoas do lado de Jesus. O que eles eram? Ladrão e um zombou. Não foi assim? Que camarada quer falar de salvação? Se ele fosse alguma coisa, ele não estaria aqui preso na cruz. É a mesma coisa o culto também, irmão. A gente prega, tem gente que zomba. Você fala que Jesus está voltando, tem gente que zomba. Você fala, olha, Jesus conserta a vida. Que negócio de conserta a vida, que nada. Está todo mundo condenado, cara. Larga a mão de ser besta. Aí, ó. Um zombava, o da esquerda zombava. E o da direita. Rapaz, não fala isso, rapaz. Tu não sabe o que você está falando. Nós estamos aqui porque nós merecemos. Olha aí, ó. Já começou o arrependimento. Reconhecer os seus erros. O que que é o primeiro passo para arrependimento? Primeiro passo para arrependimento se chama reconhecer os nossos erros. Eu reconheço que eu sou falho. Eu reconheço que eu preciso de Jesus na minha vida. Olha aí. Olha o arrependimento verdadeiro. Tem gente que ele cai no adultério e ele não assume. É verdade, Senhor. Chega para a mulher e fala, ó, me desculpa, eu te enganei, viu? Eu errei, não fui, negócio fui eu. Não, é que você, né? Eu te procurava, você não me dava atenção, né? Ai, que para com isso. Ser sincero em nome de Jesus. É mais fácil. Não, é que o diabo, é que fizeram a macumba, é que não sei o quê, é que botaram um negócio vermelho. Mentira. O diabo tem tentado todos os dias os escolhidos de Deus e não consegue derrubar. Quantas vezes o diabo já tentou te derrubar? Já tentou. Não foi só não. Todos nós já passamos por tentações. Quem já foi tentado aí? Levanta a mão. Ah, eu nunca sou. Eu sou feia, pastor. Ninguém me. Ah, vai contar a história pra lá, irmão. Todos nós somos tentados. Um zombava e o outro disse, depois de falar, reconhecer, falou assim: ó, Senhor, lembra de mim. Ainda hoje, quando entrares lá no teu reino. Lembra de mim quando entrar no teu reino. O que Jesus falou para ele? Ainda hoje estarás comigo no paraíso. Põe as mãos para o céu. Deus não te trouxe aqui hoje para falar só de bênção. Está começando mais um ano e eu vou dizer, Deus tem uma obra na tua vida, viu? Quem vai sofrer é você se ficar adiando, deixando para depois. Eu não vou sofrer não. Eu não vou sofrer pelas suas consequências. Negativo. Ah, o negativo. Cada um vai colher o que plantou, igreja do Senhor. Cada um. Eu não vou dar conta da alma de ninguém. Eu vou dar conta da minha própria alma. A mãe não vai dar conta da alma do filho. A mãe ensinou. Você quer ver uma coisa? Abaixa as mãos aí, ó. Quem de vocês aí que é mãe, que é pai, que vocês ensinou, educou, e o teu filho está afastado dos caminhos do Senhor? Levanta a mão. Segura a mão levantada aí, bem alto. Olha aí, ó. Você vai dar conta da alma do seu filho? Hein, bebê José Leal? Você não ensinou? As crianças não cantavam quando era criança lá

não adorava a Deus? Ué, mas é claro, isso não vai dar conta não. Não, porque meu pai, a minha mãe, se chama escolhas. Tem gente que tinha tudo para ser um bandido, tinha tudo para ser um criminoso, tinha tudo para ser um estrupador, tinha tudo para ser uma pessoa da pior espécie, mas escolheu escolhas diferentes. Essa maldição não vai continuar durando na minha vida. Alguém diz assim: meu pai morreu com cirrose, a minha mãe morreu, não estou dizendo meu caso, nem o caso de alguém, não conheço a vida de vocês, estou dando exemplo, alguém falando: a minha mãe morreu na prostituição, mas eu não vou escolher essa vida não, eu quero uma vida diferente para mim e para meus filhos. Quem concorda assim, levanta assim as suas mãos, levanta as mãos para o céu. Aleluia, Deus está falando contigo aqui hoje.

Vamos pedir ajuda para o Espírito Santo de Deus. É só o Espírito Santo que pode fazer a obra na tua vida. É Ele que convence, é Ele que consola, é Ele que conforta, é Ele que levanta o caído. Deus está perguntando para alguém que hoje, nessa noite, até quando? Até quando você vai continuar nessa vida aí? Não, pastor, eu tenho uma vida pela frente, então tá bom. Eu não vou dar conta da tua alma, de maneira nenhuma. Nem ninguém vai dar conta da tua alma. Cada um vai prestar conta da sua alma naquele grande dia diante do Senhor. E aí, Pedro? Ah, Deus, pois é, né? Eu não consegui libertar da amante, ah não? Você não teve oportunidade? É, mas não consegui. Era difícil, né? Ela vinha, me dava presente, aí ela vinha. Então tá bom, tá aqui, ó. Serão amarrados, como é que diz a Bíblia? Ai, ai, ai, ai, ai. Pés e mãos amarrados. Vão ser lançados de ponta cabeça. É brincadeira, igreja? Pode zombar de mim. Para mim, isso não altera em nada. Não vou criar nenhum tipo de negativo. Eu tenho pena da sua alma. Você que zomba, você que não acredita, você que escarnece. Pastor, e se isso tudo não for verdade? Eu não vou ter perdido nada. Eu estou na presença de Deus. Não estou fumando, não estou bebendo, não estou adulterando. E agora, e se for verdade? E aí, como é que fica esse negócio? Para quem não creu, para quem não acreditou, levanta as mãos para o céu, vamos orar. Diga assim com fé, diga meu Deus. Fala com fé, diga meu Pai. Perdoa, Senhor, os meus pecados. Fala meu Deus. Limpa, Senhor, a minha alma, as minhas vestes espirituais, no sangue do Cordeiro. Diga, meu Deus, derrama sobre mim a virtude do Altíssimo, do Espírito Santo. Me ajuda, Senhor. Diga, endireita os meus caminhos tortuosos. Levanta assim as mãos para o céu.

Conheça agora a história do nosso ministério. Deus falou com o pastor Darcy Messias para fundar o ministério da Igreja Pentecostal Deus é Santo. Pastor Darcy aceitou a Jesus no ano de 1981, na Igreja Pentecostal Deus é Amor. Este foi o seu antigo ministério, onde foi cooperador, diácono, presbítero e depois pastor, e fazia parte da diretoria mundial. No ano de 2000, o pastor recebeu uma revelação de Deus sobre esta obra. Então, no ano de 2000, após 5 meses de oração, o pastor Darcy Messias tomou a iniciativa de começar esta obra de Deus, como Deus havia o direcionado. O primeiro culto da Igreja Pentecostal Deus é Santo foi no dia 13 de agosto de 2000, na cidade de Luziânia, em Goiás, 60 quilômetros de Brasília. O pastor Darcy Messias, com a fé, a coragem e a revelação que Deus havia dado ao seu servo, iniciou este trabalho. No começo, era apenas o pastor Darcy Messias, sua esposa cooperadora Rose Messias e os filhos Késia, Priscila, Ruth e Paulo Messias, que na época eram ainda pequenos. Motivado pela fé, o pastor Darcy Messias deixou seu estado e foi para Curitiba, Paraná. Chegou em Curitiba no dia 3 de outubro de 2000. Uma semana depois, dia 10 de outubro, o pastor já havia conseguido uma programação de rádio na emissora de rádio Marumbi 730 AM, com apenas 15 minutos de programação em todo o Brasil. Foi aonde

começou o programa Vencendo pela Fé. Há pouco tempo depois, ainda no mês de outubro, o pastor Darcy Messias realizou um culto em uma praça no bairro do Portão, em Curitiba. No próximo mês, um saudoso pastor cedeu um salão que era da igreja O Brasil para Cristo, onde começou os cultos da Igreja Deus é Santo, em Curitiba. Em menos de 2 meses, já estávamos com a igreja na rua Anne Frank, 3680 no Boqueirão. Os dias iam se passando, mas pessoas estavam conhecendo a igreja, ouvindo a programação e sendo alcançadas por Deus através da igreja Deus é Santo e do pastor Darcy Messias. Os dias, meses e anos foram se passando. A igreja já passou por muitas lutas, dificuldades, ameaças e muitas outras coisas tentaram parar a obra de Deus. Mas o pastor Darcy Messias não desistiu, pois ele sabia da revelação que Deus havia dado sobre esta obra. Nos dias de hoje, a obra está crescendo. Nossas igrejas estão espalhadas por vários estados, como por exemplo, Paraná, Santa Catarina, Rio Grande do Sul, Minas Gerais e Goiás. Em várias cidades já tem a igreja Deus é Santo. Nos dias de hoje, a igreja tem muitos membros, obreiros, obreiras, diáconos, presbíteros e pastores da obra de Deus. Hoje temos a nossa sede nacional própria em Curitiba, Paraná. Temos várias sedes estaduais e também regionais, congregações e ponto de pregação. Hoje temos algumas igrejas próprias também. Tudo isso para a glória de Deus. Nos dias de hoje, temos várias emissoras de rádio em todo o Brasil transmitindo a programação Vencendo pela Fé, um programa que tem ajudado e resgatado muitas almas. A Igreja Pentecostal Deus é Santo está há 25 anos pregando o verdadeiro evangelho e ganhando almas para Cristo. Este é apenas um resumo da história desta igreja. Esta obra foi levantada por Deus e não vai parar. A obra tem muito...

graças a Deus, ouvintes, é de joelhos. E a gente vai vencer. Nome do Senhor Jesus. Nós vamos vencer, a vitória é nossa. A vitória não é para quem fica de braços cruzados. A vitória não é para quem fica reclamando. A vida não tá boa. As coisas não tão boas. Não adianta reclamar se a gente não ora. Não adianta a gente ficar reclamando da vida, reclamando, achando culpado. Fulano errou, Beltrano. Eu errei, ciclano. Não, mano, tem que levantar a cabeça. Levantar a cabeça. Crer, confiar. Nome do Senhor Jesus. Se Deus é por nós, quem será contra nós? Então, você que orou conosco, creia que Deus já colocou as mãos, já deu vitória. Eu senti por Deus de nós fazer aqui essa oração nessa madrugada. Sempre aqui é o pastor Messias que está aqui orando, mas hoje eu fui tocado por Deus para estar aqui com os irmãos orando, clamando. E você pode ter certeza, meu irmão, minha irmã, que orou conosco, Deus vai fazer coisas grandes. Ainda hoje, em nome do Senhor Jesus, se creres, verás a glória de Deus. Jesus disse para Marta, ainda hoje, o teu irmão há de ressuscitar. Marta estava perplexa, mas como? Não, eu creio que ele vai ressuscitar sua vinda, na ressurreição dos mortos. Não, Marta, eu estou dizendo que é hoje, é agora. Então creia, meu irmão, minha irmã, confia. Talvez você várias vezes levantou da cama crendo, dizendo, não, hoje é o dia, e não foi, mas hoje Deus vai colocar as mãos. Você acredita nisso? Nome do Senhor Jesus, nós prosseguimos aqui ao vivo com vocês. Eu sei que tem irmãos aí que estão aqui conosco, que vão levantar cedo, mas estão aí ligados. Tem alguma coisa que está te segurando aqui junto conosco, e é o Espírito Santo de Deus, é o poder de Deus, é a graça de Deus. Nós estamos sentindo assim aquela alegria, e essa alegria ela não é por um acaso, porque no momento da luta, ouvintes, existe o momento da tristeza, que às vezes chega as notícias ruins. Existe o momento da surpresa, que às vezes a surpresa nem sempre é boa, mas também existe um momento, como diz a palavra, o choro dura uma noite e a alegria ela vem pela manhã. Então existe um momento da alegria que a gente olha para trás e diz, valeu a pena, graças a Deus eu venci, a batalha não foi perdida, não foi em vão as madrugadas de oração, não foi em vão os clamores. Então tenha essa fé, irmão, irmã, ouvinte, creia, diante de tantas notícias que a gente está escutando, que isso aí é o sinal da volta de Jesus. É terremoto aqui, é maremoto ali, abalo sísmico, a terra está se mexendo, as placas tectônicas. Ei, meu Deus, o que é isso? É os sinais, é o princípio das dores. Significa que em breve a trombeta vai tocar. Em breve a trombeta vai tocar. Crente verdadeiro que está com a vida no altar não está preocupado, não. Se o mundo acabar, se o fim que está próximo das coisas, o fim das coisas acabar, enfim, ele está dizendo, não, eu estou em Cristo. Eu estou em Cristo, para mim o viver é Cristo e o morrer é ganho, diz o apóstolo Paulo. Então, nós estamos em Cristo, confiando em Deus. Bem-aventurado é aquele que confia no Senhor e faz de Deus o seu braço, a sua força. Não diz o salmista? Uns confiam em carros, outros em cavalos, mas eu farei menção do nome do Senhor. Oh, glória a Deus! Graças a Deus. Ouvintes, eu quero
ouvir um hino, mas antes de nós escutar um hino, aqui dentro desta programação, um hino espiritual, nós vamos deixar para vocês aqui, irmãos, aqui a conta da igreja, para os irmãos nos ajudar nessa semana. O irmão, a irmã que está nos ouvindo, nos acompanhando, nos ajudar a nós pagar essa programação de rádio esse mês de agosto. Você que tem usufruído dessa programação, não é que nós estamos cobrando de forma alguma, tem que ser voluntário. Diz a Bíblia que tem que ser voluntário, tem que ser com prazer, tem que ser com alegria. Tanto a nossa parte aqui de estar fazendo a programação nesse horário com os irmãos, e tanto a parte também daqueles que contribuem, que mantém essa obra. Nós estamos em pleno ano de eleição, de política. Eu digo para vocês que essa programação de rádio não tem um centavo, não tem um centavo de contribuição política. Graças a Deus eu digo isso. Não tem um real aqui que entra na igreja, que é verba parlamentar, que é emenda, que é dinheiro desviado. Enfim, nada, nada, nada, nada. Tudo isso é ajuda dos irmãos, das irmãs. São ofertas, contribuições, dízimos. Para vocês terem uma noção, as despesas da obra do Senhor são altíssimas. E só com os membros da igreja, nós não teríamos condições de nós quitar os débitos, não só da programação de rádio, mas tantos outros débitos. Tem pessoas abençoadas no nosso meio? Tem. Mas a maioria é um povo simples, um povo trabalhador, sincero, honesto, esforçado, graças a Deus. Então, nós não teríamos condições. É Deus que tem sustentado essa igreja, essa obra, esse ministério. Nós chegamos aqui no dia 25 de setembro de 2018. Já se vão quase 10 anos. São mês que vem agora, vai completar 8 anos que nós estamos aqui em Ponta Grossa. E graças a Deus, Deus tem abençoado essa igreja. Quando nós chegamos aqui, eu me lembro perfeitamente, era uma igreja aqui, a sede em Ponta Grossa, e a congregação no bairro Londres. Em Castro, era lá em Castro, mais a congregação na Vila do Rosário, e só. E pronto, tinha acabado de fechar na época Presso Guaragi, tinha uns irmãos lá em Tibagi, mas os irmãos estavam lá sem Santa Ceia, os irmãos estavam lá sem apoio, e nós chegamos aqui só com a cara e com a coragem, com Deus, é claro, na nossa vida, Deus conosco, e lutamos, batalhamos, toda a honra, toda a glória dada ao Senhor Jesus. Mas os irmãos podem olhar e dizer assim: não, o dinheiro que tem entrado tem ficado para a igreja, tem sido investido na obra. Vem aqui na igreja Deus é Santo em Ponta Grossa, para você ver quantas benfeitorias foram feitas, não só aqui, mas nossas igrejas Deus é Santo. Está aí os dirigentes lutando, batalhando, se esforçando para melhorar a casa de Deus. Tem sido investido nas almas, para a glória do Senhor Jesus. Então, eu me lembro que era uma luta, meu Deus do céu, pouca gente, poucos membros, poucos obreiros. Ah, meu Deus, que batalha, que peleja. Às vezes a gente ficava aqui o dia inteiro na igreja, às vezes em jejum, em consagração. É que tem irmãos que às vezes não pegou essa parte, esse período. Deus tem nos abençoado? Tem. Mas já passamos muita luta, e temos passado e vamos passar até a volta de Jesus. Mas quantas vezes a gente aqui nos três horários, às vezes pregava, abria culto, fazia tudo, às vezes tinha uma irmã na entrada, na porta da igreja, recebendo, auxiliando. Oh, meu Deus,
Mas eu não me arrependo não, irmãos. Não me arrependo porque, graças a Deus, a gente pode olhar para trás e ver Deus conosco. Eu não me arrependo de nada. Graças a Deus, tenho visto Deus conosco. Tá aí, igreja, Deus é santo. Deus tem dado crescimento, Deus tem levantado obreiros para lutar conosco, dirigentes. Sozinho ninguém faz nada. Nem Jesus lutou sozinho. Ele tinha 12 discípulos. Dos 12 virou 70. Depois foi embora 58, aí voltou para 12. E depois os discípulos se espalharam. Mas daqui a pouco tinha 120. De 120 foi para 3 mil almas. E até os confins da terra. E chegou até aqui, Ponta Grossa. Olha que bênção, que vitória. Tem igreja hoje aí espalhadas por Ponta Grossa. Igreja em Castro, Piraí do Sul. Porto Amazonas já tinha. Tem aí em Baú, em Bituva, Guamiranga, tem aí também na Lapa, Teixeira Soares, São João do Triunfo, Palmeira, Jaguariaíva. E Deus, eu creio que Deus vai abençoar muito mais essa igreja, essa obra. Vai levantar obreiros, homens valorosos, temente a Deus. Graças a Deus, Deus tem levantado, irmãos, um povo fiel. Um povo que tem se esforçado, tem batalhado, povo sincero, obreiros aí de confiança, porque a palavra de Deus diz: aquele que usa de engano não permanecerá na congregação dos justos. Então nós aqui não trabalhamos com esse sistema de desconfiança, não. A gente sabe, a obra de Deus, a obra não é do homem, não é do pastor Darcy Messias, não é do pastor Paulo Messias, a obra é do Senhor Jesus, e ele cuida, ele tem zelado essa igreja, ele tem um ciúme, sim, ele tem um carinho, ele tem um amor tão grande por esta obra. Não está escrito na palavra, o apóstolo Tiago falando: não sabeis vós que o Espírito Santo que habita em ti tem ciúme? Pensa bem, irmão, essa obra é de Deus. Eu desconheço alguém que se levantou contra essa igreja e que está de pé, porque é uma promessa de Deus. Não é por exaltar, não é. É como a gente sempre diz: não é que a igreja Deus é santo, ela é maior, ela é melhor do que as outras. Não, de forma alguma, é uma igreja.

diferente. E a palavra de Deus diz claramente, o Senhor, ele diz na sua palavra: ai, não toqueis nos meus ungidos. A igreja, que eu digo, a igreja, Deus é santo em geral. Essa igreja é uma igreja levantada por Deus, não é fruto de divisão, não é fruto de rebeldia. Pastor Messias vai estar aqui conosco sábado. Você vai escutar ele, você vai olhar para ele, você vai ver ele, um homem de Deus, sincero, tem batalhado. Todo ser humano tem as suas limitações, falha, defeito, mas Deus é Deus. Deus tem operado em nosso meio. Essa igreja está aí lutando, batalhando. Eu quero contar com a ajuda do povo de Deus, ajuda dos irmãos. Ajude nós, irmãos, a fazer essa obra. Se você pensa que vida de pastor é fácil, é porque você está aí do outro lado, espectador. É fácil alguém criticar, é fácil alguém criticar e atacar, jogar pedra. É fácil. Às vezes nunca dirigiu uma igreja, não sabe o que é, meu Deus do céu, uma luta. Não sabe o que é orar nas madrugadas, lutar em favor das almas. Às vezes, oh meu Deus do céu, é fácil, meus irmãos, criticar, jogar pedra. Eu quero ver e ajudar, mas graças a Deus, aqui tem um povo que tem nos ajudado, que tem estado conosco, ombro a ombro, lado a lado. Eu sou grato a Deus. Quantos irmãos que estão conosco desde quando nós chegamos aqui, tem um povo aqui desde 2018, obreiros, obreiras. Eu seria injusto citando nomes, mas aqui tem sim um povo que está aí lutando com as suas lutas, claro, porque Jesus diz que muitas são as aflições do justo, mas o Senhor também promete: de todas ele os livra e guarda, e nenhum dos seus ossos se quebrará. Graças a Deus. Ajude nós, irmãos, ajude. Talvez você congrega aí numa igreja que tem aí dinheiro estocado em grandes cofres, guardado, milhões guardado, e nós não temos esse sistema, não. O dinheiro que entra para investir na obra, nós não podemos ficar aqui também, como diz a palavra de Deus, o que faz a mão direita, a esquerda não fica sabendo. Nós não vamos ficar aqui citando para vocês: olha, nós estamos fazendo isso, nós estamos ajudando fulano. Eu acho que isso não é correto. A Bíblia diz que quando a gente faz assim, nós já recebemos o nosso galardão. Então, Deus sabe o quanto essa obra tem sido um alento, tem sido bênção na vida de centenas de pessoas. Deus, ele sabe que senão essas portas já teriam fechado. Essas portas já estariam fechadas. Quantas divisões, quantos escândalos, mas a igreja está aí de pé, para a honra e para a glória do nome de Jesus. Então, eu quero ver o povo de Deus nos ajudar. Você que diz assim: pastor, como é que eu faço para ajudar essa programação, essa igreja? Eu quero ajudar aqui. Talvez você diz: mas a minha ajuda não é muita, pastor. Não tem problema, irmão, irmã. Talvez você vai começar com essa pequena ajuda e você vai ver a diferença. Cada mês Deus vai te abençoar mais, Deus vai te dar mais, sim, porque você não está investindo naquilo que não é de Deus. Pelo contrário, você está investindo naquilo que Deus está presente, que Deus tem aprovado, Deus tem derramado a sua bênção. Você quer nos ajudar? Anote aí o Pix da Igreja Deus é Santo. O Pix da Igreja Deus é Santo. Em nome da Igreja Pentecostal Deus é Santo. É o CNPJ da igreja. Você vai ajudar e você vai mandar aqui o comprovante para nós detalhar aqui. Os tesoureiros da Igreja Deus é Santo vão mandar lá para o financeiro da sede em Curitiba e vai especificar: olha, isso aqui é uma ajuda para o programa de rádio, programa Vencendo pela Fé. Está aqui o irmão, ajudou a irmã. E claro, nós temos estado em constante oração,

pelos irmãos, pelas irmãs. Todo começo do mês é 12 horas de oração, é 3, é 4 por dia. A igreja Deus é Santo, ela não ora menos do que 24 horas, não. No Brasil, meu Deus, se for somar todas as horas, quantas e quantos joelhos dobrados, obreiros, orando, graças a Deus. A igreja Deus é Santo, ainda guarda o bom costume de começar o culto com menos uma hora de oração. Isso é maravilhoso. A igreja que ora é uma igreja vitoriosa, é uma igreja vencedora. Então, ajude, irmãos, ajude, irmãs. Faz o que Deus está tocando no teu coração. Se Deus não está te tocando para te ajudar, amém. Mas se Deus está aí tocando o teu coração, você está vendo essa necessidade da obra, Deus é Santo, e você vai ajudar, e Deus vai te recompensar. A recompensa, ela vem de Deus. Nome do Senhor Jesus. A recompensa, ela vem do Senhor Jeová. Está aqui, ó. Olha aqui o CNPJ da igreja, 04. Anotou? Começa com 04. 71. 95. 84. 000. E o número 100. E vou repetir mais uma vez para os irmãos, para as irmãs que estão anotando, que estão dizendo: eu vou ajudar essa igreja, eu vou ajudar essa obra. Essa programação não pode sair do ar. Essa programação está entrando agora dentro de lares, cabines, dentro de presídios, lugares tão remotos que a gente, se fosse para estar ao mesmo tempo, meu Deus, ia precisar de um batalhão de obreiros e obreiras. Mas com essa possibilidade, nós temos aqui a programação de rádio. E em breve nós vamos ter aqui o aplicativo da igreja Deus é Santo de Ponta Grossa, irmãos. Para os irmãos, as irmãs também, tá aqui junto conosco. Os irmãos, as irmãs, tá aqui junto, sintonizado nessa programação. 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Envia para a igreja Deus é Santo aqui de Ponta Grossa, a nossa sede regional, o comprovante. Se você quer especificar: pastor, essa ajuda aqui é para a igreja lá de Castro, de Imbituva, e aí é necessário os irmãos especificar. E aí a irmã tesoureira aí do campo vai estar destinando para as contas locais, as despesas locais das igrejas que estão espalhadas pelos campos gerais. Como é que eu faço para enviar, pastor Paulo, o comprovante? Pelo WhatsApp da igreja Deus é Santo. Tem aí a conta no Instagram, tem a conta no Facebook, para você mandar a sua mensagem. Se você acha melhor pelo WhatsApp, tem aqui, ó, anote aí, 42 é o DDD, é claro, e o telefone é 33 23 20 38. Anotou? 33 23 20 38. Se você precisa de mais alguma informação, tá aí esse WhatsApp, salva o número da igreja Deus é Santo. Através desse número você pode estar pedindo uma visita, fazendo o seu pedido de oração. Enfim, Deus há
de operar. Deus há de te abençoar, em nome do Senhor Jesus. Deus há de te recompensar. A recompensa não vem do homem, vem de Deus. Pastor, eu não quero que meu nome seja falado. Amém, irmão. Amém, irmã. Ninguém vai fazer que meninice. Nome de Jesus. Você quer ajudar, mas quer manter em secreto? Amém. Fica tranquila. A recompensa, ela vem de Deus, tá bom? Deus abençoe vocês. Nós vamos prosseguindo com o programa Vencendo pela Fé, da Igreja Deus é Santo.

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2: A bênção que eu recebia chegando aqui na igreja, o Senhor revelava que um dos meus familiares estava com seu casamento ruim e eu

0: nós voltamos lá agora depois de um mês para fazer uma nova raio-x, um novo raio-x, já tinha sumido a infecção em nome de Jesus, curado. Aí ainda ela falou, não, mas pode ser que volte ainda. Eu falei, em nome de Jesus, o que o senhor cura não volta nunca mais, ele já está curado em nome de Jesus.
1: Amado, em primeiro lugar eu estou feliz porque foi revelado que meu esposo estava com câncer, ele está aí, já está curado, está liberto. Luta, mas Deus deu vitória. E a minha irmã também eu trouxe aqui, que estava com início de um câncer no pulmão. O pastor revelou e realmente ela já está em casa, se alimentando, está bem. Eu há muitos anos fiz uma cirurgia de vesícula, muito complicada, e sempre fiquei com problema quando me alimentava. Fui revelada e Deus curou. Eu agradeço a Deus.
2: Domingo, às 7 da noite, em nossa sede, Avenida General Carlos Cavalcante, número 252, em

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1: Irmãos, eu quero contar essa bênção, recebi no último dia da campanha. Essa campanha que eu fiz agora, que nós terminamos, eu ganhei meu filho para Jesus. Inclusive ele veio umas 2, 3 vezes aqui, mas ele não decidia. Mas agora ele está decidido de servir a Jesus até o fim da vida dele. É um filho que havia caído para as valetas, bêbado e tudo. Mas graças a Deus, lutei e ganhei ele para Jesus. Outra bênção também, meu irmão. Outro meu filho também. Era bêbado também, bêbado mesmo. E jejum, oração, fiz a campanha inteira, essa campanha que passou todos os dias na presença de Deus. O Senhor Jesus libertou ele da bebida.
2: Terezinha, eu tô aqui nessa igreja faz 1 ano lutando contra o vício do cigarro, não consegui largar. E eu quero congregar aqui, eu quero descer as águas aqui nessa igreja. Porque é aqui que Jesus me libertou.
3: A senhora foi liberta, então?
2: Fui, graças a Deus.
3: Há quanto tempo que a senhora fumava?
2: Eu fumava 15 anos.
3: 15 anos?
2: 15 anos.
3: E agora, como é que tá?
2: Agora, graças a Deus, pode fumar, jogar a fumaça na minha cara, que não sinto mais nada.
3: Não sente nem vontade?
2: Não, não, não.
3: E pra quem que tá lutando agora contra o vício, vai ouvir o seu testemunho no rádio, qual é o convite que a senhora faz? Que eles fiquem em casa sofrendo ou que vem pra cá receber a bênção?
2: Que venha pra cá, hoje eu trouxe uma irmãzinha que tava sofrendo com dor no joelho, falei, vamos pra lá que Jesus vai libertar. Senhora, a senhora não vai tomar remédio nenhum.
3: Glória
2: e
3: a
2: eu
3: Deus.
2: Trouxe o casal aqui hoje.
3: Tá liberta?
2: Graças a Deus.
3: Quem que te libertou?
2: Jesus.
4: Que fizeram uma obra de bruxaria pro meu filho, uma situação muito difícil, um menino que trabalhava e tudo, mas era viciado nas drogas, e Deus operando, eu sempre orando, sempre em campanha, jejum a favor a ele. Eu fico muito emocionada, né, com essa bênção do Senhor Jesus. Eu deixei uma fotografia dele aqui, pedindo oração pros irmãos me ajudar em oração. Esse final de semana que passou, eu fui lá ver ele, cheguei lá, olha, eu fiquei só agradecendo a Deus, que eu encontrei ele muito lindo, sabe, liberto, sem aquela bicharada, aquelas legião de demônio que pegava ele, sabe? Liberto, com uma visão muito linda.
5: Salve, irmã, na paz do Senhor. Agora que o Senhor completou a benção, eu vou contar. Então, Deus libertou a minha filha de mais de 5 anos de droga. Droga pesada, ela misturava lá com outras porcarias. Daí o diabo foi revolta no marido dela, catou a trouxa dele e foi pra firma. Porque é ela que buscava a porcaria pra fumar junto com ele. Daí ele achou que ficou só, mas eu continuei pedindo. Olha, o senhor já trouxe ele de volta para dentro de casa, ele já está pousando em casa, já está cumprindo os deveres de um pai de família, porque a minha filha, o senhor libertou ela, e já tem uma criança no ventre dela, que é para ela esquecer dessa maldita droga que fez ela sofrer mais de 25 anos. E eu sofri muito mais, tá liberta, em nome de Jesus. Foi uma libertação, parece que foi assim, como tirada tomada, sabe? Então a gente tava pedindo, eu falei assim, senhor, ela não vem pelo amor, faça vir pela dor, torce o parafuso e faça justiça a meu favor. Eu passo muito vergonha com os vizinhos, com esse barulhão deles. Eu acordava de noite, parecia um bang bang dentro daquela casa, sabe? Uma vez eu fui correndo para acudir ela, eu caí, machuquei os dois joelhos. Então, graças a Deus, tá uma paz, que a minha neta levar minha bisneta para ver, falou, vó, que sossego que tá aqui, que paz. Eu falei, pois é, você tá vendo onde Deus entra, a paz entra.
6: É a bênção que eu tenho para relatar para essa igreja, que o meu neto era usuário de droga e roubava, fazia de tudo. E através de eu vim aqui, ele foi liberto, Isaías, teve uma overdose, quase morreu, foi liberto e está trabalhando. Muita bênção eu recebi aqui e estou recebendo.
3: Quem libertou ele?
6: Foi Jesus.
7: Meu nome é Oswaldo Zacarias. Eu estou nessa campanha aqui, recebi um milagrão. Eu não esperava, pensava que a minha nora ia morrer, né? Porque tava só cor e osso, só nas drogas. Eu fui visitar ela depois de 2 meses nessa campanha aqui. parou com as drogas, a pele voltou como era, engordou o rosto, sim, os meus netinhos estão bem cuidados, saiu das drogas através dessa campanha aqui, dessa igreja aqui. Eu pensei que ela ia morrer, todo mundo falou, ela vai morrer, alguém vai matar ela, ia com arma para matar ela, porque tava só no osso, a pele colada assim, ó, o rosto chegou a afundar assim, ó. Eu pensei, meu Deus do céu, eu sirvo um Deus todo poderoso na igreja dos santos, eu vou receber esse milagre, vou fazer essa campanha, vou fazer um dízimo com Deus, uma oferta com Deus, e Deus me ouviu, e Deus ouviu esse clamor aqui. Fui visitar ela, me abraçou, falou, sogro, olha o tipo que eu tô gordo, tô viçosa, tô fazendo uns biquinhos, falou, tô aqui, tô bem, se eu estivesse lá eu ia morrer, sogro, não tinha ninguém pra me valer, ninguém, todo mundo queria me matar, ó, como tá inchado, tão gordo, assim, corpo inteiro, assim, eu liguei pro meu filho, falei, filho do céu, um milagre que eu recebi, um milagrão mesmo, a tua mulher tá linda, tá maravilhosa, teus filhos tá bem viçoso, tava... Eu não sei até nem que palavra até, porque foi um milagre, um milagrão dessa igreja, Deus a Santa aqui. Eu nunca ouvi um milagre tão imenso que eu recebi dessa campanha. Foi essa aqui que Deus deu a saúde, retornou a saúde para minha nora. Ela tá perdida, só cor e osso, e Deus renovou ela pela misericórdia do nosso Deus. Jesus, foi nosso Deus, Jesus, essa igreja, Deus a Santa. Vale a pena vir de longe. Eu deixo tantas igrejas lá perto, porque aqui tem o poder de Deus aqui, por isso que eu estou aqui até hoje, graças a Deus. Vem pela igreja Deus a Santo, que não existe médico que cura a droga, o vício do crack, da cocaína. É só aqui nessa igreja que vai receber o milagre, porque o milagre é de Deus, que Deus está aqui, que curou a minha nora. Ela está viçosa, ninguém dava valor para ela, queriam matar ela, mas agora Deus tomou as providências e Deus me alcançou, a minha oração dessa igreja.

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Ó meus queridos, os irmãos e irmãs ouvintes, recebam e aceitem a paz do nosso Senhor Salvador Jesus Cristo. Mais uma vez, este mesmo que vos fala, cooperador Christian Garcia, voltei nesta programação para nós estarmos aqui neste momento fazendo o convite para o povo da fé, para o povo de Deus que está nos acompanhando, para comparecer até uma das nossas igrejas pentecostais para receber a bênção de Deus, o milagre, e além disso receber a salvação vinda de aquele que unicamente pode salvar, que é Jesus Cristo de Nazaré. Nós vivemos num tempo, meus irmãos, que poucos falam de salvação, que são muitos poucos que falam de porta estreita, muitos que falam apenas de bênção terrena, apenas falam das coisas dessa terra, mas não falam da volta de Jesus, não pregam o caminho estreito, não orientam o povo para andar na verdade, para andar na sinceridade. Até mesmo pode ser você uma dessas pessoas que ouve tantas palavras bonitas, tantas palavras de conforto, que não parece ser uma palavra, mas sim uma palestra cheia de letra, cheia de uma palavra de alto, uma palavra que parece até um ambiente de palestra, um ambiente onde que tem quem está ali ministrando, enfim, trazendo a palavra, é um coach, pastor coach, enfim, tantas palavras, tantas letras, mas que não traz edificação, que não traz arrependimento, que não traz renúncia. Para falar de caminho estreito, a igreja de Deus é santa, de portas abertas, para pregar a verdade, para o povo comparecer, receber bênção. Claro, com certeza, não estou aqui para falar que Jesus não entrega a bênção, Jesus entrega, mas o principal do evangelho é a salvação, meu irmão, é vida eterna, é céu. O evangelho é isso, meu irmão, é o poder de Deus. E cadê hoje em dia ser falado de salvação? Às vezes até fala de salvação, mas quem está falando de salvação não está andando no reto que vai levar à vida eterna. Às vezes pregando, mas não vivendo aquilo que prega, não adianta em nada. É uma palavra vazia, uma palavra que não traz edificação. É necessário, como nós vemos pela Bíblia, que além de nós ouvir a palavra, nós colocar em prática, de nós não sermos apenas ouvintes, mas também praticantes. Não basta a pessoa só pregar, mas não viver. Negativo, é necessário a pessoa viver na verdade, na sinceridade, para que a palavra venha ter efeito, para a palavra ter conversão. E eu estou aqui exatamente neste momento, dessa forma, para convidar o povo da fé, o povo de Deus, para estar em uma das nossas igrejas pentecostal, Deus é Santo, e ouvir uma palavra que venha trazer libertação, uma palavra que venha trazer edificação para a tua alma, uma palavra que venha trazer, uma palavra fazer dentro da pessoa a vontade, o desejo de mudar de vida, porque sem mudança não há salvação, sem arrependimento não há salvação, sem conversão, sem deixar a prática do pecado, não há salvação. E é por isso que eu estou aqui, meu irmão, minha irmã, te convidando para o bem da tua alma, para que a tua alma não venha perecer naquele grande dia, mas a tua alma
venha a ser salva, porque a carne é para o pó, o fôlego de vida, Espírito, Deus, e a nossa alma, é uma decisão nossa, que nós precisamos tomar, é agora. Já era para você ter tomado essa decisão, já era para você estar na presença de Deus, mas se você não está ainda, o que você está esperando, meu irmão, minha irmã, de se arrepender, de mudar de vida, de mudar de atitudes, de mudar dentro de você, meu irmão, minha irmã, desperta a tua fé, antes que Jesus volte e leve consigo a igreja e você fique aqui nas tribulações, nas angústias, nas aflições. Meu irmão, pense na tua salvação, meu irmão. Não pensa apenas nas bênçãos materiais, nas bênçãos nessa vida, mas pensa na tua salvação, no teu nome estar escrito no livro da vida. Eu te pergunto, se ora, para onde

e vai a tua alma. Se Jesus voltar agora, para onde que vai a tua alma? Pensa nisso, minha irmã, que está parado, desviado do caminho de Deus. É de nós estarmos preparados. Já passou o momento de se preparar. É necessário nós estarmos preparados, aptos, para nós entrar na Nova Jerusalém, na Cidade Santa. Os sinais estão aí pelo mundo. Os sinais estão aí em volta, é só você olhar. É só você pesquisar. Você está vendo? Ah, meu irmão, pensa nisso. Por isso que eu estou te convidando para você estar na igreja Deus é Santo, para Deus mudar a tua vida, para Deus te libertar, para Deus te desprender das coisas dessa vida. Mas é necessário primeiro você estar na igreja, você dar liberdade para Deus, porque quem entra sem autorização é o diabo. Diabo, ele entra em qualquer brecha, ele entra, mas Jesus, ele bate na porta. Quem abre a porta? Somos nós. Se a porta está trancada, quem tem a chave para a porta do nosso coração ser aberto? Somos nós mesmos. Deus nos deu o livre-arbítrio. O que você está fazendo com o teu livre-arbítrio? O que que você está fazendo com o teu livre-arbítrio? Gastando o mundo? Gastando com as coisas pecaminosas, com a prática do pecado, com a prática do erro? Meu irmão, Deus nos deu o livre-arbítrio para nós viver em santidade, louvando e adorando o santo e genuíno nome de Jesus Cristo de Nazaré. Aqui nessa terra é uma preparação lá no céu eternamente nós vamos estar glorificando a Jesus Cristo de Nazaré. Então pensa nisso neste momento. Você vai estar na igreja? Você vai estar se preparando, você vai estar ali constantemente alimentando a tua alma, te fortalecendo para você vencer este mundo. Vencer este mundo e você alcançar a salvação da tua alma. Então compareça até uma das nossas igrejas pentecostal Deus é Santo, que vai estar ali um homem de Deus, uma serva de Deus, para te dar para você. E assim você alcança a salvação da tua alma. Tá bom, meus queridos e amados irmãos e irmãs ouvintes? Vamos continuando nesta programação abençoada. Nós já voltamos falando mais com todos em nome de Jesus.

da oração. Sem a oração, Noé não teria ido à arca. Abraão não seria pai da fé. Isaac não teria recebido uma virtuosa esposa. Sem a oração, Jacó não seria Israel. José não teria vencido. Moisés não seria grande como líder se o seu lugar preferido não fosse o Monte Horebe, o Monte da Oração.

braços havia unção. Sem a oração, Ana não teria tido um filho. Salomão não seria o homem mais sábio da terra. Sem a oração de Josué, o sol não teria parado. Sem a oração, Neemias não seria o grande construtor do muro de Jerusalém. Os três jovens hebreus não seriam libertos da fornalha. Daniel não seria milagrosamente guardado ao ser lançado na cova dos leões, se não fosse homem de oração. Assim como os heróis da fé, sejamos também heróis da oração.

Senhor nosso Deus, nosso Pai Celestial, em nome de Jesus Cristo, meu Deus, eu quero te apresentar nas suas mãos todos os irmãos, todas as irmãs que estão orando comigo agora. Meu Deus, quanta gente longe, quanta gente perto, quanta gente, meu Deus, que estão diante de desafios tão grandes. Meu Senhor da glória, meu Jesus Cristo poderoso, fortalece o teu povo na fé, fortalece o teu povo no ânimo, na coragem, no despertamento espiritual, meu Deus, para que todos venham vencer. Senhor, que todos tenham força para vencer os desafios. Vai renovando a cada um, a cada instante, cada manhã, que os irmãos amanheçam da sua cama com ânimo, com alegria, para trabalhar, para sair ao campo de trabalho, para buscar o pão e trazer para dentro de casa. Ó Senhor, abençoa esse casal que levanta cedo, que vai trabalhar. Senhor da glória, esse pai ou essa mãe, ah Jesus, esses filhos levantam cedo para ir para o colégio, outros à noite vão trabalhar durante o dia e a noite na faculdade. Pai da glória, Pai do céu, Pai querido, Pai amado, meu Deus, em nome do Senhor Jesus, esse irmão que tem a sua empresa, seu negócio, seja ela grande ou pequena, mas é a empresa, é o negócio dele, é o pão de cada dia dele, Pai do céu, esse irmão que está doente, cura ele, Jesus, cura essa irmã que está doente, dando vida, saúde, dando força para ele e para ela. Ó Jesus, vai repreendendo as enfermidades, vai repreendendo as doenças, os males, vai repreendendo, meu Deus, todo tipo de levante de Satanás na rua, no emprego, no trabalho, no serviço, na empresa. Ó Deus, essa pessoa, esse irmão que tem um sócio ou uma sócia que não é crente, que não serve a Deus, que é macumbeiro, quem sabe espírita, não sei qual a religião dele, o tipo que ele crê, Deus, mas ele não concorda, não aceita, Senhor. Ó Deus da glória, ele não concorda com o irmão que é crente, o irmão, a irmã que vai para a igreja orar, e a oração tem incomodado, a oração tem atrapalhado os demônios de agir. Meu Deus e meu Pai, em nome de Jesus Cristo, Senhor, ó grande Deus e Pai, dai vitória, força, dai saúde ao teu povo, meu Pai, dá alegria para o teu povo. Ó Jesus, não deixe ninguém voltar atrás, não deixe ninguém negar a fé, não deixe ninguém voltar atrás, Senhor, meu Deus do céu, meu Deus da glória, meu Pai, meu Divino Espírito Santo da verdade, fortalece a cada um, enche do teu poder, da tua graça, enche do teu poder, do teu Espírito Santo, enche, meu Deus, enche os irmãos, os obreiros, as obreiras, ó Deus, os nossos irmãos da Deus é Santo, os irmãos de outros ministérios que estão orando conosco agora, Senhor, meu Pai, ó meu Deus, coloca na minha boca uma palavra de oração em favor deles agora. Eu não sei o que eles necessitam, meu Pai, mas o Senhor sabe, meu Deus. Ó bendito Pai, ó bendito Deus, ó bendito Jesus, orienta esse irmão, dá ele a orientação divina, a direção do teu Espírito Santo, meu Deus, meu Deus, meu Deus e meu Pai. Olha quanta gente agora que essa semana tem desafios, tem audiência, essa semana tem negócio para fazer, tem reuniões para fazer. Ó Jesus, põe as tuas mãos, ó Jesus,
Vai na frente, Jesus, vai trabalhando, negócios para ser decididos. Ó, Jesus, põe as tuas mãos, não deixe o inimigo operar, não deixe o inimigo atrapalhar.

não deixe o inimigo agir, Senhor da glória, meu Deus, meu Pai, vai de encontro agora essas pessoas, vai de encontro, meu Deus, essas pessoas agora, que precisa de uma palavra de Deus, precisa do amém, do sim do Senhor, ainda essa semana, Jesus, essa família marcada por tragédia, vai quebrando toda maldição, vai quebrando, Senhor, agora, vai quebrando agora, Jeová, toda maldição espiritual, maldição na família, maldição de morte, quantas pessoas, quantas famílias se acabaram em tragédias, em acidentes, em crimes, em homicídios, em cadeias, Senhor, repreende agora toda maldição, repreende toda maldição, ó meu Deus da glória, ó Senhor, quanta gente agora que estão presa, quanta gente agora, meu Deus, que necessita, meu Pai, de um amém do Senhor, do agir do Senhor, meu Deus, Senhor da glória, Espírito Santo, vai de encontro, meu Deus, a cada irmão, a cada irmã que agora estão orando, estão buscando, eles precisam, nós precisamos do Senhor, somos carentes a cada instante, meu Pai, somos carentes da tua misericórdia, do teu amor, do perdão, da fortaleza, somos carentes do renovo espiritual, a cada dia, a cada instante, Senhor, ó Jesus querido, vai curando os doentes agora, vai queimando as enfermidades, vai queimando os males, vai queimando o câncer, a AIDS, olha quanta gente, Senhor, que tem enfermidade nos rins, que os rins pararam, faz hemodiálise, outros fizeram cirurgias, mas o organismo não aceitou o novo rim, ó Deus, quanta gente que precisa de transplante, medula óssea, quanta gente precisa de um transplante de fígado, ó meu Deus, quem sabe até do coração, ó meu Deus do céu, toca agora nesse órgão, toca nesse fígado, no pulmão, ó essas pedras na vesícula, Deus, faz alguma coisa, olha essa pessoa que tem problema na cabeça, tem tontura, labirintite, ó Jesus, tem tumores, meu Deus, vazamento nos ouvidos, aquela infecção, aquela inflamação que sai da cabeça, que sai pelos ouvidos, quanta gente, Senhor, que precisa de um milagre na área financeira, está devendo e não sabe o que vai fazer, porque cada dia as dívidas vão crescendo em juros, e ele e ela não tem mais o que fazer nada, agora só um milagre, ó meu Deus, faz alguma coisa, não olha para a maneira como ele e ela fez as dívidas sem pensar, foi desorientado, ou foi induzido pela emoção, meu Deus do céu, em nome de Jesus Cristo, meu Deus, oh glória, eu creio, meu Pai, eu creio na vitória, eu creio no livramento, tu és o Deus do livramento, tu és o Deus da vitória, da solução dos problemas, tu és o Deus que é dono do ouro e da prata, é dono da chave que abre, e quando abre ninguém pode fechar, e quando o Senhor fecha também ninguém pode abrir, meu Deus e meu Pai, supra a necessidade do teu povo, dando a eles a vitória, dando a eles a bênção, a saúde, a libertação, olha esse rapaz nas drogas, essa moça envolvida com esse rapaz, ó meu Deus, olha quantas pessoas viciadas na bebida alcoólica,

alcoólica, pessoas que todo dia, toda hora tá bebendo, fumando, drogando. Deus, liberta agora essa pessoa, meu Deus, que o Senhor tem um chamado na vida dela e ela diz não a todo instante, e o Senhor está chamando e ela diz não. Meu Deus do céu, eu entrego ela nas suas mãos. O Senhor sabe como agir, o Senhor sabe. Deus, suporta essa pessoa, tenha paciência com ela, tenha misericórdia, meu Deus. Não castigue ela na tua ira, no teu furor, não castigue pelo merecimento, não castigue, meu Deus, pela culpa. Tenha misericórdia, Pai, tenha compaixão, Deus. Deus, tem misericórdia, Deus, tenha piedade. Senhor da glória, eu quero te apresentar agora os irmãos de outros ministérios que estão nos ajudando em oração, que estão pedindo por nós de dia e de noite. Meu Deus, abençoa eles. Aqueles irmãos que têm ajudado, está ajudando, vai ajudar nós a pagar o rádio. Senhor da glória, meu Deus e meu Pai, ó Espírito Santo, essa pessoa que está desempregada, essa pessoa que tem uma causa na justiça, ó meu Deus, essa pessoa que depende desta causa para montar o seu negócio, montar o seu comércio, a sua loja, a sua empresa, a sua fábrica, a firma, ó meu Deus da glória, eu quero te pedir agora, essa campanha de quarta-feira, meu Deus, traga o povo, envia o povo, meu Pai, que virão cheio de problemas, de tribulações, de dívidas, aqueles que virão, ó Deus, para ouvir a palavra, e o Senhor vai falar com eles, vai abrir uma porta para eles, essa porta que só Deus pode abrir, e só Deus pode fechar. Senhor da glória, Espírito de Deus, vem abençoar agora todos que estão orando conosco, que estão clamando, quem sabe lá na penitenciária, meu Deus, ó meu Deus, no hospital, quanta gente agora dentro de um carro, de um táxi, num caminhão, de um ônibus, irmãos no posto de gasolina, farmácia, outros trabalhando de frentista, segurança pública, meu Deus, outros estão ali nos prédios, meu Deus, que são vigilantes. Senhor, guarda eles agora dos perigos, livra do criminoso, do homem violento, sanguinário, que mata por causa de qualquer coisa, mata para roubar. Deus, repreende esse demônio, repreende esse espírito maligno, meu Deus, queima agora todo demônio da violência, demônio da violência, o sangue de Jesus te repreenda, demônio do crime, da morte, do assalto, o Senhor te repreenda agora, em nome de Jesus, sai, sai maldito, sai maligno, sai Satanás. Não adianta você ficar furioso, revoltado, não adianta, o Senhor te repreenda agora, em nome de Jesus, em nome de Jesus, em nome de Jesus agora, espírito do crime, da morte, do acidente, demônio, o Senhor te repreenda, o Senhor te repreenda, o Senhor te repreenda, o Senhor te repreenda, o Senhor Deus te repreenda agora, em nome de Jesus, em nome de Jesus agora, meu Deus, olha essa pessoa desenganada da medicina, que está com câncer, ou com outra enfermidade, que o médico diz que não tem mais jeito, só um milagre. Então, se é um milagre, é o Senhor agora, meu Deus, é o Senhor agora, meu Pai, que vai fazer o milagre, para que essa pessoa venha glorificar o teu nome, que essa pessoa venha dar glórias a Deus pelo milagre. Senhor Jeová, olha essa pessoa que tem uma audiência já marcada, que tem uma causa na justiça, essa pessoa que tem um dinheiro para receber,
Meu Deus, abençoa os irmãos dizimistas, ofertantes, que tem nos ajudado, que está nos ajudando. Meu Deus, abençoa os irmãos que estiveram conosco hoje. Meu Deus, os irmãos vão estar conosco na quarta-feira, às 9 da manhã, às 3 da tarde e às 7 horas da noite. Ó, meu Deus, ó, meu Pai, ó Espírito Santo da verdade, vem abençoar esse povo, meu Pai. Esse povo está orando, jejuando, consagrando nas campanhas. Os irmãos que não param de orar, que não param de buscar, de jejuar, que não param de insistir, de perseverar. Senhor, seja com eles. Seja com eles, meu Pai. Seja com eles, meu Deus. Ó, Espírito Santo da verdade, meu Deus, vá de encontro os irmãos que estão agora orando, pedindo as orações. Olha quantos nomes aqui, ó Deus, aqui na igreja, ali no altar, ó Deus, são centenas, milhares de nomes ali, ó Deus, quantos nomes aqui nos livros, aqui no computador. Ah, Jesus, ah, Jesus, faz uma obra, meu Deus, põe as tuas mãos, dando vitória, dando saúde, dando força, dando graça, meu Deus do céu, peleja por nós, peleja, meu Pai, pela família dos irmãos, peleja pelos seus familiares, pelos seus parentes, sim, ó Deus, para que estão desviados do evangelho, estão parados, afastados, desanimados, caídos, Senhor, meu Deus do céu, venha, Senhor, salvar as almas, venha levantar nesse ministério homens de Deus, homens corajosos, fiéis, homens temente a Deus, homens de bons testemunhos, ó Deus, mulheres crentes, servas de Deus, mulheres firmes, mulheres que oram, que jejuam, que consagram, meu Deus e meu Pai, em nome de Jesus, meu Deus, em nome de Jesus, meu Pai, em nome de Jesus, meu Pai, ó Jesus, eu quero te pedir agora, em favor daqueles irmãos que estão aguardando por uma decisão, por uma palavra de alguém, irmãos que fizeram uma entrevista, pessoas que fizeram uma reunião, meu Deus, está aguardando uma notícia maravilhosa. Senhor da glória, não deixe o inimigo atrapalhar, impedir essa vitória, meu Deus. Irmãos que passaram por cirurgias e até agora a cirurgia não recuperou, Senhor, faz um milagre, faz um milagre, meu Deus. Essa pessoa que está doente, essa pessoa está enferma, essa pessoa que está abaixo de remédio controlado, tomando esses remédios caríssimos, esses antibióticos, esses remédios tão fortes, ó Deus, que tem um efeito tremendo no organismo, Senhor, o Senhor é Deus para curar, o Senhor é Deus para libertar essas pessoas dessa dependência química, Senhor Jesus, olha, meu Deus, eu tenho certeza que agora tem gente orando conosco, gente que são da lei, pessoas que são autoridades, não querem se manifestar, mas estão orando conosco agora, que precisa de uma vitória, que precisa de um milagre, que precisa, meu Deus, de uma grande vitória, Senhor, meu Deus, ó, meu Pai da glória, ó, meu Senhor Jeová, meu divino Espírito Santo da verdade, meu Deus, meu Pai, vai agora queimando a macumba feita no cemitério, macumba feita nas cachoeiras, sai toda a macumbaria, macumba feita lá nas águas paradas, nas águas profundas, lá no mar, na beira da praia. Senhor, repreenda agora a macumba feita no sapo, no animal, sangue de animal preto, meu Deus, repensa a macumba feita
na galinha. A galinha

hepatite. Ó Deus, acolhite esse mal no intestino, meu Deus. Ó Senhor da glória, esse problema nas trompas, nos ovários, no útero, na bexiga. Meu Deus, queima. Queima, meu Deus, agora. Vai queimando, meu Deus, agora. Essa surdez, essa pessoa ficou muda de repente. Deu o síndrome. De repente ela ficou muda, meu Deus. Houve um pânico, houve um medo, alguma coisa. Ela não falou mais. Essa pessoa ficou surda, ficou cega. Oh, meu Deus, cura essa pessoa que andava e agora não anda mais. Ela movimentava e agora ficou paralítica, paralisada. Meu Deus, são demônios de enfermidades, são demônios de paralisia. Senhor da glória, vai queimando todo mal, vai queimando, meu Senhor, agora toda a enfermidade da alma, a enfermidade da mente, do espírito, do entendimento, do raciocínio. Essa pessoa que era tão inteligente e de repente ficou tão assim retardada, ficou com problema na mente, com problema especial, doenças especiais. Ó Deus da glória, Senhor, essa pessoa que tem dificuldade no raciocínio, que tem dificuldade, meu Deus, para ouvir, para falar, para entender as coisas, ó, meu Deus, faça acontecer um milagre, em nome de Jesus, em nome de Jesus, meu Deus, meu Deus, meu Pai do céu, eu creio na vitória, eu creio que esses papéis, esses documentos, essas causas serão resolvidas, solucionadas através do teu poder, em nome de Jesus, através de um milagre, através de uma bênção tão grande. Senhor da glória, eu creio na vitória, Senhor, em nome de Jesus, meu Deus, meu Pai, salva as almas, levanta um povo que está caído, fraco na fé, desanimado, abatido. Senhor da glória, quantos pastores agora orando, quantos obreiros do nosso ministério, irmãos de outros ministérios, obreiros, obreiras orando conosco, irmãos que ligaram aqui, outros que não ligaram, mas estão orando, Senhor, seja com eles, meu Pai, dando-lhes força, coragem, vitória e fé, ânimo e alegria, em nome de Jesus, Pai. Oh, meu Deus do céu, cobre-nos com teu sangue e abençoa, em nome de Jesus Cristo. Amém e amém, Jesus. Amém.

0: você vai.
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2: Um abraço à nossa rainha da fronteira, a cidade de Bagé. Em especial a meu amigo, gaiteiro e parceiro, Alvin Araújo. Um abraço, Alvin. Conforme o dito, tá aí. Receita para milonguear.

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2: Esta música foi a vencedora do Carijo da Canção da Palmeira das Missões. Eu convido meu grande amigo Cristiano Quevedo e Xana Miller para cantar com

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0: sinal da antena tá marcando? Aqui internamente, já marcou. Pontualmente, 6 horas desta manhã. É o sinal nosso aqui, a nossa sirene interna. Tocou e apontou 6 da manhã. Ouvinte, como é que vai? Bom dia. A nossa equipe aqui pronta para as notícias e informações desse domingo 23 agosto 2026. E com friozinho, 6,5 graus, hein? 6,5 é a temperatura. A sensação térmica é 6 graus e a máxima não passando de 19. Esse friozinho, então, é o destaque desta manhã. Ontem um pouco mais frio, hoje 6,5, subiu um pouquinho. E essas temperaturas, amanhã 11, na terça-feira 10, quarta-feira 12, quinta-feira 13. Aos pouquinhos ela vai dando uma subidinha. Na quinta-feira, máxima 25, sexta-feira 28, aí o final de semana que vem esquenta mais. E as chuvas, ontem a previsão marcava na terça-feira, agora de manhã não tem mais. Aquele pouquinho de chuvas na terça-feira e ficou para quarta-feira. Por enquanto, quarta-feira, com 3 milímetros de chuvas. Então diminuíram as chuvas que ontem se previa para 3 dias. Agora temos 1 dia somente na quarta-feira, dia 26. Mas daqui a pouco a gente detalha mais essa previsão, tempo, temperaturas na manhã. Um frio mais intenso? Por enquanto, não. Na abrangência aqui da previsão, até o dia 6 de setembro, vai seguindo assim com temperaturas de manhã 8, 7, frio mais intenso, por enquanto, não. Vamos negociando com as máximas 19, 20, daí no final de semana 28, 29, e na outra semana troca, dá uma refrescada e esquenta de novo, até a chegada da primavera. Daqui a pouco outras informações do tempo e também das temperaturas. Me acompanham aqui nesse programa os senhores J. Carneiro e John Kevin, que começa dando o seu bom dia para o ouvinte nesta manhã.
1: Bom dia, Isaac Ortiz, bom dia aos ouvintes do plantão de domingo, bom dia, Jota. 6:03, hoje, dia 23 de agosto de 2026, com algumas datas comemorativas importantes no dia de hoje. Dia Internacional em Memória do Tráfico de Escravos e sua Abolição, e o Dia da Injustiça, então as datas principais comemorativas do dia de hoje. Amanhã também segue Dia da Infância, Dia dos Artistas e Dia de São Bartolomeu. Para você poder participar e interagir com a gente até as 8 horas da manhã, começando pelo nosso fone zap do plantão de domingo, 42 98409 1431. 42 98409 1431 é o nosso zap para você poder participar. Também tem nosso Facebook, nossa página de introdução do dia de hoje já está também no ar, então quem quiser pode mandar, curtir, compartilhar, escrever também o seu bom dia ou a sua informação. A gente aqui vai pegando aqui na medida do possível e sempre, obviamente, agradecendo a todos pela participação. 6:04, o plantão de domingo está no ar. O que é isso?
0: Ah, esse é o Charneski.
1: Ele tá,

0: preparando para ouvir o plantão. Tava acompanhando as gauchescas aqui da antena.
1: Ele tava ouvindo as gauchescas de manhã, de madrugada agora.
0: Aí mandou áudio, tô ouvindo as gaúchas, esperando vocês três. Tá bom, chegamos.
1: Chegamos. Tá? Saíram as gaúchas e tramo nós.
0: Obrigado, Antônio Charneski, na Santa Paula, com rádio ligado e com frio nesta manhã, com 6,5 de temperatura. Então, o John Kevin já liberou aqui o nosso zap, que é o 429-8409-1431. Você está com frio, Olga Martins? Bom dia, Isaac. Muito frio. Muito frio em Guamiranga, então. A Vani, aqui no tronco, também está com frio. Desde as 5 da manhã, Valdete Rodrigues Xavier. Estou na escuta desde 5 horas e 15 minutos.
1: Olha, anotou a
0: Obrigado, Valdete. Então acordou cedo, como nós aqui também. João Leila Maria, bom dia. Joseval Porteiro também. Estamos juntos com vocês. Vocês três não estão sozinhos. Nós estamos com vocês. Opa, que bom, obrigado. Luiz Fernando Colônia, Dona Luísa na audiência. Bueno Velho aqui em Castro também. São aqueles ouvintes fiéis, João Kevin e Carneiro, que já chegam com nós assim às 6 horas da manhã. Tá?
2: Maravilha.
0: A Marta do Panorama também, ouço todos os dias. Obrigado, Marta, que bom saber que você acompanha nós, do plantão, do Fatos. Quem mais? 429-8409-1431. Magali Carneiro Machado, bom dia. Bom dia. Estou na escuta do programa. Vermelho. Aquele Castro. Obrigado, Vermelho. Esposa Graciela, todos acompanhando vocês. Bom, daqui a pouco a gente relata mais ouvintes que vão conversando com nós. A Mega Sena é hoje. A Mega é hoje. Tem mais de 50 milhões a Mega. Operário também é hoje, tá? Não foi ontem,
1: sim,
0: não. Operário é hoje.
1: Não.
0: 18?
1: 18 horas.
0: Direto dos gramados verdejantes do Germano Krieger.
1: E bem verde.
0: Valdir de Castro também está com a gente. Obrigado, Valdir. O César Gonçalves está esperando a previsão.
1: Ah, então tá, já vamos agora.
0: O Antônio Carlos Fontoura também, do Jardim Bancários, aqui em Castro. Está esperando a previsão.
1: Sim.
0: Quer saber desse frio. Alguém tem alguém do tempo para falar?
1: Pois é, eu não vejo ninguém do Cimepar aqui para mim.
0: Não chegou ninguém? Ué?
1: Devem estar tudo dormindo.
0: Será que o pessoal não tá de plantão hoje, John Kevin?
1: Pois é.
0: Vamos dar uma olhada.
1: Ou esqueceram que nem eu aquele dia.
0: Tempo, temperaturas. Tempo, tempo, tempo. Agora entrou três ouvintes aqui querendo mais do tempo. Cimepar. Deixa eu dar uma olhadinha. Não, a Raíssa tá atenta. Raíssa Pimentel, se quiser, na antena pode me chamar. Ela diz aqui pra nós que eu falo da previsão, tá?
1: Então vai.
0: Eu estou com vocês. Opa, Raíssa, então, obrigado, bom dia.
3: Olá, bom dia, eu sou Raíssa Pimentel, meteorologista, e este é o boletim Cimepar Informa, com a previsão do tempo para este domingo, 23 de agosto de 2026, no Paraná. O domingo será mais um dia de tempo estável em todo o estado, ainda sob a influência da massa de ar seco e frio que atua em boa parte do país. O amanhecer será gelado, especialmente entre o centro-sul, sudoeste e sudeste paranaense, onde há condições para a formação de geada fraca a moderada. Depois de uma manhã fria, o predomínio de sol favorece a elevação das temperaturas. Durante a tarde, as máximas ficam próximas dos 20 graus na metade sul, enquanto no noroeste e no norte pioneiro, os termômetros podem alcançar os 28 graus. No site do Cimepar, você encontra a previsão do tempo detalhada para cada município e região nos próximos dias. Acesse cimepar.br.
0: Obrigado, Raíssa. Então, um dia frio, John Kevin?
1: Sim.
0: Um bom lugar para se ler um livro. Não é assim a música?
2: Isso.
0: O Carneiro sabe muito bem. Um dia frio.
2: Milton Nascimento.
0: Um bom lugar para se ler um livro.
1: Cruzeirense.
0: 6,5 temperatura. Obrigado, Raíssa. 6,9. O Jango Martins está com nós, acompanhando a previsão. Um áudio daqui a pouco a gente verifica. O Aldoir está aqui no Cristo Rei. Bom dia, Aldoir. Tá muito frio. Vidal, não perco a programação nunca. Obrigado, Vidal. Na ressaca em Piraí do Sul, César, acompanhando a gente. Tá de olho na previsão. Obrigado, César. O Osvaldo também acompanhando o tempo e temperaturas. Ligado na antena Joel de Carambeí.

0: áudio, daqui a pouco eu verifico. Toninho Palmeirense também está com nós. Paulo Batista do Operário, treino com vocês no... Ah, é o nosso Paulo Batista, não é? Que da sua janela olha os gramados verdejantes de Vila Oficinas, tanto do suíço como quase o gramado principal, não é, Paulo? Vizinho aqui do nosso Operário, nosso Paulo Batista, hein, Carneiro?
1: Ele e o Peru com a dona Isabel Ferrari, na Vila Burrinho.
0: Jotinha tá em Piraí, frio em Piraí, ouvindo debaixo das cobertas, mas bem embaixo, lá no fundo.
2: Ô, louco!
0: Diz o Jotinha de Piraí. Um excelente domingo. Obrigado, Jotinha. Então, falamos de previsão, tempo, temperaturas. Tempo bom durante todo o dia, próximos dias também. E na quarta-feira que tem um pouquinho de chuvas na previsão. A umidade no ar está em 74%. A lua na fase crescente.
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0: Aposentados pagamentos começando na terça-feira, hein? Achei que era amanhã. Vai começar na terça-feira, então, para fechar o mês bem certinho. Terça-feira para finais 1. Amanhã tem Bolsa Família, pagamentos para finais 5. Já estamos nas notícias mais importantes desta manhã. Como está o dólar? Está em 5,14. Hoje tem Operário no Germano Krieger. Vamos ir. Estamos se preparando aqui em casa para ir em 3 pessoas. Opa, apoiar o nosso fantasma, diz aqui o Jeremias. A Loto Fácil da Independência segue com apostas abertas. Sorteio dia 15, prêmio 300 milhões. Fluminense vence e Internacional e Atlético Mineiro empatam na rodada. É notícia do Brasil. Declaração do imposto sobre imóvel rural segue até o dia 30 de setembro. Isaac, não esqueça de falar que a propaganda eleitoral vai começar nesta semana. É verdade. Vamos começar a falar de política no rádio e também na TV nesta sexta-feira. Encontro marcado com você às 7 da manhã.
2: 7 da manhã?
1: Maravilha.
0: Então, tá bom. Políticos, vamos esperar vocês falarem com nós. O que vocês querem falar? O que vocês querem dizer? Hoje tem debate candidatos a presidente? Band. Hoje é na Band, não é?
2: Isso.
0: Todos vão? Não sei. Alguns?
2: É, o Lula parece que não.
0: Então tá, então temos debate na Band hoje e semana de política no rádio e também na TV.
2: Até porque teve sabatina essa semana na SBT, o Lula não foi.
0: Não foi?
2: O único que não foi foi o Lula, dos 6, né? Os principais, ele não foi.
0: Então, o debate também é o destaque na noite deste domingo na Band Bandeirantes. Licenciamento de veículos segue com o calendário nos próximos dias. José Aldo esteve em Ponta Grossa ontem, ex-campeão do UFC. Ponta Grossa e Castro se preparam para desfiles. Vem aí o 7 de setembro, aqui em Castro e também aqui em Ponta Grossa, e o 15 de setembro, aniversário de IPG. Também é assunto desses próximos dias. Castro realiza mutirões de saúde do homem. Segue na semana. Castro e Socavão estão com inscrições para desfiles da Semana da Pátria. Vem aí o 7 de setembro. John Kevin pode desfilar na Vicente Machado. Será? Não, acho que ele não vai, não é?
2: Não.
0: Você nunca desfilou?
2: Nunca desfilei.
0: Nunca desfilou?
2: Já tive convite, mas nunca fui, graças a Deus. Não gosto.
0: 6:13. Então tá, é as minhas notícias. E agora as suas, John Kevin, quais são, hein?
2: Começando pelo Diário dos Campos, Menos é Mais e Turma do Pagode confirmam show em Ponta Grossa. Idoso é preso após exibir imagens pornográficas em ônibus no Paraná. E Sanepar irá repassar 5 milhões a PG e ressarcir compra de água mineral. Já no Jornal da Manhã, com 26 mil árvores mapeadas, PG ganha reconhecimento internacional. Lideranças exigem duplicação da BR-373 e regionalização da saúde. E CBF alerta Cruzeiro sobre proibição de anúncios de bets no Mineirão. Realmente, viu? Ontem que tinha de anúncio de bet, não só no jogo do Cruzeiro, mas no Campeonato Brasileiro em si, de bastante bets. Mas isso aí segue agora ver o que a CBF vai fazer. 6:14, essas foram as manchetes do DC e do JM de hoje.
0: Obrigado, John Kevin. Paulo Presner se preparando para um giro internacional. Que tal, Paulo, hein? Boa, hein, Paulo? Paulo Presner, porca chique. Eu também, Castorina, mãe do João Vigilante, estava esperando vocês desde 6:50. Mande

0: bom dia pro João. João, somos da Santa Paula, Dona Casturina, obrigado, bom dia, família da Dona Casturina, João Pontes, aqui na Santa Paula, também com nós nesta manhã. 6h14, Jota Carneiro vai dar o seu bom dia oficial e vai nos informar a Polícia Militar das últimas 24 horas. Tudo bem, Carneiro? Bom dia.
1: Muito bom dia, Isaac Ortiz, tudo bem por aí e tudo bem por aqui também. Olá, meus amigos do rádio, aquele abraço, bom domingo a todos. Olha, as ocorrências policiais foram os destaques deste sábado para domingo, né? O primeira ocorrência, veículo com alerta de furto é recuperado após a PM, né? Encontrá-lo na Valério Ronque, na Vila da Alcool, região ali do Tropeiros. Policiais militares foram avisados às 11h53 da manhã que um veículo estava com alerta de furto e abandonado em via pública. Policiais militares foram até o local e encontraram um veículo Peugeot de placas ASW2C65 com alerta de furto e estava circulando por aquele bairro, na avenida, né, Valério Ronque. Ele foi avistado pela PM, interceptado, e o condutor, que estava nas proximidades, alertou os policiais que comprou, falou, né, para os policiais que comprou pela internet, aquela coisa toda, mas policiais indagaram, é ele, porque as dívidas desse veículo, você não sabia? Não, tá muito mal explicada a sua história. Vai ser encaminhado, então, né, para 13ª SDP. Daí sim vai ter que contar se é verdade essa história que contou ou furtou o veículo, né? E o veículo também foi apreendido. Menor de 16 anos, ele foge da abordagem, né? Perdeu o controle da moto e teve queda em Castro. Você tem essa lá de Castro, Isaac Ortiz?
0: Posso verificar, Carneiro, posso verificar. Tivemos então esta situação aqui em Castro, é?
1: Isso.
0: Deixa eu dar uma olhadinha aqui nessa tela.
1: O menor
0: minha.
1: De 16 anos fugiu, né, da abordagem policial e teve queda em Castro. Foi aqui, né?
0: No Perpétuo Socorro.
1: Isso.
0: Ah, tá aqui. Condutor manuseando um aparelho celular com uma das mãos. Durante o patrulhamento, a equipe viu uma moto trafegando com a placa de identificação levantada e o condutor manuseando o aparelho celular com uma das mãos só. Diante das irregularidades, foi dada a voz de abordagem, mas o condutor fugiu, colocando em risco pedestres e demais usuários. Durante o acompanhamento, aqui na rua Rosana Cardoso Amato, travessa Rio de Janeiro, ao passar por uma lombada, perdeu o controle e sofreu uma queda. O condutor foi identificado como um menor de 16. Em razão dos ferimentos, foi encaminhado à UPA local para atendimento médico. Então, esse fato registrado no Perpétuo Socorro aqui em Castro ontem eram 15h45, Carneiro.
1: Isso aí. Veículo com alerta de furto é encontrado e abandonado em Olarias. O fato aconteceu 17h43 de ontem, na rua Elisário do Campos Melo, bairro de Olarias. Policiais militares foram avisados de um veículo que estava abandonado em via pública. Chegando no local, encontraram um GM Astra com placas DUS2475 em alerta, aliás, de roubo, né? Que estava na esquina da rua dos operários. Policiais então chamaram o pessoal da 13ª que foram lá com a polícia científica, né, para coleta de digitais ali nas maçanetas e também no volante para verificar os ladrões desse veículo. O veículo foi guinchado então até o pátio da 13ª SDP. Briga por causa de som alto termina em agressão e todos na 13ª. O fato aconteceu 18 e 19 de ontem na Padre Anacleto, Nova Rússia. Policiais militares foram avisados desta ocorrência e chegaram no local para conversar com as vítimas e os autores. O fato aconteceu na rua Padre Anacleto, na Nova Rússia. Decorrente do desentendimento entre vizinhos, perturbação do sossego, a vítima é um homem de 68 anos. Foi vítima de agressão. Outro vizinho falou para que desligar o som e baixar o som porque não aguentava mais, mas foi vítima de agressão, né? Por parte de vizinhos, ali a coisa ficou, todo o aparelho de som também foi recolhido e levado para a delegacia. Uma confusão, então, realmente nós sempre temos essas ocorrências aqui, nem Ponta Grossa, som alto. Outra ocorrência verificada, motorista é preso por embriaguez ao volante. Fiscalização de trânsito no centro, policiais militares estavam na Praça Barão do Rio Branco, interceptando veículos, e na fiscalização foi interceptado um veículo Honda Civic de placas BAT 6F02, com placas de Ponta Grossa. Motorista, um homem de 34 anos. Durante a abordagem, o condutor estava com forte odor etílico e conversando com a língua presa. No teste do etilômetro, deu 0,55, configurando então crime de trânsito, embriaguez ao volante. Ele foi levado então, para a 13ª SDP. Setor muito calmo então, essas ocorrências normais do dia a dia aqui deste final de semana. Pessoal que já está conosco, aqui é o Jorgão, Christopher, Jorgão e o Christopher, lá na cidade de Chapecó, Santa Catarina. Manda um abraço pro Isaac.
0: Opa.
1: E também obrigado pro nosso Paulo Matos, eles são ouvintes da Antena Sul. E ainda o Paulo Matos mandando um abraço para Vanibá, pro Jorgão do Xangri-Lá, Jorge Chumbada, para Oliveira Neto e Maria Hilda, e também a Vani, que já mandou um abraço pra gente também. Supermercado Tozeto, tá lá o Celori Ferreira, o Laerte Josney, mandando um abraço pra mamãe Dona Ana, o Ronaldo, o Cid e o Cid Monteiro, aliás, Lúcio Monteiro. Na Avenida Souza Naves, Arico de Acarneiro e o Zecão. Lá no Bom Sucesso, seu Augusto Moreira dos Anjos, com a neta Ana Carolina. Marquinho Germano já está conosco, aquele abraço. Quem está conosco também é o pessoal aqui de Uvaranas, Ivo Ivanco e Dona Regina, Vila Rio Branco. Dona Josefa Grabikowski com a Wanda e a Tatiane estão conosco aqui na Vila Santana. Pedrão do Carvão e Marcão da Cebola, Santa Marta, Santa Maria. Peru e Dona Isabel Ferrari já ganharam um abraço com o Paulo Batista. Piraí do Sul, Carlinhos Tropeiro, nosso vereador Joãozinho Tropeiro. Ipiranga, Dona Lourdes e seu Antônio Altamiro com a neta Roberta. Dona Maria da Vila Marina, aquele abraço. E o Joãozinho, nosso do Operário, estava lá com a esposa Claudineia. Um abraço para você, Joãozinho. Que saudade, né? Fez uma pequena cirurgia e já está se recuperando e já volta conosco lá no Operário, treinando o Joãozinho, que é nosso grande companheiro e nosso irmão. Tá por aí também? Lá de Guarapuava, Luiz Azambuja e Dona Shirley. Você também quer ganhar um abraço? É? Então é fácil. 8409-1431. Manda o zap pro Isaac Ortiz, o repórter que sabe o que diz, e ganha um abraço aqui da antena no plantão de domingo.
0: Nem sempre, Carneiro, sabe o que diz. Às vezes.
1: Sabe o que diz. Já tá chegando nos 30 anos de casa, já tem que saber o que diz.
0: É.
1: Ou boca fechada, como a gente fala aqui.
2: Boca fechada não entra mosca, né?
1: Não entra mosca, mas a gente sabe das coisas aqui. A gente não fala, não. A gente ouve os dois lados da história, da ocorrência, da coisa toda. Então a gente quase não critica muito a política, porque o nosso jeito de ser não é criticar os políticos nas coisas erradas que eles fazem. Mas a gente sempre dá uma pegadinha.
0: Dá uma pincelada,
1: né,
0: cara?
1: Dá uma pegadinha de leve, né? Pra orientar o povo.
0: Pra não machucar tanto,
1: né, Carneiro? É verdade.
0: Muito bom, 6h24, então o Carneiro falou de polícia. Que mais que temos nesta manhã? O Alan Ruschel,

0: Que tal?
1: Música antiga, sucesso.
0: Arrisca tocar depois, hein?
1: É, vamos
0: bem conversadinho fazer aqui.
1: Não, já tá anotado aqui, vai tocar Ursinho Blau Blau de Brinquedo, é música bonita.
0: Esses ouvintes sabem tudo, hein? Aniversário de artistas,
1: não,
0: famosos, o povo tá ligado, hein?
1: O povo é, nossos repórteres aí, não? Eles fazem, né? Ajudam a gente a fazer um bom domingo com notícias.
0: O ouvinte sabe mais, esse sim sabe mais do que nós.
2: Sabe mais que nós.
0: Ana Cirlei da Lazuana, Ipiranga, a sua grande companhia, tudo bem, Ana? Bom domingo. Que mais? Será que tem como melhorar o horário do transporte coletivo no domingo? Faz 6 vilas, quando chega no terminal Varanas, já saiu o central. É uma confusão. Aí entramos às 7, aí sempre atrasados no horário da empresa. Vamos passar esse recado para o planejamento da prefeitura, para dar uma olhada nisso. O povo sofre aos domingos. Por que que tem que sofrer no domingo?
1: É, infelizmente esse horário, né, das 6 da manhã.
0: Vamos ver isso aqui.
1: Deveria começar às 6 da manhã no bairro. Que o horário normal dos bairros é 5:30, certo?
0: Começa aqui no centro, não
1: é? É, começa, faz o contrário. Faz o contrário, ele começa às 6 horas aqui no centro. Teria que começar às 6 horas no bairro, gente, né? Continua no mesmo horário, né? Porque o motorista já está acostumado a levantar todo dia o mesmo horário, né? Então, se nós temos a metade dos ônibus no domingo, então vamos colaborar com o horário. A gente já fez muitos pedidos desse aí. Olha, o Santa Mônica, as vilas mais longe, o Jardim Paraíso, né, o Cristo Rei, até o pessoal chegar aqui no centro para trabalhar, realmente no distrito industrial que muitas empresas trabalham.
0: É um sofrimento.
1: Eles chegam atrasados no serviço. É. Né? Então, às vezes o patrão fica chato ali, porque você trabalha numa panificadora, né, trabalha que tem horário para chegar no serviço, deixar tudo certinho, né? É, nas empresas aí para abrir no horário certo, é, no comércio também, então a VCG tinha que realmente ajudar o povão aí dos bairros, gente.
0: E adequar os horários, não é? Os encaixes, claro que... como diz aqui a nossa ouvinte. Encaixar bem direitinho para que
1: encaixar porque
0: quem está chegando possa pegar o próximo ônibus.
1: Quem está pedindo é aquele usuário, aquele que usa o ônibus, que paga o ônibus. Entendeu, Isaac? Então você não tem como dizer não para essas pessoas.
0: Perfeito.
1: A aviação, eu sempre critico a aviação porque eles recebem à vista. Já não, antigamente, né, tinha o passinho, o passe de papel que a gente pagava o mês inteiro. E tinha o prazo de validade, né? Vencia, muita gente perdia as passagens, hoje não. Hoje você chega lá, eles têm que cumprir, né? Trocar, dar crédito pro povo, que hoje é cartão, aquela coisa toda. Mas vamos ajudar o povo, gente. O povo é usuário da aviação Campos Gerais. Se nós maltratarmos nossos clientes, o que vai acontecer?
0: Vão escapar,
1: ele vai pegar o Uber, vai pegar, comprar uma motinha e vai continuar caindo realmente a adesão pelos ônibus.
0: Perfeito. Sandra Maria também está acompanhando a gente. O Sandro Sandaca também está acompanhando nós. A Sandra e o Sandro encaixou aqui. O nosso Balquinho de Carambeí também. Bom dia. Bom domingo. A Rosalba Pinheiro Seco acompanhando o plantão de domingo pela antena. Antônio Gruta Zabapã. Bom dia. Quero ouvir o John Kevin. Ele deve estar pronto aí do lado de vocês para falar do esporte. Tá prontíssimo, não é? Tá aqui ele já. Tá tomando até uma água agora para entrar no pique. E ó, Chico Zirda, olho d'água, bom dia. Voz perfeita, limpa. Para as notícias esportivas do dia, John Kevin, diga.
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2: Seis horas e 29 minutos, começando pela Fórmula 1, GP da Holanda, corrida hoje às 10 horas da manhã, com o Leandro Norris sendo o primeiro, com o Norris o primeiro, George Russell, Mercedes em segundo e o Kimi Antonelli da Mercedes também em terceiro. Lewis Hamilton larga em quinto lugar e o brasileiro Gabriel Bortoleto larga em nono lugar pela Audi, fazendo aí também uma boa classificação aí o brasileiro Gabriel Bortoleto. Já no Brasileirão da Série C do Campeonato Brasileiro, o Maringá joga hoje contra o Barra de Santa Catarina, tendo a obrigação de vencer para tentar uma vaga pelo menos entre o sétimo e o oitavo lugar. o Maringá, né, que boa parte do campeonato chegou a estar ali na zona de classificação, agora ficou no meio e neste exato momento está em 12º

0: lugar com 24 pontos. Só que o oitavo lugar, que é o Floresta, tem 27. E o Ferroviária também tem 27. Então, tem sim uma possibilidade, né? Tem mais essa e a outra rodada. A outra rodada do Maringá aí é contra o Paysandu, e o Paysandu, né, já em terceiro lugar, classificado praticamente entre os oito, mas é óbvio que o Paysandu quer buscar a melhor colocação aqui para poder avançar para a próxima fase. Então, o Maringá tendo que esses dois jogos últimos aí, tendo a obrigação de estar, de vencer, para pelo menos tentar buscar uma vaga entre os oito primeiros colocados do Brasileirão da Série C. Então hoje, então, Maringá e Barra de Santa Catarina jogando no Willie Davis às 16 horas. Jogo então da 18ª rodada do Brasileirão da Série C. Já na Série B do Campeonato Brasileiro, 24ª rodada, ontem tivemos dois jogos. A vitória do Ceará 2-1 sobre o Londrina. O Londrina foi no Castelão, mas não conseguiu vencer o Ceará. E o Cuiabá com o Goiás, que ficaram no 1-1. Jogos então aí de ontem da 24ª rodada da Série B. Hoje temos a continuidade às 4 horas da tarde com Ponte Preta e Avaí no Moisés Lucarelli. São Bernardo e Náutico hoje também em São Paulo. O Operário, que joga contra o Vila Nova às 18 horas. E daí temos também os outros jogos, né? Criciúma e Fortaleza às 18h30. Atletique e Novo Horizontino daí amanhã às 19h30. Também no mesmo horário, Sport e América na Ilha do Retiro. Terça-feira, Atlético Goianiense e Botafogo às 19h30. E fechando a rodada também às 19h30, Carneiro, Juventude e CRB. Jogos então aí da Série B do Campeonato Brasileiro.
1: É, são jogos que vão verificar, né? Modificar a tabela, porque são grandes clássicos aí, né? E os times que estão em igualdade de condições vão jogar, né? Sempre ali no mesmo nível. E o Operário não é distante, não, gente. Com o Vila Nova, né? É um jogo muito difícil, né? A casa não tá boa, né? O ambiente não está bom. São várias derrotas,
0: em,
1: né?
0: Sequência,
1: em,
0: né,
1: sequência, e duas em casa. Então o povo tá com a pulga atrás da orelha, como a gente diz, né? É, o treinador Luizinho também tá balançando, porque se o nosso objetivo é subir para a primeira, se tiver mais uma derrota, nós vamos se distanciar, né? E o pessoal lá de baixo tá subindo, né? Então a coisa tá pegando. Então o que que acontece? Vamos torcer porque o Operário tem uma grande vitória hoje para começar a subir na tabela também, porque já saiu do G6, é o sétimo colocado, é isso?
0: Isso, 35.
1: É, 35, mas
0: e
1: tem
0: o CRB 36, que é o primeiro, que tá na última da classificação.
1: É, então pontinho ali, mas fale os outros que estão ali abaixo do Operário, de 34 até 31. Eles têm condições de uma vitória já se aproximar.
0: Então, Operário até o 13º.
1: É, o Operário estava com, como a gente diz, a pontuação tranquila, longe dos outros, né? E agora com 4 ou 5 derrotas consecutivas, nós estamos aí, é tudo emboladinho agora. Então, quer dizer, o time tem que mostrar qualidade, gente, tanto em casa como fora de casa. Como eu sempre falo, o time varia muito, às vezes fica dentro de campo assistindo o adversário jogar, não chega junto, não sei qual é que o treinador pede pro jogador, porque o jogador ele marca longe, né? O Operário tem o mesmo defeito da seleção brasileira, ele marca longe do adversário, daí começa só correr atrás da bola. Nos cruzamentos na área, nós também não ganhamos nenhuma de cabeça, né? Não estamos chegando na linha de fundo para cruzar, ou aquele centroavante, né, lá para tocar para o pessoal que vem de trás para chutar no gol. O Operário não está chutando, não, né? Mesmo perdendo as partidas, ele não chuta no gol. Então preocupa o torcedor, né? Mas a gente continua torcendo para o Operário. Vamos todos hoje no Germano Krieger, porque é 18 horas o jogo. Então vamos torcer pro Operário para vencer e animar a torcida, porque a torcida também, ela vai desanimando. E a torcida do Operário é uma torcida muito querida, né? Porque ela critica o time, mas não vai fazer lá protestos, aquela coisa toda, e pichar o muro. É uma torcida consciente, sabe que nós estamos vivendo um momento difícil, mas que podemos superar. Então todo mundo pede, a diretoria pede, né? O treinador pede, os jogadores estão pedindo calma e vamos trabalhar então, jogadores, que vocês que fazem a diferença, vocês que estão dentro de campo, só vocês podem mudar esse rumo aí. Então a nossa esperança é que os jogadores hoje com raça se fechem nos vestiários, nas preletivas ali, né? Um conversa com o outro, gente, vamos dar raça, vamos vencer o jogo, porque a torcida tá aí e traga pra gente uma grande vitória hoje.
0: Criciúma líder 44, Juventude 42, Vila Nova 40, Novo Horizontino 37, Fortaleza 37 e o CRB 36, são seis times aí. O Operário é o sétimo com 35 e os quatro últimos, Avaí 26, Londrina 21, campanha do Londrina também tá bem complicada. América Mineiro 11, pior ainda a campanha do América, e a Ponte 10 pontos aqui, já estão muita gente falando que a América e Ponte já caíram para a terceira divisão, porque realmente péssimas campanhas. Já na Série A do Campeonato Brasileiro, ontem tivemos três jogos na 24ª rodada. Fluminense ontem que venceu o Remo por 2-1. O Internacional e o Atlético Mineiro ficaram no empate ontem no Beira-Rio em 0-0. E no Mineirão ontem, o Cruzeiro venceu o Flamengo com um gol no final ali, nos últimos minutos. Cruzeiro 2, Flamengo 1. Se tivesse jogado quarta-feira desse jeito, seria diferente, né? Mas fazer o quê? Palmeiras e Vasco hoje às 16 horas no Nubank Park. Bragantino e Grêmio também às 16. Vitória e Bahia, já clássico Bavi, às 16 horas também no Barradão. Santos e Mirassol às 18h30. Chapecoense e São Paulo às 18h30 na Arena Condá. Coritiba e Corinthians às 19h30 no Couto Pereira hoje, e daí amanhã fechando a rodada, Botafogo e Atlético Paranaense. Lembrando, Palmeiras 48, Flamengo 45. Flamengo ontem, quando abriu 1-0, tava na liderança do Campeonato Brasileiro, aí não tá mais agora, é o segundo com 45, Atlético Paranaense 41, Fluminense 41 e o Cruzeiro 39. Aí tem os times de baixo, o Mirassol, Remo, Vasco e Chapecoense são os quatro últimos, lembrando que o Coritiba é o décimo com 31 pontos, 6:37. Tem algum complemento?
2: Não, fechou.
0: Fechamos?
2: Tá louco de bom já.
0: É? Não tem nada de futsal?
2: Futsal não, tá de folga.
0: Tá de folga?
2: Tá nos jogos, etapa dos jogos abertos, a equipe da CGF.
1: Isso aí.
2: Isso. Então, obrigado, João Kevin Carneiro, que comentaram aqui as notícias esportivas, e eu fiquei só de olho em vocês. Vocês falando aí do esporte. Vamos lá? Daqui a pouco mais, vamos em seguida informar as notas de falecimentos e outras notícias e informações. A gente vai prosseguindo, vai seguindo o programa nesse rito, nessa forma, até as 8 horas da manhã.
0: Olga Martins, Elaine Melo, Rosimere Freitas de Oliveira, Zeltero Timóteo Hartmann, Ana Cirlei da Lazoana. Obrigado a todos que vão participando no nosso Facebook. Mandar a sua mensagem pelo WhatsApp do plantão de domingo?
3: É claro.
0: 98409-1431.
3: Repete, que eu não entendi direito.
0: 98409-1431. A gente te espera.
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8: Bom dia, Isaac. Bom dia, John. Bom dia, Sargento Carneiro. Estamos aqui esquentando a água pro café e ouvindo a Antena Sul. Se preparando para ir na igreja. E à tarde vamos incentivar o Operário, né? Torcer por uma vitória hoje, né? Tá bom? É o Vilmar aqui da Palmeirinha. Deus abençoe vocês aí, tudo de bom.
9: Bom dia, Isaac, tudo bem? Eu perdi meu telefone na subida do Jardim Bela Vista. As pessoas que encontrou, se pudesse me devolver, porque é um serviço, um telefone que eu uso muito, e daí se puder me devolver, se não puder entrar em contato comigo, porque ele está desligado, deixar na mercearia do João França, ou se não, na mercearia do Daniel, que daí a gente procura.
10: Bom dia, Isaac Glei. Aqui embaixo do colchão, ouvindo a Antena Sul.
11: Bom dia. Acordo todos os dias 5:55. Um bom dia a todos.
12: Isaac Ortiz, bom dia. Jota Carneiro, bom dia. Diogo Kevin, aqui o Bonerreiro Santa Maria. Tenho um novo para os amigos de nós e para todos os ouvintes, tá frio. Um bom domingo da sua vida. Tchau, tchau.
13: Alô, Antena Sul, bom dia. Isaac Carneiro, Regri, John Kennedy, João Roque do Sombrado.
14: Sombrado?
15: Sombrado.
14: Obrigado, ouvintes. Áudios que chegaram para nós e eles foram para o ar. O ouvinte falou. Perfeito? Perfeito. Jota Carneiro vai nos informar agora?
16: Não, não. Tem gente. Áudio. Claudinho tá no MM conosco aí.
15: Cláudio!
16: Pra fazer aí, será que é do patrão? 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
17: 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Aê, Jota Carneiro, bom dia. Bom dia, meu amigo Isaac Ortiz. 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
15: Bom dia
17: a todo mundo ligado aqui no plantão de domingo. É isso mesmo que o Jota falou. 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
17: 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Eu me lembro.
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1: Pra você também, Claudinho. Bom
2: Valeu,
1: domingo,
2: Claudio.
1: Boa semana.
0: Valeu, turma. Bom domingo. Tchau, tchau.
3: Durma
0: bem depois do almoço.
3: Maravilha.
2: Tá bom. E agora?
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3: Falecimentos deste domingo, 23 de agosto de 2026. Um minuto de silêncio para os falecimentos de hoje. Começamos pelo passamento de Gabriel Faria dos Santos. A funerária em Apó, com muito pesar, comunica o passamento do Gabriel Faria dos Santos. Ele tinha 25 anos. Faleceu próximo ao Duquendário, né? Aqui de Castro. Era solteiro, filho de Alessandro Lisboa dos Santos, né? E a dona Iraci Farias. Morava aqui na Décio Leonel de Quadros, do Termas de Riviera. O velório então do Gabriel Farias dos Santos, de 25 anos, capela da funerária Apó, aqui da Vila Rio Branco. E o sepultamento, 8h30 da manhã, para o cemitério do Socavão. Então, sentimentos, né? Para o Gabriel Farias dos Santos e a família, né? São os desejos da família Iapó, da funerária Iapó, plano funeral em vida e também Antena Sul. Recém-nascido, infelizmente, né? Recém-nascida, a Taila Brenda Ferreira, apenas um dia de vida. Anjinho faleceu no hospital materno infantil de Ponta Grossa. O velório acontece na residência da família, na localidade de Enxovia Velha, Ivaí, e o sepultamento é 17 horas de hoje para o cemitério de Bom Jardim em Ivaí. Sentimentos também para a família, né? Lá a Fernanda Ferreira de Ivaí, em Enxovia Velha. Adélia Esqui. Zvierzaki Zensky. Esse é o sobrenome correto, né? Muitas consoantes aqui. Dona Adélia Svirkizaki Kizensky, 94 anos, ela faleceu no Hospital São Camilo de Ponta Grossa e vai direto acompanhando da funerária para o cemitério vertical em Curitiba, hoje 16 horas, acompanhado de familiares e amigos. Amanda Alinsky de Borba, ou Amanda Alinsky Borba, 30 anos, analista de compras, faleceu no Hospital Geral Unimed de Ponta Grossa. O velório acontece na Capela Prever Ângelos, aqui do centro de Ponta Grossa. E às 17 horas de hoje, teremos a cerimônia de cremação do corpo de Amanda Alinsky Borba. 30 anos. Ana Isabela de Ramos, apenas um aninho de vida, faleceu no Hospital Geral Unimed. Um anjinho também, né? Ana Isabel de Ramos. Ela está sendo velada na capela da funerária Princesa, aqui no centro, e o sepultamento 9 horas para o cemitério Santa Luísa, em Oficinas. Passamento também da nossa querida Dona Amália da Conceição Penteada,

0: Michalski, da família Michalski, que é muito grande em Ponta Grossa. 79 anos, vovó Amália Michalski. Ela faleceu na residência da família. Era natural de Carambeí e residia na Germano Ferreira Widerman, bairro Chapada, em Ponta Grossa. O velório acontece então na residência, na rua Germano Ferreira Widerman, na Chapada. E o sepultamento, 16 horas de hoje, para o cemitério São Vicente. Passamento também de João Viana Filho, 81 anos. Vô João Viana, técnico em eletrônica. Seu João era muito querido, né? Uma pessoa que ligava com eletrônica, era muito conhecido. Ele faleceu na residência da família. O velório é capela de luto Santana e o sepultamento, 16 horas de hoje, para o cemitério Parque Jardim Paraíso. Passamento também da vovó Neiva, Neiva Marilda Nunes de Oliveira, 75 anos, faleceu no Hospital do Coração Bom Jesus. O velório acontece na Capela Prever, em Arapoti, cidade de Arapoti. E o sepultamento para o cemitério de Arapoti às 8 horas da manhã. E com pesar o passamento aqui em Ponta Grossa de Antônio Virgílio de Lima, 61 anos. Ele foi fazer uma cirurgia do coração, né? Infelizmente, em Campina Grande do Sul, no Hospital Angelina Caron. Infelizmente complicou, né? E veio a falecer. Antônio Virgílio era uma pessoa querida, lidava com salgadinhos, né? Da coxinha especial que a nossa dona Rosiane fazia de madrugada, né? Para entregar aos seus clientes aí, né? Em bares, restaurantes. Uma família unida, uma família querida, né? E o Antônio Virgílio era uma pessoa muito querida também, né? Ele deixa a esposa, a dona Rosiane, né, das coxinhas, e dois filhos aqui de Ponta Grossa. Dois filhos queridos também, né? Então, sentimentos para a família, pessoas conhecidas da gente, né? Que, felizmente, o Paulo Matos também passa aqui sentimentos para a família, né? Do seu Virgílio de Lima, do Antoninho, que era muito querido, seu Antônio das coxinhas. Então, sentimentos para a família e comunicando que ele faleceu no Hospital Angelina Caron com essa cirurgia, né, do cardíaca. A funerária Prever, aqui de Ponta Grossa, Prever Ângelos, do centro, está, né, com o velório do Antônio Virgílio de Lima, 61 anos, e o sepultamento segue agora às 9 horas da manhã para o cemitério Parque Jardim Paraíso. Sentimentos, né, para todas as famílias enlutadas. Falecimentos das últimas 24 horas.
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6: Aqui nas imediações do Mercadão Municipal, nas ruínas do ex-Mercadão, um pouquinho de neblina nesse instante. 7:05, a informação é para materiais de construção e muros pré-fabricados. 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Patrão Zezo Azambuja, bom dia. Mirtão, Meluir, Wagner Ju, equipe Quinari, bom dia. Paulo Presner, Doneni, Porca Chique acompanham o plantão. 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
6: 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Diniz, tá pronto, daqui a pouco vai falar. 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
0: Aquele abraço, Paulo Presner, dona Eni. Quem está conosco, Cícero do Emanuel conosco, aquele abraço, Marquinho Germano e o nosso querido Carlos Roberto York, lá do Operário. Um abraço a todos vocês, obrigado pela companhia.
6: Mande bom dia pra mim. Bom dia, Sargento Carneiro, estamos acompanhando a programação. Luiz Fernando.
0: Opa, esse é nossa obrigado, Luiz. Nosso amigo, nosso irmão aqui do Santa Paula, né? Luiz Fernando é o grande fiscal da prefeitura, nascido e criado na rua Curitiba em Olarias, irmão do Emanuel, do Carlito, de todos os amigãos nossos lá de Olarias, então hoje Santa Paula, né? E é um grande companheirão nosso, um grande gentleman. Ele é.
6: Acompanhando, né? A gente.
0: Sempre na escuta. Obrigado, Luiz Fernando.
6: Seu Vieira também está com nós aqui em Carambeí. Obrigado, seu Vieira. Jonas Fontoura também está acompanhando nós. Obrigado, Jonas. Carambeí. Josefa Orlovski também acompanha o plantão. Eu ligo o rádio na antena. Obrigado. 79-4294-09-1431. 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Tá joia? 7:10, tá combinado. Vamos falar com a Sibeli, John Kevin.
7: Olha,
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0: 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Que mais que tem, John Kevin? Você tem algo a acrescentar para nós nesta manhã agora?
2: Algo a acrescentar eu tenho agora, na verdade, porque o debate de hoje da Band vai ter só 4 candidatos, tá? O Lula e o Flávio não vão. Já está então confirmado, Lula e Flávio não irão ao debate da Bandeirantes. Os que irão serão o Ronaldo Caiado, né? O Romeu Zema, o Renan Santos e o Augusto Cury, né? O professor Augusto Cury. Então, esses são os 4 que estarão no debate hoje às 8 horas da noite, lá na rede Bandeirantes. Novamente falando, o presidente atual Lula e o Flávio Bolsonaro não irão ao debate do dia de hoje.

0: E os outros?
1: Irão normal.
0: Os outros, não, vai só quatro, não é?
1: É só quatro.
0: Só quatro, daí não, eu digo os outros, os pequenininhos, os nanicos não podem participar.
1: É, na verdade, segundo que o Marçal falou essa semana, ele vai. Agora, se ele vai pra ir lá pra debater, eu não sei Marçal, nem se pode, né?
0: Marçal vai ficar na frente da Band.
1: É, porque ele vai ficar lá na frente, lá de penetra, porque na verdade ele não pode, porque agora já foi deferido, né? A questão que ele não pode participar. Mas, enfim, então, só pra confirmar, os quatro serão esses que eu falei e os dois, né, que são os dois principais líderes de pesquisas, não irão, que no caso é o Lula e o Flávio, né? Vamos ver quando que eles vão aparecer aí nos debates, depois da Bandeirantes.
0: 20 horas de hoje.
1: Isso aí.
0: 20 horas. Isso aí, John Kevin, 7:16, 7:16, é o Ninho pode elevar preço dos alimentos em até 20% e afetar a inflação, dizem economistas. Ih!
1: Já tá barato as coisas, né?
0: Hortaliças e carne seriam os produtos mais afetados. Efeitos dos choques climáticos podem atingir pico em até 6 meses.
1: É complicado.
0: É uma notícia que o pessoal tá passando nesta manhã. Mega Sena pode pagar 58 milhões hoje, 11 da manhã, o sorteio. 58 milhões é o prêmio da Mega Sena. A propaganda eleitoral começa sexta-feira, então semana de início de propaganda eleitoral, rádio e TV, sexta-feira.
1: Como é que vai funcionar? Primeiro vai ser dos deputados, daí um dia vai ter para presidente e governador, vai seguir aquela mesma toada que a gente sempre sabe ou vai ter alguma diferença?
0: Vai revezando, segunda, né? Quarta, sexta, alguns, outros dias, outros e assim sucessivamente, John Kevin. Eu tenho a lista bem certinha aqui. Com relação à ordem, ó, vamos ter segundas, quartas e sextas. Segundas, quartas e sextas, senador, deputado estadual, governador. Terças, quintas, sábados, presidente, deputado federal, tá?
1: Tá.
0: Já começa nesta sexta-feira, então, nessa divisão. Vamos falar com o Diniz?
1: Bora.
0: 7:17, o seu comentário nesta manhã. Tudo bem, Diniz? Bom dia.
2: Bom dia, Isaac. Bom dia, John.
1: Bom dia.
2: Bom dia, Carneiro. E bom dia a todos os ouvintes da Antena Sul. Hoje eu quero falar com você que está recebendo um benefício da Previdência ou você que recebeu por algum tempo um benefício da Previdência, como, por exemplo, o auxílio doença. Um detalhe muito importante que você deve observar é o seguinte: vamos supor que você recebeu esse auxílio doença por 5 anos, ou então vamos supor que você ficou aposentado por invalidez por 5, 10, 15, 20 anos, e lá no final deste tempo o INSS cessou o pagamento ou por alguma razão suspendeu o pagamento tanto do auxílio doença como da tua aposentadoria por invalidez. E vamos supor que você não é empregado, você trabalha como segurado rural especial, ou você é empresário, ou você trabalha por conta própria. Quando acontece isso, de o INSS cessar o pagamento, você tem que fazer logo de imediato, ou no máximo num prazo de 1 ano, tem que fazer uma contribuição para que este tempo todo que você recebeu de benefício da Previdência possa contar. Mas em nosso escritório nós temos nos deparado com várias situações em que a pessoa recebeu um benefício da Previdência, por exemplo, por 10 anos, e ao invés de fazer um pagamento para aproveitar este tempo que recebeu o benefício, ela simplesmente entrou com uma ação na justiça e aquilo levou vários anos, e lá no final ainda ela perdeu a ação e o INSS não voltou a pagar o benefício. E o que que aconteceu? Se essa pessoa não fez uma contribuição logo em seguida que o INSS cessou o pagamento, e se esse tempo passar 1 ano, 2 ou mais, esse tempo que você recebeu como auxílio doença ou como aposentadoria por invalidez não vai contar no seu tempo de contribuição. Então, é muito importante, como eu disse, assim que esse benefício seu for cessado, mesmo que você entre com uma ação da justiça, mesmo que você esteja discutindo se você tem direito ou não tem direito, você deve fazer uma contribuição para a Previdência. Feito isto, você assegura todo aquele período que você recebeu de auxílio-doença, de aposentadoria por invalidez ou outro benefício, para que esse tempo conte no seu tempo de contribuição. É um detalhe muito importante porque, como eu disse, nós temos constatado vários casos que a pessoa deixou de contribuir e se passaram lá 3, 4, 5 anos e hoje não é possível mais fazer uma contribuição e reaproveitar aquele tempo para qualquer tipo de vantagem, para uma aposentadoria ou, enfim, um outro benefício da Previdência. Então, cuide desse detalhe. Cessou o pagamento do seu benefício, faça um pagamento do INSS e esse tempo todo do período que você recebeu o benefício da Previdência vai contar como tempo de contribuição para você. 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Bom dia, Isaac.
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1: O TSE avalia adotar mecanismos para fiscalizar a veiculação das inserções da propaganda eleitoral gratuita em rádio e TV nas eleições de 2026. A proposta apresentada pelo PL em audiência pública prevê registros eletrônicos dos downloads dos conteúdos e comprovantes de exibição pelas emissoras, após o partido alegar falhas na veiculação durante a campanha de 2022. O dia D da campanha nacional de multivacinação aconteceu neste sábado em todo o país, com foco em crianças e adolescentes menores de 15 anos. A mobilização busca atualizar a caderneta de vacinação e oferece imunizantes contra mais de 20 doenças. A campanha segue até 1º de setembro. O Canadá anunciou que vai impor, a partir de 8 de setembro, tarifas de retaliação sobre produtos dos Estados Unidos em resposta às novas taxas de 50% aplicadas pelo governo de Donald Trump a mercadorias canadenses. A medida anunciada pelo ministro Mark Carney, após o fracasso das negociações comerciais, deverá atingir setores como aço, laticínios, eletrônicos, papel e eletrodomésticos, com tarifas equivalentes as impostas pelos Estados Unidos. O Irã afirma ter recebido mensagens de países vizinhos interessados em criar novos acordos de segurança e ampliar a cooperação econômica em meio ao aumento da pressão dos Estados Unidos sobre o Teerã. Segundo o presidente do parlamento iraniano, Mohammad Ghalibaf, a movimentação ocorre após ameaças de Donald Trump de ampliar sanções contra o país e punir nações que mantenham relações comerciais com os iranianos. 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Uma iniciativa da ANEEL, coordenada pelo Instituto Abrade e realizada por 48 distribuidoras de energia elétrica. 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
10: 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Como é que tá a previsão, o tempo? Se vai esquentar ao longo do dia? Um pouquinho, um pouco. Quando que tá a máxima? Máxima para hoje, a máxima 19, 20 graus. A temperatura está em 6.5, agora 8.5. 8.5 a temperatura. Não vai esquentar tanto, vai ficar a máxima 19. Amanhã é igual a temperatura de hoje. Amanhã 11 para 19. Amanhã, hoje tempo bom, segunda, terça tempo bom, para quarta-feira que tem um pouquinho de chuvas na previsão. Pouquinho só, tinha terça, não tem mais, quarta-feira que ficou 3 milímetros, uhum. Quinta, sexta, sábado com tempo bom. Próximo final de semana com previsão de mais calor, mais quente.
11: É, aos pouquinhos vai subindo,
10: vai,
11: né?
10: Subindo as temperaturas.
11: De quarta para quinta.
10: Perfeito.
11: Maravilha. Olha, o Pedrão do Carvão ligou pra gente aqui.
12: Pedrão
11: do Carvão, Pedro Maier, aqui, nosso grande amigo, nosso irmão, teve um acidente, viu? Se acidentou com a Toyota, né? Tá com ferimentos na clavícula, né? No ombro lá, coisa e tal, mas tá se recuperando. Deus que abençoe você, viu, Pedro? Pedro Maier, se cuida, você é nosso amigo, nosso irmão. E o próprio Pedro falou o seguinte: você conhece alguém aí que trabalha com antiquário, com as moedas antigas? Né? Tem o pessoal que faz coleção das moedas antigas. Coleciona e tem um valor muito bom essas moedas antigas aí. Se você souber, né, que é pessoa que compra essas moedas antigas aí, e liga pra gente aqui, né? Que o Pedrão tem umas moedas antigas lá, do tempo do Reis ainda, que vale bastante. Nós trocamos o Reis, né? Pelo Tostão, depois o Real, o Cruzado, tivemos uma série, né, de dinheiros aí do brasileiro. RV. É, então, fala pra gente, até dólar, o pessoal, né, faz a coleção do dólar, as moedinhas do dólar, aquela coisa toda. Então, se você souber alguém que trabalha com esse, né, com compra e venda de moedas antigas, passa um zap pra gente aí, né? Pra gente avisar o Carvão, o Pedro do Carvão lá, Pedrão do Carvão, Pedro Maia, pra entrar em contato com essa pessoa. Um abração pra todos vocês, obrigado pela companhia.
10: Obrigado, Carneiro, 7:38, 7:38, passando aqui pela Porca Chique. 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
13: Olá, bom dia do Billy Medeiros, tudo bem? Quero mandar um grande abraço pro Isaac Ortiz, Carneiro, o Kevin e o Igre Maia, meu grande amigo. Igre. Que Deus abençoe a todos.
12: Boa.
13: Billy. Obrigado.
10: Billy. Obrigado, Billy.
14: Billy Medeiros. Bom dia, Isaac, tudo bem? Eu sou a Cirlei, aqui de Ivaí, município Lajado, quer dizer, município de Ivaí. Tô na escuta do seu programa todos os dias. Peço para dar um alô para minha irmã Leonila, da Faxinal dos Galvões, que tá

0: Na escuta do seu programa também, com certeza.
1: Fala, meu amigo Isaac, bom dia, domingão cedinho, olha aí, ó, sol, hoje é um dia muito bom para que a gente possa curtir a família e curtir, claro, nosso querido Isaac Ortiz, grande abraço, pessoal, até mais.
2: Quem que é esse?
3: Até o Paulinho que também tá no meio.
2: Mandou mensagem, o Márcio?
3: Até o Márcio também.
2: Esse,
3: Márcio. Agradecer ao Vinci também e o Márcio também que mandou depois.
4: Na verdade é o patrão, né? Que tá dando as ofertas para essa semana.
2: Márcio Paulique.
4: Tá na TV.
3: O patrãozinho já chegou, agora veio o patrão maior.
2: O patrão decretou. Bom dia, Márcio Paulique, toda a equipe MM acompanhando aqui o plantão.
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2: E atende toda a região. 7h41. O que temos no esporte hoje, John Kevin? Jogos?
3: Ah, vamos pros jogos então, começando pela Fórmula 1, hoje GP da Holanda às 10 horas da manhã. Inclusive a Globo vai transmitir, tá? Pra quem quiser saber, vai passar na TV aberta. Jogos do Brasileirão da Série B, né? O Operário hoje joga contra o Vila Nova às 18 horas no Germano Krieger. Também, né, pra entrar ali de vez no bolo dos seis primeiros. E os jogos do Brasileirão da Série A, hoje temos Palmeiras e Vasco, jogo da TV Globo, Bragantino e Grêmio, Vitória e Bahia, todos às 16. Às 18h30 tem Santos e Mirassol, e 18h30 também Chapecoense e São Paulo, esse jogo sendo transmitido pela Record. Coritiba e Corinthians às 19h30 da amanhã, fechando a rodada, Botafogo e Atlético Paranaense às 8 horas da noite. Então, jogos do Brasileirão Série B e A.
2: O jogo do Operário é às 18, né?
3: 18.
2: 18 horas aqui no Germano. Krieger, o Vila Nova tá na quarta? Terceira?
3: Vila Nova. Terceiro.
2: Terceiro colocado.
3: Terceiro colocado.
2: Jogo de 6 pontos, hein, Carlinho?
4: É, jogo. E vem
2: jogo de 6 pontos.
4: De uma grande vitória, né? Uma goleada. E vem pra cá animado, né? Mas como diz o Vitória, com essa goleada que deu no adversário, gastou o estoque, né? Vai vir sem estoque pra Ponta Grossa de gols. Tomara que o Operário realmente jogue com raça, com força, sabedoria, né? Pra gente vencer esse jogo e animar a torcida, porque a torcida tá desanimada, gente. 4-5 derrotas seguidas não é fácil, né? E não podemos bobear, principalmente em casa. 2 derrotas em casa seguidas, né? E são concorrentes ali que estamos pegando ponto a ponto. Então, se Deus quiser, hoje uma grande vitória para animar. Porque quando o Operário perde, a imprensa fica triste, a diretoria fica triste, o próprio torcedor fica triste, né? Parece que nem o sol não fica direito. Então, vamos torcer, porque o torcedor realmente paga o ingresso, paga, né, sua mensalidade por mês do sócio-torcedor, e ele merece um carinho especial dos nossos jogadores, dos nossos atletas, que, se Deus quiser, vão caprichar hoje, né, para fazer um grande jogo no Germano Krieger.
2: Perfeito, Carneiro. 7h43, vamos para Vita Force, John Kevin.
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5: 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Ah, mas é hoje que essa morena te larga, depois dessa impotência sexual e dessas falhas que já estão, olha, já estão aí para mais de mês. E a loirinha, o que é que acontece? A loirinha tá brava com você também, você tá falhando toda hora. 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E a segunda é que o corpo já sofre as consequências que os exames só vão apresentar mais para frente. Às vezes os exames são mais lentos. Isso pode ocorrer, mas aquele momento, aquela fração de momento do casal, pro casal começa a ficar complicada. 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
3: que
2: decorei
3: bom,
2: 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JP Dutra na escuta? Conhece o JP, Carneiro?
4: É, ele tá por aí na caravana, né? Nos sábados, né?
2: É, vem aqui.
4: É, vem aí o JP Dutra. Amigão Edson, desse rapaz aqui.
3: Que acabou de chegar.
2: Bom dia,
4: e
2: JP.
4: Também do Eglê, também amigo nosso aqui, né?
2: Isso aí. Esse tênis bonito, hein? Deixa eu dar uma olhada.
3: É Adidas, hein?
2: É
3: Adidas.
4: É, será Edson, que é Mercado Livre ou Shopee?
2: Esse Edson Savic tá com tênis novo aqui. Shopee, na rádio nesta manhã. Shopee. 7h49. Não, o Edson compra do comércio nosso. Tá certo ele. Incentiva o nosso comércio aqui.
4: Nossa
2: então. Região, Castro também. Vamos comprar
4: ali.
2: Aqui. Porque a gente precisa manter o nosso comércio na cidade, no nosso bairro. Vamos comprar aqui. Valorizar quem mora, quem trabalha aqui. 7h50. E tá falando lá o Edson. Deve estar já no telefone falando com alguém.
3: Tá brabo já, já tá brabo.
2: Que mais que temos? Vamos dar uma passada pelas principais, esse domingo 23 de agosto de 2026. Então, na previsão do tempo, hoje, amanhã e terça-feira, com tempo bom, tempo bom, tempo bom. Frio mais intenso, que nem hoje, temperaturas nos próximos dias também. Na quarta-feira, 3 milímetros de chuvas, um pouquinho só de chuvas na quarta-feira, tá? 3 milímetros. Oi, gostei dessa do Jota.
3: Chopi?
2: Não. Olga Martins, não, é outra coisa
4: que o Carneiro comentou. Da Olga nós já sabemos o que é, né?
2: A Olga adora os comentários do Carneiro, hein?
4: Ela gosta de conversar com a Cibele, né? Pra ver o que tá acontecendo.
3: É.
4: Brigas de casal, inclusive tem uma música linda, Brigas de Casal. É, briga de casal, aquela coisa toda, a pessoa já, né? Mas tudo bem, né, Olga?
2: Olga Martins, está acompanhando isso a gente aí. Lá em Guamiranga.
4: Olha, tivemos duas ocorrências que relevaram. A primeira, um motorista embriagado aqui na Praça Barão do Rio Branco. O pessoal estava fazendo, né, um policiamento ali para ver, né, se o pessoal bebe, a lei seca, e pegaram um motorista. Pegaram um motorista de um veículo aqui que estava embriagado. Ele foi levado para a 13ª SDP, infelizmente, né? Foi embriagado para 10ª. Outra ocorrência, na Valério Ronque, furto de um Peugeot de placas ASV 2C65, alerta de furto, policiais conseguiram pegar um motorista, alegou ter comprado o veículo pela internet. Mas, como os documentos todos atrasados e muitas multas, os policiais desconfiaram do motorista, levaram ele para a 13ª SDP para ver se ele mesmo teria cometido esse furto de veículo. Já em Olarias, também um roubo de veículo, né? Foi encontrado um Astra aqui na Rua dos Operários, né, guinchado para 13ª SDP. Ocorrências do dia a dia, som alto também na Padre Anacleto, bairro Nova Rússia, briga de vizinhos, daí não teve jeito, pedindo para baixar, não abaixou, abusou do vizinho e agrediram um cidadão lá, né, de 65 anos. Foram parar toda a apreensão do som e foram parar tudo na 13ª SDP.
2: Obrigado, Carneiro. Resumindo, então, da polícia. Alfredo, seu Alfredo, caramba, e dona Vera, bom dia, acompanhando a gente nesta manhã. Isaac, repete os nomes de quem faleceu. É possível, Carneiro? Só os nomes?
4: Sim,
2: de quem faleceu?
4: Claro.
2: Ó, e faleceu também, agora há pouco, essa nota acabou de entrar, a família acabou de fazer essa nota, infelizmente, de falecimento, essa completa. Faleceu a Vilma Tramontim, 70 anos, era do lar, natural de Campo Largo. Ela faleceu nessa manhã de domingo. A família fez a nota agora há pouco aqui no Serviço Funerário Municipal. Vilma Tramontim, 70 anos.
4: É, a família Tramontim é muito querida em Ponta Grossa também, né?
2: Faleceu aqui na Santa Casa.
4: Então, sentimentos para a família Tramontim.
2: Ela que vai ser velada na capela da funerária Prever Ângelus.
4: Isso.
2: E vai a sepultamento no Santa Luísa, ainda hoje, domingo, às 16 horas.
4: Gabriel Farias dos Santos era de Castro, 25 anos, né? Ele faleceu, capela da funerária Iapó em Castro e o sepultamento 8h30 para o Socavão. Taila Brenda Ferreira, um aninho de vida, faleceu no Hospital Materno Infantil, né? É, o direto vai ser sepultado, né? Aliás, é localidade da residência, em Chovia Velho, velório, 17 horas para o cemitério Bom Jardim. Dona Azélia Zierkshansky, 94 anos, para o cemitério vertical de Curitiba. Amanda Halinski Borba, 30 anos, funerária Prever, crematório Campos Gerais, 17 horas. Ana Isabela Ramos, apenas um aninho, anjinho, sepultamento 9 horas, capela da funerária Princesa, sepultamento 9 horas. Anália da Conceição Penteado Michalski, 79 anos, era natural de Carambeí, mas está sendo velada aqui na residência da família, na Chapada, e o sepultamento São Vicente, 16 horas. João Viana Filho, 81 anos, técnico em eletrônica, Capela de Luto Santana, cemitério Jardim Paraíso, 17

0: 6 horas. E Neiva Marília Nunes de Oliveira, 75 anos, velada em Arapoti, sepultada para Arapoti, 8 horas da manhã. E Antônio Virgílio de Lima, 61 anos, o homem das coxinhas, né? Com a nossa dona Regiane, né? Faleceu infelizmente em cirurgia no Angelina Caron de Curitiba. E o sepultamento, aliás, velório, capela da funerária Prever, e o sepultamento, cemitério Parque Jardim Paraíso, agora às 9 da manhã. Deixa a esposa Regiane e 2 filhos, né? É, sentimento para Antônio Virgílio, 61 anos, o homem das coxinhas.
1: Obrigado, Carneiro, nos informando então as notas de falecimentos, famílias enlutadas, nossos sentimentos. 7h56, Dom Kevin. Tem aniversário hoje.
2: Tem aniversário?
1: A Rosa Vanderleia tá dizendo que tem aniversário, Rosa?
2: Opa, aí sim.
1: Tem, Rosa? O Anderson de Pissarras também está ouvindo nós pelo aplicativo em Santa Catarina. Sou Ponta Grossense. Obrigado, Anderson.
3: Bom dia, Antena Sul. Aqui é a Wanda do São Lourenço. Gostaria que mandasse os parabéns para minha filha Ana Alice, que está de aniversário hoje, 14 anos.
2: Parabéns.
3: Um forte abraço a todos.
1: Opa, obrigado então, a mãe.
0: Obrigado, felicidade, saúde e muita paz no coração, né?
1: Homenageando a filha então. Obrigado.
0: Outro aniversário, 12 anos, é a netinha do Alfredo Kremer e Dona Vera. 12 aninhas, hoje é almoço, né? Com a família, daqui a pouquinho. Alfredo, passa para nós aqui no zap da antena, viu? Porque eu acabei esquecendo o meu celular na casa. Tenho 2 celulares, né? É o antigo, sem o chip, e outro com o chip, ficou na casa. Aquela correria de levantar às 5 horas da manhã, né? E trouxe o telefone errado. Então, vocês passem, quem foi passar o zap pro Jota Carneiro, passa o zap da antena. 98409-1431. Aquele abraço.
1: O Carneiro vai tocar o ursinho Blau Blau depois?
0: Sim.
1: Às 8h15?
0: Absinto é o nome do conjunto. Absinto.
2: Absinto?
0: É o nome do conjunto.
1: O Carneiro vai preparar agora aqui com o Edson a programação que começa às 8h15.
2: Sim.
1: Hoje vamos comemorar o aniversário das netas, filhas do Tiago com a Carol, a Olivia completando 8 anos e a Letícia 12. São os votos de seus avós, Alfredo e Vera. Parabéns.
0: Isso, parabéns, Deus que abençoe, saúde, muito paz do coração. Uma família unida, né? Família do nosso Alfredo Kremer, é uma família maravilhosa, os 2 filhos, né? Os netos, 4 netos, né? 2 meninas e 2 meninos. Realmente é coisa muito linda, eles sempre são unidos ali. Um abração e felicidades para todos vocês.
1: Parabéns, Alfredo. 7h58, deixa eu olhar se não tem alguma outra grande notícia no Brasil, Edson. Porque se passar batido, depois o nosso pessoal aqui pega a gente. Vocês não deram essa notícia, porque vocês falharam. Então tem que ficar atento. Não, não tem nada. Ainda bem que tá tudo tranquilo, Brasil e nossa região não tem nada, então podemos encerrar o programa.
2: Tchau.
1: João Kevin, obrigado. Edson Savick, bom trabalho. Edson Carneiro, 8h15 volta com você. Nosso ouvinte, que Deus continue lhe abençoando. Muito obrigado. Bom dia, até amanhã, se ele quiser. Tchau.
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1: Em nome do Pai, do Filho e do Espírito Santo. Amém. Bom dia, ouvintes. Sob as bênçãos de nosso Deus e Pai, está no ar o programa Hora Luterana. Este programa é de responsabilidade da Igreja Evangélica Luterana do Brasil, Congregação Santa Cruz de Ponta Grossa. Hoje, na apresentação minha, Tiago, e do pastor Juliano Tim, nós saudamos os amigos ouvintes, desejando a todos as mais ricas bênçãos de Deus. Oremos. Amado Pai Celestial, queremos te agradecer por mais uma semana durante a qual nos abençoaste e estiveste ao nosso lado a cada momento. Agora, Senhor Deus, pedimos que continues abençoando cada lar, cada pessoa, cada vida que aguarda ansiosamente as palavras que vêm da Escritura. Rogamos também que abençoes este programa, esta emissora, a mensagem que será levada ao ar e os nossos corações que receberão esta Tua Palavra. Que possamos ouvir e receber a Tua Palavra com alegria e sinceridade em nossos corações. Que a Tua mensagem seja mais uma vez lâmpada para os nossos pés e luz para os nossos caminhos. Pedimos a presença de Teu Espírito Santo para que seja nossa companhia em todos os momentos da nossa vida e que tudo o que realizarmos seja do Teu agrado e para o Teu louvor e honra. Em nome do Salvador Jesus. Amém.
2: A nossa saudação especial a todos os amigos ouvintes de mais um programa Hora Luterana. Quem vos fala é o pastor Juliano Tim, pastor da Paróquia Evangélica Luterana São Paulo, de Bom Jardim do Sul, Ivaí, Paraná. No dia de hoje nós queremos meditar no texto de Apocalipse, capítulo 21, o versículo 4, onde diz assim: E Deus enxugará dos seus olhos toda lágrima, e não haverá mais morte, nem pranto, nem clamor, nem dor, porque já as primeiras coisas são passadas. Estimados irmãos, há momentos em que parece que as lágrimas fazem parte permanente da nossa história. Há lágrimas de saudade, de sofrimento, de perdas, de enfermidade, de decepções e de tantas outras dores que fazem parte da realidade deste mundo. Apocalipse capítulo 21, versículo 4, porém, nos mostra uma realidade completamente diferente. João recebe de Deus uma visão do futuro que o Senhor preparou para o seu povo. E a primeira coisa que chama a nossa atenção é esta promessa: Deus enxugará dos seus olhos toda lágrima. Não será simplesmente o fim de uma lágrima, será o fim de tudo aquilo que produz as lágrimas. O texto começa dizendo: E Deus enxugará dos seus olhos toda lágrima. Esta é uma imagem extremamente consoladora. Deus não é indiferente ao sofrimento do seu povo. Ele conhece nossas dores e conhece também as nossas lágrimas. Às vezes, outras pessoas não percebem aquilo que carregamos no coração. Podemos até sorrir diante dos outros enquanto estamos enfrentando momentos difíceis. Mas Deus conhece. Ele conhece a dor escondida, a saudade, a preocupação, o sofrimento. E a promessa de Apocalipse não é que Deus simplesmente nos ensinará a suportar melhor o sofrimento. A promessa é muito maior. Chegará o dia em que o próprio Deus acabará definitivamente com aquilo que hoje nos faz chorar. A primeira realidade mencionada é a morte. A morte entrou na criação por causa do pecado e continua sendo uma das experiências mais dolorosas da existência humana. A separação daqueles que amamos deixa marcas profundas. Mas o texto aponta para o dia em que a morte não terá mais lugar. Isso não é apenas uma esperança vaga de que algum dia tudo ficará bem, mas é uma promessa de Deus. Cristo venceu a morte Jesus morreu e ressuscitou. Sua ressurreição é a garantia de que a morte não terá a palavra final sobre aqueles que pertencem a Cristo. Por isso, o cristão pode olhar para a morte com tristeza, mas não com desespero. Há uma esperança maior. João continua: nem pranto, nem clamor, nem dor. Tudo aquilo que caracteriza este mundo marcado pelo pecado

passado será passado. Não haverá mais sofrimento, não haverá mais enfermidade, não haverá mais separação, não haverá mais injustiça, não haverá mais medo, não haverá mais lágrimas. Isso significa que Deus não está prometendo apenas melhorar este mundo, mas ele promete uma nova criação. O versículo anterior declara: eis que faço novas todas as coisas. A esperança cristã não está em encontrar uma solução definitiva dentro de um mundo que continua marcado pelo pecado. Nossa esperança está naquilo que Deus fará. Ele fará novas todas as coisas. O sofrimento presente não é eterno. O mesmo texto diz: porque já as primeiras coisas são passadas. A morte não é eterna. A dor não é eterna. As lágrimas não são eternas. Mas Cristo é eterno. Sua palavra permanece. Sua promessa permanece. E aqueles que confiam nele têm diante de si uma esperança que não pode ser destruída pela morte. Isso muda a maneira como enfrentamos o presente. Não significa que o sofrimento deixe de doer. Significa que sabemos que ele não terá a última palavra. A última palavra pertence a Deus. E a palavra de Deus para o seu povo é vida, comunhão, consolo e paz. Estimados ouvintes, o texto bíblico de Apocalipse 21, versículo 4, não nos manda fingir que não existem lágrimas, mas ele nos mostra que as lágrimas não durarão para sempre. Diante de uma semana tão pesada e de acontecimentos tão trágicos, hoje ainda choramos, hoje ainda enfrentamos a morte, hoje ainda conhecemos a dor, mas virá o dia em que o próprio Deus enxugará toda a lágrima dos olhos do seu povo. E isso é possível porque Cristo venceu o pecado, a morte e o poder do sepulcro. Por isso, quando as lágrimas vierem, podemos olhar para além delas. Quando a saudade apertar, podemos olhar para a promessa. Quando a morte nos visitar, podemos lembrar da ressurreição. E quando a dor permanecer longa demais, podemos confiar que Deus já preparou o dia em que tudo isso terá passado. E Deus enxugará dos seus olhos toda a lágrima. Que promessa maravilhosa! Não sabemos quando será esse dia, mas sabemos quem prometeu. E aquele que prometeu é fiel. Amém.

0: 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Com essas palavras, nós convidamos você e toda a sua família a participar de um culto em uma das nossas congregações. Em Ponta Grossa, na Congregação Santa Cruz, no centro, na Rua Júlio de Castilhos, 714, cultos todos os domingos de manhã às 9 horas, domingos à noite às 18 horas e ainda todas as quintas-feiras à noite às 20 horas. Em Ponta Grossa, na Congregação Cristo para Todos, no bairro da Santa Luísa, próximo ao Núcleo Santa Maria, na Rua Assembleia de Deus 333, cultos todos os sábados à noite, às 19h30. 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Em Ponta Grossa, na Congregação da Paz, na Rua Maringá 455, na Vila Isabel, cultos todas as quintas-feiras à noite, às 20h, e todos os sábados à noite, às 19h30. E hoje ainda teremos culto na Congregação da Paz, com início às 9h da manhã. Em Palmeira, na localidade de Papagaios Novos, na Congregação São João, o próximo culto será no sábado que vem, dia 29, às 19h30. Em Palmeira, na localidade de Vieiras, na Congregação Bom Jesus, culto hoje tem início às 9h. Em Palmeira, no centro, na Congregação São Paulo, na Rua Vicente Machado 273, culto agora de manhã, logo mais, às 9h. Em Caetano Mendes, na Rua Ayrton Bueno Antunes, na Vila Isabel, culto hoje à tarde, com início às 15h. Em Bom Jardim do Sul, na Congregação São Paulo, culto tem início hoje às 9h30. Em Ivaí, no centro, na Congregação Cristo Redentor, o próximo culto será no sábado que vem, dia 29/8, às 19h30. Em Ivaí, na localidade de São Roque, o próximo culto será no sábado que vem, dia 29, às 9h. E em Ipiranga, na localidade de Lustosa, o próximo culto será no sábado que vem, dia 29, com início às 16h. Sob as bênçãos de Deus, encerramos mais um programa Aura Luterana. Convidamos vocês a estarem conosco novamente no domingo que vem, para mais um encontro de meditação e crescimento na Palavra de Deus. Se você quiser receber uma visita de um de nossos pastores, pode ligar ou mandar uma mensagem por WhatsApp para o telefone 42 3224 8690, 42 3224 8690. Convido o pastor Juliano para nos dirigir à bênção do Senhor.
1: Recebam todos a bênção do Todo-Poderoso Deus. O Senhor te abençoe e te guarde. O Senhor faça resplandecer o seu rosto sobre ti e tenha misericórdia de ti. O Senhor sobre ti, levante o seu rosto e te dê a paz.

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2: Que lhes diz: bom dia, bom domingo a todos. Hoje já estamos no dia 23 de agosto de 2026. Tá acompanhando a gente pela Antena Sul 102.7? Que maravilha! 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Um abraço a todos vocês. 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Um abraço, Paulo Sérgio Rodrigues e Dona Patrícia. Estão de folga esse final de semana, né?

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Eterley Piazeta já recebeu o recado do Carneiro. Liga pra rádio, porque o meu celular deixei em casa. Saí na correria, eu tenho dois, né, aparelhos de celular. O antigo sem o chip, né? Que a gente trabalha mais para curtir as rádios por aí, escutar na rádio, porque ele tem um sonzinho melhor. E também o despertador, né? E eu tenho o nosso novo celular. São bem parecidos os dois, eu trouxe o antigo, esqueci do novo lá na gaveta, lá na minha gaveta, né, do bidê ali. Então, vocês que acostumam passar o zap pro J. Carneiro, no celular particular, passa pra antena hoje, porque eu tô sem o meu celular aqui. Faça como o nosso Alfredo Kremer, né, fazendo homenagem para as netas hoje, né? As lindas netinhas, a Letícia, né? 12 anos a Letícia, e completando 8 anos a Olívia, né? Então, filhas do Tiago com a Carol, e as netas do nosso grande Alfredo Kremer e Dona Vera. Então, feliz aniversário para as meninas, um almoço com a família, saúde, muita paz, uma alegria, né, da família. E a família unida, família Kremer aí, comemora em Ponta Grossa hoje o aniversário das netinhas da nossa querida Olívia, 8 anos, e a Letícia, 12 anos. Felicidades, saúde, muita paz, meninas, né, que sempre estão acompanhando os avós. Eterley Piazeta também já passou, né, o zap pra gente aqui. Germano Marcos, Germano, gente fina, gente nossa, também passou
Eu estou aqui tomando um café e ligado na antena e café com

Música. Luísa Zambuja de Guarapuava e a nossa querida dona Shirley também está conosco. Gilson Wilgenberg também está ligado conosco desde as 8 da manhã. Aquele abraço, mandando abraço para o Jorge Chumbara e para a mamãe dona Elvira. Aquele abraço, Eterley Piazeta Vila Liane. Obrigado, Eterley. Vamos ver quem está chegando agora. É isso aí mesmo. Está chegando a dona Maria da Vila Marina também. Dona Josefa Grabikowski, aqui de Olarias, com a Wanda e com. É? Está junto com a Tatiane também? Aquele abraço a todos vocês. E agora é música. Roberto Carlos, Clube do Rei. Nossa Senhora, me dê a mão e cuida do meu coração. Roberto Carlos, cantam com elas. Como é grande o meu amor por você. E também, Não Se Afaste de Mim. É música do Roberto, Clube do Rei. Lindomar Castilho e Carmen Silva, Histórias de um Amor. E Odair José, A Noite Mais Linda do Mundo. Vai pro Paulo Matos, pra Vani Ba, do Tronco. Subindo e girando o sucesso.

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8h57. César Gonçalves, veterano do Ouro Verde, ou da Ouro Verde. Então você era da transportadora Ouro Verde, meu querido César Gonçalves. Nós tínhamos também um time aqui do Laria chamado Ouro Verde. Tínhamos outro time chamado Clube Sorriso. É, todos envolvidos aqui próximo ao Campo do Linda, né, da Igreja São Judas Tadeu. Clube Sorriso era da Igreja São Judas Tadeu. Tínhamos os Delitros, tinha o Olinda, tinha o Juventude, que era da 26 de outubro. Muitos times aqui, né? Time da Bacia, de Olarias, o time Entre Linhas. Tínhamos muitos times da Rua Curitiba aqui, né? Do pessoal aqui. É, Olarias foi o único bairro que teve o campeonato interno, gente, de futebol de campo. E muitos craques, né, daquele tempo aqui, das antigas, né, dos anos 50, anos 60, até 70, né, nós tivemos. O time da Cooperativa Mista 26 de outubro, tocado pelo Valtinho, também jogava no Campo do Linda. O time do Zé Barbeiro, né, também jogava aqui no Campo do Linda, né, muitos times, o time nosso do Trânsito, do pelotão de trânsito do primeiro BPM, também nós tínhamos horário no trânsito aqui, às 10 horas da manhã do sábado. Então, muitas equipes aqui. E então me explique, César Gonçalves, se é da Ouro Verde, da transportadora Ouro Verde, uma das maiores que nós tínhamos, né, na região aqui. Aquele abraço. O pediu a música, né? Pediu a música o Isaac Ortiz, o Ursinho Blau Blau, que é aniversário, né, do nosso cantor. E também estamos aqui com o Paulo Matos, né, mandando abraço para Vani, é a música já que tocamos, né, com o nosso Odair José. Tia Neide e a Aldri aqui no bairro da Ronda. Tia Terezinha, a Norma e o Babato, bairro São José. Antônio Carlos Maciel, o velho Maciel, gente fina, é coisa da idade, é isso aí mesmo, certinho você, Antônio Carlos Maciel, esqueci o celular na casa, né? É coisa da idade mesmo, você já tem 70, eu só tenho 66, mas vamos, se Deus quiser, né? Dia após dia a gente vai pegando a idade aí. José Altamira de Imbituva, aquele abraço. Falando em Imbituva, gente, quero mandar um abraço carinhoso para todas as famílias enlutadas, né? Tivemos esse acidente aqui em Imbituva, né? E ali, aliás, em Ipiranga, né? Na divisa ali de Imbituva e Ipiranga, né? Infelizmente, o ônibus da saúde com aquele caminhão, né? Uma besteira do caminhoneiro que dormiu ali, matando os pacientes que iam fazer o tratamento em Curitiba. Como a gente corre perigo nas estradas, né, gente? Infelizmente, muitas famílias, a família Marconato, né, muitas pessoas faleceram, as pessoas do interior. Então, quero mandar um abraço carinhoso para todos vocês, né? Já teremos a missa de sétimo dia agora, nesta semana. Então, abraçar cada uma das famílias aí, né? Um abraço forte, porque nós adoramos a família, as famílias de Ipiranga, as famílias de Imbituva, todas as famílias da região dos Campos Gerais, e foi notícia nacional, né? E que serve de exemplo para a gente, a fiscalização da Polícia Rodoviária Estadual, da Polícia Federal também, né? Para controlar com os pedágios aí o horário de funcionamento, né, desses caminhões aí que trabalham madrugada dentro, né? E às vezes em excesso de serviço, excesso de carga, né? Com problema de freio dos caminhões aí, estão trazendo acidentes e vítimas inocentes, gente. Gente que já trabalhou nessa área aí, sabe a dor da perda das famílias aí. Então a fiscalização tem que ser mais severa, né? Eu adoro vocês caminhoneiros, mas vamos prestar atenção, né, gente? Vamos descansar, né? A vida não é só trabalho, não. Trabalhar, viver da noite e do dia para ganhar o dinheiro, mas temos que ter a nossa segurança nas estradas. E aconteceu essa tragédia aí, eu realmente fico muito triste, mas quero abraçar todas as famílias aqui de Imbituva, né?
abraçarem com carinho especial a todos vocês que perderam seus entes queridos, e a gente continua rezando por vocês, pela família de vocês, porque vai passar o tempo, mas a gente não vai esquecer dessas famílias queridas, né? Que nós perdemos, o irmão, o pai, o vizinho, é triste, né? Nossa vida continua e vamos pedir em oração. E girando sucesso na antena.

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Aquele abraço, João Maria Fontoura. Agora sim, muitos ouvintes conosco, né? Wellington Silva do Rio Verde, aquele abraço. João, um abraço pro Piazito, lá do Lajeado. Um abraço para você também, João. Terezinha, da localidade de Pavãozinho, Campo Largo. Professora Rose, obrigado, professora Rose, bom domingo. Marcelinho Tiririca e dona Juliana conosco. O Marcelinho Tiririca é um grande eletricista de automóvel, né? Mais de 20 anos, acho que chuta uns 25 anos de eletricista automotivo. Liga para ele, problema, é um probleminha que você não consegue resolver por aí. Ele tem cursos, vários cursos, o Marcelinho Tiririca. 98265752. 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Um abraço, Marcelinho Tiririca. Dilson do Borato, aquele abraço. César Gonçalves respondeu, transportador Ouro Verde. Carreteiro Disney, fez o curso em 1989. E gratidão, né? Pela cidade de Ponta Grossa, onde nasceu. Hoje ele mora na Ressaca, em Piraí do Sul. Um abraço, então, César Gonçalves. Valdeci, o nosso grande Valdeci, o atendimento médico nas cidades do interior, falando sobre esse acidente, está certo. Nós teríamos que ter, né, do governo do estado, aqui, né, em convênio com os prefeitos municipais, nós tivemos aquela carreta da saúde aqui para consultas, né, dos olhos, né, gente? Do, é o oculista, né? É o oftalmo, que a gente chama hoje, o oftalmologista, né? Então, fazer também, né, para evitar o deslocamento das pessoas, né, para a capital do estado, né? O estado inteiro viaja de madrugada, correndo risco na estrada. Então, se fizesse um planejamento aí, porque as pequenas cidades apenas têm postos de saúde, né? Pontos pronto-socorro, alguns pequenos hospitais, mas a carreta da saúde poderia estar, né, nos municípios aí, né, atendendo as especialidades, né? Que muitas pessoas fazem o tratamento de saúde e também para sim, para cirurgia, sim, daí seria ter que ter um caminhamento para a capital do estado ou Ponta Grossa. Nós temos Hospital Regional de Guarapuava, de Telêmaco Borba, de Ponta Grossa, Hospital Regional, né? E os hospitais de Curitiba que atendem muito bem o povo do interior, como Nossa Senhora do Rocio, Angelina Caron, o Evangélico, né? Eles atendem muito bem o pessoal, Clínica dos Olhos também, de Campo Largo e Curitiba, atende muito bem esse pessoal do interior. Então, poderíamos fazer, os deputados nossos, né, fazer um projeto aí, fazer o levantamento na Secretaria de Saúde de cada município, né, para vir ver a carreta da saúde, né, ou o pessoal mesmo fazer um atendimento especial numa cidade. O nosso deputado Paulique, ele ia fazer esse mutirão da saúde, né? Com clínicas especializadas, gente, com clínicas particulares, ele fez esse projeto, o nosso grande Márcio Paulique, né? E eu não sei como é que ficou esse projeto lá na Assembleia Legislativa de Curitiba, mas sei que era um grande projeto para evitar esse deslocamento. Quantas pessoas perderam a vida nas estradas, nas ambulâncias, né? Que saem de madrugada. Por exemplo, o pessoal que sai lá da região de Pato Branco, Francisco Beltrão, gente, lá próximo à Foz do Iguaçu, né? Aquela região lá, o Norte Pioneiro como Jacarezinho, é Santo Antônio da Platina. Gente, são 500 quilômetros de viagem, né? Até Curitiba, tem que sair de madrugada para chegar, porque as consultas em Curitiba, elas começam às 7 da manhã. Nossa Senhora do Rocio atende às 7 da manhã. O Angelina Caron também, o Evangélico, né? Os hospitais da capital do estado. Então, a gente tem que fazer isso, né? Agora estão vindo as novas eleições aí, para deputado estadual e federal.
vão se apegar, né, aos deputados estaduais aí.

com o projeto, com o governador, e fazer esses mutirões na cidade para evitar o deslocamento, né? Além de a pessoa fica triste, passa o dia inteiro na consulta em Curitiba, né? É, fica lá o dia inteiro, às vezes sem lanche, sem nada, né? São pessoas humildes, né, que ficam na capital do estado para fazer a consulta. Então vamos ver se nós encaminhamos, né, esse projeto com os deputados estaduais aí para fazer esse mutirão da saúde nos próprios municípios, né? Conversar com as clínicas médicas, que nós temos bastante médico nas regiões principais, né? Londrina, com os hospitais de Londrina, Maringá, né? Também temos Ponta Grossa, né? Com o curso de medicina, Curitiba, nós temos vários médicos. Então fazer esse mutirão com as próprias clínicas médicas, nesses planos de saúde aí, com as prefeituras, né? Pra gente ver se atende muito bem esse povo aí. Porque o povo é sofrido, gente. O povo merece, né? Educação, saúde e segurança. Esses são os primórdios aí para a gente atender bem essa população, que são batalhadores, são trabalhadores nossos do interior aí, que a gente adora vocês aí e tem que ter, né, um atendimento especial para esse povo. Um abraço com carinho a todos vocês aí, né? Repetindo, de Imbituva, do Paraná inteiro, né, gente? Imbituva que perdeu, né? Perdemos 23 pessoas agora, pessoas do bem, pessoas que estavam, né, com consultas marcadas para a capital do estado. Então a gente fica muito triste, foi a nota triste dessa semana e vai ficar eternizada, né, pensamento nosso pelas famílias que perderam as vidas na rodovia, né, o próprio motorista, que era uma pessoa muito bem e querida, né, um motorista muito cuidadoso, né, caminhão atravessou contramão, gente, né? E não, nem sinais de freio não tinha. Então a polícia rodoviária já está fazendo, fizeram a perícia no local e nós teremos realmente o resultado deste acidente lá, né? A fatalidade deste acidente. Subindo e girando o sucesso. Diana, Ivan Lins, José Augusto e Fernando Mendes, ainda o Paulinho Ricardo. Aquele abraço, subindo, girando, sucesso.

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Hoje é um dia especial para a família Kremer. Nosso querido Alfredo Kremer e Dona Vera são avós, né? Das menininhas lindas, da Olivia, completando hoje 8 anos, e a Letícia, 12 anos, filhas do Tiago e da Carol. Família linda, eu os conheço pessoalmente, né? Convivemos sempre, né? E a gente vê o carinho especial que o Alfredo e a Dona Vera têm pelas netas. Passam a semana inteira com o vovô, com a vovó, aquela alegria, né? Os ensinamentos da vovó Vera, os ensinamentos do nosso grande Alfredo Kremer, o vovô, e também, né? Do pai Tiago e a Carol, que são também uma família unida, uma família maravilhosa. Então, as nossas queridas, Olivia, 8 anos, saúde, muita paz no teu coração, né? Era muito ativa, muito querida, e a Letícia também, né? Que é muito ativa, muito querida, estudante, né? E é muito dedicada nos estudos, então, parabéns para vocês e que Deus abençoe essa família maravilhosa.

0: Estamos aqui também com o meu querido e maravilhoso filho do meio, o JP. JP é o meu querido filho do meio, que é cantor, né? O cantor. Filho do músico, né? Que eu tenho orgulho, né? Do meu querido filhinho, fazendo os shows por aí, muitos anos de estrada, e está aí, né? Fazendo muitos shows por aí, né? E hoje ele se apresenta no Estação aqui, que tem um festival, né? Várias bandas, e o JP está conosco aqui no Estação hoje, e está conosco aqui no Café com Música. Eu orgulho de receber você aqui, meu querido. Bom dia, como é que estão as coisas?
1: Bom dia a todos, uma honra muito grande estar aqui na Rádio Antena Sul, aqui no programa do meu pai, Jota Carneiro. É a minha principal referência, né? Sem ele, quando eu e o meu irmão éramos lá crianças, se não fosse o meu pai ter essa influência com a música e ter ido lá na antiga Casa Lark, quem não lembra da Casa Lark, comprar uma caixa amplificada, um microfone, um cavaco e um pandeiro pro meu irmão e pra mim, a gente não tinha começado nesse ramo. Então obrigado, meu pai, né, por ser essa referência. É uma honra estar falando pra todos vocês. Hoje eu vou estar participando do Festival do Inverno que vai ter lá no Estação PG. Então ontem já começou esse festival. Foi um grande sucesso, é um festival de inverno, tá tendo o pessoal da família Kishileski, né? O Jefferson, Sidney e a nossa querida Fran, que são os proprietários do Estação, estão organizando esse festival. Então,

0: tá tendo churrasco barbecue, eles estão investindo nessa nova modalidade aí, churrasco lá agora no Estação PG, tem costelinha barbecue, porquinho com barbecue, tem asinha de frango, buffalo wings, então muita coisa boa. E o evento hoje começa desde o meio-dia, então meio-dia vão ser 5 bandas, desde o meio-dia já tem banda, começa meio-dia e vai até as 7 da noite a última banda, e eu vou me apresentar com a banda Asteroides às 16h30, esse é o meu projeto que eu tenho, banda que é um projeto de banda flashback, então a gente toca todos aqueles clássicos dos anos 80, clássicos de trilha sonora de filme, todas aquelas músicas que marcaram gerações, então você que gosta de escutar essas músicas que marcaram gerações, trilhas sonoras de filme, flashback, dançar, lembrar dos tempos de ouro aí da nossa música, da nossa vida, a gente vai estar lá no Estação PG, vai ser na área externa, eles montaram várias tendas lá, então tá sendo muito bacana, ontem já foi um sucesso e hoje com certeza vai ser novamente, hein?
1: Carlos Cavalcante, né? Antes aqui do Condor, né? À esquerda ali, antes, próximo a Madecompen.
0: Isso, ao lado da farmácia Nissei.
1: Ao lado da farmácia Nissei. Então venha, gente, venha conhecer ali, você gosta de passear à tarde, venha curtir à tarde, venha curtir o JP e a banda Asteroides. O teu projeto também, nós temos o projeto Rock, né? O teu projeto Rock, né? Com o Kiko, com o Fernando, né? Com toda aquela equipe, tua banda, então, o pessoal que gosta aqui, o pessoal da região dos Campos Gerais, que gosta de um rock, eu quero que você passe o teu telefone, né? Teu e-mail ali para contatos, para aniversários, para casamentos, que você é eclético, né? Canta tudo, desde o Tim Maia, do rock nacional, como o Paulo Ricardo, canta o nosso grande astro, né? Americano. Então, as músicas lindas, né? Que você toca ali, né? Como Elvis Presley, aquelas coisas todas, você é muito eclético, né? As bandas também, né? Iron Maiden, pessoal que gosta do rock, o rock dinossauros, como a gente chama, o rock romântico, né? Os rock americano. Então, passa para você o teu e-mail, teu telefone para contato, que tem muita gente aqui do interior que adora e conhece você, mas não tem oportunidade, né? Que agora para aniversário, para casamento, pessoal se reúne 20, 30 pessoas, né? Fazem aquela alegria e contrata o JP para ter ele e os músicos aqui de Ponta Grossa, que estão fazendo muito sucesso, graças a Deus.
0: É isso, então tem vários projetos, vários modelos que a gente pode estar fazendo, então eu faço desde do acústico, voz e violão, né? Tocando todos os estilos, desde o rock da balada, dos rocks clássicos até rock nacional, pop rock. Então posso estar fazendo voz e violão, algum com um baterista junto ali, tranquilo, só levando para dar aquele swing junto. A gente pode estar fazendo trio e também tem as bandas. Então se você quiser entrar em contato comigo, entra lá também, hoje em dia o Instagram é um dos principais canais aí de contato, então é o jpcarneiro01 lá no Instagram, jpcarneiro01 no Instagram, e o meu telefone é 42 99982 1103, 99982 1103. Pode entrar em contato que a gente consegue fazer um pacote bem tranquilo. A gente já tem no repertório aí vários casamentos, festas de 15 anos, festas de bolda. Então tem muita gente que gosta do rock e quer estar comemorando, escutando aquela música de qualidade. A gente consegue estar levando aquela energia maravilhosa nas festas para vocês, tá ok?
1: Maravilha! Quem está conosco, Adriele Alves de Lima, também passando mensagem. Dona Odete Ribeiro de Castro, aquele abraço. Vamos, você é o cara estudioso de música, né? Vamos fazer como é que começou o Iron Maiden, os componentes. Me conta a história do Iron Maiden, como começou os shows que eles fazem, né? Se eles estão ainda com os mesmos membros, trocaram alguém. Você conhece tudo do rock, do nosso rock aí.
0: O Iron Maiden começou, na verdade, foi até uma banda que eu tenho bastante contato, porque eu tenho um tributo ao Iron Maiden, né? A gente tem um cover, até a gente tá retornando com a banda, tem alguns shows pela região, tem show em Castro, vai ter show em novembro em Ponta Grossa e dezembro também, então final do ano bem movimentado pra gente. Começou em 75, bem no dia do Natal, e inclusive por estar começando em 75, esse ano eles estão comemorando os 50 anos de carreira e vão estar passando pelo Brasil, aqui por Curitiba, vão estar ali na Arena da Baixada, do nosso Atlético Paranaense, comemorando os 50 anos de carreira, hein? Então começou o primeiro disco lá dos anos 80, hoje tem dois membros apenas, que são membros que fundaram efetivos, a banda, né? Mas na verdade a banda sempre teve a formação clássica há muito tempo, desde 82, então a maioria dos músicos estão ali, então foi uma das bandas mais longevas, né, com os integrantes, que são os principais integrantes, o nosso Bruce Dickinson no vocal, que é uma referência para mim, e sempre estão aqui em Curitiba, ali na cervejaria Bodebrau também, que é a cervejaria do Iron Maiden, aqui no Brasil é aqui nossa de Curitiba, tem a cerveja do Iron Maiden aqui, e sempre eles estão aqui em Curitiba, então esse ano, quem também é fã e gosta de Iron Maiden não tá sabendo, em outubro estão aqui na Arena da Baixada comemorando 50 anos de carreira.
1: Isso aí. E o Iron Maiden era, me conta se eles têm aquele avião próprio, o piloto era o nosso Crooner?
0: Era o próprio vocalista, o piloto, mas agora eles acabaram, até devido à questão de idade, né? Bruce já tá chegando perto dos 70 anos, aí devido à idade ele acabou parando de pilotar, e agora eles estão só fretando, não estão mais com o avião. Pararam em 2017, se eu não me engano, com o avião próprio.
1: Que maravilha! E o JP, me conta aí os teus patrocinadores, né? Os bares que você toca aqui, né, em Ponta Grossa, pro pessoal, e veja as datas aí, né? As datas aí que você toca. Mercenários.
0: Isso.
1: Né? Mercenários, daí temos aqui o da Barão do Cerro Azul.
0: Capivaras,
1: Rock Capivaras, Bar.
0: Estação PG, que é um dos principais. Então, eu sou muito grato, né? Além de estar tocando nesses lugares, que são os grandes lugares aqui de Ponta Grossa, eu sou muito amigo geralmente dos proprietários, eu tenho muito orgulho dos lugares que eu toco, devido a essa flexibilidade de repertório e também de estilos, né? Aquela questão que eu faço acústico, voz e violão, faço com banda, né? Tem vários projetos que eu tenho. Eu faço no iHop Soul, foi o último. Acabei tocando sexta-feira no iHop Soul. Quinta-feira também eu fiz uma apresentação no Shopping Plaza, Campos Gerais. Agora toda quinta-feira no Shopping Plaza vai ter música lá na Praça de Alimentação. Então, quinta-feira eu fiz lá no Plaza, sexta-feira fiz no iHop Soul do meu amigo Wagner Mocelin, um lugar maravilhoso que tem várias torneiras de chopes especiais, pizzas de primeira, uma das melhores pizzas de Ponta Grossa, se você não conhece, Coronel Dulcídio, iHop Soul. Toco também hoje, eu faço no Estação PG, como eu passei para vocês aqui no Festival de Inverno, lá do Estação PG. Também tem os bares, que é o Mercenários, do nosso querido Serginho, Capivaras Rock Bar, eu faço do nosso Thiago e do Gia Araújo, também o Mercenários, já falei, faço também algum projeto que também tá tendo música, que é o Comodoro Burger. 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Então tem várias oportunidades para você estar acompanhando o nosso trabalho e acompanhe os bares que fazem movimentar a nossa cidade de Ponta Grossa aí.
1: Maravilha. Temos também o Juliano Cardeiro, que é o nosso filho, o primogênito, né?
0: Isso.
1: Que é o do rock, né? Qualquer coisa, contratos também pela banda, aniversário, show. O Juliano tá tocando bastante também, amanheceu tocando hoje, né? E contato, gente, manda aqui, aniversário, casamento, aí cidades do interior aí, quero saber um bom samba, um bom rock, Juliano Carneiro e João Pedro Carneiro, os nossos cantores aí que estão fazendo muito sucesso. E em Carambeí nós estamos fechando com o Pestana, viu? Na lanchonete, petiscaria e bar do Pestana, para setembro, outubro, né? Com os casais aqui de Carambeí e Ponta Grossa, vamos fazer um grande show com o JP, né, do rock, e o Juliano Carneiro do samba. Faremos um domingo à noite, né? Vamos esperar esquentar um pouquinho para a gente fazer um grande sucesso em Carambeí, no bar do nosso amigo Pestana. Alô, Pestana de Carambeí, aquele abraço. Estamos fechando um contrato aí para a gente reunir as famílias aqui da Antena Sul, né? Os ouvintes da Antena Sul, para a gente fazer, né, uma grande festa em Carambeí, no bar do Pestana, bar e petiscaria e restaurante do Pestana. Aquele abraço. Obrigado, JP. Já estamos com 8:57. Obrigado. Dê um abraço no povão aí, nos teus amigos, né, que sempre curte. E teremos também o Sexta Seis, né, que a nossa grande banda tocará na Sexta Seis.
0: Isso. Projeto 66 ainda está em avaliação, as bandas e as datas ainda estão para sair, então fiquem ligados que logo, logo lá o pessoal da Cultura de Ponta Grossa vai lançar projeto. E só dando um último recadinho, o pessoal de Castro, que gostam muito de rock também, tem muita galera que pede para a gente voltar em Castro. Esse ano a gente não tinha tocado lá ainda, então dia 3 de outubro nós vamos estar lá com o tributo ao Iron Maiden no Mago da Cerveja. Dia 3 de outubro no Mago da Cerveja, pessoal de Castro, quiser conferir lá o nosso tributo, o nosso show, a gente vai estar em Castro de novo, hein? Logo, logo já sai o flyer na internet pra gente divulgar. Obrigado a todos, obrigado pela oportunidade de estar falando aqui pra vocês. Foi uma honra, como sempre, meu pai, nosso querido Edson. E é isso aí, pessoal que acompanha sempre, muito obrigado. Meus amigos, companheiros de banda, tamo junto. A união, como sempre, faz a força e faz a música. Tamo junto.
1: Aquele abraço, 9:58. Quero agradecer a vocês, nossos ouvintes. Muito obrigado pela audiência, né? Pelo carro, pela residência, computador, celular. Você, caminhoneiro da estrada, taxista, motorista de Uber, todos que estão ligados na Antena Sul, aquele abraço e bom domingo. E que Deus os abençoe. Obrigado. Voltamos domingo que vem.
2: Muito obrigado.
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3: Bom dia, ouvintes. Bem-aventurados aqueles que ouvem a palavra de Deus e a colocam em prática. A Rádio Antena Sul FM e a Congregação Evangélica Luterana Santa Cruz apresentam culto divino em louvor e adoração ao Deus triuno, Pai, Filho e Espírito Santo. Tenham todos um abençoado momento de meditação e de louvor. Em nome do Salvador Jesus. Amém.

0: bem-vinda a esse nosso momento de culto tão festivo, porque é o encontro dos cristãos com o próprio Deus e entre si também. Então que Deus abençoe esse seu momento de encontro com Deus e com os irmãos à nossa volta. Nós temos hoje o 13º culto após o Pentecostes. O tema é muito interessante. E vocês, quem dizem que eu sou? Nós desejamos ao pastor Richard a bênção de Deus na condução da mensagem. O culto também hoje é muito especial, porque nós vamos ter o batismo do Rabi e a recepção com profissão de fé dos seus pais, Adriano e a Giovana. Desejamos que Deus também abençoe esse momento em suas vidas. Invoquemos a presença do nosso Deus. Antes, eu preciso saudar também quem de casa está nos acompanhando e desejar um bom culto para você, mas avisar que nós hoje não vamos conseguir transmitir todos os slides do nosso culto. Estamos fazendo algumas adaptações, então desde já nós pedimos estas escusas. Agora sim, invoquemos a presença do nosso Deus. Em nome do Pai, do Filho e do Espírito Santo.
1: Amém.
0: Ó Pai Celestial, que revelaste a Pedro que Jesus é o Cristo, o Filho do Deus vivo, revela-o também a nós por meio da Tua Palavra. Ó Filho de Deus, que edificas a Tua Igreja e prometes que nem as portas do inferno prevalecerão contra ela, conserva-nos firmes em Teu povo.
1: Senhor,
0: ó Cristo, que entregaste à Tua Igreja as chaves do reino dos céus, concede-nos viver diariamente do perdão dos pecados.
1: Dá-nos o Teu perdão.
0: Ó Espírito Santo, que reúnes, iluminas e santificas a Igreja Cristã, fortalece-nos para confessarmos Jesus Cristo diante do mundo.
1: Conserva-nos na verdadeira fé.
0: Louvem o Senhor todas as nações, que todos os povos o louvem.
1: Seu amor por nós é forte, e a sua fidelidade dura para sempre. Aleluia.
0: Estimados irmãos e irmãs em Cristo, somos cercados por muitas vozes que procuram determinar em quem devemos crer e como devemos viver. Muitas vezes permitimos que as opiniões deste mundo moldem nossa fé, nossas escolhas e nossas palavras. Confessamos Jesus com os lábios, mas o negamos por meio do silêncio, do orgulho, das divisões e da falta de amor. Deus, porém, nos chama de volta ao fundamento seguro da Sua Palavra. Portanto, aproximemo-nos dEle com o coração arrependido e confessamos os nossos pecados, confiando em Sua misericórdia. Ó Deus Todo-Poderoso e Misericordioso,
1: confessamos que pecamos contra Ti em pensamentos, palavras e ações, nem

0: Espírito. Firma-nos sobre Cristo e conserva-nos na verdadeira fé. Amém.
1: Jesus Cristo, o Filho do Deus vivo, é o fundamento seguro da sua igreja. Ele tomou sobre si os nossos pecados, morreu em nosso lugar e ressuscitou, vencendo o pecado, a morte e o poder do inferno. Portanto, como ministro da palavra, chamado e ordenado, anuncio a vocês a graça de Deus e, em nome e por ordem de nosso Senhor Jesus Cristo, perdoo os pecados de vocês, em nome do Pai, do Filho e do Espírito Santo. Amém. Vamos abrir as nossas Bíblias no Salmo 138, que é o Salmo que nos serve de introito para este nosso culto. Salmo 138, nós faremos a leitura de forma responsiva, com divisão ao meio dos versículos, e depois, na sequência, falamos com Deus em oração. Eu te darei graça, Senhor, de todo o meu coração. Voltado para o teu santo templo, eu me prostrarei e louvarei o teu nome, por causa da tua misericórdia e da tua verdade. No dia em que eu clamei, tu me respondeste. Todos os reis da terra te louvarão, Senhor,
2: quando ouvirem as palavras da tua boca,
1: e cantarão os caminhos do Senhor,
2: pois grande é a glória do Senhor.
1: O Senhor é excelso, contudo atenta para os humildes. Se ando em meio à angústia, tu me refazes a vida.
2: Estendes a mão contra a ira dos meus inimigos. A tua mão direita me salva.
1: O que diz respeito a mim, o Senhor levará a bom termo.
2: A tua misericórdia, ó Senhor, durará sempre. Não desampares as obras das tuas mãos.
1: Deus Todo-Poderoso, conhecer o Senhor é ter a vida eterna. Por isso, concede-nos conhecer Jesus Cristo, teu Filho, como o caminho, a verdade e a vida, para que o confessemos com coragem, como o Cristo, e o sigamos com fidelidade, pelo caminho que conduz à vida eterna. Pelo mesmo Jesus Cristo, nosso Senhor, que vive e reina contigo, Espírito Santo, um só Deus, agora e sempre. Amém. Podem sentar. De nossos hinários, cantamos o hino 246.

0: dia! Tudo bem com vocês?
1: Sim!
0: Espero que sim! Hoje nós temos mais um batizado no nosso culto, que legal, né? Então vou pedir para vocês virem aqui do ladinho para poderem acompanhar esse batizado. Quando as crianças vão vindo para cá, eu chamo os pais, os padrinhos do Ravi de Jesus Silva para que venham aqui à frente. O Ravi é filho da Giovana da Silva e do Adriano de Jesus Pedro. Ele nasceu no dia 31 de janeiro desse ano e vai ser batizado hoje, tendo como seus padrinhos a Bianca Gomes, Suelen Silva Leôncio, Ricardo Daniel Leôncio e Ariane Ingexar. Podem se ajoelhar ou sentar, do jeito que vocês acharem melhor, tá bom?

0: out, see? It's out, oh yeah. They will stop the nation. Prezados pais e padrinhos, ao trazer o Ravi ao batismo, vocês estão cumprindo a ordem do próprio Senhor Jesus, que diz ir de fazer discípulos de todas as nações, batizando-os em nome do Pai, do Filho e do Espírito Santo. Nós cremos que todas as pessoas são, por nascimento, por natureza, pecaminosas e impuras. E isso quem nos afirma é a própria palavra de Deus, que diz em Romanos 3:23, todos pecaram e carecem da glória de Deus. E no Salmo 51:5 vai além, fala, eu nasci na iniquidade e em pecado me concebeu a minha mãe. O batismo é o lavar purificador, regenerador, renovador do Espírito Santo, que perdoa os nossos pecados, escreve o nosso livro, o nosso nome no livro da vida e nos concede o privilégio do Espírito Santo. Por isso é justo, é correto, é o nosso dever trazermos as crianças ao batismo cumprindo a ordem do próprio Senhor Jesus. Ravi, recebe o sinal da cruz tanto na fronte como no peito, em afirmação do teu resgate por Cristo crucificado. Queridos pais e padrinhos, eu lembro a vocês o dever que vocês estão assumindo nesse ato sagrado de testemunhar que o Ravi será batizado corretamente, de orar por ele, de ajudá-lo e incentivá-lo a crescer na fé e no conhecimento do Senhor Jesus. Em caso de necessidade, na falta dos pais, acolhê-lo e educá-lo na fé cristã com todo amor e carinho, como nós havíamos comentado no dia de ontem. Por isso eu pergunto a vocês, é de livre e espontânea vontade que vocês têm a intenção de assumir este compromisso? Se é, respondam dizendo sim. Deus conceda a vocês tanto querer como realizar essa obra de amor e cumpra aquilo que está além das forças e capacidades de vocês. A congregação permanece sentada, nós vamos falar com o nosso Deus em oração. Todo-Poderoso e Eterno Deus, obrigado porque deste a todos nós um novo nascimento pelo batismo. Concede ele também ao Ravi para que continue, para que cresça na fé em Jesus Cristo, tendo o selo do Espírito Santo em seu coração. Concede também aos seus padrinhos e pais a oportunidade de ajudá-lo e incentivá-lo a crescer nesta fé por Jesus. Amém. Pais e padrinhos, agora eu peço que vocês respondam em nome e em lugar do Ravi as perguntas que eu farei a seguir, que exaltam o que Deus faz nele por meio do batismo. Ravi de Jesus Silva, você crê em Deus Pai, Filho e Espírito Santo?
1: Sim.
0: Você renuncia ao diabo e todas as suas obras e todo o seu procedimento?
1: Sim.
0: Você quer fazer parte desta comunhão e fé?
1: Sim.
0: Ravi de Jesus Silva, você quer ser batizado?
1: Sim.
0: Agora vocês podem ficar de pé para ver. Pode trazer. Vou pôr um pouquinho para cima, no degrau de cima, um pouquinho para trás. Um passinho para trás. Isso. Senão fica muito apertado aqui. Pode baixar ele aqui. Ravi de Jesus Silva, eu te batizo. Em nome do Pai e do Filho e do Espírito Santo. Amém. Deus, o Pai de nosso Senhor Jesus Cristo, que te regenerou pela água e pelo Espírito e te perdoou todo o teu pecado, te fortalece e te preserve nesta fé verdadeira para a vida eterna. Amém. Nós oramos. Senhor amado Deus e Pai, obrigado porque deste o perdão e o novo nascimento ao Ravi. Permita que ele cresça nesta fé verdadeira para a vida eterna. Por Jesus. Amém. Queridos pais, você já recebe da nossa igreja a primeira Bíblia que o Ravi vai ter em mão, da Bíblia do bebê. Deus abençoe, esteja com vocês e podem voltar aos seus lugares. Vamos para lá, agora, crianças. Não, tchau ainda não, fazendo uma oração com vocês. Não. Eu vou ajoelhar, quem quiser ajoelhar, pode se ajoelhar também aqui para a gente falar com Deus em oração. Eu falo e vocês repetem, tá bom? Querido Deus, obrigado pelo batismo do nosso irmão Ravi. Continua abençoando a fé dele e dos seus pais também. Permita que ele venha à escola dominical para aprender junto com a gente. Em nome de Jesus. Amém. Crianças, vão em paz, que o Senhor Jesus os acompanhe. Podem ir junto com os professores. Tchau. Tchau, cara. Deus abençoe.

crianças se dirigem para a escola dominical, nós passamos para as leituras bíblicas desse nosso culto. E a primeira leitura é a leitura de Isaías capítulo 51, versículos 1 a 16. Isaías capítulo 51, a partir do primeiro versículo. Escutem vocês que procuram a justiça, vocês que buscam o Senhor, olhem para a rocha da qual vocês foram cortados, e para a pedreira de onde vocês foram tirados. Olhem para Abraão, seu pai, e para Sara, que os deu à luz, porque Abraão era um só, quando eu o chamei, e abençoei e multipliquei. Porque o Senhor terá piedade de Sião, terá piedade de todos os seus lugares desolados. Fará o seu deserto como o Éden, e os seus lugares áridos como o jardim do Senhor. Ali haverá júbilo e alegria, ações de graças e som de música. Preste atenção, meu povo, e escute minha oração, minha nação. Naquele dia sairá a lei e estabelecerei o meu direito com luz, como a luz dos povos. Perto está a minha justiça, a minha salvação já aparece, e os meus braços dominarão os povos. A terra do mar, as terras do mar me aguardam, e os meus braços esperam. Levantem os olhos para os céus e olhem para a terra, aqui embaixo, porque os céus desaparecerão como a fumaça, e a terra envelhecerá como a roupa. Os seus moradores morrerão como mosquitos, mas a minha salvação durará para sempre, e a minha justiça não será anulada. A segunda leitura do nosso culto é a leitura de Romanos, capítulo 11. A leitura inicia no versículo 33 e vai até o capítulo 12, o versículo 8. Então, Romanos 11, 33 a 12, 8.

profundidade da riqueza, tanto da sabedoria como do conhecimento de Deus. Quão inexplicáveis são os seus juízos e quão insondáveis são os seus caminhos. Pois quem conheceu a mente do Senhor? Ou quem foi o seu conselheiro? Ou quem primeiro deu alguma coisa a Deus para que isso lhe seja restituído? Porque dele e por meio dele e para ele são todas as coisas. A ele seja a glória para sempre. Amém. Portanto, irmãos, pelas misericórdias de Deus, peço que ofereçam o seu corpo como sacrifício vivo, santo e agradável a Deus. Este é o culto racional de vocês. E não vivam conforme os padrões desse mundo, mas deixem que Deus os transforme pela renovação da mente, para que possam experimentar qual é a boa, agradável e perfeita vontade de Deus. Porque pela graça que me foi dada, digo a cada um de vocês, que não pense de si mesmo além do que convém. Pelo contrário, pense com moderação, segundo a medida da fé que Deus repartiu a cada um. Porque assim como num só corpo temos muitos membros, mas nem todos os membros têm a mesma função, assim também nós, embora sejamos muitos, somos um só corpo em Cristo e membros uns dos outros. Temos, porém, diferentes dons, segundo a graça que nos foi dada. Se é profecia, seja segundo a proporção da fé. Se é ministério,

0: magistério, o que ensina, dediquemos ao ensino. O que exorta, faça-o com dedicação, o que contribui, com generosidade, o que preside, com zelo, quem exerce misericórdia, com alegria.
1: Aleluia! Vocês são concidadãos dos santos e membros da família de Deus, edificados sobre o fundamento dos apóstolos e profetas, sendo Ele mesmo Cristo Jesus a pedra angular. Aleluia! O Santo Evangelho para este 13º domingo após o Pentecostes é o Evangelho de Mateus, capítulo 16, versículos 13 a 20. Mateus, capítulo 16, a partir do versículo 13. Diz assim: indo Jesus para a região de Cesareia de Filipe, perguntou a seus discípulos: quem os outros dizem que é o Filho do Homem? E eles responderam: uns dizem que é João Batista, outros dizem que é Elias, e outros dizem que é Jeremias ou um dos profetas. Ao que Jesus perguntou: e vocês, quem dizem que eu sou? Respondendo, Simão Pedro disse: o Senhor é o Cristo, o Filho do Deus vivo. Então Jesus lhe afirmou: bem-aventurado é você, Simão Bar-Jonas, porque não foi carne e sangue que revelaram isso a você, mas meu Pai que está nos céus. Também eu lhe digo que você é Pedro, e sobre esta pedra edificarei a minha igreja, e as portas do inferno não prevalecerão contra ela. Eu lhe darei as chaves do reino dos céus. O que você ligar na terra terá sido ligado nos céus, e o que você desligar na terra terá sido desligado nos céus. Então Jesus ordenou aos discípulos que não dissessem a ninguém que ele era o Cristo. Esta é a leitura do Santo Evangelho. Confessemos a nossa fé conforme palavras do Catecismo Menor de Lutero. Quem é o Deus verdadeiro?

0: santificação.
1: Por que chamamos a primeira pessoa Pai?
0: Chamamos a primeira pessoa Pai, porque é Pai de nosso Senhor Jesus Cristo e também o nosso verdadeiro Pai.
1: Quem é Jesus Cristo?

0: chama Jesus?
1: Chama-se Jesus, porque é o caminho salvador de todos os homens.
0: Por que se chama Cristo?
1: Chama-se

0: Espírito Santo?
1: Creio que o Espírito Santo é a terceira pessoa da Santíssima Trindade, verdadeiro Deus com o Pai e o Filho.
0: Por que esse Espírito se chama Espírito Santo?
1: Chama.

0: nossa salvação.
1: Por que não dizemos cremos, mas creio?
0: Cada um de nós diz creio, porque ninguém pode ser salvo pela fé de homem, mas cada qual deve crer pessoalmente.
1: Isso é certamente verdade. Podem sentar, nós cantamos o hino 306.

Que o Espírito Santo nos conduza a confessar, não apenas com os lábios, mas com o coração: Tu és o Cristo, o Filho do Deus vivo. Nós oramos. Bondoso Deus e eterno Pai, neste momento colocamos diante de Ti as nossas vidas. Pedimos que possamos ser sempre moldados pelo Teu Santo Espírito, para que o Pai também coloque em nossos lábios e em nossos corações a confissão que fazemos: Tu és o Cristo, o Filho do Deus vivo. É o que pedimos em nome de Jesus, o nosso Salvador. Amém. Querida congregação em Cristo, quando Jesus me chamou às margens do Mar da Galileia, Ele não me fez a pergunta que nós ouvimos no Evangelho de hoje. Naquele primeiro encontro, Ele apenas me disse: venha comigo. Se Ele tivesse me perguntado naquele dia quem Ele era, provavelmente eu não saberia responder. Poderia dizer que Ele era um mestre, um homem de Deus, ou alguém cuja voz possuía ali uma autoridade diferente. Mas eu ainda não estava preparado para compreender tudo o que significava segui-lo. A resposta que eu dei mais tarde, lá em Cesareia de Filipe, não nasceu de uma conclusão repentina. Ela foi sendo formada durante a caminhada que eu tive com Jesus. E para compreender como aquelas palavras chegaram aos meus lábios, é necessário que nós voltemos ao começo. O meu nome é Simão. Talvez vocês me conheçam por outro nome. Talvez vocês me conheçam como Pedro. Aquele Pedro, famoso. E antes de Jesus me chamar, a minha vida estava

ligada ao mar. Eu era pescador. Conhecia as redes, os barcos, o movimento das águas e a incerteza que cada pescaria nos colocava. Os meus dias eram muito simples e, de certa forma, até previsíveis. E então Jesus passou pela praia. Ele me encontrou enquanto eu trabalhava. E ele não esperou que eu me tornasse alguém importante, nem exigiu que eu compreendesse perfeitamente e antecipadamente tudo o que aconteceria. Ele me chamou em um dia comum, durante a minha vida comum. Assim como, com certeza, ele também chamou vocês em um dia comum, durante a vida comum. E ele disse: venha comigo e eu farei de vocês pescador de gente. Eu deixei as redes e o segui. Não porque eu sabia exatamente quem ele era, mas porque a palavra dele me alcançou. Havia nele uma autoridade que eu nunca tinha visto em nenhum outro mestre. E nos dias seguintes eu comecei a ouvi-lo. Jesus, ele falava sobre o reino de Deus de uma forma que não se limitava a transmitir informações. Quando ele ensinava, ele parecia abrir diante de nós uma realidade que sempre estivera ali, mas que não conseguíamos enxergar. Eu também comecei a observar as suas ações. Certa vez ele entrou na minha casa. A minha sogra estava enferma, deitada, com febre, e ele se aproximou, tocou em sua mão e a febre a deixou. Aquilo aconteceu dentro da minha casa, diante dos meus olhos. Aquele homem que tinha me chamado à beira do mar tinha autoridade diante da minha casa, diante das doenças, diante das enfermidades. E eu continuei seguindo. Eu vi coisas que para a época eram inexplicáveis. Eu vi pessoas desprezadas serem recebidas. Eu vi doentes serem curados. Eu vi pecadores se aproximarem sem que Jesus tratasse o pecado como algo sem importância e sem que tratasse o pecador como alguém que não tivesse valor algum. Em suas palavras havia verdade, mas também havia misericórdia. E mesmo vendo tudo isso, eu ainda não compreendia plenamente quem ele era. Em determinada ocasião, nós atravessamos o mar quando a tempestade nos alcançou. O vento se tornou forte, as ondas cobriram o barco e nós percebemos que nós estávamos em perigo. E enquanto isso, Jesus dormia. Até eu, que era um cara acostumado a estar no mar, tive medo. E diante dessa situação, nós acordamos Jesus gritando: Senhor, salva-nos, estamos perecendo. Jesus calmamente se levantou, repreendeu o vento, o mar e tudo se acalmou. Então, entre nós começamos a nos perguntar: quem é este que até o vento e o mar lhe obedece? E aquela pergunta permaneceu conosco. Quem é este? Não era apenas um mestre, porque o vento não obedece a mestres. Não era apenas um profeta, porque o mar se aquietava diante da sua palavra. Ainda não tínhamos uma resposta completa, mas já percebíamos que estávamos diante de alguém muito maior do que imaginávamos. Algum tempo depois, nós enfrentamos outra noite muito difícil no mar. Jesus, ele não estava no barco conosco. Durante a madrugada, nós o vimos caminhando sobre as águas. E no começo nós pensamos que fosse um fantasma, inclusive nós gritamos de medo, mas ele disse: coragem, sou eu, não tenham medo. E aí eu pedi que eu pudesse ir ao seu encontro, e Jesus, ele disse: venha. Eu saí do barco e eu comecei a andar sobre as águas, mas quando eu olhei ao meu redor, quando eu tirei os meus olhos de Jesus, quando reparei na força do vento, eu tive medo e eu comecei a afundar e só consegui dizer: Senhor, salva-me. Imediatamente Jesus estendeu a mão e me segurou.
Aquela mão revelou algo a respeito de Deus, a respeito de Jesus, mas também revelou algo a meu respeito. Eu percebi que a minha segurança não estava na firmeza dos meus passos. Enquanto olhava para as minhas próprias condições, eu afundava. A minha segurança estava naquele que me segurava. E quando nós entramos no barco e o vento cessou, então nós o adoramos e dissemos: verdadeiramente tu és o Filho de Deus. A resposta começava a tomar forma. Primeiro nós perguntamos: quem é este? Agora dissemos: tu és o Filho de Deus. Mesmo assim, ainda havia muito que tínhamos a aprender. E nós continuamos caminhando com ele até chegarmos à região de Cesareia de Filipe. Ali Jesus, ele nos perguntou: quem o povo diz que o Filho do Homem é? E nós respondemos com aquilo que se ouvia nas ruas. Alguns diziam que ele era João Batista, outros pensavam que ele fosse Elias, Jeremias ou algum dos profetas. Todas aquelas respostas demonstravam respeito por Jesus. As pessoas reconheciam que ele não era um homem comum. Ainda assim, as suas respostas eram insuficientes, porque compará-los aos profetas do passado não explicava plenamente quem estava diante de nós. Depois de ouvir o que o povo dizia, Jesus voltou a sua atenção para nós e perguntou: e vocês? Quem vocês dizem que eu sou? Naquele momento a gente não podia repetir a opinião dos outros. Depois de tudo que tínhamos ouvido, visto, Jesus perguntava o que nós confessávamos a respeito dele. Então eu respondi: tu és o Cristo, o Filho do Deus vivo. Jesus declarou que eu era bem-aventurado, não porque eu tivesse descoberto aquela verdade por mim mesmo, mas porque o próprio Pai que está nos céus a havia revelado. A resposta não nasceu da minha capacidade de compreender todas as coisas. Foi Deus quem abriu os meus olhos para reconhecer Jesus. A fé que eu tinha não era uma conquista minha, era um presente dado por Deus. E então Jesus disse: você é Pedro, e sobre esta pedra edificarei a minha igreja, e as portas do inferno não prevalecerão contra ela. Naquele momento, talvez alguém pudesse imaginar que eu fosse uma pessoa firme, constante. Mas os acontecimentos seguintes mostrariam o contrário. Logo depois, quando Jesus começou a falar sobre o seu sofrimento, sobre a sua morte, eu tentei afastá-lo da cruz. Eu havia confessado corretamente quem ele era, mas eu ainda não compreendia como ele realizaria a sua obra. Para mim não cabia que Jesus, aquele mestre que tanto nos ensinou, pudesse morrer por nós numa cruz. Eu desejava um Cristo vitorioso, mas eu ainda não entendia que a sua vitória passaria pela cruz. Inclusive, mais tarde, quando Jesus ele foi preso, eu tive medo. Eu neguei 3 vezes que eu o conhecia. Se a igreja dependesse da firmeza de Pedro, ela teria caído naquela noite. Por isso, quando Jesus falou sobre a pedra e sobre a construção da sua igreja, ele não estava depositando a sua confiança sobre a minha personalidade. A igreja seria edificada sobre a verdade que o Pai havia colocado em meus lábios, sobre o testemunho apostólico que anuncia Jesus como Cristo. O próprio Cristo é o fundamento que sustenta a sua igreja. Como nós cantamos agora, foi ele quem disse: edificarei a minha igreja. Jesus a edificou. Eu neguei, mas ele não me negou. Eu fracassei, mas ele permaneceu fiel. Ele foi até a cruz, carregou também os meus pecados e no terceiro dia ressuscitou. Somente depois da cruz e da ressurreição eu compreendi de maneira mais profunda aquela confissão que eu havia feito naquele dia. Jesus, ele não era apenas aquele que acalmava o mar, era aquele que havia vencido a morte. Ele não era apenas aquele que tinha estendido a mão para me retirar das águas,
era aquele que me resgatava das profundezas do pecado,

da culpa, da condenação. Jesus é o Cristo, o Filho do Deus vivo, porque Ele é o Salvador enviado pelo Pai. Foi essa a resposta que dei. Contudo, a pergunta de Jesus não ficou presa àquele momento. Ela segue sendo dirigida para todos que ouvem a sua palavra. E vocês? Quem vocês dizem que eu sou? Querida congregação, até aqui nós acompanhamos a caminhada de Pedro. Agora nós deixamos a voz do apóstolo e voltemos para a nossa própria vida. A pergunta feita aos discípulos, ela chega também a nós. E vocês? Quem vocês dizem que eu sou? Jesus, ele não está pedindo uma opinião particular a seu respeito. E ele também não está realizando uma pesquisa para saber o que as pessoas pensam dele. A pergunta que Jesus faz diz respeito à fé. Ela nos leva a considerar sobre quem a nossa vida está construída, sobre quem nós colocamos a nossa esperança. Porque a gente pode conhecer muitas informações sobre Jesus, podemos conhecer histórias bíblicas, participar dos cultos, recitar o credo, saber explicar diversos ensinamentos cristãos. Tudo isso é de extrema importância. No entanto, a confissão cristã não consiste apenas em possuir informações sobre Jesus. Ela consiste em confiar em Jesus como Senhor e Salvador. Ao mesmo tempo, a nossa compreensão sobre Jesus é influenciada pelo que nós esperamos que Ele faça. Quando tudo acontece de acordo com nossos planos, é fácil confessar a nossa fé. A dificuldade aparece quando Jesus ele nos conduz por caminhos que nós não escolheríamos. Pedro ele desejava um Cristo sem cruz. Se a gente seguir lendo o relato, nós vamos encontrar isso. Nós também podemos desejar um Jesus que simplesmente confirme os nossos planos, resolva os nossos problemas, nos afaste de todo o sofrimento. Entretanto, o verdadeiro Cristo, ele não foi enviado apenas para tornar a nossa vida mais confortável. Ele veio para resolver a nossa necessidade mais profunda, a nossa separação de Deus causada pelo pecado. Isso significa confessar que tu és o Cristo. E ele fez isso na cruz. Ali Jesus recebeu o julgamento que pertencia a nós, carregou a nossa culpa, morreu a nossa morte, ofereceu a vida para a nossa salvação. No terceiro dia ressuscitou, vencendo aquilo que jamais conseguiríamos vencer por nossas próprias forças, aquilo que jamais Pedro poderia conquistar. E por isso nós confessamos, tu és o Cristo, o Filho do Deus vivo. E essa confissão não nasce da nossa sabedoria. Assim como aconteceu com Pedro, é o Pai quem nos revela o Filho. O Espírito Santo realiza a obra por meio da palavra. Ele nos mostra o pecado, ele nos conduz ao arrependimento e apresenta Cristo como nosso Salvador. Mas essa confissão, ela também determina aquilo que a igreja é. Porque se Jesus fosse apenas um professor, a igreja seria somente um lugar de ensino. Se ele fosse apenas um exemplo de bondade, de amor, a igreja seria uma associação de pessoas interessadas em melhorar o seu comportamento. Mas Jesus é o Cristo, o Filho do Deus vivo. Por isso, a igreja, ela é o povo que ele resgatou, reuniu e preserva. Isso muda completamente. As promessas de Jesus estão expressas nas palavras: eu edificarei a minha igreja. Ele é o sujeito, ele é quem edifica. Pastores, professores, diretorias, famílias e todos os demais membros têm tarefas muito importantes. Deus concede dons, chama pessoas, coloca-as para o serviço. Contudo, nenhuma pessoa é o fundamento da igreja. O fundamento é Cristo. Isso nos livra de duas tentações. A primeira é imaginar que tudo depende de nós.
Quando pensamos assim, o serviço cristão ele vai se transformar não em algo prazeroso, em servir ao Senhor com alegria, mas em um peso. A preocupação ela vai tomar conta do coração. Nós começamos a agir como se a igreja sobrevivesse apenas por causa do nosso esforço. E aí nós precisamos lembrar o que nós cantamos. Da igreja o fundamento é Cristo, o Salvador. A segunda tentação é pensar que se a igreja pertence a Cristo, então a nossa participação ela não é necessária. Mas o fato de Cristo ser o fundamento não torna o nosso serviço dispensável. Ao contrário, ele nos dá liberdade para servir sem a pretensão de sermos os salvadores da igreja. Para que mais pessoas ouçam o Evangelho, para que mais pessoas confessem que ele é o Cristo, ele usa cada um de nós. Assim como ele chamou Pedro, André, João, ele também nos chama. Paulo ele escreve aos Romanos, pelas misericórdias de Deus, apresentem o corpo de vocês como sacrifício santo e agradável a Deus. A ordem ela é importante. Paulo primeiro fala sobre as misericórdias de Deus e depois ele fala sobre o serviço. Primeiro recebemos, depois oferecemos. Primeiro é Cristo que nos salva, depois ele nos chama para servir. Paulo ele também vai nos ensinar que a igreja é um só corpo, formado por muitos membros. Os dons são diferentes, mas todos procedem da graça de Deus e são concedidos para o bem do corpo. Nós aqui temos muitos dons, dons que nós podemos servir a Cristo, para que o Evangelho continue sendo anunciado. Alguns têm o dom de ensinar, outros têm o dom de falar, outros têm o dom de testemunhar, de administrar. Alguns vão acompanhar os enfermos, alguns vão receber os visitantes, alguns vão auxiliar na Santa Ceia. Nem todos fazem a mesma coisa, mas cada dom pode ser colocado a serviço do próximo. Assim, a pergunta prática não é como eu posso me tornar indispensável para a igreja. A pergunta é como eu posso servir com aquilo que Deus me confiou. Pode ser por meio de uma visita, de uma ligação, de uma oração. Grande parte da vida da igreja ela é construída por serviços que poucas pessoas percebem, mas que Deus utiliza para cuidar do seu povo. A nossa segurança não está na permanência das coisas visíveis. Pessoas mudam, gerações passam, circunstâncias se transformam. A palavra de Cristo, porém, permanece. A sua salvação não perde a validade. A sua promessa à igreja não depende das condições favoráveis deste mundo. É isso que significa que as portas do inferno não prevalecerão. Mas isso não significa que a igreja nunca vai enfrentar dificuldades. Jesus, ele não prometeu ausência de lutas. Ele prometeu que as portas do inferno não prevalecerão contra a sua igreja. E o Salmo 138, ele vai expressar essa mesma confiança. O salmista, ele reconhece que passa por tribulações, mas ele também confessa: o Senhor cumprirá o seu propósito para comigo. A tua misericórdia, Senhor, dura para sempre. A igreja é obra das mãos de Deus. Cada pessoa trazida à fé, cada pecador perdoado, cada criança batizada, cada cristão fortalecido pela Santa Ceia e cada coração consolado pelo Evangelho, testemunho que Cristo continua edificando a sua igreja. No início dessa mensagem, Pedro recordou que quando Jesus o chamou, não lhe fez imediatamente a pergunta de Cesareia de Filipe. Primeiro ele disse: venha comigo. Enquanto caminhava com Jesus, Pedro foi aprendendo quem o havia chamado, viu a sua autoridade, a sua misericórdia, o seu poder. Também reconheceu a sua própria fraqueza e, por fim, diante da pergunta de Jesus, ele confessou: tu és o Cristo, o Filho do Deus vivo. Nós também não compreendemos todos os caminhos pelos quais Cristo nos conduz. Há acontecimentos para os quais ainda nós não encontramos explicação. Existem orações cuja resposta não percebemos e dificuldades que continuam presentes. Mas a nossa esperança, meus irmãos, ela não está na capacidade de compreender tudo.
ela está naquele que nos chamou e permanece conosco.

0: Por isso, ouçamos mais uma vez a pergunta de Jesus: e vocês, quem vocês dizem que eu sou? Com Pedro e toda a igreja cristã, nós confessamos juntos, vamos falar: tu és o Cristo, o Filho do Deus vivo. Mais uma vez: tu és o Cristo, o Filho do Deus vivo. Como escreve o apóstolo Paulo, dele, por ele e por meio dele são todas as coisas. A ele seja glória para todos sempre. Amém. Que a graça de Deus guarde os vossos corações e mentes em Cristo Jesus para a vida eterna. Amém.
1: Senhor, Deus amado, neste momento lembramos as palavras do apóstolo Paulo: porque dele, por meio dele e para ele são todas as coisas.
2: A ele seja a glória para sempre. Amém.
1: Recebe as nossas ofertas como expressão de gratidão por tudo o que nos tens concedido. Que elas sejam bem empregadas na divulgação do teu santo nome e no serviço ao próximo.
2: Ensina-nos a ofertar com generosidade, alegria e reconhecimento. Ó Pai querido.
1: Podem sentar. Enquanto nós fazemos as nossas ofertas, cantamos o hino 387. Deus abençoe ofertas e ofertantes.

0: aqui à frente, então, Adriana, Giovana, para serem recebidos como membros de nossa congregação. Prezados irmãos, o Adriano e a Giovana aqui presentes estão aqui porque estudaram as principais doutrinas da Igreja Evangélica Luterana do Brasil e as reconheceram como verdadeiro ensino da Palavra de Deus. Nessa convicção é que eles estão aqui para confessarem publicamente a sua fé e serem recebidos na nossa família da fé. Queridos Adriano e Giovana, nós estamos muito felizes pela decisão de vocês de se congregarem à nossa comunhão. O nosso Senhor Jesus Cristo diz que se uma pessoa confessar Ele diante dos outros, Ele também confessará diante do Pai Celeste que essa pessoa pertence a Ele. Assim sendo, eu peço que vocês respondam à seguinte pergunta: vocês creem em Deus Pai, Filho e Espírito Santo conforme professado nesta igreja? Ainda querem se tornar membros desta igreja, fazer uso dos sacramentos e da palavra e devotar a vida ao Senhor Jesus, servindo conforme os dons que receberam? Se é, digam sim.
1: Sim.
0: Deus, o Pai do nosso Senhor Jesus Cristo, conceda a vocês tanto querer como realizar isso que vocês acabaram de prometer e cumpra aquilo que está além das vocações e possibilidades de vocês. Diante da confissão que vocês acabaram de fazer, eu os recebo como membros da Igreja Evangélica Luterana do Brasil e membros da Congregação Santa Cruz. E o faço em nome do Pai, Filho e do Espírito Santo. Amém. Exorto vocês a continuarem firmes nessas verdades que vocês aprenderam, dando testemunho para as pessoas que são de fora, fazendo uso de todos os benefícios de ser membros da igreja, como participar da Santa Ceia e também testemunhando, levando outras pessoas à fé através do serviço voluntário que vocês desempenharão aqui na igreja. Para tal fim, que Deus vos abençoe. Amém. Adriano, um certificado. Giovana, um certificado. Deus nos abençoe.
2: Muito obrigado, pastor. Deus abençoe.
0: Amém, a ti também.
2: Deus abençoe.
1: Obrigado.
0: Nós vamos virar para lá para tirar.
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0: A paz do Senhor Jesus a todos, amados ouvintes que já estão entrando na programação Despertai, que é um órgão informativo da Igreja Pentecostal de Jesus Cristo. A sede regional desse ministério fica localizada ali na cidade de Curitiba, na rua Djalma da Rocha Lima, número 70, ali na região do Boqueirão, ao lado do terminal Cidade Curitiba, a qual está na liderança pastor titular desta obra, pastor Ademar Alves Lacerda. Pastor Ademar Alves Lacerda, a qual está ali sempre trazendo a palavra do Senhor Jesus para os seus corações. E vamos com essa programação até às meio-dia, agora são 11:01. Aumente o volume do seu rádio, temos muitos assuntos acerca da obra do Senhor Jesus, palavra para entregar para cada coração. Eu creio que vidas podem ser alcançadas através dessa programação e estamos felizes pelo que Deus tem feito em nosso meio, feliz aí com o culto que teve ontem, aquele culto especial com jovens. Deus falou em nosso coração, operou em nosso meio, glória a Jesus, estamos felizes. Cooperador Vilmar, pelo que Deus tem feito em nosso meio, estamos aí animados e eu creio que Deus vai operar ainda mais em nosso meio. Então fique atento com os assuntos acerca da obra do Senhor Jesus, Cooperador Vilmar.
1: Sim, a paz do Senhor, Cooperador Samuel e ouvintes do programa Despertai. Graças a Deus estamos, né, bastante felizes, ainda estamos naquela alegria deste culto da noite de ontem, com a mocidade aqui da cidade de Ponta Grossa e toda a região, aonde presbítero Gedeones veio também com os irmãos ali, a juventude de Castro, também de Baiti, né? Os irmãos de Carambeí também estavam aqui, os irmãos de Palmeira, juntamente com o nosso irmão presbítero Everton, qual é responsável também ali pelo trabalho. E Deus falou grandemente, Cooperador Samuel e ouvintes, não somente através dos louvores, mas também através da mensagem, a qual Deus usou grandemente, muito forte a palavra da noite de ontem, com o presbítero Gideones, o qual já era programado, para trazer a palavra, fazer uma oração forte a favor de toda a juventude, onde Deus tocou muito forte. Eu falo não somente no coração dos jovens, mas de todos que estavam ali, mas direcionada à juventude. E eu tenho certeza que ao final do culto, aquela oração forte, né? Conforme nós sempre falamos aqui, para que Deus venha abençoar esta juventude, o caminho deles, o futuro deles, né? Porque este é o momento, eu falo, Cooperador Samuel, irmão, que é um dos que estão ali à frente do grupo dessa juventude, e o irmão é bem mais jovem, né? É bem jovem comparando, vamos dizer assim, a minha idade. Então eu falo, um jovem é o momento dele, né? Nessa faixa aí, depois dos seus 15, dependendo, 20, 25 anos, 30 anos, quando ele vai firmar a sua vida para o resto da sua vida, né? O seu futuro, já começando pelo um casamento, pela uma profissão, né? Os filhos, enfim, a sua vida começa exatamente por aí. E aonde, graças a Deus, aquela oração feita para Deus guiar o futuro desta juventude, né? Porque muitas pessoas, nós falamos sempre, o dizer popular, a juventude é o futuro do Brasil. Nós dizemos, a juventude é o futuro da igreja, mas se eles seguirem o caminho certo, né? Se eles seguirem o caminho na presença de Deus, então sim, serão realmente o futuro da igreja e o futuro do Brasil. E graças a Deus que Deus tem levantado homens com esta direção, com este propósito, e Deus tem abençoado grandemente. Tenho certeza que por falta da palavra de Deus não vai ser de maneira nenhuma que um jovem vai pegar um caminho errado, mas Deus estará sempre com as mãos estendidas, colocando no coração, na vida, no futuro, né? Mudando a história do futuro de muitos jovens, conforme nós ouvimos testemunho ontem, né? Então, muitos jovens que às vezes seguem um caminho que ele sabe que é um caminho errado, mas ele tem sede, né? Ele tem vontade, ele tem desejo de se espelhar em alguém, né? Que tem um futuro promissor, que tem um futuro, ou que já vive um futuro, né? É na presença de Deus, um futuro é bastante promissor, e Deus vai abençoar grandemente. E daqui um mês, novamente, será mais um culto, e você não pode deixar e ficar indiferente. Eu tenho certeza, cooperador Samuel, que todos aqueles que compareceram no primeiro culto do mês passado e o de ontem, com certeza foram dois cultos marcantes, que a gente já vinha falando aqui, que seria cultos marcantes, e com certeza Deus vai continuar falando e operando nesses futuros cultos com a mocidade de Ponta Grossa e toda a região.
0: Maravilha. Cooperador Vilmar, exatamente. E também aproveitando o gancho aqui com o nosso irmão, cooperador Vilmar, está falando da cerca dos cultos do jovem, queria chamar a atenção a todo o povo aqui da região de Campo de Ponta Grossa, ou das congregação de Palmeira, daqui da cidade vizinha, para um culto especial também que vai ter um trabalho ali com jovem ali no campo de Castro, na cidade de Castro, ali o dia 3 de outubro. Anote aí na sua agenda, dia 3 de outubro, um grande trabalho com jovens ali que vai acontecer num sábado ali na cidade de Castro. Anote o endereço: Rua Doutor Jerônimo Cabral Pereira do Amaral, número 1607. Rua Doutor Jerônimo Cabral Pereira do Amaral, 1607, Vila Rio Branco, na cidade de Castro. Esse culto especial, a qual ali o presbítero Gideone está organizando com os jovens, eu creio que Deus vai ter algo para falar com cada um de vocês. Você jovem que talvez me ouve, jovem aí que está, quem sabe, afastado dos caminhos do Senhor, ou quem sabe ainda não conhece o evangelho, tome uma decisão, vá à casa do Senhor, que eu creio que o que Deus tem para nós é muito maior do que o mundo pode oferecer. Às vezes o mundo ele vai te oferecer algo que aos seus olhos parece bom, mas pode ser a tua perdição. E o que Deus oferece é a gente na presença de Deus, pode ter luta, pode ter batalha, mas nós sabemos que um dia nós vamos ter a recompensa, que vai ser a nossa salvação. Estamos aí anunciando a palavra nesses últimos dias, então é tempo de você tomar uma decisão. Então está aí os trabalhos com o jovem dia 3 de outubro, e também agora esse mês, agora que vem, já vai estar também o nosso irmão Diácono Ezequiel fazendo o trabalho com os jovens. Então fique atento acerca das datas, elas vão ser faladas bem certinho, a data, o dia que vai ser realizado aqui também no campo de Ponta Grossa, num sábado, aqui na nossa sede, Rua General Carlos Cavalcante, 1845. Estamos aí animado com a obra do Senhor Jesus, muitos trabalhos ainda pela frente, trabalhos com as irmãs ali, o grupo Alfa. Deus tem algo para operar também, vai ter uns trabalhos maravilhosos no sábado e no domingo. Tem muitos anúncios acerca da obra do Senhor, e eu creio que Deus vai operar em nosso meio, amém? Eu queria escutar um louvor juntamente com os irmãos nesse exato momento, logo após nosso irmão cooperador Vilmar vai estar dando os anúncios das congregação acerca dos trabalhos do Senhor Jesus, amém?

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1: Onze horas mais 13 minutos, prossegue o programa Despertai pela Antena Sul FM. Amados ouvintes, gostaria de chamar a atenção de todos os moradores de Ponta Grossa e toda a região, já para também o culto desta noite, né? Aqui na nossa sede central, na Carlos Cavalcante, 1845, aonde pastor Claudenir, juntamente com a sua família, juntamente com a equipe de obreiros, os membros, né? E nós convidamos a todos que estão ouvindo a programação, para estar juntamente conosco nesta noite, um culto especial. Ontem aquele culto com a mocidade, com a juventude, e hoje um culto em favor do lar e da família, em favor dos casais, né? Então você que está à nossa escuta, você crente, não crente, você é o nosso convidado para hoje a partir das 19 horas estar juntamente ali buscando a presença de Deus, prestando um culto de adoração a Deus, e com certeza Deus vai falar na sua vida através dos louvores, da mensagem cantada, né? Aonde Deus fala profundamente na nossa alma, porque nós vemos o quanto Deus ele fala, o quanto Deus ele toca, quebranta, prepara o nosso coração para a mensagem, né? Prepara o nosso coração para nós entender através das revelações, através, enfim, nós vemos o que Deus tem feito em nossas vidas, e para isso você precisa também fazer a sua parte, né? Não somente esperar pelas nossas orações, claro que sempre vamos estar orando, é um prazer, uma alegria, é o nosso compromisso, né? De cristão. Mas adianta mais, muito mais ainda, você também fazer o teu esforço, fazer a tua parte, né? Fazer a tua parte. O mundo até tem, né, o provérbio que diz que o costume, né, faça a tua parte que eu te ajudarei. Embora isto, vamos dizer, não está na Bíblia desta maneira, mas quando nós buscamos a Deus, a Bíblia diz, o próprio Senhor, esforça-te, né? E tenha bom ânimo, que eu te ajudarei, que eu serei contigo. Então nós precisamos fazer a nossa parte, e hoje é um culto especial, aquela oração forte para Deus repreender as forças negativas do mal, né? Aquelas forças que tem colocado o Senhor, a Senhora, numa situação difícil, colocado no desespero, fechado as portas, né? Colocado a dissensão no meio da família, né? As brigas no meio dos casais, das famílias, dos irmãos, e com certeza Deus estará te abençoando grandemente, você e a tua vida, a tua família, através do teu esforço e através das orações, da unção com óleo, que ali estará o pastor, estará os presbíteros ungindo com óleo, né? Fazendo uma oração forte, repreendendo toda a sorte contrária, negativa da sua vida, da sua família, e Deus estará colocando paz e alegria. Quantas pessoas, cooperador Samuel, que a gente vê, quantos casais, né? Ou até filhos, que ele não tem prazer de voltar para casa, vai trabalhar, mas a vontade dele, às vezes a vontade da senhora, é ficar na sua casa, no seu trabalho, e não chegar na sua casa, não quer ficar, não quer entrar no seu lar. Quantas pessoas que dizem, a minha casa, lá em casa está um inferno. Por causa do quê? Isso é uma expressão de brigas, né? De falta de diálogo, de pessoas que já não tem mais amor, né? Ou por mais que tem, mas aquele amor, devido a tantos problemas, acabou ficando oculto, lá no fundo, escondido. E Deus, ele quer fazer reacender novamente esta paz, esta alegria, colocando a tranquilidade. Que a paz de Deus venha reinar na tua vida, na tua família, né? Repreendendo as enfermidades, seu filho, a filha, que às vezes está começando a seguir um caminho errado, e os pais, não por ser quadrados, né? Porque pro mundo os jovens, meu pai é antigo, né? Meu pai é quadrado, minha mãe é do povo antigo. Quantas vezes a gente ouve alguém falar isso? Né? Porque eles, a cabeça deles, quando parte para o lado errado, eles não têm limite. E nós precisamos orar a Deus em favor dos nossos filhos, para que Deus venha colocar um limite na vida deles e venha mudar a história, mudar o futuro que eles estão escrevendo, para que Deus venha escrever o futuro desta juventude, dos nossos filhos. Então, o senhor que é pai, a senhora que é mãe, são, vamos dizer, os responsáveis por isso. Nós temos sobre nós a responsabilidade dos nossos filhos. E com certeza Deus estará te abençoando. Hoje é um culto em favor do lar e da família. E Deus estará falando grandes coisas na vida deles, não é verdade, cooperador Samuel?
2: É verdade, cooperador Vilmar. Você que está ouvindo aí hoje o culto da família, logo mais às 19 horas até às 21 horas no domingo, hoje à noite, ali na Rua General Carlos Cavalcante. 1845, você é o nosso convidado para estar ouvindo aquela palavra poderosa que sempre está ali o pastor Claudinir, que é o pastor aqui do campo de Ponta Grossa, trazendo aquela mensagem ali de libertação, uma mensagem que fala com o nosso coração, com a nossa alma. Você é o convidado, quem sabe você está aí desanimado, angustiado, quem sabe você está na luta, quem sabe você é um afastado, quem sabe aí você acha que não tem mais solução para o teu jeito, mas hoje você tem a oportunidade de estar ali conosco, adorando o nome do Senhor Jesus, ouvindo aquela palavra de esperança, e eu creio que Deus tem algo para operar em nosso meio nesta noite e logo no final do culto, aquela oração forte, e eu creio que Deus vai operar um milagre se você entrar com fé naquela igreja, que muitas das vezes não é, quem sabe, eu ou irmão ou irmã que vai operar um milagre na tua vida, é você que tem que crer. Sempre estão ali os servos do Senhor buscando, trazendo uma mensagem, orando por revelação, fazendo aquela oração de libertação, de cura, mas você tem que sair da tua casa, ali ir para a igreja e falar, não, hoje eu vou receber o meu milagre, hoje eu vou receber aquela libertação, hoje Deus vai falar comigo. Aí você vai entrar da porta para dentro daquela igreja, você crendo no milagre, você vai receber essa bênção, porque a fé, ela vem de nós. Nós cremos que Jesus, ele ainda cura, ele ainda liberta, e Deus, ele opera se você crer. A palavra diz que muitos, por causa da fé, alcançaram grandes milagres, grandes maravilhas, como ali o profeta Elias. A palavra diz em Tiago capítulo 5, 14 em diante, a palavra diz que ali Elias, ele era um homem sujeito a paixões como nós. O que quer dizer a palavra? Que ele era fraco muitas das vezes, ali às vezes ele falhava diante de Deus como nós, homem. A nossa carne é fraca, mas porém ele tinha fé na palavra, ele tinha fé que Deus operava e deu, e ali ele orava para que não chovesse, não chovia. E outra vez ele orou para chover, choveu, porque ele cria, ele tinha fé. E assim, se você crê na palavra do Senhor Jesus, ele pode operar um milagre na tua vida nesta noite. Então você é convidado para estar ali conosco. Quem sabe você está enfermo, passando por batalha, por provação. Vem estar conosco no culto hoje à noite, que eu creio que Deus tem uma palavra de esperança, uma palavra para elevação espiritual da tua vida e a sua família. Você é o nosso convidado para estar ali conosco na Rua General Carlos Cavalcante, 1845. Rua General Carlos Cavalcante, 1845, próximo ao quartel 13 Bibi, ao restaurante Janines. Muito fácil acesso, a partir das 19 horas, cooperador Vilmar, sempre estamos ali também, juntamente com nosso companheiro, pastor Claudinir e demais obreiros ali, para receber você e a sua família ali de braços abertos. Creio que você não vai se arrepender.

0: arrepender. Deus tem uma palavra para o seu coração.
1: Sim, amados ouvintes, 22 horas, ou seja, 11 horas, né? 11 horas e 22 minutos. E gostaria também já de chamar a atenção dos irmãos, né? Todos os moradores ali da cidade de Palmeira. Palmeira, a igreja fica na rua Zé do Nascimento, número 88, ali no Jardim Bela Vista, onde os cultos acontecem todas as terça-feira, sexta e aos domingos, no horário das 19 às 21 horas, onde todos estão convidados a estarem presentes para receber as ricas bênçãos das mãos de Deus. Ali é presbítero Everton, o qual é responsável por aquele trabalho, com certeza está ali sempre de braços abertos, juntamente com a equipe de obreiros, nosso irmão cooperador Vilmar, né? O nosso xará, também o nosso irmão Diácono Antônio, que sempre ali auxiliando o servo de Deus, e Deus abençoando, Deus falando, tocando, despertando, né? Deus alimentando as nossas almas, Deus despertando e alimentando os nossos corações, e pode ter certeza que Deus tem grandes bênçãos a te dar, a fazer, a realizar na sua vida, na vida da tua família. Portanto, os irmãos, todos moradores, moradores ali da cidade de Palmeira. Lembrando que hoje, né? Hoje também ali é o culto em favor do lar e da família. E todos vocês que precisam, que sente que as coisas na tua casa, na tua família, né? Não estão indo bem. O senhor, a senhora, às vezes passando por apuros para poder continuar levando a sua vida, a sua responsabilidade, né? O seu compromisso de provedor da casa, ou a senhora que por alguma razão, né? Por alguma razão a senhora ficou de provedora da sua casa. E nós sabemos que Deus, ele tem grandes bênçãos a fazer na tua vida, né? Quando nós lutamos de todos os meios, porque nós seres humanos somos assim. Nós primeiro, às vezes, tentamos solucionar do nosso jeito, né? Nós tentamos com as nossas forças, tentamos com a nossa inteligência, com o dinheiro que nós temos, né? Com o estudo, mas de repente começa tudo isso já não fazer mais efeito, já começa a fracassar. E principalmente quando a gente se fala problemas de família, a gente vê que sempre tem uma mão, vamos dizer, uma mão negra, né? Tem uma mão negra tentando atrapalhar, que já não é mais, né? Já não é mais o financeiro, já não é mais a saúde. A pessoa tem saúde, a pessoa tem uma vida estabilizada, uma vida financeira estabilizada, mas os problemas começam. Né? Os problemas começam, e quantas pessoas entram em desespero. E graças a Deus que hoje domingo, tanto ali na cidade de Palmeira, quanto na cidade de Ponta Grossa, que é a nossa região aqui, esse culto em favor da família, aonde orações fortes estarão sendo realizadas para Deus se manifestar e restaurar novamente a sua vida, a tua paz, né? Esta alegria que você tinha, né? Quantas pessoas que tinha, pessoas que dizem dentro dele, às vezes se lamenta com Deus, momento de lágrimas, né? Tanto o senhor quanto a senhora, nós quando se vemos em apuros, sempre nós socorremos a Deus. E quantas pessoas que ele diz: Senhor, o que eu fiz, né? Onde eu errei? O porquê que está acontecendo tudo isso? A gente fica buscando, querendo buscar ou descobrir uma razão, né? Um motivo para aquilo. Mas eu digo a vocês, a razão nossa é Deus. E Deus vai te ajudar. Por mais que Deus não colocou você, Deus não participou dessa situação, mas quando nós se vemos em apuro, nós buscamos as forças em Deus. E com certeza ele está de braços abertos te esperando. Os irmãos ali da cidade de Palmeira e toda a região estão convidados. O endereço bastante fácil, presbítero Everton Souza, me manda uma mensagem agora, acabou de me mandar uma mensagem, para convidar todos os irmãos aí desta região. Esteja presente e com certeza Deus estará te abençoando. Ah, mas o meu esposo não quer ir. Vá a senhora, né? Meu filho não quer ir, vai a senhora, vai o senhor. Você jovem, meus pais estão nessa situação, né? Às vezes você que está de fora, você está vendo, meus pais estão nessa situação, vá você, busque a Deus por eles, peça, coloca o nome deles no pedido de oração, ou chega ali no responsável, presbítero Everton, ali em Palmeira, né? Aqui em Ponta Grossa, pastor Claudenir, né? E você vai pedir uma oração específica a favor dessas pessoas. E com certeza essas pessoas.

às 19h30 horas, Diácono Ivanir convida todos para estar ali orando, né? Todos estão convidados, fica bem ao lado do terminal, a 50 metros do terminal ali do Nova Rússia. E lembrando que os cultos ali acontecem também todas as terça-feira, no horário das 14h30, quarta e sexta, no horário das 19 horas. E todos estão convidados a se fazerem presentes. Amados ouvintes, nós vamos ouvir mais um belíssimo hino. Eu creio que Deus vai continuar falando através dessas mensagens cantadas. Lembrando, né, que nós nossa irmã Maria Aparecida também está à escuta da programação, nosso irmão é Diácono Mazílio, é nossa irmã Noiliane ali do Jardim Carvalho, toda a sua família, nosso irmão Ademir e família lá de São Mateus do Sul, né? Também é mandando um alô que está ouvindo esta programação, também ali a nossa irmã Ariane de Palmeira, né? Juntamente com a sua família, buscando a presença de Deus, João Aguinaldo, Diácono João Aguinaldo, lá da cidade de Rebouças, que Deus abençoe grandemente. Jovem Pedro sempre manda mensagem: irmãos, estamos à escuta da programação, que Deus abençoe grandemente a todos vocês. Vamos ouvir este belíssimo hino e logo mais voltamos com

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1: Horas mais 33 minutos, prossegue o seu programa Despertai pela Antena Sul FM. Amados ouvintes, também nosso irmão presbítero Valcir, né, na audição desta programação, nosso irmão Ademilson, juntamente com a sua esposa, né, e a irmã Yasmin, e os irmãos ali de Baiti, que eu acredito que ainda estão ali recebendo as bênçãos de Deus, nosso Pai, que vieram ontem, né, alguns dos irmãos que ficaram, né, ali da família. Que ficaram e com certeza estão ouvindo esta programação. Amados, gostaria também de chamar a atenção dos irmãos ali do Erval Fraqueza, né? Erval Fraqueza, os cultos são todas as terças, quinta e aos sábados, a partir das 19h, 19h30, 21h, e Deus tem abençoado grandemente os irmãos ali do Erval Fraqueza, nosso irmão Diácono Marildo, sempre ouvindo a programação, também os nossos irmãos, né? O nosso irmão Luiz, nossa irmã Maria, né? Nossa irmã Catarina, Erondina também ali, que sempre estão juntamente com seu esposo, sempre ouvindo a programação, né? Sempre estão ali e Deus abençoando. Nosso irmão Albino, que Deus abençoe grandemente, né? Os irmãos e os irmãos ali também, né? A nossa irmã Jussara ali de Imbituva, toda a sua família, né? Nossa irmã Lori e sua família também ouvindo sempre esta programação e Deus abençoando grandemente a vida de todos. Lembrando os irmãos ali ainda da colônia Witmarsum, o culto amanhã, segunda-feira, pastor Claudenir Almeida, sempre ali buscando a presença de Deus, presbítero Valcir, né? Levando a palavra, orando pelos dons, os irmãos ali, nossa irmã Val, sempre louvando a Deus, né? Nosso irmão Fabiano, Marcelo, que Deus abençoe grandemente a vida dos irmãos e todos vocês aí desta região estão convidados, né? A igreja fica bem ao lado da casa da nossa irmã Val, onde Deus tem abençoado grandemente a todos esses irmãos. E lembrando também os irmãos da cidade de Irati. Irati, o nosso irmão presbítero José, sempre ali de braços abertos, juntamente com a sua família. Um endereço bastante fácil, Rua das Carmélias, número 73, ali no Jardim Planalto, onde os cultos acontecem todas as quarta-feiras, sendo quarta-feira, culto dirigido com as irmãs, nas sextas e domingo, a partir das 19h30. E lembrando, quarta-feira a gente fala culto com as irmãs, mas todos estão convidados. É um culto dirigido por elas, mas todos estão convidados para estarem presentes recebendo as bênçãos de Deus e com certeza o nome do Senhor sendo glorificado. Portanto, os irmãos ali da cidade de Irati, toda a região, você crente, não crente, você que está parado, né, afastado dos caminhos do Senhor, volte enquanto é tempo, o Senhor te espera de braços abertos. Lembra da parábola do filho pródigo? Eu medito sempre, né? Quando a gente fala que Deus espera de braços abertos, porque naquela parábola, nós vemos que quando o filho resolveu voltar, o pai já viu ele de longe, ou seja, o pai estava esperando a todo momento. Não é que o pai ia lá dar uma olhadinha de vez em quando, não. Eu interpreto desta maneira. Deus, da mesma maneira, ele está todo momento esperando a sua volta, aguardando, o seu lugar te espera. Portanto, você não fica indiferente, né? Por mais que às vezes sua vida está de ponta cabeça, a sua vida espiritual está de ponta cabeça, mas Deus quer reorganizar a tua história para um dia também a tua vida servir de testemunho para outras pessoas, né? Para que venha servir de testemunho para outras pessoas, fortalecendo a fé dessas outras pessoas e com certeza Deus sendo louvado. Portanto, os irmãos ali da cidade de Irati e toda a região, esteja presente, um endereço bastante fácil, Rua das Carmélias, número 73, no Jardim Planalto, toda segunda, sexta, quarta, sextas e aos domingos, no horário das 19h, e Deus estará te abençoando grandemente. E lembrando ainda os irmãos aqui de Ponta Grossa, da região, Jardim Ouro Verde, né? Jardim Ouro Verde, toda aquela região, uma região bastante ampla, né? De fácil acesso. Apesar que hoje a gente fala, né, sobre o endereço, mas com os aplicativos não tem mais endereço difícil, né? Todos os endereços agora se tornaram fácil. Então, todos esses endereços que a gente passa, se você buscar no Google, né, você já vai ver até a igreja, você pode buscar, tem um aplicativo, você já vai ver até a frente da igreja, a fachada da igreja. Então, fica muito prático para a gente hoje ir qualquer endereço que a gente, qualquer localização. O endereço ali fica bastante fácil também. Rua Traquito, número 315. Onde os cultos acontecem todas as quartas e sexta-feira, das 19 às 21 horas. Diácono Jorge, qual é responsável pelo trabalho, te espera ali de braços abertos, juntamente com a sua esposa, seu filhinho, que sempre ali está. E lembrando, né, que quarta-feira próxima agora, aquele culto muito abençoado. Diácono Jorge te convida para você estar ali juntamente com ele. E se Deus permitir, nós estaremos ali na sexta-feira, né? Juntamente com o Diácono Jorge, com os irmãos, convida a todos, também com o Operador Samuel. Estará ali juntamente conosco e Deus vai estar abençoando grandemente todos os irmãos ali desta região, localidade do Ouro Verde. Estejam presentes para Deus abençoar a sua vida. E hoje, não esquecendo, meus amados, da noite de hoje, né? A noite de hoje aqui na General Carlos Cavalcante, 1845, aquele culto muito especial em favor do lar e da família, aonde você não pode, de maneira nenhuma, ficar indiferente na sua casa. Tem a tarde toda para você se programar, né? O seu almoço entre família, entre amigos, que seja num restaurante, na tua casa mesmo, né? Só você e tua família, mas você se programar e esta noite você estar juntamente ali conosco, buscando as bênçãos de Deus, recebendo a oração, e com certeza Deus estará tocando grandemente nas nossas vidas. Amados, são 11 horas mais 39 minutos. Vamos ouvir mais um belíssimo hino e já voltaremos, né, Cooperador Samuel, com a palavra de Deus.

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1: Glória a Deus, agora é a hora da palavra, agora são 11:45. Vamos para a palavra do Senhor Jesus, livro de 2 Reis, capítulo 5, versículo 14. 2 Reis, capítulo 5, versículo 14, uma palavra bem conhecida que vai falar acerca de Naamã. Diz assim a palavra: então desceu e mergulhou no Jordão 7 vezes, conforme a palavra do homem de Deus, e a sua carne tornou como a carne de um menino e ficou purificado. Glória a Jesus. Está aí a palavra, amados ouvintes que está ouvindo nesta manhã de domingo, uma palavra que vai dizer acerca aqui de um chefe, Naamã. Ele era um chefe dos exércitos ali da Síria, do rei da Síria. Ele era um homem muito importante, só que porém leproso. Porém, carregava com ele esta enfermidade, esta lepra. E de repente, ele ali servindo ali para o rei da Síria, a palavra diz que a Síria traz com eles ali uma menina, uma prisioneira. E essa menina, a palavra diz que ela começa ali servir a esposa dali de Naamã. Essa menina começa ali a servir para eles, trabalhar na casa deles. E aquela menina, como ela era ali da terra de Israel, como ela era ali da terra ali de Samaria, ela avistou que ali o seu senhor Naamã, o seu patrão, estava ali com aquela enfermidade. E ela conhecia a palavra de Deus, ela sabia que ali na terra de Samaria tinha um homem de Deus, chamado profeta Eliseu. E a palavra diz que ali essa menina falou para a senhora dela, a esposa de Naamã: ah, se o meu senhor estivesse à frente ali na terra de Samaria com o profeta, Deus ia curar ele. Deus ia arrancar essa lepra dele. E a palavra de Deus diz que ali Naamã chega e ouve essa mensagem. E aqui, para abreviar, porque o tempo nosso é curto, a palavra de Deus diz que Naamã vai até a terra de Israel e chega diante ali da casa de Eliseu. Só que Eliseu, ele não sai para fora para atender Naamã. Eliseu, o profeta Eliseu, manda ali um mensageiro entregar a mensagem do que ele devia fazer, do que ele devia de fazer para ser curado, que era ele mergulhar 7 vezes no rio ali Jordão. O que significava isso? É para ele se humilhar. Por que 7 vezes? Porque para ele tirar o orgulho do coração dele. Quando o profeta Eliseu mandou o mensageiro falar isso, a palavra de Deus diz que ali Naamã, ele fica irado, porque ele não foi recebido pelo profeta. E ali ele sabia que aquele lugar, aquele rio, era muitas das vezes ali imundo. Ele não queria mergulhar ali. Até mesmo ele falou: será que o rio nosso lá não pode, eu podia mergulhar lá? Eu não podia fazer lá isso e eu ser curado? A palavra de Deus diz que ali o outro rapaz falou assim para ele: senhor, se o profeta mandou você fazer isso, faça. E ali a palavra de Deus que ali ele obedeceu no versículo 14. E ali ele desceu e mergulhou 7 vezes no rio Jordão. Mergulhou. E na 7ª vez ele foi curado. Na 7ª vez a pele dele ficou, a carne dele, como de um menino. Você imagina a quantia que Deus pode operar um milagre na nossa vida. Um homem leproso, mas primeiro Deus teve ali que tirar o orgulho dele. Primeiro ele teve que se humilhar diante da presença do Senhor, e ele conheceu e alcançou um milagre. Quem sabe você está nesta manhã me ouvindo. Você tem a oportunidade de se humilhar e ir à casa do Senhor. Se humilhe, deixe o orgulho de lado. Não olhe para a circunstância, apenas obedeça a palavra. Naamã, ele obedeceu a voz. No começo ele quis endurecer o seu coração, ele quis ficar irado. Ele ficou um pouco orgulhoso, mas não teve outra forma, ele teve que se humilhar, ele teve que descer as águas 7 vezes, apenas a 7ª vez ele foi curado. Ele foi curado, aquela lepra sumiu e a sua pele voltou como se fosse de um menino, um jovem. E ali ele recebeu a cura. E ali a palavra de Deus continua ainda falando muito mais. Ali ele volta para a sua terra e ele fala para ali, para o Deus de Israel: ah, Senhor, o meu rei, ele serve deuses estranhos. Se ele fazer eu se curvar, me perdoa, porque não é o que eu quero, mas é que eu sou servo dele. Em outras palavras, se o meu rei me obrigar a servir aos deuses, os falsos deuses dele, me perdoe. Não é que eu estou se curvando porque eu quero, é porque ele me obrigou. Além de Naamã receber o milagre da carne, ele também reconheceu que o Deus de Israel era o único salvador. Fique com esta palavra, fique com esta palavra nesta manhã. Você que precisa do milagre, reconheça, se humilhe diante do Senhor. Reconheça, medite melhor nesse texto, desde o capítulo 1 até do capítulo 5 até o final do capítulo. Você vai ver que a história desse homem foi transformada, tanto o milagre na vida dele, como ali do versículo 16 em diante, ele vai falar que ali ele reconhece que Deus de Israel era o único Deus. Além da cura da carne dele, ele também recebeu a cura do Espírito, que era servir a Deus. Se humilhe nesta manhã diante do Senhor, que Deus pode completar o milagre na tua vida, pode abrir as portas. Fique com esta palavra, agora é a hora da oração. Apresente a Deus em oração aquilo que você necessita. Nosso irmão cooperador Vilmar vai estar orando com cada um de vocês. Fique com esta palavra em nome de Jesus.

Sim, grande Deus e eterno Pai, é na pessoa bendita de Jesus Cristo, teu filho amado, Senhor, que mais uma vez nós se colocamos diante do Senhor com o pensamento ligado, pedindo a tua misericórdia, Senhor, pedindo perdão dos nossos pecados, nossas falhas, de nossas fraquezas, que o Senhor venha nos fortalecer e ouvir a nossa oração. Que o Senhor venha nos ensinar como aclamar, como se chegar diante do Senhor a este ouvinte de longe, de perto, mas que aguardou por este momento, meu Pai, para clamar pela tua misericórdia. O Senhor sabe a necessidade de cada um, problema, o Senhor

0: conhece os limites de cada um de nós. O Senhor sabe a capacidade, meu Pai, até onde nós suportamos. A este homem, esta mulher, que já está para entregar os pontos, para jogar a toalha, para abandonar tudo, já correu de tantos lados, já tentou socorrer a tantas pessoas, e hoje ele ou ela se encontra sozinho. Sozinho, ó Deus, mas nós sabemos que quando os olhamos para o Senhor, quando pedimos pela tua misericórdia, o Senhor está com as mãos estendidas para nos abençoar. O Senhor está, ó Deus, com a cura para este homem, para esta mulher. Acrescenta a nossa fé, meu Deus, para nós alcançar, para tirar essas barreiras que impede de nós sermos curados, de esta barreira ser quebrada, rompida pela nossa fé, pela oração, pela insistência, pela perseverança deste homem, desta mulher que tem clamado, já as forças estão se esgotando, mas ainda há esperança, meu Pai, a esperança de que o Senhor pode solucionar este problema desta família, o qual ele já não tem mais prazer de estar em casa, ela já não tem mais prazer de voltar para casa, o filho, a vontade é ficar na rua, porque não diz que não tem paz, que não tem alegria dentro da casa. Sim, ó Pai, quantas pessoas, e hoje é o dia, Senhor, de nós cultuar ao Senhor, adorar ao Senhor, de mais uma vez colocar nas tuas mãos este problema que para nós já se tornou insolúvel. Para este homem, para esta mulher, esta situação já não tem mais como seguir adiante, como levar adiante. Mas o Senhor pode estender as mãos, tirar ele até mesmo desta UTI, deste hospital. Sim, meu Deus, desta cama, deste quarto escuro, onde a depressão tomou conta da vida dele. Os problemas foi colocando tantas coisas, acumulando tantas coisas, e esta pessoa, ele não tinha para quem contar, para quem se abrir, para quem desabafar, descarregar. E nós sabemos que o Senhor é o nosso ombro amigo, o Senhor é o nosso braço forte, é a quem nós podemos confiar e depositar a nossa confiança. E juntamente com este irmão, com esta irmã, com esta pessoa que está clamando ao Senhor, por mais que eles não sabem orar, porque na verdade nós não sabemos como falar com o Senhor, mas o Senhor entende o nosso clamor, o gemido, as lágrimas, que às vezes, ó Pai, já não tem mais palavras, já não consegue mais falar, já não consegue, não tem nem como mais falar com o Senhor, mas as lágrimas descem no seu rosto, esta confiança, meu Pai, por mais que ela está morrendo, mas ainda há uma luz de esperança, de fé, e esta pessoa tem clamado ao Senhor, tem pedido ao Senhor que venha tirar ele ou ela desta situação, que venha apaziguar esta tempestade. Sim, meu Deus, parece um tormento. Sim, ó Pai, parece um tormento que tudo vai se acabar, vai levar tudo, é um vento que vai levar tudo, meu Pai. Não, Senhor, o Senhor está com as mãos estendidas, segura nas mãos deste homem, nas mãos desta mulher, segura a vida dele, a vida dela, não deixa, meu Pai, às vezes já colocou pensamentos de tirar a própria vida, de sair pelos caminhos, sair sem rumo, procurando um alívio para esta dor. Sim, a dor da alma, meu Pai, e somente o Senhor pode apaziguar. O dinheiro não resolve, são pessoas bem financeiramente falando, são pessoas que têm um conhecimento, têm uma faculdade, sim, é verdade, meu Deus, pessoas que têm profissões, mas a alma está aflita, está angustiada, são pessoas crentes que já não têm mais a esperança de vencer. Ele acha que por ir de um lado para outro, ou sair de um lado para o outro, vai resolver, e nós não sabemos, que nós sabemos que isso não vai acontecer, porque o problema está no mundo espiritual, e o Senhor precisa repreender e vai repreender, mas nós precisamos se colocar diante do Senhor com o coração aquebrantado e reconhecer que só o Senhor pode tirar este homem, esta mulher, esta pessoa deste presídio, o qual ele entrou, claro, meu Deus, o Senhor não teve participação, mas o Senhor pode, eu creio que o Senhor vai mudar a história dele, a história dela. O Senhor vai levar, dar força, renovando as nossas forças de todos, abençoando o trabalho das mãos deste homem, desta mulher, abençoando a produção para a glória e a honra do teu nome. Fica conosco, nos dê um bom dia, com a tua paz, a tua alegria, em nome de Jesus. Amém. E graças a Deus.
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0: Amados ouvintes, chegamos ao final de mais um programa Despertai. Esperamos você nesta noite para juntos nós fazer este culto para Deus abençoar nós, a nossa casa e a nossa família. Na apresentação, teu irmão em Cristo, o cooperador Vilmar, também nosso irmão cooperador Samuel, e na mesa de áudio, como sempre, nosso amigo Edson, fazendo o melhor para que esta programação chegue até a tua casa, o teu lar. Que Deus abençoe a todos, em nome de Jesus.

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Senhor nosso Deus e nosso Pai que estás nos céus, meu Deus, em nome de Jesus Cristo, meu Pai, todas as tardes nós estamos orando em favor da programação do povo que nos acompanha, meu Deus, em nome de Jesus Cristo Salvador, ó Senhor, ó meu Deus, abençoai o teu povo, abençoai teus servos, tuas servas, a minha vida, meu lar, a minha casa, a minha família, abençoai, meu Deus, os irmãos, as irmãs, os nossos ouvintes, que agora precisa de um milagre, que estão desenganados, alguém da família desenganado da medicina, meu Deus, em nome de Jesus Cristo, meu Deus, Pai da glória, Pai querido e verdadeiro, em nome de Jesus, Pai, arranca o câncer, arranca a AIDS agora, o tumor canceroso, a epilepsia, a convulsão, meu Deus, arranca agora este nódulo no seio dessa mulher, esses nódulos na cabeça, esses nódulos no útero, no ovário, ó Deus, faz desaparecer misteriosamente e milagrosamente essa pessoa que tem pedras na vesícula, nos rins, ó Deus, na bexiga, ó Senhor da glória, essas pessoas que estão desenganadas da medicina, Senhor da glória, meu Deus, arranca agora esse demônio de morte, o demônio sepultura do caixão, sai desta vida agora, em nome de Jesus, meu Deus, liberta agora as almas, as vidas que estão presas no boteco, presa na cerveja, na cachaça, nas drogas, no cigarro, na maconha, presas em todo tipo de coisas erradas, ó Senhor, liberta as almas, meu Pai, Senhor, em nome de Jesus Cristo, meu Deus, vai rompendo todas as barreiras, todas as muralhas, todo o levante de Satanás, Satanás, o Senhor te repreenda agora, o sangue de Jesus tem poder para te repreender, o sangue do meu Deus é poderoso para te queimar, Senhor, repreende as enfermidades, as doenças, os males, repreende a opressão dentro desta casa, repreende, Senhor, a fortaleza do mal dentro desta casa, ó Deus, repreenda, Senhor, repreenda, Espírito Santo, todas as forças do mal, todas as potestades, os poderes do mal, meu Deus, repreenda agora, que levantar contra nós, Senhor, repreenda, meu Deus, vai amarrando, vai acorrentando, meu Deus, vai acorrentando agora os demônios, os espíritos que têm segurado a mão do povo, quantas pessoas que têm se fechado as mãos, o coração, quantas pessoas, meu Deus, que Satanás tem tirado elas da igreja, das igrejas, quantas pessoas, meu Deus, que eram fiéis, pessoas que lutavam de dia e de noite, fazendo a tua obra, trabalhava de dia e corria para a igreja à noite,
Ó Deus, quantas pessoas que trabalhavam à noite e corria de dia fazendo a tua obra. Meu Deus, em nome de Jesus Cristo, meu Deus, quantas pessoas, Senhor, que tinham prazer de lutar, de orar, de jejuar, de pregar, tinha prazer de dirigir uma igreja, de viajar fazendo a tua obra, ganhando as almas para o teu reino. Não tem coisa melhor do que ganhar almas, não tem coisa melhor do que ver a obra crescer. Deus, não tem coisa melhor, não tem alegria, meu Deus, maior do que ver a obra de Deus crescer. Senhor Jesus, oh meu Deus, levanta, meu Deus, salva.

meu Deus. Levanta, meu Deus, as almas, salva as almas. Meu Deus, salva as almas, salva as almas, salva as almas, Senhor. Abra o coração do povo, o coração fechado, amarrado, trancado, o coração agarrado com as coisas desta vida, com as coisas deste mundo, que tudo acaba, tudo perece, tudo vai ficar aqui, vai ficar no cemitério, vai ficar para os outros. Meu Deus, tudo um dia vai acabar. Oh Senhor, oh Espírito Santo, faz nós entender isso, faz os irmãos entender isto, que ninguém leva nada. Que ilusão no coração do homem, como o homem é fácil de ser seduzido, iludido pelas coisas materiais, que um dia vai ficar tudo para trás. Oh meu Deus, eles se matam, eles morrem, eles brigam pelas coisas materiais, eles mentem por causa do bem-estar material. Senhor da glória, Espírito Santo, meu Deus, quanta gente trabalha de dia e de noite, não tem tempo para te servir, não tem tempo para Deus, não tem hora para servir a Deus. Oh meu Deus, não tem hora para comer, nem para a família, para descansar, não tira as férias, nada, só trabalhar. Meu Deus, quantas pessoas que perderam o prazer das coisas espirituais, tornaram escravo do trabalho, escravo do serviço, escravo do dinheiro, escravo do salário, do emprego, da empresa, escravo do horário, escravo do relógio, escravo do tempo, não tem tempo para nada, não tem tempo para nada. Deus do céu, Deus da glória, liberta as almas, Senhor. Quantas estão paradas, afastadas, desviadas do evangelho, quantas estão morrendo sem salvação, vão morrer sem salvação e não vai levar nada, só vai levar a alma para o abismo, para o Hades, para ser atormentada de dia e de noite. Meu Deus, oh Jesus, oh Espírito Santo de Deus, oh meu Deus, salva as almas, Senhor, transforma os corações, Jesus, transforma os corações, Jesus, transforma as vidas, Jesus, liberta as almas, me liberta, liberta cada dia minha alma, liberta meu coração, liberta minha mente, meu Deus, liberta cada um de nós cada dia, vai santificando, vai trazendo pureza, vai trazendo alegria na minha alma, na alma dos irmãos, meu Deus. Senhor da glória, abençoe, meu Deus, as aberturas das igrejas, Deus é santo. Oh Jesus, oh Jesus, prepara a condição, prepara irmãos, prepara pessoas do coração aberto, a mão aberta para nos ajudar, pessoas católicas, evangélicas, de todas as religiões. Meu Deus, prepara, Senhor, prepara, Espírito Santo. Oh meu Deus, oh Deus, tu és dono do ouro e da prata, envia recurso, envia condições financeiras, envia, meu Deus, condições para nós poder ter horários de programa de rádio de dia e de noite, nós ter pessoas para trabalhar, pessoas para evangelizar, viajar, abrir igreja, dirigir igreja. Oh Senhor da glória, oh Deus do céu, abençoa os irmãos que nós já temos, dando a eles saúde, força, graça, alegria. Oh meu Deus, abençoa os irmãos que estão lutando comigo, ajudando nós a fazer esta obra. Oh Deus, recompensa eles, dá eles alegria,
dá-lhes gozo na sua alma. Meu Deus, mostra para eles como vale a pena nós nos desgastarmos nosso corpo na obra de Deus. Ó Deus, como é gostoso a gente cansar, a gente às vezes se estressar fazendo a tua obra. Ó Deus da glória, ó Espírito Santo da verdade, meu Deus, implanta dentro de nós a força, o poder, a graça, a unção, a autoridade, a fé e a coragem. Não deixe nós nos abatermos nas lutas, nas provações, nas tribulações, nas dificuldades, nas necessidades. Ó Deus, ó Senhor, abençoa teu povo, que tem sido um canal de bênção para esta obra. Quantas pessoas que têm me ajudado, quantas pessoas que estão nos ajudando, Senhor, e quantas outras que vão nos ajudar. Ó Deus, abençoa a vida deles, abençoa o dia a dia deles, o trabalho, a saúde, meu Deus, a família, os negócios, a vida espiritual. Ó meu Deus do céu, meu Deus, derrama força. Derrama força, Senhor. Dai-nos força, meu Deus. Ô, Jeová, eu quero sentir dentro de mim força, autoridade, poder. Meu Deus, a carne está fraca, mas o Espírito está pronto, meu Deus. Ô, Deus da glória, dai aos irmãos força, espiritualidade, santidade. Dai a mim, ó Deus, dai a nós, meu Deus, ó Senhor da glória, meu Deus, Jesus querido, Jesus poderoso. Eu me lembro das passagens da Bíblia Sagrada, quando o Senhor passava noites e noites nos montes, nas vigílias das madrugadas, com Pedro, Tiago e João. Eram os três que estavam contigo, meu Deus. Ó Deus da glória, eram os três escolhidos para a oração. Meu Deus, Jesus, eu me lembro da Bíblia, quando fala de Paulo, de Filipe, aqueles homens que deram a vida, que deram o tempo deles na tua obra. Ó Deus, Elias, Eliseu, que lutaram. Ó Senhor da glória, aqueles homens de Deus como Abraão, que se envolveram de dia e de noite no trabalho, na obra de Deus, como Moisés, que lutava com aquele povo, trazendo o povo do Egito para Canaã, como Noé, que lutou fazendo a arca, trabalhando a tua obra. Meu Deus, aqueles homens que deram a vida, morreram te servindo, dirigindo igrejas, conduzindo um rebanho, meu Deus. Ó Senhor da glória, Deus, aqueles homens que foram provados, experimentados, como Davi, que lutou de dia e de noite diante de Israel. Ó Deus de Samuel, ó Deus da Bíblia Sagrada, ó Deus do céu, ó Deus da glória, Senhor, fica conosco. Espírito Santo, mostra para nós como vale a pena nós lutarmos, nós batalharmos de dia e de noite na tua obra, meu Deus. Senhor da glória, haja aprovação, haja crescimento, meu Deus, que nossos olhos possam ver o trabalhar do Senhor. Ó, meu Deus, ó, meu Pai, ó, Espírito Santo, me orienta, fala comigo, me revela, me mostra o caminho da vitória, me mostra o caminho, meu Deus, me mostra o caminho da vitória cada dia. Vai revelando, vai mostrando, vai agindo, meu Deus. Ó, meu Deus, abençoa o teu povo que agora estão orando,
estão clamando, estão buscando. Ó Deus da glória, ah, meu Deus, dá eles a recompensa, faz as coisas fluir na vida deles, faz as portas se abrir, faz a saúde deles mudar, meu Deus, faz os negócios dar certo, Senhor, Espírito Santo, faz a coisa fluir, meu Deus, porque a tua palavra diz, operando Deus, quem impedirá? Meu Deus, o Senhor Jesus disse, sem mim, nada podeis fazer. Ó, meu Deus, não deixa nosso trabalho sem vão, não deixa, Senhor, nossa luta sem vão, os companheiros de batalha que estão lutando. Ó, meu Deus, ó, Jeová, faz nós nos alegrarmos com a obra de Deus, com a obra de Deus, faz nós ver o campo, a seara sendo abençoada. Ó Deus, abençoa os ceifeiros, abençoa os trabalhadores da última hora, meu Deus. Ó Jeová, ó meu Deus, não deixa o povo esquecer dos compromissos, dos votos, das responsabilidades com a obra do Senhor. Meu Deus, com o ide do Senhor, que não é fácil, não é fácil deixarmos nossa família, nossos pais, irmãos, e sairmos pelo mundo levando a tua palavra. Ó Deus, faz nós ver, faz nós enxergar o céu já nesta vida, faz nós ver, ó Deus, a glória que há de ser revelada, a recompensa, meu Deus, para que cada dia nós possamos nos envolver mais e mais na tua obra. Ó Deus, ó Deus, ó Deus, a Bíblia diz que o nosso trabalho não será em vão no Senhor. Ó Deus, a Bíblia diz, ó Senhor, que aquele que planta colhe. Eu quero colher os frutos da justiça. Eu quero ver, meu Deus, meu trabalho, a minha vida, que eu estou dando a tua obra. Eu quero ver a recompensa, eu quero ver as almas, eu quero ver a obra crescer, eu quero ver Deus levantar obreiros. Ó Jesus, me dá sabedoria, me dá capacidade para me liderar o rebanho, para me lutar, saber administrar, resolver os problemas, julgar os problemas com sabedoria. Ó Jesus querido, me ajuda. Olha o povo orando agora comigo. Abençoa os irmãos que estão orando, que estão buscando conosco. Dai aos irmãos a recompensa, a saúde, a força, a alegria e a paz, meu Deus. Ó Deus meu, ó Deus maravilhoso, a tua presença é que nos encoraja, a tua presença é que nos alegra, meu Deus. Oh, aleluia, aleluia, Jeová, o glória e clama a lavastéria. Oh, aleluia, Jeová, oh, graças a Deus, meu Deus, me usa com poder para revelar, para curar, para que as bênçãos aconteçam, meu Deus. Jesus, eu te peço, abençoa os irmãos que estão me ajudando, abençoa as irmãs de todas as igrejas que estão nos ajudando, abençoa os irmãos da Deus é Santo, abençoa todos, meu Pai, que a tua bênção seja com eles, desde agora e para sempre. Amém, Jesus. Graças a Deus, amém.

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5: Conheça agora a história do nosso ministério. Deus falou com o pastor Darcy Messias para fundar o ministério da Igreja Pentecostal Deus é Santo. Pastor Darcy Messias aceitou a Jesus no ano de 1981, na Igreja Pentecostal Deus é Amor. Este foi o seu antigo ministério, onde foi cooperador, diácono, presbítero e depois pastor, e fazia parte da diretoria mundial. No ano de 2000, o pastor recebeu uma revelação de Deus sobre esta obra. Então, no ano de 2000, após 5 meses de oração, o pastor Darcy Messias tomou a iniciativa de começar esta obra de Deus, como Deus havia o direcionado. O primeiro culto da Igreja Pentecostal Deus é Santo foi no dia 13 de agosto de 2000, na cidade de Luziânia, em Goiás, 60 quilômetros de Brasília. O pastor Darcy Messias, com a fé, a coragem e a revelação que Deus havia dado ao seu servo, iniciou este trabalho. No começo, era apenas o pastor Darcy Messias, sua esposa cooperadora Rose Messias e os filhos Késia, Priscila, Ruth e Paulo Messias, que na época eram ainda pequenos. Motivado pela fé, o pastor Darcy Messias deixou seu estado e foi para Curitiba, Paraná. Chegou em Curitiba no dia 3 de outubro de 2000. Uma semana depois, dia 10 de outubro, o pastor já havia conseguido uma programação de rádio na emissora de rádio Marumbi 730 AM, com apenas 15 minutos de programação em todo o Brasil. Foi aonde começou o programa Vencendo pela Fé. Há pouco tempo depois, ainda no mês de outubro, o pastor Darcy Messias realizou um culto em uma praça no bairro do Portão, em Curitiba. No próximo mês, um saudoso pastor cedeu um salão que era da igreja O Brasil para Cristo, onde começou os cultos da Igreja Deus é Santo, em Curitiba. Em menos de 2 meses, já estávamos com a igreja na rua Anne Frank, 3680 no Boqueirão. Os dias iam se passando, mas pessoas estavam conhecendo ouvindo a programação e sendo alcançadas por Deus através da igreja Deus é Santo e do pastor Darcy Messias. Os dias, meses e anos foram se passando. A igreja já passou por muitas lutas, dificuldades, ameaças e muitas outras coisas tentaram parar a obra de Deus. Mas o pastor Darcy Messias não desistiu, pois ele sabia da revelação que Deus havia dado sobre esta obra. Nos dias de hoje, a obra está crescendo. Nossas igrejas estão espalhadas por vários estados, como, por exemplo, Paraná, Santa Catarina, Rio Grande do Sul, Minas Gerais e Goiás. Em várias cidades já tem a igreja Deus é Santo. Nos dias de hoje, a igreja tem muitos membros, obreiros, obreiras, diáconos, presbíteros e pastores da obra de Deus. Hoje temos a nossa sede nacional própria em Curitiba, Paraná. Temos várias sedes estaduais e também regionais, congregações e ponto de pregação. Hoje temos algumas igrejas próprias também, tudo isso para a glória de Deus. Nos dias de hoje, temos várias emissoras de rádio em todo o Brasil transmitindo a programação Vencendo pela Fé, um programa que tem ajudado e resgatado muitas almas. A Igreja Pentecostal Deus é Santo está há 25 anos pregando o verdadeiro evangelho e ganhando almas para Cristo. Este é apenas um resumo da história desta igreja. Esta obra foi levantada por Deus e não vai parar. A obra tem muito...

Irmãos e irmãs, ouvintes do programa Vencendo pela Fé, mais uma vez com todos vocês, irmão cooperador Christian, estamos aqui para trazer mais uma vez os avisos da obra de Deus. Presta muito bem atenção, meu irmão, minha irmã, que está nos acompanhando nesta programação, porque neste domingo, a qual nós teremos em 3 horários, aqui em nossa sede regional dos Campos Gerais, aquele grande culto em favor do lar e da família. Isto mesmo que os irmãos ouviram, em 3 horários, 9 horas da manhã, a qual vai estar pregando a santa palavra do Senhor, a nossa irmã cooperadora Elizabeth, vai estar também auxiliando a nossa irmã cooperadora Patrícia, vai ser uma bênção que Deus vai estar operando. E à tarde, irmão, à tarde nós teremos às 2 horas da tarde, vai estar pregando, orando pelos excelentes dons do Espírito Santo, um homem usado na mão de Deus. Aí está aqui, nesta tarde de domingo, o nosso irmão cooperador Saulo Ribeiro, aonde Deus vai operar, aonde Deus vai usar o seu servo na palavra, nas divinos dons do Espírito Santo de Deus, na libertação. Vai ser maravilhoso o que Deus vai fazer. E à noite, meu irmão, minha irmã, nós também teremos aquele grande culto, aquele culto do lar e da família, às 7 horas da noite, aonde vai estar pregando a santa palavra do Senhor, eu mesmo, ao qual vos fala, irmão cooperador Christian Garcia, no horário das 7 horas da noite, vamos estar aqui pela misericórdia de Deus, e Deus operando milagres e maravilhas. Olha, irmão, essa oportunidade que você tem, nós vamos estar na continuação da campanha Por Esse Menino Orava Eu. Irmão, irmã, presta muito bem atenção, olha a oportunidade que você tem de mais uma vez de vir até a Igreja Deus é Santo, de buscar as bênçãos do Senhor que enriquecem, não acrescentadores, você buscar pela sua bênção, você buscar pela resposta, você buscar pela direção na tua vida, você buscar pela cura, pelo teu milagre, irmão, irmã, para o milagre acontecer, para as bênçãos do Senhor acontecer em nossa vida, é necessário nós fazer algo para agradar a Deus, algo para despertar a atenção de Deus para a nossa vida. Olha essa oportunidade, 3 horários, neste domingo, de nós buscarmos a presença do Pai, do Filho e do Espírito Santo de Deus, e Ele agindo com milagres e maravilhas. Olha o que Deus vem operando em torno das igrejas pentecostal Deus é Santo. Olha, irmão, olha, irmã, o que você vem ouvindo ao longo desta programação, bênçãos, milagres, irmão, irmã, só perde a bênção aquele que permanece em casa, aquele que mesmo em meio às lutas, às dificuldades, está aí de braço cruzado,

0: fazendo nada, mas aquele que vê o problema, vê a luta vindo, mas faz a vontade de Deus. Qual é essa vontade? De buscar a Deus, de ir para a igreja, de fazer uma campanha. Esse alcança o milagre, esse alcança a bênção do Senhor. Eu creio, irmão, eu creio, minha irmã, que você que está nos ouvindo, você que está nos acompanhando, você vai receber o milagre de Deus. Você vai receber neste domingo a sua bênção, a sua vitória para a glória do Senhor. Irmão, creia, porque Deus é galardoador daqueles que o buscam. Venha buscar a Deus juntamente conosco. Venha buscar pelo seu milagre. Venha buscar. Preserva, tire esse tempo, esse momento do seu dia para você vir até a igreja Deus é Santo, para você fazer algo que agrade a Deus, para que você venha orar, para que você venha se esforçar e receber o milagre das mãos de Deus. Fazer como Deus falou para Josué: esforça-te, tem bom ânimo, o Senhor é contigo. Assim você venha fazer na tua vida, se esforçar, você venha fazer algo que agrade a Deus, você venha se despertar através dessas palavras e você venha compreender que a bênção vai receber aquele que buscar a Deus, aquele que está se esforçando, aquele que mesmo em meio às lutas, às guerras, dificuldades, não olha para o problema pensando que não tem saída, não. Ele olha com fé, ele olha crendo que Deus vai dar a vitória. Irmão, você que está nos ouvindo, você que está aí na sua casa, no seu trabalho, aonde você estiver e você está nos ouvindo, presta muito bem atenção, irmão. Presta muito bem atenção, minha irmã. Olha a vida que você está vivendo, a vida de amargura, a vida com aqueles problemas que você não encontra a solução, porque a solução dos problemas vem de Deus. É Deus a quem dá o escape e a saída. Mas para que Deus venha dar esse escape, essa saída, é necessário alguém buscar a Ele. É necessário alguém fazer a vontade de Deus, fazer a vontade do nosso Senhor e Salvador Jesus Cristo. Irmão, irmã, e a vontade de Deus é essa: que nós venhamos buscar a Ele de corpo, alma e espírito. Que nós venhamos buscar a Ele e Ele agir com as bênçãos, com os milagres na nossa vida. Irmão, venha para a igreja Deus é Santo. São três oportunidades de você receber a bênção do Senhor. São três oportunidades de você receber o milagre do Senhor. 9 horas da manhã, 2 horas da tarde e 7 horas da noite, aqui na igreja Pentecostal Deus é Santo, em nossa sede regional dos Campos Gerais. O endereço: na Avenida General Carlos Cavalcante, no número 252, bem em frente ao Balarote. Compareça, povo de Deus, compareça a Ponta Grossa, compareça, ouvintes. 3 horários: 9 horas da manhã, irmã cooperadora Elizabeth pregando a santa palavra do Senhor, às 2 horas da tarde, irmão cooperador Saulo Ribeiro, e às 7 horas da noite, é o mesmo que vos fala, irmão Cristian Garcia, como está no Santo Altar de Deus, pregando a santa palavra do Senhor, orando pelos excelentes dons do Espírito Santo e Deus entregando milagre na sua vida. Venha para a igreja Deus é Santo. Chega aqui, irmão, venha orar juntamente conosco. Não conta o seu problema para ninguém, não conta o seu problema, deixa que o Espírito Santo de Deus venha revelar o seu problema e Ele entregar o milagre na sua vida, como nós vamos ouvir agora uma revelação, e através da revelação Deus operou o milagre.
1: Que Jesus está te curando de um caroço no seio nessa noite. Quer o milagre de Deus, a cura? Cadê a mão, essa irmã levantada para receber o milagre? Glória a Deus. Cadê essa irmã? Não vi nenhuma mão levantada. Glória a Deus. Quer o milagre, quer a cura? Você já percebeu? Não banha assim aquele caroço. Se Jesus está te curando essa noite. Quer o milagre de Deus, quer a cura? É a jovem mesmo. Vem aqui na frente. Esse é o milagre das mãos de Deus. Aleluia. A irmã consegue achar? Achou? Achou, irmã? Quem crê que Jesus cura as colocas de pé? As colocas de pé. Só fala assim: já está curado. Em nome de Jesus. Procura de novo. Aí, procura. Procura bem. Procura, agora a irmã está chorando. Cadê o caroço?

0: sendo vítima das obras malignas, mas através da revelação, através da oração, Jesus vai fazer a obra na tua vida. Olha o que Jesus realizou através da revelação, irmão. Olha como esse Deus é poderoso para realizar milagres. Irmão, chegou o momento desses milagres também acontecer na sua vida. Mas para isso acontecer, é necessário você vir para a igreja. Olha se essa irmã, se essa jovem continuasse em casa da mesma forma, enferma, doente, o milagre não teria acontecido, mas ela agiu com fé, foi até a igreja, Deus é Santo, e através da revelação Jesus curou. Assim vai ser na sua vida, a cura, o milagre vai vir de Deus, das mãos do nosso Senhor e Salvador Jesus Cristo, e Deus é bradado dos altos céus.
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Glória a Deus. Muito bem, amados e queridos ouvintes, quero cumprimentar a todos nesta tarde com a paz do Senhor Jesus. Já estamos aqui nos preparando também para o momento da oração inicial em favor de todos, amados e queridos ouvintes. Em nome de Jesus, Deus abençoe a irmã Giovana, todos os seus filhos. Aí, né, não pode estar presente hoje, mas daqui a pouquinho mais ela vai estar aí dando a sua participação. Em nome de Jesus. Amados irmãos, vamos se preparando já para nós ganharmos tempo aí para a oração inicial desta tarde, em nome do Senhor Jesus, antes do programa, né? Primeiramente, nós sempre oramos, né, em favor dos irmãos, né? Que Deus venha pelejar, que Deus venha dar vitória, em nome de Jesus, eu creio, glórias a Deus, porque Jesus, ele está na frente de todas as causas, de todos os problemas, tudo está nas mãos do Senhor. Igreja Pentecostal Descendência de Deus, fundada em 12 de junho de 2010 pelo pastor Esquiba, programa Tempo de Libertação, chegando aí no seu lar, aí nas penitenciárias. Que Deus venha visitar nesta tarde a cada um dos irmãos e irmãs, nos presidiários, aqui do Ideobrando, nossa irmã Eliseu e todos os irmãos aí juntamente, né, da Galeria 6. E também a irmã Daiane e todas as demais companheiras também. Que Deus abençoe. A gente não lembra o nome de todos, né, irmãos? Que a irmã Giovana que tem a lista dos nomes aí. Então, mas que Deus abençoe todos aí que estão na escuta, né? E já vamos se preparando aí para a oração em nome de Jesus. Abre o teu coração, que eu creio que Jesus vai te visitar nesta tarde, glórias a Deus, porque a palavra do Senhor diz: eis que estou à porta e bato, se alguém abrir a porta, eu entrarei e cearei com ele e ele ceará comigo, glórias a Deus. Jesus, ele bate na porta do teu coração. Se você abrir o teu coração, ele vai entrar na tua vida, vai fazer morada. E se você não abrir o teu coração, ele é educado, ele não é como, né, o adversário que vai arrombando a porta do teu coração, a tua vida, a tua família. Não, Jesus, ele é educado, glórias a Deus. Nós temos que dar lado para ele adentrar na nossa vida. Amém, irmãos? Vamos aí à oração neste momento, em nome de Jesus.

Senhor meu Deus, meu Pai, em nome de Jesus, Senhor amado, estamos aqui, ó Pai, te dando graça neste momento, Senhor, Deus Todo-Poderoso, que o Senhor vai agindo, meu Deus, em nome de Jesus, Senhor, neste momento, visitando a todos os irmãos, Senhor amado. Em nome de Jesus, nesta tarde, Senhor, Deus Todo-Poderoso, Deus da Glória. Deus de misericórdia, Senhor amado, Deus bendito, santo, santo é o Senhor, glórias a Deus, louvado seja o teu santo nome, Senhor meu Deus e Pai, em nome de Jesus, vai agindo agora, alcançando, Senhor, a todos, irmãos que estão aí nas galerias aí, glória a Jesus, do Ideobrando, Senhor amado, todos os irmãos aqui, glórias a Deus, Senhor meu Deus, meu Pai, em nome de Jesus, todas as irmãs também, e também PPG1, PG2, também, Senhor, vai visitando nesse momento, alcança, Senhor amado, em nome de Jesus, ó Pai, ó Deus Todo-Poderoso, Deus de glória, Senhor, alcança, Senhor, irmão Eliseu, Pai amado. Ah, Jesus da glória, só tu sabes, Senhor amado, por que aquela audiência foi adiada.

Amada, Senhor amado, eu creio que o Senhor tem muito a trabalhar neste período até a próxima. Aleluia, glórias a Deus, até a próxima, glória a Jesus. Audiências, entregue na mão do Senhor, porque o Senhor tem algo para fazer, glórias a Deus, aleluia. Muitas vezes as coisas acontecem, glórias a Deus, e nós não entendemos, mas é o propósito de Deus na nossa vida. Deixa Deus agir, deixa o Senhor trabalhar nesta causa, porque está na mão dele, glórias a Deus. E quando nós entregamos algo nas mãos do Senhor, não retire, deixa o Senhor ir até o fim desta causa, em nome do Senhor Jesus. Pai amado, alcança os irmãos também da UP, Senhor amado, alcança irmão Joselito, a sua esposa também, Senhor amado, vai alcançando a todos, meu Deus, meu Pai, alcança os meus filhos, alcança minha família, Senhor amado, em nome de Jesus. Vai estendendo, Senhor, as tuas mãos poderosas, Senhor, porque eu creio no teu poder e na providência das tuas mãos, Senhor, que o Senhor vai na frente, Senhor de tudo, Senhor, agindo, Senhor, em todas as causas, meu Deus, porque eu creio, Senhor, que tu és misericórdia, Senhor amado. Eu creio, Senhor meu Deus, meu Pai, visita também, Senhor, o Leandro, Senhor amado, que está ali na UP também, Senhor amado, Deus da glória, vai agindo, Senhor, na vida dele, vai trabalhando na vida dele, alcança, Senhor, o pai dele, Senhor amado, em nome de Jesus, alcança, irmão João Ribeiro, Senhor amado, eu creio que o Senhor, ó Deus Todo-Poderoso, o Senhor tem algo para realizar, Senhor. E eu creio em nome de Jesus, Senhor amado, que em tudo há um propósito, Senhor, na vida de cada um. Ó Deus de poder, visita, alcança os irmãos também, Senhor. Ali de Piraquara também, Senhor amado, onde estão, Senhor, os irmãos e irmãs também, Senhor, orando juntamente conosco. Alcança, Senhor amado, também, irmão Eliseu, lá de Cerro Azul, e a família, Senhor amado. Alcança, Senhor amado, irmão José Márcio, ali em Curitiba, Senhor meu Deus e Pai, toda a família, irmã Marina também, todos os irmãos, toda a família dele, Pai amado, vai alcançando, Senhor, em nome de Jesus. Eu creio, Senhor, tu és um Deus onipresente, Senhor, e nesse momento o Senhor está presente em todos os lugares.

cabeça, Eduardo, Senhor amado. Que nós possamos continuar, Senhor meu Deus, fazendo, Senhor, a tua obra. Porque não podemos ir pessoalmente, somos limitados, ó Pai. Mas através dessa programação, Senhor amado, Senhor.

poder. Alcança os irmãos ali de Ipiranga também. Em nome de Jesus, vai agindo na causa de cada um, Senhor amado. Alcança os irmãos ali de Tibagi, Senhor do amparo. Alcança os irmãos ali de reserva também, Senhor amado, em nome de Jesus. Ó Deus poderoso, Rei da Glória, abençoa, Senhor, irmão Diácono Vandir, irmã Luana, toda a família. Alcança, Senhor amado, irmão Claudinei, a família. Alcança, Senhor, irmã Rose Ferreira, pai, toda a família. Vai alcançando, vai agindo na causa de cada um, Senhor. Porque quantos, Senhor amado, que já chegaram ao limite, Senhor amado. Quando nós chegamos no nosso limite, Senhor, é ali que o Senhor entra e começa a agir, Senhor. Age, Senhor amado, porque é só o Senhor que pode, Senhor, resolver essas causas, ó Pai. Causas da medicina, Senhor, visita também, Senhor amado. Em nome de Jesus, ali em Teixeira Soares, a irmã Gisele, irmã Robert Lei, Senhor amado, toda a família, irmão Francisco, irmã Eva.

Deus a todos, ó Pai. Senhor, nós cremos, ó Pai, hoje é o sexto dia desta campanha, Senhor amado. Eu creio, Senhor, que o Senhor até findar esta campanha, o Senhor tem muito a fazer, Senhor, vai alcançando, Senhor. Repreende todo espírito contrário que tem lutado contra a nossa vida, contra a tua igreja, contra esse programa, Senhor, mas é o Senhor que abriu essas portas e a tua palavra diz que as portas que o Senhor abre, ninguém pode fechar, Senhor, eu creio no poder da tua palavra. Oh, aleluia, Jesus, oh, glórias a Deus, eu te louvo, Senhor, por tudo, Pai, por mais essa oportunidade. Abençoa, Senhor, a todos, irmãos, que estão orando juntamente conosco, apresentando as causas e causando a justiça, Senhor. Que o Senhor seja o justo juiz esta tarde, Senhor, para julgar esta causa desse irmão, desta irmã. Que o Senhor venha ser o advogado fiel.

Peleja, Senhor meu Deus, pelo teu servo, Pai. Entra com providência, Senhor amado, em nome de Jesus, alcançando a todos ali, Senhor meu Deus, em nome de Jesus. Ah, Deus poderoso, Senhor amado, vai agindo, Senhor, em nome de Jesus. Estende as tuas mãos poderosas, Senhor. Eu sei, Senhor amado, que as orações neste momento, Senhor, estão subindo até diante da tua presença, Senhor, em nome de Jesus, Senhor amado. Oh, Deus de poder, aleluia. Alcança.

Deus e meu Pai. Senhor, que o Senhor venha agir, Senhor, na vida da mãe Gisele, Senhor, ali em Teixeira Soares, ó Pai. Tudo está nas Tuas mãos, Senhor amado. Tudo está nas Tuas mãos, Senhor. Não tem enfermidade que o Senhor não possa curar, Senhor. Restaura, restaura, Senhor. Que o Senhor venha dar fortaleza para eles permanecer, Senhor amado. Também a mãe da irmã Gisele, Senhor meu Deus, que reconciliaram ali, Senhor amado. Entregando suas vidas a Ti, Senhor, que o Senhor peleje por eles, pelas causas deles. Oh meu Deus e Pai, Tu és o mesmo Deus que curava no passado, és o mesmo Deus, és o mesmo Senhor que continua curando, libertando, transformando. Senhor, alcance, Senhor, os irmãos que estão nos penitenciários, irmãos presidiários, Senhor amado. Que o Senhor alcance, em nome de Jesus, Senhor amado, transformando, trabalhando, Senhor, na vida de cada um, Senhor. Eu creio, Senhor, no Teu grande poder, Senhor, para tudo há uma saída, Senhor amado. Eu creio, Senhor Jesus, no Teu poder, na providência das Tuas mãos, Senhor amado. Oh, aleluia, Jesus, a Tua

essa e todas as demais coisas vos serão acrescentadas. Eu creio, Senhor, eu creio no teu poder, Senhor, poder tua palavra, poder que é no teu nome, poder que é no teu sangue, Jesus. Que o Senhor haja, meu Deus e Pai, em nome de Jesus, Senhor, estendendo as mãos poderosas, Senhor, alcançando. Meu Deus, eu creio, Senhor, no grande milagre, meu Deus e Pai, em nome de Jesus, Senhor, na vida de cada um, Senhor, que o Senhor está alcançando nesta tarde, Senhor, em nome de Jesus. Haja, Senhor, pelo teu poder e a providência divina das tuas mãos, Senhor, peleja, Senhor, meu Deus, hoje à noite, Senhor, onde está a irmã evangelista Reginaldo, Senhor, em Castro, prosseguimento da campanha, Senhor, o Senhor abençoa o teu servo, todos os demais irmãos que se fizer presente ali, abençoa os irmãos ali do Amparo, onde estaremos hoje, Senhor, abençoa os irmãos de reserva também, Senhor amado, onde estaremos hoje à noite, em nome de Jesus, fazendo a obra do Senhor. Ah, Senhor amado, Deus Todo-Poderoso, abençoa a sede, Senhor, onde estamos nas campanhas, na terça e na sexta, Senhor, às 19h. Pai, alcança também, Senhor, em nome de Jesus, a igreja de Teixeira Soares, Senhor amado, onde vamos estar iniciando uma nova campanha no sábado que vem, às 19h.

Senhor amado. Ó Deus de poder, eu creio através das campanhas que são realizadas, o Senhor vai agir. O Senhor vai agir na vida dos irmãos, irmã Miriam.

Senhor está pelejando, o Senhor está guerreando nesta batalha, o Senhor que está adentrando. Eu creio em nome de Jesus, Senhor amado. O Senhor está presente aí com cada um dos irmãos, o Senhor está presente aqui nos estúdios desta rádio também.

Alcança também o Christian, que está ali, Senhor, no regional, meu Deus. Pai, de encontrar ele, restaura ele, Senhor amado. O Senhor já está agindo na vida dele. Mas não deixa, Senhor amado. Ah, Senhor, depois dele ter passado, meu Deus, por aquele acidente tão terrível, meu Deus. Senhor, poupou a vida desse jovem, porque o Senhor tem um grande propósito.

já, Senhor meu Deus, praticamente, Senhor amado, na cova já, Senhor amado, mas o Senhor resgatou a ele, Pai. O Senhor levantou ele, o Senhor fez ele reviver novamente, Senhor.

Oh, aleluia, onde há vida, esperança, é o Senhor Jesus na vida de cada um, Senhor. Recebe, Senhor amado, a nossa oração nesta tarde, Senhor, por todos aqueles que têm pedido as nossas orações também, Senhor amado.

irmã Vilmar, irmã Célia, irmã Gabriela, irmã Isabela, irmã Samuel, também a família da irmã Célia. Alcança, Senhor, a todos os familiares, dando livramento, livrando de toda a fúria do maligno, Senhor, guardando a cada um, Senhor, meu Deus e Pai. Alcança também os irmãos católicos também, ó Pai. Quantos, Senhor amado, que estão ouvindo essa programação também, Senhor. Alcança, Senhor amado, em nome de

coloca as mãos poderosas sobre a vida deles. Alcança os filhinhos, alcança a mãe também, Senhor, irmã Elias. Alcança a Kimberly, o Samuel, a Lia Júnior, o Eliabe, o Liel, alcança aquelas crianças, Pai amado.

setas malignas, enfermidades, sou lançado pelo inimigo, pelo adversário. Muitos que estão orando o contrário também, Senhor, tu sabe, tu conhece a vida de cada um, Senhor amado. Que o Senhor haja, Senhor.

vai agindo, Senhor, visita, vai Giovana, Senhor, toca, Senhor. Toca, Senhor, nessa enfermidade, nessa seta maligna, Senhor, enfermidade, Senhor, tem atingido, Senhor. Esse espinho da carne, Senhor. Ó Deus poderoso, alcança, Senhor amado, toda a família, Senhor. Alcança o Jonathan, Senhor, alcança o Gabriel, alcança a Bianca, a Milena, alcança, Senhor, a todos, ó Pai, em nome de Jesus. Eu creio, Senhor, no teu poder, Senhor, que o Senhor já tem ido, o Senhor já foi ao encontro de cada um nesta tarde, em nome de Jesus, Senhor. Obrigado, Senhor, recebe a nossa oração nesta tarde, para a glória do Pai, para a glória do Filho, para a glória do Espírito Santo de Deus. Amém.

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1: Glória a Deus, aleluia, louvado seja Deus. Deus abençoe a irmã Lívia aí de Ipiranga, que está na escuta do programa, também nos abençoe, toda sua família também, em nome de Jesus. Amados irmãos, nós vamos aí a participação da nossa irmã Giovana também, paz do Senhor, irmã Giovana.
2: Glória a Deus, aleluia, Jesus. Eu cumprimento os amados ouvintes na gloriosa paz do nosso Senhor Jesus. Oh, glória a Deus. Mais uma vez, meus irmãos, estamos aqui no sexto dia da campanha, em Isaías 26. Oh, aleluia, Jesus. Eu creio, meus irmãos, que vitórias e bênçãos estão chegando. O Senhor tem nos provado. O Senhor tem provado todos aqueles que estão nesta campanha, meus irmãos. Mas eu creio na bênção, na vitória sobre a tua vida, sobre a vida de cada um que está ligadinho, que está orando, está buscando nesta campanha. E hoje é o sexto dia, meus irmãos. Eu creio nas bênçãos, nas vitórias do Senhor para a nossa vida, em nome de Jesus. Deus abençoe a programação, Deus abençoe cada irmão, cada irmã, em nome do Senhor Jesus. Glórias a Deus, aleluia, Jesus. Temos cartinhas hoje, cartinha da nossa irmã Daiane, do nosso irmão Eliseu. Também temos mais uma carta também do nosso irmão Natan, também da Sexta Galeria. Deus abençoe a vida de vocês, meus irmãos. Não desistam, não desanimem. Permaneçam firme em Cristo Jesus e nesta campanha, porque eu creio que haverá milagres e resposta para a honra e glória do nosso Senhor Jesus. Amém.

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1: Glória a Deus, louvado seja o nome do Senhor. Deus tem falado conosco fortemente, sentimos a presença do Senhor aqui, glórias a Deus. Nós vamos a uma participação, né? Vi um áudio do nosso irmão José Márcio, lá de Curitiba, né? Ele recebeu a bênção, a vitória, né? A liberdade em nome do Senhor Jesus, né? Em mês de julho. Glórias a Deus, é uma bênção, né? Poder ouvir, né? A participação do irmão aí, e continua firme, irmão, que estamos orando, Deus vai dar vitória em nome de Jesus em todas as causas. O Senhor já tem aberto as portas pro irmão aí trabalhar também, glórias a Deus, nós ficamos muito felizes, glória a Jesus, ao saber que Deus fez uma grande obra na vida do irmão, quando o irmão teve, né, um encontro com Jesus ali onde o irmão está, né? Conhecendo ali o pastor Gia também, né? Glórias a Deus, e ali então, né, nosso irmão, permaneça firme, irmão, em nome de Jesus, que a bênção e a vitória chegará em nome de Jesus. Vamos aí ouvir o áudio do nosso irmão José Márcio, em nome de Jesus.
2: Olá, missionária Yolanda Esquiba, que Deus abençoe ricamente a sua vida nesta tarde. Que Deus venha estar abençoando ricamente também.

0: Tem o programa Tempo de Libertação, oração maravilhosa. O Senhor falou comigo, estava aqui ouvindo, aqui na cidade de Curitiba. Que Deus abençoe ricamente, amém. Mensagem eu gostaria de deixar para a irmã nesta tarde. A palavra de Deus diz assim: irmã, se Deus é por nós, quem será contra nós? Louvado seja Deus. Deus vem estar abençoando ricamente todos os ouvintes da Rádio Antena Sua FM, os ouvintes do programa Tempo de Libertação, de todos os participantes, de todos os ouvintes que participam, todos os irmãos que se encontram privados de suas liberdades nas penitenciárias de Ponta Grossa e Delbrando de Souza, Penitenciária Estadual de Ponta Grossa 1, Penitenciária Estadual de Ponta Grossa 2, APPG 1, PPG 2. Que Deus venha estar abençoando ricamente a vida de cada um dos irmãos que se encontram lá, privados de suas liberdades. Que Deus venha estar abençoando ricamente a vida da irmã Yolanda, que tem feito esse programa todos os domingos e tem manifestado o seu interesse em orar pela libertação de cada um daqueles que se encontram privados de suas liberdades, em um nome do Senhor Jesus. Meu nome é José Márcio, moro aqui na cidade de Curitiba, mas já estive preso também na unidade 1 da Penitenciária Estadual de Ponta Grossa, e que Deus esteja abençoando ricamente a vida de cada um dos irmãos que se encontram privados de suas liberdades, em um nome do Senhor Jesus. Amém.
1: Glória a Deus, que benção, né, irmão? Glória a Jesus, antes, né, como nós sempre pedimos a Deus, né, que Deus, né, venha trabalhar na vida de cada irmão, cada irmã que estão nesses lugares, né, muitas vezes, né, entrou lá dentro, né, acabou a liberdade, né, irmãos, infelizmente, né, então vamos aproveitar a nossa liberdade que temos aqui fora, né, que cada um dos irmãos, das irmãs, quando sair daí, né, vai procurar a casa do Senhor, uma igreja, né, vai para os caminhos do Senhor, glórias a Deus, que o resto, tudo Deus fará, Deus cuidará da família, de cada um dos irmãos, em nome de Jesus, eu creio, né, a obra do Senhor é muito grande na vida dos irmãos e das irmãs nesses lugares, né, onde os irmãos têm, né, ali no Idobrando, os irmãos podem ouvir a programação, né, mas que nem outros lugares, né, em Piraquara sabemos que os irmãos também ouvem lá a programação também, né, Castro também, Telemaco Borba, né, agora nas demais aí nós não sabemos se eles ouvem, né, não podem, né, entrar rádio, né, programa de rádio, né, então alguns lugares aí são restritos aí, então, né, mas os irmãos aí do Idobrando, né, que tem, né, essa oportunidade de ouvir a programação, né, receber a oração, né, que Deus venha trabalhar na vida de cada um, quando sair daí, meu irmão, minha irmã, lembre-se do Senhor, que é só o Senhor para tirar vocês daí e transformar primeiramente, né, transformar, né, deixar tudo para trás, o que passou, e viver uma vida nova com Jesus, né? Fazendo a obra do Senhor, glórias a Deus, pregando a palavra do Senhor, porque ali muitos têm tido liberdade, né? De ouvir a palavra do Senhor ali dentro, né? Então eu creio que Deus vai fazer uma grande obra, um grande trabalhar de Deus vai haver nesses lugares, em nome de Jesus, porque eu creio, irmãos, que nós não estamos aqui em vão, estamos aqui, glórias a Deus, para fazer a vontade do Senhor, glória a Jesus, e eu creio em nome de Jesus que o Senhor já está trabalhando, glória a Deus, amém, em nome de Jesus. Já vamos também para as participações também da nossa irmã Giovana também.
2: Peço perdão, peço desculpa para os irmãos, hoje não pude estar na programação, mas aqui estou dando minhas participações, meus irmãos. Eu posso não estar no programa no dia de hoje, mas sempre quando eu vou orar, dobrar meu joelho, eu entrego a vida de cada um na mão do Senhor e peço que o Senhor venha alcançar, e o Espírito Santo venha consolar cada um. Deus abençoe cada um. Peço perdão, meus irmãos, estou bem atacada da rinite e foi um pouco com dificuldade que eu li as cartas. Sei que pode ficar um pouco diferente a minha voz, mas eu creio que Deus ouviu e recebeu cada pedido de oração, cada cartinha aqui. E eu creio que em breve haverá respostas. Tudo, tudo tem o tempo determinado debaixo dos céus. E o Senhor ouve a tua oração. O Senhor recolhe tuas lágrimas. Nada, meu irmão, nenhuma oração vai ser em vão diante do Senhor. E o Senhor virá com resposta em nome de Jesus. Glória a Deus, aleluia, Senhor, amém. Já vamos à cartinha do nosso irmão Nathan Bogutti, da Sexta Galeria. Cumprimentos às irmãs e a todos com a paz do Senhor. Deus abençoe por esta obra que faz toda a diferença na vida de nós presidiários. Quero deixar uma palavra que demonstra a grande misericórdia do Senhor Jesus em Mateus 18, 10 ao 14, de forma resumida. Nos diz: fiquem atentos para não desprezar nenhum dos pequeninos, pois o Senhor veio para resgatar o que estava perdido. A palavra fala que ele deixa as 99 para salvar aquela que estava perdida. E eu creio que ele conta os cristãos para acolhermos aqueles que são pequenos na fé e trazê-los para perto da presença do Senhor. Essa é a nossa missão. Gostaria também de deixar o seguinte recado para minha sogra Adriane Bogutti, da Sétima Galeria. Seja forte e corajosa, que Deus é contigo nesta batalha. Ele jamais desistirá de você. Peço oração por toda a minha família, por todos os presidiários e em específico pela vida do Eliseu, aqui da Sexta Galeria. Pela vida do Valdomiro, do Canteiro, que são canais de bênçãos do Senhor. Se possível, tocar o louvor, o chamado de Jeremias. Não trata. Aleluia. Eu não tenho certeza se é o nome, mas a ele trata inicial, diz: antes que te formasse no ventre, eu te conheci e te escolhi. E cantado por uma mulher. Obrigado, Deus abençoe. Oh, glória a Deus. Eu que agradeço, meu irmão Nathan. Que carta linda. Deus é maravilhoso. Carta linda, que palavra. Que palavra tremenda, palavra forte, meu irmão. É verdade, meu irmão. O Senhor veio resgatar. Ele vai resgatar aquela ovelha que estava perdida. E o Senhor, ele veio para os doentes, porque há muitas ovelhas perdidas por aí, esperando ser resgatada. E quem irá resgatá-la senão os cristãos, como diz nosso irmão? Então, uma mensagem vinda do coração do Senhor. Assim diz o Senhor. Aqui está o recado de Deus para nós cristãos, que devemos ir atrás das ovelhas e resgatá-las, ovelhas. Deus abençoe meu irmão Nathan pela sua cartinha. Que Deus continue operando através da tua vida em nome do Senhor Jesus. Essa palavra foi muito forte e tocou meu coração. Muito obrigada. Deus abençoe também a sua sogra. Deus abençoe ela, Adriane, que ela permaneça firme, que ela esteja na presença do Senhor, porque eu creio que todo aquele que busca, ora e faz campanha, a resposta virá. Passa o tempo que passar, há tempo para tudo, tudo, tudo, todo propósito, toda oração, toda campanha, há tempo para tudo, o Senhor vir responder. E eu creio em nome do Senhor Jesus. E sempre estarei orando por você, pela sua sogra, por toda essa família. Deus abençoe pela cartinha e pela mensagem que o irmão nos enviou. Em nome do Senhor Jesus. Obrigado, meu irmão. Amém, Jesus. Oh, Deus maravilhoso. Vamos à cartinha agora do nosso irmão Eliseu, da Sexta Galeria. A paz do Senhor, irmã Giovana, irmã Yolanda. Quero desejar a todos um ótimo final de semana. Peço orações por mim e toda a minha família. Também por todos nós aqui da Sexta Galeria. Que Deus possa nos fortalecer cada dia mais e que a prova que estamos passando sirva para nos aperfeiçoar cada dia mais. Peço louvor, só mais uma lágrima. Deus é bom o tempo todo e o tempo todo Deus é bom. De Eliseu Lima, da rádio, para a rádio de domingo. Oh, glória a Deus. Aleluia, Jesus. Isso mesmo, meu irmão. Tudo que o Senhor permite nos passar é um aprendizado. E eu creio que o Senhor está aperfeiçoando você e todos os presidiários que buscam ao Senhor. O Senhor está moldando o vaso, o Senhor está preparando para a vitória, para ser vaso precioso de honra na presença de Deus. Nos abençoe pela cartinha. Esta prova não dura para sempre, meu irmão. Não desista, permaneça firme, irmão Eliseu. Deus abençoe poderosamente a tua vida e todos os seus companheiros aí da Sexta Galeria. Deus abençoe nosso irmão Valdomiro, ali do canteiro. Que Deus venha pelejar na vida dele, em nome do Senhor Jesus. Deus abençoe todos os companheiros ali também no canteiro. Deus abençoe todos os irmãos presidiários. Muito obrigado pela cartinha, irmão Eliseu, em nome do Senhor Jesus. Glória a Deus. Agora vamos à cartinha da nossa irmã Daiane. A paz do Senhor, irmã Giovana, irmã Yolanda, irmã Joyce e as demais irmãs. Passando para desejar mais um final de semana abençoado, para a honra e glória do nosso Senhor Jesus Cristo. Que Deus venha nos abençoar cada vez mais e mais. Sou grata a Deus por Ele usar a vida das irmãs e da programação para falar comigo e principalmente com os encarcerados. Que Deus as capacite mais e mais e sejam abençoados em nome do Senhor Jesus. Amém, minha irmã. Aqui neste lugar tem dias que parece que o sofrimento nunca vai acabar, mas como sempre Deus manda o Espírito Santo nos consolar e renova nossas forças para continuarmos lutando e vencermos as batalhas diárias, matando o leão do dia. Peço orações por Adriane, Kathleen, Carolyn, Vanderleia, Beatriz, Jocelene, Edneia, Patrícia, Jane, Edneia, Kathleen, Eduarda, Renata, Silvana, Monique, para as meninas da UP, da cozinha, da ala feminina, para as agentes e a direção. Para os agentes e a direção. Que Deus venha abençoar todos. Em nome do Senhor Jesus, glória a Deus. Abraços, Daiane, a paz do Senhor. Deus é bom o tempo todo e o tempo todo Deus é bom. Lembre-se, juntos somos mais fortes, somos as meninas dos olhos de Deus, o exército do Senhor Jesus Cristo. Se der tempo, tocar o louvor. Deus não rejeita a oração. Se não me engano, é a Suelen Lima que louva.

ou ficar no sofrimento. Oh, glória a Deus, aleluia. Oh, Deus maravilhoso, Deus poderoso, aleluia. Alcança, Pai da glória, alcança, Senhor, cada um, cada irmã, cada irmão que ora, Senhor, dentro das cadeias, que nos envia pedindo orações. Alcança, Pai da glória, o nosso irmão Eliseu, nossa irmã Daiane, o nosso irmão Natan, nosso irmão Patrick. Alcança, Senhor, meu Deus e meu Pai, o nosso irmão Valdomiro, cada irmão ali dentro, Senhor, meu Deus e meu Pai. Peleja por essas vidas, Senhor. Peleja, Rei da Glória, alcança os agentes, alcança a direção, Pai amado, Pai querido. Peleja, Senhor, com as tuas mãos poderosas, Senhor, enxuga as lágrimas. Socorre, Pai amado, os prisioneiros, socorre, Senhor, essas almas prisioneiras. Alcança, Pai, em nome de Jesus, alcança, Pai da Glória, cada carta, cada pedido de oração, cada nome que aqui está, Pai, eu entrego em tuas mãos, Senhor, eu entrego a ti, Papai, cada pedido, Senhor. Ah, Papai, estende tuas mãos preciosas e poderosas, em nome do Senhor Jesus, aleluia, glória a Deus. Obrigada, minha irmã Daiane, pela cartinha. Obrigada, Deus abençoe tua vida, Deus abençoe teu lar, tua família. Que o Senhor venha pelejar e venha guardar, e que o Senhor venha entregar respostas em breve sobre suas vidas, em nome do Senhor Jesus. Abraços, minha irmã. Fiquem todos na gloriosa paz do nosso Senhor Jesus. Amém, Jesus.

0: Que é tua mãe, amo muito você, meu filho. Tô com muita saudade, cada dia a saudade aperta mais. Mas tô com fé em Deus, que logo, logo estará aqui com nós. Te amo muito, fique firme, um abraço bem forte da tua mãe. Fique com Deus, te amo muito.
1: Lourenço da Cistagia, que é o Josias, um forte abraço pra você, meu mano, tamo junto sempre. Se Deus quiser, logo a liberdade vai cantar. Te amo, um abraço pros piá aí da Sexta Galeria.
2: É tu, Lourenço, que é a Ravi, da Baba Sucena, eu te amo muito. Um forte abraço pra você, logo a liberdade vai cantar.
3: Wellington Lourenço, oi meu amor, minha vida, minha gostosura. Amor, mandei mensagem na enfermaria, tá bom? É, amei os presentes e a cartinha que você me mandou. Tenha um ótimo domingo, sábado vou TV, sinta-se abraçado por mim. Eu te amo muito, tô orando por você, tá bom? Fique bem, um beijo, te amo muito, meu pretinho.
4: Isaac Gaspar, Sexta Galeria, amor, eu amo muito você, eu tô morrendo de saudade, morrendo de saudade. E eu amei o recado que você mandou pela advogada, tá? E não chegou a carta que você me mandou, se você mandou alguma carta, não chegou, tá? E eu espero que você tenha gostado da minha carta e a princípio, semana que vem, eu tô aí, tá bom? Te amo.
5: Diogo Pedroso Triagem.
6: Pai, te amo. Pai, te amo.
7: Olha, papai. Olha, oi, papai, te amo. Amor, eu amo você. Manda um abraço pro Jaisso e o que eu puder ajudar vocês, eu vou ajudar. Não vejo a hora da carteirinha estar pronta pra me visitar você, tá bom? Te amo.
8: Boa tarde, boa noite. Queria mandar um abraço pros meus irmãos aí, Luiz Fernando Cordeiro e Gilberto Castorino Cordeiro. Um abraço muito apertado, forte pra eles. Que Deus abençoe, que saiam logo.
9: Abençoe meu esposo Gilberto Castorino Cordeiro, dizer que estamos tudo bem, que Deus te proteja e te guarde. Se der tudo certo, dia 5 tô aí. Fique com Deus, que Deus te proteja.
10: Oi, Padrinho Gilberto, bom dia, tudo bem? Que Deus abençoe o amanhecer do Senhor, que Deus dê muita paz, né? Estamos todos com muita saudade do Senhor, esperamos que logo nós possamos nos ver de novo. Aqui quem tá falando é a Lidiane, tá?
11: Oi, meu nome é Jô, quero mandar um abraço para meu irmão Gilberto Castorino Cordeiro e Luiz Fernando Cordeiro. Quero falar para eles que eu amo muito eles, que eu estou orando por eles, que se Deus quiser, em nome de Jesus, logo nós vamos estar tudo junto. E dizer para eles que eles fazem muita falta aqui para nós e que nós vamos estar sempre em oração por eles.
0: Welton Lourenço, aqui é tua mãe. Uma semana abençoada, meu filho. Te amo muito. Tô com muita saudade, meu filho. Cada dia a saudade aperta mais. Sei que se você estivesse aqui nos domingos, estava aqui comigo, meu filho. Mas eu creio que em nome de Jesus, você logo está aqui com nós. Está fazendo campanha. Fique com Deus, meu filho.
12: Obrigado, Padre Cardoso. Oi, amor meu. Espero que você esteja bem. Eu estou com muita saudade. Espero que você tenha recebido minha carta. Quero que você saiba que eu te amo muito. Você é o amor da minha vida. E que todo dia eu penso em você, tá bom? E sempre fique em pensamento, pensando em coisas boas, tá? Um abraço, um beijão bem apertado. Fique com Deus. Deus te abençoe sempre.
13: Olá, meu nome é Jô. Gostaria de mandar um abraço para meu irmão Gilberto Castorino Cordeiro e meu irmão Luiz Fernando Cordeiro. E dizer a eles que eu amo muito eles, que são muito importantes para mim e para Jesus. Se Deus quiser, em nome de Jesus, logo nós vamos estar todos juntos.
9: Abençoe meu esposo Gilberto Castorino Cordeiro, dizer que estamos tudo bem, que Deus te proteja e te guarde. Fique com Deus, que Deus abra as portas logo para você vir embora para casa.
14: Oi, Daiane, tudo bom? Bom, o pai tá passando só pra dizer como é que você tá. Dizer que nós estamos bem, estamos com saúde e com muita saudade e falta de você, tá? No mais, estamos levando a vida, né? O pai tá trabalhando, a mãe também. Estamos com saúde, tá? Só pra você ficar em paz, que nós estamos em paz, tá? Deus abençoe, minha filha. Um ótimo dia na paz do nosso Senhor Salvador Jesus Cristo.
15: Deus abençoe, minha filha. Deus te ajude, que ajude nós que nós precisamos, né? Não esqueça, mãe ama muito você também, tá bom?
14: Um forte abraço, tá, minha filha? Fica em paz, que nós estamos em paz. Te amamos, tá? Deus abençoe. Tudo de bom. Forte abraço de todos nós.
16: Glória a Deus, tá aí os áudios dos familiares, né, dos irmãos presidiários, Deus abençoe a todos em nome do Senhor Jesus. Amados irmãos, nós vamos ouvir mais um louvor, depois nós estaremos meditando na palavra do Senhor, né, hoje sexto dia desta campanha, Isaías capítulo 26, versículo 4, nós vamos estar meditando depois deste louvor, em nome de Jesus. Eu quero mandar para todos os irmãos, nosso irmão José Márcio lá de Curitiba, para todos os demais irmãos, né, aí das penitenciárias, para os familiares, que Deus abençoe a todos em nome do Senhor Jesus.

Glória a Deus, louvado seja Deus. Nossos irmãos, tem um pedido de oração aqui do nosso irmão Pedro de Prudentópolis, está pedindo oração, e também nosso irmão José Assir do Xangri-Lá. Daqui a pouquinho, né, depois da mensagem, estaremos aí na oração da fé, estaremos incluindo os nomes dos irmãos aqui na oração. Agora, amados irmãos,

Vamos meditar na palavra do Senhor. Isaías capítulo 26, versículo 4, diz assim: confiai no Senhor perpetuamente, porque o Senhor Deus é uma rocha eterna. Oh, glória a Deus, louvado seja Deus. Temos que confiar no Senhor, que Ele é tudo, Ele é nossa bandeira da vitória, Ele é nossa rocha, Ele é nossa fortaleza, glórias a Deus. E Deus é incomparável como uma rocha, glórias a Deus, intacta, glórias a Deus, assim Deus também é uma rocha eterna, glórias a Deus. Deus é chamado de rocha eterna em diversas passagens da Bíblia, glórias a Deus. Ele é comparado, glórias a Deus, a uma rocha firme, perfeita, inabalável. O Senhor é nossa, é a minha rocha. Deus é a nossa rocha. Oh, glórias a Deus, louvado seja Deus. Uma rocha firme, perfeita e inabalável, glórias a Deus. Louvado seja o nome do Senhor. Aqui, glórias a Deus, no livro de Salmos 42, versículo 9, glórias a Deus. Diz, glórias a Deus, El Salig, Deus, rocha minha, glórias a Deus. A rocha nos transmite a ideia de algo muito firme, glórias a Deus. É como a casa, glórias a Deus, que é fundada, glórias a Deus, sobre uma rocha. Existe, né, uma casa fundada sobre a rocha, né, que a nossa vida espiritual deve estar fundada sobre uma rocha. Nossa casa é espiritual, fundada sobre uma rocha, que é o Senhor Deus, Senhor Jesus. E também tem a casa que é edificada sobre a areia. Glórias a Deus, que a nossa casa esteja firmada sobre esta rocha que é inabalável, glórias a Deus, perpétuo e seguro, glórias a Deus, louvado seja o nome do Senhor. A rocha é o nome dado a uma grande massa de pedra, glórias a Deus, que forma, glória a Jesus, um grande penhasco, louvado seja Deus. As rochas eram abundantes na Palestina, glórias a Deus, louvado seja Deus, e também nos planaltos centrais também. A Bíblia, glórias a Deus, fala, louvado seja Deus, rocha, aleluia, é usada a maioria das vezes em sentido figurado, referindo-se a Deus e a Cristo. Aleluia, que é a rocha que nos transmite a ideia de estabilidade. Sendo o Senhor como nossa rocha, a nossa estabilidade estará garantida, glórias a Deus. Aquele que confia no Senhor, glórias a Deus, jamais será abalado, glórias a Deus. Vem as lutas, vem as perseguições, porque nós, né, não estamos livres aqui, né? Como diz na palavra do Senhor, levantai-vos, porque não será aqui o vosso descanso. Então, enquanto estivermos aqui, nós estamos em constantes guerras espirituais, né? Não guerras contra carne e sangue, mas sim guerras espirituais, glórias a Deus. Mas nós temos, glórias a Deus, que é o nosso Deus, a nossa rocha e fortaleza, socorro bem presente na hora da angústia, glórias a Deus, né? Rocha onde nós podemos se abrigar, glórias a Deus. E também fala a palavra do Senhor que Deus é uma torre forte em tempos de angústia, em tempos de guerra, glórias a Deus, e Ele é a nossa bandeira da vitória, glórias a Deus. Quem está firmado nesta rocha, que é o nosso Deus, Senhor Jesus, glórias a Deus, jamais pode ser abalado, né, espiritualmente, glórias a Deus. Muitos, glórias a Deus, edificaram suas casas na areia, glórias a Deus, e qualquer tempestade que vem, aí vem a ruína, né, da casa que é fundada sobre a rocha, sobre a areia, aliás, mas aquela que é fundada, edificada sobre uma rocha, glórias a Deus, pode vir tempestade, aconteça o que acontecer, glórias a Deus, que aquele que está firmado, glórias a Deus, com a sua casa edificada, casa espiritual edificada sobre a rocha, glórias a Deus, jamais será abalado, pode acontecer o que acontecer. A gente, né, a carne sofre, né, porque é um ser humano, mas a nossa vida espiritual, ela não pode ser abalada, glórias a Deus, por mais que as lutas sejam grandes, glórias a Deus, mas nós temos o nosso Deus, temos a quem recorrer nos momentos de angústia, de tristeza, de luto, de pavor, de perseguição, de tanta coisa, glórias a Deus, nós temos a quem recorrer, que é o nosso Deus, né, Jesus também, né, a palavra do Senhor se refere a Senhor Jesus, né, como a pedra da esquina, glórias a Deus, louvado seja Deus, aquela pedra que os edificadores rejeitaram,
glórias a Deus. Essa veio ser a principal pedra de esquina, que é o Senhor Jesus. Glórias a Deus. Louvado seja o nome do Senhor. Amados irmãos, aí nosso horário já acabou. Já vamos aí à oração da fé nesse momento. Que Deus abençoe. Fica aí esta palavra aí para a meditação de cada um dos irmãos nesta tarde, em nome de Jesus. Senhor meu Deus, meu Pai, em nome de Jesus, nós te agradecemos, Senhor Deus Todo-Poderoso, por este momento que passamos em tua presença, Senhor amado. Aleluia, Senhor, sentindo a tua presença, a tua glória, Senhor, aqui neste lugar. E eu creio, Senhor, que todos aqueles, ó Pai, nesta tarde também, Senhor, puderam sentir a tua presença, a tua glória. Senhor, meu Deus e meu Pai, que o Senhor venha firmar, que esses irmãos e irmãs, Senhor, nesta tarde venham ser firmados nesta rocha que é o Senhor nosso Deus, uma rocha inabalável. Glórias a Deus, que o Senhor haja, visita nosso irmão Pedro de Prudentópolis também, nosso irmão José Assir do Xangri-Lá, que o Senhor entre com providência nas causas deles, ó Pai. Mais uma vez, Senhor, entregamos a todos os irmãos aí, Senhor, das penitenciárias, ó Pai, que estão, Senhor, orando juntamente conosco. A palavra do Senhor diz que a oração da fé tem poder para perdoar pecados e sarar todas as enfermidades. E eu creio em nome de Jesus que o Senhor, até desde o início do programa até o fim desse programa, Senhor, está trabalhando, está agindo na causa, na tua causa, meu irmão, na causa, minha irmã, em nome de Jesus. Que o Senhor venha visitar os irmãos lá de Irati também, da cadeia de Irati. Senhor, adentra lá, Senhor, e visita cada um dos irmãos e irmãs que estão naquele lugar, meu Deus, porque só tu sabes, Senhor amado, que a solidão, Pai, momentos, Senhor, que é só o Senhor que pode preencher o vazio, a solidão, Senhor, o silêncio, muitas vezes, Senhor amado, sem saber quando será, qual dia será, mas tudo tem o seu tempo determinado pelo Senhor na vida de cada um de vocês, meus irmãos e irmãs. Continue firme, esperando no Senhor, que a tua casa espiritual nesta tarde seja edificada sobre esta rocha que é o Senhor nosso Deus. E você, glórias a Deus, pode ter certeza que o Senhor vai pelejar pela tua causa em nome de Jesus. E esta semana nós teremos respostas enviadas, vindas de Deus diretamente para você, meu irmão, minha irmã. Não perca a esperança, não desanime, mas continue firme em nome de Jesus. Amém, Jesus. Que Deus abençoe a todos. Em nome de Jesus, glórias a Deus. Igreja Pentecostal Descendência de Deus, fundada em 12 de junho de 2010, pelo pastor Esquiba. Programa Tema de Libertação chegando ao final. E que Deus abençoe a todos, em nome do Senhor Jesus. Que cada um venha ter uma semana abençoada, uma semana de vitória, em nome de Jesus. Quem se despede de todos vocês, sua irmã em Cristo, Maria Yolanda, que Deus abençoe a todos, amados irmãos e ouvintes, irmã Giovana, Deus abençoe pela sua participação. Deus abençoe também nosso irmão José Zé Márcio, lá de Curitiba, pela sua participação, e todos os demais irmãos, né, que mandaram seus áudios também, que Deus abençoe, os familiares dos presidiários, né, que mandaram seus áudios, Deus abençoe, em nome de Jesus. E até domingo que vem, se Deus quiser, em nome de Jesus, no último dia da campanha.

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Ao som do hino Galileu, pedimos permissão a Deus para chegar até o recesso do seu lar, com o meu, com o seu, com o nosso, com o programa de Deus, o programa A Voz da Libertação. É um órgão exclusivo da Igreja Pentecostal Deus e Amor, que tem sua sede mundial na Avenida do Glicério, 4631, no São Paulo, na responsabilidade do homem de Deus, nosso irmão Davi Miranda Filho. Na cidade de Ponta Grossa, nossa sede estadual está localizada na Avenida Anita Garibaldi, número 100, bem no coração da Nova Rússia. Ali você encontra um amplo salão que está numa grande festa hoje. Já estaremos dando apoio total a esta festa, na responsabilidade do nosso irmão presbítero Amadir Lemos. E quem tem o prazer de conversar com todos vocês nesse momento é seu irmão em Cristo, presbítero Johnny Silva. Que tenhamos uma boa programação. Eu gostaria de dirigir uma oração a Deus, para Deus abençoar as linhas sonoras desta emissora. Grande Deus, Pai maravilhoso, graças damos por este momento, por esta oportunidade que nos concede o Senhor de estar aqui nos estúdios da Rádio Antena Sul. Como dizem, quem sabe faz ao vivo, e nós estamos aqui para levar o melhor de Deus até o recesso do seu lar, até o sítio, até a fazenda, até onde quer que você esteja sintonizado, seja pelas ondas sonoras da 102.7, a Rádio Antena Sul, a rádio que vai mais longe, seja através das linhas das internets. Receba a bênção de Deus na sua casa, no seu lar, juntamente com a sua família. E nós estamos num dia de festa, e por isso agradecemos ao Pai, ao Filho e ao Espírito Santo. Nós já vamos falar do que está acontecendo hoje na nossa sede estadual de Ponta Grossa, na Avenida Anita Garibaldi, número 100, como eu gosto de dizer, bem no centro da Nova Rússia, no coração da Nova Rússia, você encontra a Igreja Pentecostal Deus e Amor. Eu acabei de vir de lá, está super lotado o salão, o estacionamento, mas ainda dá tempo de você chegar e receber a bênção de Deus. Já hoje é os 32 anos da Fundação Reviver. Fundação Reviver, que quer dizer refúgio, vida verdadeira. Então convidamos você a se fazer presente, a receber as bênçãos de Deus. Pregadora, a nossa irmã evangelista Maria Lourene. E nós já estaremos daqui a pouco mais com o som direto lá da sede, da nossa sede estadual, aonde estaremos com testemunhos, com entrevistas de pessoas que estão ali para receber a bênção na tarde de hoje. É época de

Semear é semeando o que se colhe. Quem semeia pouco, colhe pouco. Quem semeia bastante, bastante colherá. Então nós vamos ouvir um belo hino de louvor aí com a nossa irmã Débora Miranda, Creio em Ti.

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2: 15:10, nós aqui sintonizado, recebendo as bênçãos de Deus, e você aí, você é a principal sintonia, você é a principal motivo de nós estarmos aqui na Rádio Antena Sul, fazendo essa programação dedicada a você. E lembrando a todos, nós estamos numa festividade muito grande, ainda dá tempo de você chegar na Igreja Deus e Amor, ali na Nova Rússia, na Avenida Anitta Garibaldi, número 100. Você encontra um amplo salão com estacionamento e posso dizer para vocês, tem muita gente lá recebendo a bênção. A evangelista Maria Lorene, ela já se encontra lá ansiosa para pregar a palavra. Daqui a pouco mais nós estaremos aí com um posto volante direto da Avenida Anitta Garibaldi, assim que os irmãos sentindo o coração lá de entrar no ar, ligue para a rádio aqui e a linha vai estar aberta, é claro, para vocês. Só como eu já disse antes, não vou ficar toda hora dizendo linha aberta, linha aberta, linha aberta. É, sentiu que o outro parou de falar, já entra já no ar e vai falando. Então nós prosseguimos aqui com muita bênção de Deus para a nossa vida. Hoje, o grande culto especial, o culto em favor da Fundação Reviver, a obra assistencial da Igreja Deus e Amor, que tem as creches Arco-Íris, tem o trabalho com os idosos lá em Sarutaiá, tem os poços que estão sendo perfurados lá no Nordeste do Brasil, e o grande trabalho da Igreja Deus e Amor está andando a 1000 por hora. E hoje é o dia de arrecadar os alimentos para ajudarmos nossos irmãos que sofreram ali em Piraí, que sofreram em outras cidades aqui do estado do Paraná, por causa dos temporais, né? Por causa do ciclone, disse daquilo. Mas é Deus mostrando que ele está vindo buscar um povo seu, zeloso, especial e de boas obras. E nós queremos convidar você. Ainda dá tempo de você chegar, ouvir a palavra e quem sabe até mesmo receber uma revelação ou uma profecia da serva de Deus, a nossa irmã, que é a evangelista Maria Lorene. Também vai estar junto com ela no Santo Altar o nosso irmão Edmar Santos, ele que é um instrumentista, mesmo deficiente visual, ele é instrumentista, ele também prega e ora por revelação, e ele assusta nós porque ele faz mesa de rádio mesmo com defeitos, mesmo com essa deficiência visual. E ele faz uma mesa muito bem feita ali na Rádio Deus e Amor de Curitiba. Mas hoje à tarde ele vai estar dividindo o altar juntamente com a nossa irmã ali, que vai estar pregando a palavra de Deus, que vai estar orando por todos, Maria Lorene, a evangelista Maria Lorene, que imagino já conhece mais de 60 países deste mundão aí, evangelizando, buscando almas para Jesus, principalmente no continente americano. Em 2006 eu estava no país da Suíça e ela ficou uma semana com nós lá no apartamento, comigo e a minha esposa, lá no apartamento em Zurique, em Basel, e aí nós recebemos a bênção de Deus através da visita de uma profeta de Deus, e os cultos foram uma bênção que Deus preparou muita gente para nos ajudar naquela grande obra missionária. E hoje ela está aqui na cidade de Ponta Grossa para pregar e orar pelos mais excelentes dons do Espírito Santo, e com toda certeza a bênção de Deus vai ser derramada. Avenida Anitta Garibaldi, número 100, bem no centro, bem no coração da Nova Rússia, você encontra este amplo salão da Igreja Pentecostal Deus e Amor. O nosso irmão Rosaldo, se ele está na escuta lá, já pode ligar para cá e vamos começar a trabalhar junto aí, vamos fazer um movimento para chamar mais pessoas ainda. Não faz mal que pode estar cheia a igreja, mas com quem usa a Rexona sempre cabe mais um, né? E nós vamos aqui fazendo propaganda também, junto com o programa, para nos alegrarmos aí. Você que está aí no sítio, na fazenda, vou pedir pro nosso amigo da técnica que ele achar um hino daqueles lá do fundo do baú. Lá do fundão do baú, aonde nós podemos cantar e louvar e engrandecer o nosso Deus. O dito do evangelho, alguma coisa assim por aí, por perto, né? Que tem um hino muito antigo, Muito bom, contemplando a natureza. Vamos ouvir para você que está aí no sítio, na fazenda, aonde você está, contemple a natureza de Deus, é linda. Deus abençoe.

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1: 15 horas com 18 minutos, nós aqui, você aí, recebendo as bênçãos de Deus através do meu, do seu, do nosso, do programa de Deus, o programa Voz da Libertação. Lembrando a todos, esse programa é um órgão oficial e exclusivo da Igreja Pentecostal Deus e Amor. Então você que é dizimista, você que é ofertante, você é um colaborador desse programa. E as notícias são boas, estamos querendo pegar mais horários aí. Vai depender da negociação, vai depender dos detalhes. Então vão orando por esse favor para que possamos ter mais e mais programa A Voz da Libertação, que chega até onde você está, no sítio, na fazenda, não importa onde. Você caminhoneiro que está dando carona para nós aí no seu caminhão, seguindo a sua viagem com saudade das crianças, com saudade da mãe das crianças, vai para você, vai toda esta página musical, vai todo esse programa dedicado a você que está aí nas estradas com a sua família, num carro, num veículo, numa condução, está viajando de uma cidade para outra, de um estado para outro, de um país para o outro. Que Deus acompanhe a sua viagem e que nós possamos receber as dádivas e as bênçãos do grande e poderoso Deus. Nós já vamos ouvir mais um belo hino nesta programação aqui, enquanto os irmãos se preparam lá na nossa sede para

15h22, nós aqui, você aí, sintonizado, recebendo as bênçãos de Deus para você, para sua querida e amada família. Lembrando a todos que hoje é dia de festa, a contagem regressiva terminou e o dia da bênção chegou. É hoje, os 32 anos da nossa Igreja Deus e Amor, da Fundação Reviver, Refúgio Vida Verdadeira, a obra assistencial da Igreja Deus e Amor, que atende ali crianças, que atende idosos, que atende, que faz também a doação nas carretas, a carreta Doe Saúde. Você já imaginou nisso? Uma carreta cheia de médicos, de enfermeiros, de dentistas, e ela percorre, duas ou três carretas percorrem o Brasil inteiro, fazendo essa assistência em lugares que, se nós reclamamos aqui em Ponta Grossa da saúde, você imagina como é em outros lugares do Brasil aí. Se aqui, que é uma grande cidade, um grande polo industrial, nós passamos por dificuldades de ficar 5, 6, 7 horas numa UPA esperando um atendimento, imagina em pequenas cidades. Então lá está a carreta 2 Saúde, enviada pela sede mundial para levar médicos, enfermeiros, dentistas, para tratar dessas pessoas que necessitam, que precisam de um socorro nesta área. E por isso nós agradecemos cada um que tem feito o seu voto, cada um que tem dado a sua participação aí, ajudando nas ofertas, ajudando na campanha do quilo, ajudando de qualquer maneira a Fundação Reviver. Você está ajudando pessoas. Doe vidas, doe saúde. Então nós estamos aqui para comemorar os 32 anos hoje da Fundação Reviver, Refúgio Vida Verdadeira. E vamos prosseguir com todos vocês, ouvindo mais um belo hino de louvor a Deus aí, da Igreja Pentecostal Deus e Amor. Você estava ali em cima do endereço da bênção, pode ser esse mesmo, para nós rever essas coisas antigas aí. Dupla Deus e Amor, endereço da bênção.

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1: quinze horas 28 minutos, nós aqui, você aí, recebendo as bênçãos de Deus através do programa Voz da Libertação, através da Rádio Antena Sul FM, a rádio que vai mais longe. E nós estamos alegres e contentes porque hoje estamos num dia de festa, uma festa muito grande na nossa sede estadual de Ponta Grossa, que está localizada na Avenida Anitta Garibaldi, número 100, bem no coração da Nova Rússia. E hoje, com exclusividade, a nossa irmã evangelista Maria Lourene está ali para pregar a palavra e orar pelos mais excelentes dons do Espírito Santo. Muitos grupos de louvor, muitas irmãs de outras congregações, o povo está ali reunido, pedindo e recebendo a graça de Deus. Porque a palavra de Deus é quem nos diz: pedi, perdi e dá-se-vos-á. Buscai e achareis. Batei e abri-se-vos-á. Porque aquele que pede, recebe. Aquele que busca, encontra. E aquele que bate, a porta se abre. Quando você chega na casa de alguém, você bate na porta, vem alguém abrir a porta para você. E é isso que Deus está nos ensinando. E nós estamos ali numa grande reunião, num grande conclave espiritual, na Avenida Anitta Garibaldi, número 100, bem ali no coração da Nova Rússia. Nosso irmão Rosaldo, se tiver alguém aí na escuta, aí na sede, aí ligue para o telefone da emissora aqui, para entrar no ar, para dar para os ouvintes o que está acontecendo, o que está acontecendo no interior da Igreja Pentecostal Deus e Amor. Então vamos prosseguindo com todos vocês, nós vamos ouvir mais um belo hino de louvor a Deus com a nossa irmã Cristina Santana, Poder do Senhor.

15h33. Nós aqui, você aí sintonizado, recebendo as bênçãos de Deus para você, para o seu lar, para a sua querida e amada família. E vamos prosseguindo com todos vocês, lembrando que hoje à noite também continua um grande culto, às 19h, o culto jovem, a mocidade forte, a mocidade valente, que está à tarde lá, mas que vai ficar à noite para o culto, né? E com certeza Deus vai usar aquele que for escalado para pregar, para trazer o recado de Deus, para trazer as revelações do Espírito Santo de Deus. Então convidamos você, convidamos sua querida e amada família a receber as bênçãos de Deus juntamente com nós, no interior da Igreja Pentecostal Deus e Amor, ali na Nova Rússia, bem no coração da Nova Rússia, na Avenida Anita Garibaldi, número 100. Então, recebemos a bênção de Deus e hoje os 32 anos da Fundação Reviver. Há um bolo muito grande para ser distribuído entre as pessoas que estão lá após o culto. E a nossa irmã evangelista Maria Lorene, ela está ansiosa para trazer aquilo que Deus colocou no coração dela e para entregar as divinas e excelentes revelações do Espírito Santo. Então você é nosso convidado a se chegar na Igreja Pentecostal Deus e Amor para receber a bênção, para receber a vitória. No nome de Jesus Cristo, nós convidamos você a receber as prosperidade de Deus, a receber a bênção espiritual, a bênção material, a bênção financeira da parte de nosso Deus, nosso Pai. Então estamos alegres e contentes com você, porque você é a principal razão de nós estarmos aqui recebendo as bênçãos de Deus através deste programa maravilhoso, através desta rádio, a rádio Antena Sul FM, a rádio que vai mais longe no Paraná e em vários

maiores estados do Brasil aí na internet, no mundo inteiro, através da internet. Então, veja aí, busque a melhor maneira de você escutar esta programação e venha ser abençoado pelo Pai, pelo Filho e pelo Espírito Santo de Deus. Então, vamos seguindo aqui com todos vocês, recebendo as bênçãos de Deus no nosso lar, na nossa família, para que Deus nos abençoe cada dia mais. O Senhor é bom, o Senhor é galardoador. Então, a nossa sede está, a estadual está localizada ali no Nova Rússia, na Avenida Anita Garibaldi, número 100. Você encontra um amplo salão, um amplo estacionamento, e já se tornou pequeno no dia de hoje e vai se tornar mais pequeno se você decidir ainda chegar lá, porque dá tempo. Dá tempo de você chegar e receber a palavra do coração de Deus ao seu coração, através da evangelista Maria Lourene e também do nosso irmão Edmar Santos, um deficiente visual que toca guitarra, toca violão e ele toca até nas costas, coisa que o bom não faz, que o bom de zóio não faz, ele ruim dos olhos com a sua enfermidade, ele consegue fazer, cantar belos hinos espirituais, tocar no violão, tocar na guitarra e receber as bênçãos de Deus e orar também pelas divinas e excelentes revelações do Espírito Santo. E com certeza Deus vai estar abençoando a todos que ali se achegarem para receber a bênção, para receber a vitória, no nome de Jesus Cristo. Nós temos aí alguma chamada da Fundação Reviver de hoje? Não tem? Então vamos seguindo aqui, daqui a pouco eles entram lá da sede e a bênção vai ser grande. Vamos ouvir com Débora Miranda, Creio em Ti. Você crê? Então receba a sua bênção, porque sem fé é impossível agradar a Deus. Para o seu elevo espiritual, vai esta página musical.

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0: A Voz da Libertação, Rádio Antena Sul, nós aqui, você aí, recebendo as bênçãos de Deus. E nós prosseguimos com todos vocês aí para sermos abençoados por Deus nosso Pai. Por isso aqui estamos nesta hora, neste momento, aqui na emissora, na Rádio Antena Sul FM, para dar uma assistência aí. Estamos esperando os nossos irmãos lá da sede estadual para entrar em contato, para fazer um posto volante direto do grande acontecimento dos 32 anos da Fundação Reviver, Refúgio Vida Verdadeira. Então convidamos você a receber as bênçãos de Deus ainda nesta tarde. Você que mora próximo aí da Nova Rússia, dá tempo ainda de você chegar e receber as bênçãos de Deus nesta grande festividade, onde está nossa irmã evangelista Maria Lorene e também o nosso irmão Edmar Santos. Ele que eu admiro muito por ser um deficiente visual. Ele toca guitarra, toca violão, toca vários instrumentos, e o violão e a guitarra ele toca até nas costas. Ele já deu uma aula pro pessoal aqui em Ponta Grossa uma vez de tocar nas costas, e assim Deus usa ele através das revelações. Ele prega a palavra, ele faz o rádio lá em Curitiba, ele faz a mesa de som lá, e perfeitamente, muitas e muitas vezes o finado missionário elogiava ele pela categoria que ele tinha para fazer mesa lá, mesmo sendo um deficiente visual. É um dom de Deus, é um talento que Deus deu para ele. E ele está hoje se alegrando junto com nós aqui em Ponta Grossa, e por isso nós convidamos você, convidamos sua querida e amada família a receber as bênçãos de Deus. E também quero convidar o povo aí da IPDA, da IPDA do Panamá, nesta quarta-feira às 19 horas, a ceia do Senhor e Salvador Jesus Cristo. E na quinta-feira a convocação é para o povo aí da Marina. Atenção, o pastor Maurici, ele convoca todos a estar nesta quinta-feira. O nosso irmão Cornélio pediu para me ministrar a ceia com vocês aí. Vai ser uma alegria muito grande estar aí com o povo da Marina, recebendo as bênçãos de Deus para nós, para nossa família. Nós vamos ouvir mais um belo hino de louvor a Deus aí. Aonde que está algum que não tocou ainda? Débora, pode ser esse aí mesmo, em nome de Jesus.
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Eu quero convidar todos vocês para ficar de pé, para nós cantar o hino oficial da Fundação Reviver. Aleluia! E após esse hino, já estaremos recebendo o pastor Amadir Lemos, logo após a evangelista Maria Lorena, que já está presente. E Deus tem algo na nossa vida. Mas vamos cantar todos juntos, Mi Maior, aleluia! Hino oficial da Fundação Reviver. E eu quero, irmãos, que aqui nós vamos levantar o pão, mas você vai levantar a tua

0: Senhor, aleluia. A igreja continua de pé. Nós vamos receber agora o pastor da nossa sede estadual e de toda a região aqui dos Campos Gerais, o nosso querido pastor Amadir Lemos. E a igreja vai levantar as mãos para o alto para receber o servo do Senhor nesta tarde com alegria, batendo palmas para Jesus.
1: Graças a Deus. Cumprimentos, irmãos, com a paz do Senhor Jesus. Amém. Quem está alegre com Jesus, diga glória a Deus. Quem crê no seu milagre, diga glória a Deus. Quem está ansioso para receber a bênção de Deus, dá uma glória, bem alegre, bem alegre. Vai batendo palma e vai dando glória para Jesus. Aleluia! Eclesiastes, capítulo 11, e o versículo 1. Eu quero deixar aqui um versículo, e eu quero também já fazer uma oração, e vou passar para a evangelista Maria Lorene, porque ela veio já de uma série de pregação e está ansiosa para ser usada pelo nosso Deus nessa tarde. Eclesiastes de número 11. Já quero agradecer aos irmãos que estão nos visitando pela primeira vez. Tem alguém pela primeira vez? Faz um sinalzinho com a mão aí, eu quero conhecer. Lá tem 1, 2, 3, 4, 5, 6, 7, 8. Aonde está? Tem mais? Passou de 8, 9. Passa de 10, eu acho. Que Deus abençoe os irmãos visitantes. Sejam todos bem-vindos nessa noite. Quem encontrou a palavra, diga glória a Deus. Sejam bem-vindos nessa tarde. E os irmãos que estão lá fora também. Quem vai orar a Deus, para Deus ampliar as tendas aqui, dá um glória a Deus. Está muito fraco. Quem vai orar a Deus, para Deus ampliar a tenda, diga glória a Deus. Que maravilha. Eclesiastes, número 11, diz assim, um versículo apenas: lança o teu pão sobre, porque depois de muitos dias, vamos recitar esse versículo, diga comigo: lança o teu pão sobre as águas, porque depois de muitos dias, ou achará. Aleluia. Quem vai lançar o seu pão, diga glória a Deus. O dia do quê? Quem aí já trabalhou na agricultura aí, levante a mão. E colhe já. Semeia hoje para colher daqui a pouco, né, evangelista Maria Lorena? Semeia hoje para colher amanhã, depois, daqui a algum tempo. Levante as mãos para o céu. Vamos orar para receber a serva do Senhor. Vamos orar com fé agora. Diga: meu Deus, meu Pai, nós te pedimos agora que o Senhor venha usar a tua serva, meu Pai, poderosamente, ainda mais do que o Senhor já tem usado. Senhor, meu Deus, abre os céus nessa tarde, opera com grande poder sobre cada pessoa que veio, Senhor, para receber de ti. É o que nós te pedimos, na autoridade e no nome de Jesus Cristo. E todos diz:
2: amém.
1: Então vão receber a consagrada serva de Deus com as palmas bem alegre para Jesus.
3: Aleluia, mais alto, mais alto. Adora, adora, adora, aleluia. Oh, reclama, me reclama. Levanta a mão e dá uma glória. Eu não ouvi o glória. Aleluia, quero saudar a noiva, que uma gloriosa paz, o Senhor Jesus. Quem tem a paz, a glória. Aleluia, levanta a tua mão, vamos orar ao Senhor, dá uma glória. Começa a dar glória, vai dando glória, glória, glória. Reclama, reclama, poderoso Deus, te adoremos, te adoremos, Pai, te louvamos, Senhor, pelo milagre da vida, Pai, pela existência de cada um, Pai, eu te louvo, Jesus querido, por tudo que tu já fez, meu Pai, eu te louvo por aquilo que o Senhor ainda fará, Pai, reclama, reclama, poderoso Deus, poderoso na batalha, oh, reclama, reclama, Pai, enche essa casa de uma glória sobrenatural, Pai, seca as lágrimas, Senhor, aqui tem almas sofrendo, tem pessoas enfermas, meu Pai, lembra do teu milagre, lembra do teu grande nome, glorifica. Teu nome em Deus, não ouvi, meu Deus, eu creio no meu milagre, fala, meu Deus, repreenda a Satanás, sai agora, sai do meu caminho, porque o meu Deus me dará a vitória. Que crê, dá uma glória. Coisa linda, na hora que eu estava orando, eu vi um tumor de câncer na palma da mão do Senhor Jesus. Cadê essa pessoa? Deus te curou de um tumor aqui hoje. Não me louche, não me louria. Pode bater palma e dar glória. Tem 95 pessoas. Deus vai mudar o teu cativeiro. Levanta tua mão, haverá mudança na tua casa, na tua família e no teu trabalho. Levanta a mão e dá uma glória. Irmão, sem perca de tempo, os irmãos que estão lá fora no sol, pega a cadeirinha, vem pra dentro, meu filho, senta aqui na sombra da glória. fica lá torando no sol, não, já tanto tempo no sol. Pega a cadeirinha e venha para dentro, amém, igreja? Quem tá feliz, dá um glória. Aleluia, o que quer dizer a palavra lança o teu pão sobre as águas? Aleluia, eu te explico hoje, lança a palavra. Aleluia, a palavra é o pão, lança a palavra sobre as águas. Se é preciso repartir com 7 com 8, anuncia o evangelho e lança a palavra. Quem crê, dá uma glória, dá uma glória mais alto. Quem está feliz, dá uma glória. Abra vossa Bíblia no Salmo 126. A palavra, enquanto você procura, é maleda louvando ao Senhor. Salmo 126. A palavra do Senhor. Tão feliz em ver a festa, o esforço das irmãs. Que Deus os abençoe. Vamos orar para Deus preparar algo maior, amém? Quem crê, dá um milagre. Dá um milagre. Hoje é festa, então vai dando glória.
4: Glória a Deus. Cumprimento a igreja na gloriosa paz do Senhor Jesus.
2: Amém.
4: Vamos louvar ao Senhor com a igreja toda louva.

Que lindo, que lindo, levanta meu e dá um glória. Eu não ouvi o glória. Aleluia, Salmos 126. Quando o Senhor trouxe no cativeiro os que voltaram, assim eu estávamos com os que sonham. Então a nossa boca se encheu de riso e a nossa língua de cântico. Então se dizia entre as nações: grandes coisas fez o Senhor a esses. Grandes coisas fez o Senhor por nós, e por isso estamos alegre. Faz-nos regressar outra vez do cativeiro, Senhor, como as correntes do sul. Os que semeiam em lágrimas cegarão com alegria. Aquele que leva a preciosa semente andando e chorando voltará sem dúvida com alegria, trazendo consigo seus mortos. Fala comigo, meu Deus. Não ouvi, meu Deus.

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Alleluia, irmãos e irmãs, eu vou ser breve. Quando nós olhamos o texto da palavra, nós vemos Israel que foi levado para o cativeiro, mas nós vemos Israel voltando e expressando a gratidão, expressando a alegria daquilo que Deus havia feito por eles.

Levanta a mão e dá um aleluia, a gratidão, ela move a mão de Deus. Quando nós agradecemos por aquilo que Deus faz pela nossa vida, quanto mais você agradece, mais o Senhor te abençoa. Quem crê, dá um glória. Aleluia, quando eu olho o texto dessa tão linda palavra, aleluia, grandes coisas fez o Senhor. Quem já percebeu que Deus tem feito grandes coisas pela tua vida, levanta a mão. Levanta a mão e dá uma voz. Aleluia, Deus, ele nos dá o ar que respiramos. Deus, ele nos dá a saúde. Deus, ele dá o pão de cada dia. Deus te dá um leito para descansar. Deus, ele te dá roupa, ele te dá calçado, ele te dá saúde, uma família abençoada. Levanta a mão e grita glórias a Deus. Seja grato ao Senhor. Quando eu administro a palavra na África, principalmente em Gana e Quênia, ele se judia todo conosco na igreja. Das 6 da manhã, esperando um alimento por dia. Porque eles falam que para dormir com a barriga vazia dói o estômago. E quantos alimentos você tem por dia? Dá um glória. Dá um glória. Dá um glória. Se já agradeceu pelo que ele proveu, levanta a mão. E às vezes murmuramos o sapato, murmuramos do vestido, murmuramos porque não tem carne, mas tem arroz, tem feijão. Murmuramos de tudo. Nós entristecemos a Deus. Quantas vezes eu pegava o prato que eu tinha e repartia com dois. Colher. E eu vi alguém me olhando, eu dizia, senta e coma. Dá glória. A fundação Reviver não é nossa. A fundação é da igreja. Tudo que é feito pela igreja. Dá um glória. Dá um glória. Levanta a mão e dá um glória. Aleluia. Dá glória. Aleluia. Chega do fim do mês. Nós já temos 4 asilos. E só despesa básica cada asilo. Cada um é 600 mil. E não entra. Quem ajuda é a igreja que mantém. Dá glória. Dá glória. Aleluia, tenha help. É uma criança que nasceu. Água no sertão não é despesa pequena. São vários engenheiros.
aparelhos vindo de Israel para tirar o sal da água e purificar. A Help também não tem dinheiro. Da glória. O que entra na fundação e o que entra na Help não dá para pagar tudo. Quem é que estende a mão amiga? É a igreja. Dá um glória, igreja. Levanta a mão e dá um glória. Aleluia, tudo é feito pela própria igreja, Deus e amor. Enquanto você planta hoje, creia que no amanhã haverá uma colheita, haverá uma recompensa, haverá prosperidade, porque Deus não fica devendo nada para ninguém. Quem crê, levanta a mão. A fundação faz a parte dela, mas não dá, não entra o suficiente, não dá. São toneladas de mantimentos, são toneladas de roupa, são toneladas de kit escolar, toneladas. Da glória. Eu quero te dizer hoje, tudo que vocês veem, vocês ajudam com amor, ajuda com carinho, mas a fundação não é separada da igreja. Eles são unidos. Quem crê, levanta a tua mão. A igreja não deixa a fundação perecer. Quem está entendendo, levanta a mão. Quando eu olho o texto dessa palavra, quando Israel disse, faz nós regressar. Nós estamos sofrendo. Senhor, leva-nos de volta. Dá glória, igreja. Aleluia, leva-nos de volta para aquilo que nós não valorizamos. Dá glória. Dá glória.

calor. Amanhã eu não vou porque é obrigador. Irmão, você tem que voltar para a cruz. Voltar para o sangue. Voltar a olhar novamente os espinhos de coroa. Voltar a olhar para a marca que transpassou o Salvador. Adorar Ele enquanto é dia. Porque a noite vai chegar. Aí você vai lembrar os cultos que você não foi. Dá glória! Dá glória! Eu me lembro quando eu estava em Venezuela. Eu falei isso depois de muitos dias de oração e jejum. Eu disse, Venezuela vai ser sacudida. Da glória. E eu disse, aproveita adorar agora, porque ela vai ser sacudida. Da glória, levanta a tua mão. Levanta a mão, adora enquanto é vida. Adora enquanto é paz. Adora, adora, adora. Levanta a mão e dá uma glória. Aleluia, os que semeiam com lágrimas, cegarão com alegria. Levanta a mão e dá uma glória. Hoje você está semeando com lágrima. Lágrima pela família. Lágrima por uma porta aberta. Lágrima por um familiar da droga. Mas Deus tem uma boa palavra. Você vai colher com alegria. Quem crê, levanta a mão e dá uma glória. Levanta a mão e dá uma glória. Aquele que leva a preciosa semente, andando e chorando, voltará com seus molhos, dizendo, valeu a pena lutar, valeu a pena chorar, valeu a pena derramar lágrimas. Abre aquela cortina, pastor, da glória. Dá uma glória, só uma. Isso abre para o povo ficar na sombra. Dá glória, isso. Isso, olha como ficou bom. Levanta a mão e dá uma glória. Tu vai secar o que tu plantou. Lembra daquela lágrima pelo teu filho. Lembra aquela lágrima do esposo que foi embora. Deus está fazendo uma promessa. Chegará o dia da colheita. Levanta a tua mão. Aquele filho na troca ainda te dará alegria. Aquele filho que está numa prisão vai sair e vai te surpreender. Deus vai pelejar por ele. Quem crê, levanta a mão e dá um glória. Toda semente, toda lágrima, haverá um retorno. Levanta a tua mão. Hoje você planta, todo dia você vai lá olhar. Chegou 10 dias, tem sementes que levam anos, mas geralmente o retorno de uma semente é 10 dias. Você chega, dá uma olhada, primeiro brotinho. Segundo,

cresceu mais. E assim ele vai crescendo, crescendo, até dar seus frutos. Se deu a primeira oferta, se falou da fundação, fica tranquilo, vai ser uma árvore frutífera. Quem crê, levanta a tua mão. Todos com a mão levantada. Só quem quer ser uma árvore frutífera, levanta a mão e dá um louvor. Você que hoje não vê o retorno. Malorena, mas eu vou na igreja, mas só na igreja. Não vai ter retorno. Você tem que vir para tomar uma decisão. Aceitar a Jesus e ter certeza da salvação. Fica em pé, igreja. Fica em pé. Ao final, o labor desta vida, quando a morte ao seu lado chegar, que destino, que destino há de ter a tua alma. Vem aceitar a Jesus. Volta para a casa do Pai. Se que está fraco na fé, quem sabe você esperava por uma bênção e a bênção está demorando a chegar. O Pai quer te dar a bênção, mas Ele quer dar a salvação. Aonde está a primeira alma que hoje quer aceitar a Jesus ou reconciliar? Venha para a frente, venha entregar a tua alma. Volta para a casa do teu Pai. Volta para a casa hoje. Aonde está a segunda alma? Jesus está te chamando. Volta para os braços do teu Pai. Venha colher os frutos. Onde está a segunda alma? Eu te dou uma oportunidade. Eu te dou duas oportunidades. Vem entregar tua vida. Vem, meu filho. Vem, grande obra de Deus contigo. Aqui vem, vem, eu quero orar por ti. Vem, meu filho, vem. Grande obra tem Deus contigo. Aonde está a terceira alma? Levanta tua mão. Jesus está te chamando. Venha, meu filho, venha para a casa do teu Pai. Te dou a última oportunidade. Não quer? Eu sei que tem mais almas. Tem mais quatro almas que Deus está te chamando. Saia do teu banco. A bênção já está na tua mão. Mas o Pai quer te dar mais.
uma oportunidade, duas oportunidades, volta para a casa do pai, te dou a última oportunidade. Essas quatro almas ao laço do inimigo, e Deus diz, hoje é dia de salvação. Ao laço do inimigo, e Deus quer te livrar. Cadê essas quatro almas? Que Deus quer que você faça com ele um concerto. Vem aqui na frente, não fica só. Não levanta a tua mão, venha, dá um passo aqui. Dá um passo. Falta três almas. E uma dessas três almas está com o pulmão comprometido. Que é a vitória. Uma oportunidade da glória. Duas oportunidades. E a terceira e a última. Falta duas almas da glória, igreja. Da glória. Além de Deus fazer um concerto com a vossa vida, há milagre. Há milagre. Espírito da morte, tu ganhou muito pra matar ela. Mas ela pisou na tua cabeça aqui hoje. Solta agora. Pode gritar quem, minha igreja? Solta a vida dela agora. Ela tomou uma decisão com Deus. Pega a tua bagagem e saia da casa dela. Toda obra de maldição agora, saia da vida dela. Podem gritar, queima, igreja. Toda bruxaria, toda barração do inferno, saia do lar e da vida dela. Em nome de Jesus. A partir de hoje, tu terás a verdadeira paz. Levanta a vossa mão. Levanta. Fala comigo, meu Deus. Eu creio no meu milagre e na salvação da minha alma, da minha família. Fala, meu Deus, eu e a minha casa seremos abençoados. Dá um abraço, que tal o vosso pastor? Dá um abraço nessas almas. Olha o fruto que vocês plantaram. Olha o fruto, as orações. Levanta a tua mão. Tem 113 pessoas que Deus simplesmente vai arvorar a bandeira do livramento em prol da vossa família. Levanta a tua mão. Haverá livramentos de morte. Haverá livramento de assalto. Haverá livramento de traições. Levanta a mão e grita, Satanás! Sai

talat njóta eins. Lifra, lifra, lifra a minha família. Cadê essa pessoa com uma dor tão aguda nessa parte? Que é um livramento e é um começo de pneumonia. Que a vitória não é o Senhor, é a Senhora. Grande é o livramento. Tem uma pessoa. Você está com câncer na laringe. Gosto de sangue, muita dor na garganta, antibiótico sobre antibiótico, e nada melhora, vai melhorar agora, com o assopro da boca de Deus. Quem crê, levanta a tua mão. Quero orar por 18 pessoas que adormecem. O braço do lado direito te adormece, a perna. Você está com uma veia entupida no teu cérebro. 1, 2, 3, 4, 5, 6, 7, 8. Dá um relógio. Grita, eu creio. Eu creio. Levanta a mão e grita, eu creio no meu milagre. Fala, meu Deus, repreenda toda dor. Sai agora, sai do meu caminho. Quando a irmã pegou o microfone, Deus se mostrou um livramento de um problema gravíssimo no teu fígado. Acúmulo de gordura cria câncer, mas o Senhor te dá saúde. Te dá saúde. Quem crê, levanta a mão. Todos com a mão levantada. Esse casal, se vocês crerem na promessa, vocês verão uma virada. E é financeira. Porque hoje o espírito da inveja, o espírito da miséria, cai por terra. Marca esta data e veja o que Deus vai fazer até o dia 30. Quem crê, levanta a tua mão. 5 pessoas com Úrsula Castrite avançadíssima. 5. Que pontada nesse estômago e que dor. Que a vitória, levanta a mão, receba. Receba, receba. Receba da glória, receba palma e glória. Quem tá feliz, dá um glória. Tem 37 pessoas. Para Deus, esta hérnia é coisa como nada. Levanta tua mão, ele toca na hérnia agora. Ele toca na tua coluna e acaba o sofrimento. Levanta a mão e dá um glória. Levanta a mão e dá um glória. Tem uma pessoa que tá com o coque inflamado, que é o livramento. Levanta a mão, dá um glória. Dá um glória, até pra sentar tá difícil. Venha buscar a tua vitória. Venha, minha irmã, Jesus Cristo.

0: dará saúde. É assim mesmo, minha irmã. Tem dores bastante. A irmã crê que Deus pode fazer esse milagre. Quem crê, levanta a mão. Começa a dar glória, mais alto, glória, glória, glória. Senhor meu Deus e meu Pai, eu creio no milagre, eu creio na cura. Senhor Jesus, arranca agora essa inflexão, meu Pai, glorifica teu nome e dê a bênção em nome de Jesus. Procura a tua dor, procura. Coisa linda, tem 71 pessoas que Deus respondeu a tua oração aqui hoje. Levanta a tua mão. A resposta do céu. A resposta do céu. A resposta. A resposta da glória. A resposta. A resposta. A resposta do céu. Levanta a mão, receba. Coisa linda, Deus está operando um câncer no intestino. Cadê essa pessoa? Que sofrimento. Que é o livramento da glória. Que sofrimento. Mas o Senhor Jesus te dá saúde. Quem crê, levanta a tua mão. Dá um glória. Dá um glória. Tem uma mãe que fez um voto com a Fundação Reviver. Se Deus tirar o teu filho do mundo da droga, tu vai cumprir o teu voto. Dá glória. Grita comigo, eu creio no meu milagre. A unidade de 41 pessoas fez hoje. Se já passou muito mal aqui hoje, levanta a tua mão. Tuas pernas tremulam, teu corpo tremeu, a tua pressão caiu, levanta a tua mão. Te deu até ânsia de vômito. Levanta a tua mão, Jesus Cristo. Ele te dará saúde. Eu quero orar por aquelas duas irmãs com lenço na cabeça. Vem aqui, minhas irmãs. Vem aqui buscar a vitória. Quem crê em vitória, dá um glória. Dá um glória. Deus está tocando no colesterol de 54 pessoas. Levanta a tua mão, tu pode voltar a fazer o exame. Quem crê que Deus cura qualquer câncer? Levanta a mão, tão jovem, minha filha. Dá glória, vem aqui. Dá um glória. Quem crê que Deus opera qualquer câncer, qualquer tumor, qualquer leucemia? Ele cura. Não temas, a vitória já está na palma da vossa mão. Já, já. Tem resposta para 28 pessoas. Deus me mostrou a chave caindo na palma da vossa mão. Levanta a tua mão, é resposta. Pega o azeite lá, presbítero. Dá um glória. Vamos orar. grita glória, só glória, glória, glória. Pai, reclama de reclama, Pai, o que é para ti, Senhor? Arranca pela raiz, Senhor. Repreenda agora todo câncer maligno. Sai agora no poderoso nome de Jesus Cristo. Faça os exames e promete voltar. Promete voltar para contar a benção. Promete voltar e glorifica aquele que curou. Aquele que curou. Quem crê, dá um glória. A irmã Adriana viajou comigo a Londrina. Entrou uma senhora, o seio pendurado aqui. Era uma coisa monstruosa. Não tem como explicar. Quantos quilos pesava? 36 quilos cada seio. Aí Deus revelou câncer, que já tinha tomado tudo. Oração, ela saiu feliz, saiu livre. Chegou no médico, o seio pendurado, horrível, irmãos. O médico disse, temos que tirar massa, para ver o que é isso. Como operaram, que tiraram, não tinha mais nada. Quem crê que Deus cura, dá uma glória. Grita comigo, meu Deus. Repreenda toda a enfermidade. Sai agora, sai do meu organismo. Fica em pé, põe a mão na tua cabeça. Chegou a hora do teu milagre. Se vai sentir um fogo muito forte, mas não te preocupa, é a presença de Deus te curando. Põe a mão na cabeça e vai dando glória. Eu não ouvi glória, glória, glória. Senhor meu Deus e meu Pai, vai arrancando agora toda neurisma cerebral, todo tumor no cérebro. Saia, saia, saia, saia, enfermidade nazista, enfermidade na tireoide, na laringe, na faringe, grita, queima, toda inflexão pulmonária, toda veia entupida no coração. Saia, saia, saia, saia, enfermidade agora. Pai, livra teu povo, toca no fígado, labiliza a vesícula, toca no baço, Senhor, toca no estômago, no intestino, vai dando glória. Toca no rim, na bexiga, toca no útero, no estroma, toca na próstata, Senhor, na saúde para Deus. em nome de Jesus. Levanta a mão, que coisa maravilhosa. Deus não só curou, Deus libertou 37 pessoas. Levanta a tua mão, tu não vai sentir mais a opressão. Quem crê, dá uma glória. Irmãos e irmãs, vamos ajudar. Ajudar a Fundação Reviver. Ajudar com muito amor e carinho. Para nós manter os asilos, as creches, a água no sertão. Apoia essa obra. Irmãos, é um gasto que ninguém imagina, com médicos, com enfermagens, com alimentação, medicação, com médicos, com enfermeira, com professores. Vocês não podem imaginar o quanto que é o gasto. Mas se cada um pegar uma semente, e ela vai crescer. Fica em pé, pega a tua semente, pega a tua oferta, ajuda com amor. Hoje você está ajudando, quem sabe, senhor, amanhã é você que estará no asilo. E as portas estarão abertas, toda a igreja em pé agora. Ajuda, pode ajudar também com cartão, né, pastor? Pode ajudar com Pix também. Dá glória. Ajuda a obra do Senhor. Todos em pé, todos em pé. Sei que pode trazer um quilo de alimento. Os cofrinhos não tem dinheiro. Cofrinho. Vamos ajudar. Até eu vou levar um cofrinho hoje. Dá glória, levanta. Ajuda com amor. Quem crê, dá um glória. Tu verás a colheita. Aquele remédio controlado, tu vai vomitar. Quem crê, dá um glória. Ah, mas foi o médico que receitou. Passa a prova. Se você tomar ele e passar mal, joga no lixo. Eu quero o meu cofrinho da glória. Levanta a tua mão. Uma vez o assaltante entrou lá em casa, meio dia e meio. Tava só minha mãe de 100 aninhos em casa. E o cofrinho em cima da estante, bem na cara do assaltante. Sabe o que ele levou da minha casa? Nada. Saiu correndo. Até o pé de cabra, que ele abriu, destrilhou o portão. Rebentou uma porta até o pé de cabra, ele esqueceu. Levanta a mão. Dá glória. Põe bem na vista. Mostra pro diabo que você é uma pessoa que tem semente na tua casa. Quem quer dar um glória? Faça voto e vocês verão o que Deus vai fazer. Levanta bem alto, grita comigo, meu Deus. Mais alto, meu Deus. Repreenda a miséria. Sai agora, sai do meu caminho. Fala, meu Deus. Abençoa e prospera a minha casa, a minha família. Fala, meu Deus, repreenda. rienda a Satanás. Sai agora, sai do meu caminho. Fala, meu Deus, eu creio na minha vitória. Receba Jesus. Vamos passar os envelopes, cofrinho. Também vamos passar agora os envelopes para você fazer o teu voto e trazer na próxima quinta-feira. Passa o cofrinho. Nunca mais vai faltar moeda na tua bolsa. Quem quer, levanta a tua mão. Coisa linda, eu vi ainda a mão de Deus tocando em 21 coração. Levanta a tua mão, Deus está tirando os coágulos. Levanta a tua mão. Vinte uma pessoa que Deus está tocando no coração. Levanta a tua mão. Tem milagre para ti hoje. Toda a igreja em pé, fico agradecida pelo convite da minha querida irmã. Também pelo convite do pastor por ter confiado o altar. Continua lutando pela igreja. Continua lutando pela fundação que é da igreja. Ajuda e Deus te ajudará. Toda a igreja em pé agora, dá um glória. E lembra de orar pela África. Lembra de orar pelo Haiti. Lembra de orar por todos os países tão sofridos. Pela Índia, pelo Nepal. São lugares que às vezes passa um dia sem ver um pão. Mas se nós se esforçar, a rede da fundação vai alcançar essa ação. Quem crê, levanta a mão. Todos com a mão levantada. Dá uma glória. Vamos receber agora o pastor. Muito obrigada, pastor. Deus que te abençoe. Muito obrigada. Oh, que lindo. Obrigada, Deus te abençoe, meu filho. Deus abençoe Fundação Reviver. Amém. Obrigada, tá bom? Obrigada, linda. Deus abençoe.
1: Quem recebeu o seu milagre, diga glória a Deus. Graças a Deus. Meus irmãos, depois lá atrás vai estar o pastor Rosal, o pastor Fábio. Vamos tomar a senhora agora, pelo levamento, pela bênção, por essa glória, glória, glória. Senhor Deus, que é o Senhor esteja, para cada pessoa que foi alcançada.

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Irmãos, peço a atenção dos irmãos, só mais alguns instantes, né? Nós já liberamos vocês para ir para casa e também para provar. O bolo é grande, irmãos, mas tenho certeza que uma prova vai dar para todo mundo, né? E é uma alegria para nós, irmãos, estarem aqui. Quero convidar vocês toda quinta-feira à noite. Nós estamos aqui no culto da Reviver. Vai ser uma alegria receber você, a tua casa, a tua família. Também temos as transmissões, né, no canal do YouTube, PDAPG. E também pelo Face e PDA, Sede Estadual de Ponta Grossa, onde você pode escutar e ver as nossas transmissões. Quem já assistiu ao culto lá da Reviver, lá na sua casa? Quem é ouvinte do programa da Reviver pela Antena Sul? Estamos lá na quarta-feira, 102,7, pela Antena Sul, e esperamos aí que as irmãs voluntárias do campo podem mandar áudio para nós. Olha, se vocês quiserem vir, irmão, só avisa. Mandirlene, quarta-feira eu quero ir lá no programa. Para nós vai ser uma honra, né? Então, aos irmãos, as irmãs que estão fora de Ponta Grossa, que fica difícil para vir, manda um áudio falando do teu culto, né, irmã Clemair? Contando as bênçãos lá no Jardim Paraíso, no Coronel Cláudio, lá na sua igreja. Manda um áudio. Olha, irmã Mandirlene, aqui o culto é tal dia. Deus está operando, Deus está realizando. Eu tenho certeza que Deus vai tocar nos corações. E olha, irmãos, para a glória do Senhor, nós temos já uma nova remessa de camisetas que vai chegar aí. Estamos vendo, já chegando aos finalmente, junto com a irmã Marilise, para entrega final de novembro. Então, irmãos, ela não trabalha assim com camisetas avulsa. Vou lá e encomendo uma, duas, porque não compensa, sai caro para ela. Então, nós já estamos juntando aí com uma nova listagem. Irmã Jô, fica de pé. A irmã Jô aqui, ó, esposa do Migdal, levanta aí, Migdal. Esse casal está responsável aí para nós da nova listagem. Então, você quer entrar no projeto? Quem quer fazer a obra de Deus aí conjunto com o Reviver? Deixa eu só ver. Opa, olha aí, ó, temos mãos, né? Então, irmão, se você não entendeu ainda, o projeto da Reviver é um projeto de ação social. Levamos ajuda através de alimento, através de apoio espiritual, através da pregação do evangelho. Levamos também roupa, calçado. Temos agora a junção de mais um projeto, que é o projeto do PEMU, que vai na frente, como os irmãos fizeram já em reserva, e Tereza Cristina, chegando já lá com eternite, chegando com telha, chegando com lona, e nós vamos unir forças, né? O pastor Amadir já, Deus colocou no coração dele, falou: irmã, nós vamos fazer kit já, deixar os kits prontos, para que quando acontece alguma coisa, a igreja já está pronta para agir. Vamos deixar alguém sozinho nessa batalha? Então, o nosso desafio desse mês, não terminou agosto ainda, e o nosso desafio, você vai fazer uma visita. Quem se compromete a visitar alguém que faz tempo que você não vê mais na igreja? Quem se compromete a mandar uma mensagem pelo mesmo? Fala assim: irmã, estamos sentindo saudade, irmã. Estamos sentindo falta, irmã. Antigamente, nós diziam que nós não se importava com as pessoas. Era ou não era? Povo da Deus e amor não se importa com as pessoas. Essa história mudou, pelo menos no nosso campo. Essa história vai mudar. Nós se importamos e se importamos sim. O que depender, estamos aqui levantando a bandeira da vitória, dizendo: juntos nós somos mais fortes. Sozinho nós caímos, nós desmoronamos, mas junto nós vencemos as batalhas, junto nós vencemos as guerras, em nome de Jesus. Amém. Aleluia. Irmãos, os nossos voluntários vão passar os votos, né? A irmã Lorena aqui estava testemunhando, contando dos votos, e você pode pegar também este envelope, levar. A igreja aqui, irmãos, paga o aluguel é alto. Pastor Amadir tem propósito, ó, de derrubar essa parede. Nós estamos igual o povo de Josué, né, pastor Amadir? Nós já estamos marchando aqui para que a parede caia. Aleluia! Nós já estamos marchando, vem com Josué, luta, para que caia essa parede, para que a igreja alongue, né? Nós não queríamos
ver nenhum irmão sentadinho aí na fora no sol, mas, né, nós somos igual coração de mãe, sempre cabe mais um, sempre cabe mais um. Mas o sonho do pastor, juntamente com a igreja, é alongar, é ampliar, é melhorar aqui, para os irmãos ter mais banheiro, mais locais com água para tomar, mais lugar aí para estacionar o seu carro. Quem está orando por esta obra? E quem crê que Deus vai surpreender a nossa cidade? Ponta Grossa tem mais de, né? Já estamos aí, irmão, segundo o censo que vai ser feito agora, nós vamos bater a média de 450 mil habitantes. E Deus vai nos prover uma igreja maior. Olha quantas almas, olha quantas vidas que temos aí para ganhar. Aleluia! Então os irmãos voluntários vão até você, pega o teu voto e fala assim: eu me comprometo com essa igreja, com os projetos dessa igreja. Nós estamos aqui, irmãos, alinhados, né? Já agradecemos ao apoio das mulheres de fé, através da irmã Daniela, da irmã Patrícia. Agradecemos a Deus ao Expansão Jovem, temos jovens, né, envolvidos aqui, que nos ajudam nas quinta-feira também. Temos o pequeno Galileu, os irmãos do PEMU e toda a obra do Senhor, todos os departamentos trabalhando com alegria. Amém! Aleluia! E nós vamos cantar o último hino. Vem aqui todo o coral agora. Abre tua mão e o teu coração. Vamos encerrar cantando, né, esse hino maravilhoso. Aleluia! E enquanto nós cantamos, eu vou pedir lá pros irmãos, não sei se está tudo ok com o vídeo, irmãos. Eu queria muito que vocês vissem o vídeo, porque são um pouquinho de cada coisa que o projeto da Reviver. Então aguarda um pouquinho aí, irmão. Segura, o domingo é nosso, né? O domingo é nossa, oh meu Deus. Então aguarda um pouquinho aí, assista o vídeo ali e o coral já se prepara aqui na frente para nós cantar ao Senhor o último hino. Eu agradeço já, irmãos, da minha parte, da irmã Dirlene aqui, que somos líder espiritual desse projeto, estamos aqui à frente do culto, à frente do apoio espiritual e do trabalho. Eu agradeço a cada irmão, não vou citar nome, irmãos, porque com certeza eu vou esquecer de alguém e essa pessoa vai ficar triste comigo, mas eu quero agradecer todas as irmãs, irmãs voluntárias que estão trabalhando lá na tua igreja. Continue, irmãos, esse trabalho vai dar fruto, porque já tem dado fruto. Vai se completar um ano em novembro. Novembro nós teremos o culto de gratidão a Deus por um ano de Reviver aqui em Ponta Grossa, mas já tem dado fruto e na tua igreja vai dar fruto também, para a glória de Deus. Aleluia! Oh, glória! Vamos ao vídeo, irmão Júnior. Esconde.

Deus. Aleluia. Escondida está minha vida em Deus, bem protegida, então eu vou. Irmãos voluntários da Reviver, venham para louvar ao Senhor. Isso. Todos os irmãos, venham para nós adorar ao Senhor.

Ok, convite agora, irmão Emanuel, irmão Júnior. Vamos cantar então, com todos os irmãos voluntários. Irmãos voluntários, é o último hino. Peço que os irmãos esperem um pouquinho aí, tá bom, irmãos? A não ser que vocês já marcaram aí com a caravana o retorno, mas peço que vocês esperem um pouquinho, né? Aleluia! Que vocês possam encerrar juntamente conosco. Tem uma lembrancinha que as irmãs prepararam ali com alegria. Que Deus abençoe. Pode subir aqui, irmãos voluntários. Vamos lá, vamos louvar o Senhor. Abre tua mão, lá maior. Palmas para Jesus. Glória a Deus.

0: Oh, aleluia! Divide o teu pão com teu irmão. Aleluia!
1: Som.

0: dá glória a Deus. Bate palmas e dá glória. Ok, irmão Emanuel? Vamos ao vídeo agora, vamos ao vídeo, né, irmãos? Rapidinho aqui para vocês verem um pouquinho do trabalho aqui da nossa igreja, dos irmãos voluntários aqui e também os irmãos do campo que estão no trabalho.
1: Mateus, capítulo 25, versículo 40. Em verdade vos digo, quando Aleluia. Fizestes a um destes meus pequeninos irmãos,
0: Jesus é bom, é bom.

0: Irmã Lieda, se a irmã Lieda estiver por aí, irmãos, dê um sinal aqui pra nós. Maravilhas faz, faz, cura os enfermos e expulsa Satanás. Amém, irmãos. Enquanto os irmãos vão ajeitando ali, a irmã Lieda, se tiver por aí, a irmã Ana Júlia também, com a irmã Jo, né, que tem uma palavra aqui. Aleluia. Deus abençoe, irmãos, a todos vocês, tá bom, irmãos? Hoje é um domingo e um domingo da solidariedade. A cada irmão que trouxe o seu quilo de alimento, foram mais, irmãos. Eu vou deixar até a irmã Lúcia, que vai dar esse número para vocês, né? Atingimos a meta ou não atingimos? Atingimos a meta ou não atingimos? A nossa meta era de 5 mil alimentos e louvamos a Deus pela vitória, pela bênção, porque passamos da meta para a glória de Deus. São mais de 6 mil quilos de alimento para a glória do Senhor, com todas as igrejas do campo. E ali a irmã Lúcia somando, né, na ponta do lápis, mas são mais de 6 mil quilos de alimento para a glória do Senhor. Merece o teu glória a Deus ou não? Merece as palmas ou não? Aleluia! E é o primeiro agosto verde, irmãos, aqui da sede estadual. Então cremos que no próximo Deus vai nos dar 10 mil quilos de alimento, né? Para nós sair aí nas ações sociais, na distribuição, e Deus vai dar vitória. Vamos ao vídeo agora, tá ok, irmão Emanuel? Vamos lá então.
1: Mateus, capítulo 25, versículo 40. Em verdade vos digo, quando fizestes a um destes meus pequeninos irmãos, a mim o fizestes. Capítulo 25, versículo 40. Em verdade vos
2: digo, quando fizestes. Em 9 de agosto de 1994, começava uma história que atravessaria gerações, inicialmente chamada de Fundação Reviver, Refúgio Vida Verdadeira. Nasceu com um propósito, prestar assistência social e acolher idosos em situações de vulnerabilidade. Hoje, essa história chega a um momento muito especial. Ao longo dessa caminhada, muitos projetos nasceram e muitas vidas foram alcançadas. O projeto Casa Aberta, levando acolhimento e esperança, água para o Nordeste, levando aquilo que é essencial para a vida. O projeto Saúde, promovendo cuidados e dignidade. O projeto Azaf e tantos outros projetos fizeram e continuam fazendo a diferença. Cada ação, cada voluntário, cada doação e cada vida alcançada fazem parte dessa história. E hoje, juntos, estamos aqui para agradecer a Deus por tudo que Ele fez, celebrar cada conquista e reconhecer que ainda há muito o que fazer. São 32 anos, semeando amor, levando a esperança social e acolher e

0: Cada vez mais, Deus tem levantado pessoas dedicadas, com o coração disposto a ajudar o próximo, levando não apenas assistência, mas também a palavra de Deus, esperança e amor. A cada ação, uma vida é alcançada. A cada gesto de solidariedade, uma família é fortalecida. E através da evangelização, vidas são transformadas pela presença de Deus. Agora, acompanhe um pouco dos nossos trabalhos.
1: Deus abençoe grandemente a sua vida. Orem por nós, acompanhem o nosso trajeto no dia de hoje, projeto Dividindo o Pão da Fundação Reviver. Deus abençoe.

Deus.

te negaram, enquanto muitos já te rejeitaram, ainda continuamos aqui. 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Vem, ó Espírito de Deus, e batiza esse povo agora. Vem, ó Espírito de Deus, e batiza, Senhor. Dá dons, ó Espírito de Deus, dá dom de profecia, dá dom de profecia, dá dom, Senhor. O dom de revelação aperfeiçoa agora, aperfeiçoa.

0: recebeu uma bênção através de um propósito feito com a Fundação Reviver. A paz do Senhor, meu irmão, qual é o seu nome?
1: Meu nome é Roderson.
0: Irmão Roderson, qual é a bênção que o irmão recebeu através do propósito do cofrinho da Fundação Reviver?
1: Então, eu fui curado de uma idoso meningita e um tumor cerebral. Deus usou os médicos numa cirurgia quase 12 horas. Graças a Deus deu tudo certo. Estou aí para a honra e glória do Senhor de Deus.
0: Essa bênção o irmão recebeu através do propósito com que o irmão fez com Deus e com a Fundação Reviver.
1: Isso mesmo. Creio a todos os irmãos que a cura vem. Só creio que receba.
0: E aqueles que fazem propósito com Deus recebem a bênção.
1: Exatamente. Estamos aí para a glória de Deus. Porque eu voltei até a trabalhar.
0: Amém. Fica aí essa bênção para você, provando que Deus ainda faz milagres. Deus abençoe.
2: Através de um propósito feito com a Fundação Reviver. A paz do Senhor, meu irmão. Qual é o seu nome? Irmão Roderson, qual é a bênção que o irmão recebeu através do propósito do cofrinho da Fundação Reviver?
3: Através
1: do propósito que eu fiz.
3: E ela foi na livraria.
1: Aí a irmã não tinha o cofrinho. Ela disse: graças a Deus,
3: então
1: certo.
3: Você despeja essa moeda que ela levou o cofrinho de volta.
0: Essa bênção o irmão recebeu através do propósito.
3: Eu falei que o pastor foi lá, pegou para ela. Mas a alegria daquela mulher, não crente, irmãos, a alegria dela contar. E ela contava para as demais pessoas que estavam: olha, Jesus me libertou através do propósito que eu fiz com a Fundação Reviver. Aleluia! Esta obra é de Deus, esse projeto é de Deus!
4: Na porta, e já com o cofrinho cheio na mão, disse: irmão.
5: E esse foi um pouco do trabalho realizado pela Fundação Reviver. Que juntos possamos continuar fazendo a diferença e levando amor, fé e esperança a quem mais precisa.
3: A irmã não tinha o cofrinho, ela disse: então você despeje essas moedas, eu quero levar o cofrinho de volta. Aí a irmã disse: não tem como. Aí eu falei com o pastor foi lá, pegou para ela. Mas a alegria daquela mulher, não crente, irmãos, a alegria dela contar, e ela contava para as demais pessoas que estavam: olha, Jesus me libertou através do propósito que eu fiz com a Fundação Reviver, aleluia! Esta obra é de Deus, esse projeto é de Deus!
5: E esse foi um pouco do trabalho realizado pela Fundação Reviver. Que juntos possamos continuar fazendo a diferença e levando amor, fé e esperança a quem mais precisa.
6: Aleluia! Dá uma salva de palmas! Aleluia! Trazemos em memória, irmão. Sei que os irmãos já estão indo, mas trazendo em memória nossa querida irmã Maria Elisa Paulino. Ela foi a pioneira do trabalho da Reviver em Ponta Grossa. Trabalhou quase que totalmente ali sozinha, do jeitinho dela, não é? Pegava um quilinho de alimento, guardava. E eu sabia que ela tinha uma grande preocupação. E eu disse para os irmãos: tem que colocar uma fotinha dela, porque nós

0: Sabemos agradecer a cada irmão que contribuiu para que a igreja de Ponta Grossa estivesse aqui em mais 50 anos de história. E continue orando, irmãos. E nós de toda a equipe agradecemos. A irmã Ana Júlia vai dar uma palavra, mas eu quero agradecer em nome de toda a Reviver, dos irmãos que frequentam o culto aqui às quinta-feira, ao pastor Amadir, né? Que nos deu essa oportunidade de trabalhar, que confiou em nós para trabalhar, e estamos aprendendo, né? Aprendendo junto com o pastor. Nós nunca tinha ainda trabalhado com ação social, era algo ainda que nós precisávamos, mas aos pouquinhos nós estamos aprendendo e sabemos que chegamos lá sim, né? Cada vez mais melhorando em nome de Jesus. E eu pedi para a irmã Lieda, ela é duas bênçãos. Ela é ajudadora da Fundação Reviver e ela também já precisou, ela já recebeu ajuda da Fundação Reviver. E às vezes nós não gostamos de expor. Nós podíamos pegar todos os irmãos que já ganharam cesta básica, receberam visita e trazer aqui. Mas nós não queremos expor ninguém, né? Porque nós sabemos que às vezes a pessoa fica tímida, até sem graça, das vezes precisar da igreja. Mas quero que vocês sintam orgulho de saber: se eu precisar, a igreja vai me dar a mão. Se eu precisar, eu posso contar com os irmãos, com as irmãs lá da igreja. A irmã Lieda, rapidinho, irmãos, que nós estamos, né? Nós queria já que ela desse testemunho já hoje, mas nós estava com pressa ali de passar para a irmã Maria Lorena, mas ela é uma pessoa que já foi ajudada e ela é muito grata, né, irmã Lieda? Paz do Senhor.
1: Amém, igreja. Eu quero saudar a família Reviver com a gloriosa paz, o Rei Jesus. Louve ao Senhor, louve com alegria. Que maravilha, louvado seja Deus. Eu carrego as marcas da fundação, porque eu vivi a Fundação Reviver no Nordeste. Nós vivemos que a Fundação Reviver, irmão, ali, o que mais deixou nós nordestinos maravilhados na época, foi quando chegou água para nós, a água do sertão. O povo nordestino, nós bebia aquela água saloba, aquela água amarela, porque ali aquele povo não tinha água, aleluia, para ali abastecer as suas famílias. E eu carrego essa marca por onde eu vou. Mas o que mais me deixou graciada, maravilhosa, que eu esperei 4 anos em Ponta Grossa para ver uma festa da Fundação Reviver, selada pelo Espírito Santo. Uma festa linda, maravilhosa, preparada pelos voluntários, por aqueles que faz a obra por amor. E eu, aleluia, eu vivo a Reviver. Eu vou contar um pouquinho do meu testemunho. Quando a irmã ali me chamou, eu disse: Senhor, não deixa eu chorar. O que mais me emocionou, o que mais me deixa o meu coração em chama, é quando o hino da Fundação Reviver, ele começa a tocar. Esse hino, ele é um hino selado pelo Espírito Santo. E o que mais marcou a minha vida na época, o meu esposo estava desempregado e eu estava grávida da minha filha Vitória. E eu fui alcançada pela Fundação Reviver. A Fundação Reviver, aleluia, chegou ali no meu portão, porque ali muito no Nordeste, nós hoje, nós somos ricos pela Fundação Reviver. Ali chegou aquela Kombi com as irmãs voluntárias e ali bateu no portão e disse: irmã, nós viemos aqui, aleluia, primeiro trazer a palavra e depois trazer o pão, o alimento, louvado seja Deus. E ali eu fiquei feliz, porque ali quando eu recebi, eu já barrigão de 8 meses, eu peguei as irmãs e ali nós atravessamos a balsa, irmão, e fomos ali para o sertão, ali contribuir também com aquela família. Irmão, essa obra é maravilhosa, essa obra é real, é verdadeira, ela existe, ela é uma obra, aleluia, louvado seja Deus, que está no coração da igreja de Cristo, na igreja do Senhor Jesus. Então, se você é voluntário da Fundação Reviver, não desista do teu chamado, porque o Senhor, aleluia, ele é fiel para cumprir com as suas palavras. E aqui eu quero agradecer a minha participação e dizer que sou grato por essa festa preparada pelo Espírito Santo. E eu agradeço a oportunidade em nome do Senhor Jesus.
0: abençoe, irmãos. Deus abençoe, irmã Lieda. Continue, viu? Nós temos uma alegria de ajudar a irmã. E eu sei que cada irmãos, né? Talvez alguém já foi embora, alguém não deu importância. Mas você que deu importância, tenho certeza que Deus vai abençoar a tua vida. Porque você sabe que esse projeto, irmãos, não estamos aqui para brincar. Estamos aqui para ajudar e para auxiliar. Irmãos, aleluia. Vamos lá se despedir. O irmão Rosaldo avisou que tem um irmão de muleta que chegou andando de muleta e ele quer contar o testemunho que foi curado, aleluia, hoje aqui no culto, oh glória a Deus, aleluia. Então nós vamos ouvir, olha ele andando, dá glória a Deus, igreja, dá glória a Deus, dá glória a Deus, aleluia, oh glórias, aleluia. Nosso Senhor, Ele ainda cura, não é verdade, irmãos? Ele tem poder, né? Aquele que pede. Aleluia. Como é seu nome, irmão? Que como, irmão Oswaldo?
2: Eu fiz um propósito ontem com Deus. E minha filha. Aí está o mesmo. Preparando. E ali para honra e glória do nosso Senhor Jesus Cristo. A gente veio com ela. Como até agora aqui. Mais perto a gente ficar mais, tá gostoso.
0: Amém! O irmão é aqui da cidade mesmo, irmão Oswaldo?
2: Aí compreguei um tempo lá, daí eu vim pra cá. Um momento ali na igreja perto de casa, não foi esse nome perto lá. E ali eu vim ter prêmio. E ali o Senhor Jesus sempre me colocando em pé. E daí ontem eu fiz essa proposta, Senhor. E eu não posso botar com essa bengala.
0: Oh, e o irmão chegou com a bengala, se apoiando na bengala. E daí, no meio do culto, o irmão falou, não posso voltar com essa bengala.
2: Não posso.
0: E sentiu as forças nas pernas, irmão?
2: Sim.
0: Crê que foi curado?
2: Sim, eu estava com problema na coluna.
0: Amém, amém.
2: Vim cair e o Senhor operou o milagre.
0: Amém. Quem foi que te curou, irmão Oswaldo?
2: Cristo.
0: Quem foi, irmãos?
2: Jesus Cristo.
0: Oh, glória! Aleluia! Deus abençoe, irmão Oswaldo. Creio que já gravou o testemunho, irmão Rosaldo. Vai gravar agora o testemunho. Olha o propósito. Ele fez o propósito ontem. Olha, irmãos, que estão apressados com o bolo aí fora, hein? Vocês estão perdendo e vê o milagre, né? Ele fez o propósito ontem. Ontem. Eu vou lá na concentração e eu não posso voltar com essa bengala. E graças a Deus, ó, tá já com a bengala no ombro, né? Porque o Senhor deu força nas pernas dele. E ele falou, eu não vou voltar com essa bengala, porque o Senhor me curou. Aleluia, Deus ainda cura, né? Para nós encerrar, irmãos, a irmã Júlia vai dar a palavra de agradecimento e a oração da fé. E todos vamos abençoados para a nossa casa.
3: Cumprimento os irmãos com a paz do Senhor Jesus. Em nome da toda a equipe Reviver, nós temos uma lembrancinha em agradecimento a alguns pilares que estão na linha de frente dessa fundação tão maravilhosa. A primeira pessoa que a gente vai chamar vai ser o pastor Amadir com a irmã Jordânia, que estão sempre ali, né, nos direcionando, dando todo o suporte para nós.

Nós agradecemos, não só nós, mas com certeza Deus já tem um presente bem grande para vocês lá no céu. Próximo casal, que é muito usado por Deus e faz uma obra tremenda na Fundação Reviver, é a Cris com o Ellison.

Temos também a irmã Lúcia, que é fenomenal em tudo que vem ajudando a gente.

0: Muito bem, ouvintes, muito bem, internautas. Agora 17 horas com mais 52 minutos. Estamos aqui no interior da Igreja Pentecostal Deus e Amor com mais um testemunho de bênção. O senhor Osvaldo, que chegou aqui apoiado em muleta. Ele não podia andar sem estar apoiado na muleta. Mas agora, depois da oração da evangelista Maria Lorena, ele conseguiu, já andou aqui no interior da igreja com a muleta nas costas. Vou pegar a muleta dele aqui, ele deixou até no chão aqui a muleta, ouvintes. Ele deixou até no chão aqui a muleta. Olha aqui a muleta dele aqui, ó. Tá na minha mão aqui. Ele falou que não vai agora poder precisar usar mais dessa muleta porque Jesus curou ele. Seu nome mesmo é?
1: Osvaldo. Osvaldo. Minha bênção, a paz do Senhor, irmão. E ali eu vim sofrer um AVC e ali o Senhor Jesus operou grande maravilha, um grande milagre.
0: O senhor sofreu um AVC?
1: AVC.
0: E isso que deixou o senhor paralítico?
1: Sim. Daí eu vim sofrer desgaste no joelho. E ali, ontem eu fiz um propósito com o senhor, convidei minha filha, vamos para a igreja. E ali o senhor sabe como trabalhar no nosso fraco ser. E o senhor operou milagre. Eu vou ser ingrato se eu voltar com a boleta para casa. Glórias a Deus, aleluia, Jesus. Eu agradeço a oportunidade, que Deus abençoe e venha usar mais e mais os vasos que ele tem levantado para a obra dele. Glória a Deus.
0: Então o senhor andava com essa muleta, não podia andar sem a muleta devido ao AVC. O senhor sofreu. E ontem o senhor fez um propósito no seu coração de vir até a igreja Deus e Amor, que o senhor não iria voltar com essa muleta mais, o senhor ia ser curado. E na oração da evangelista Maria Lorena, o que que aconteceu mesmo?
1: Aconteceu um milagre, que eu estava também com problema na...
0: O senhor foi curado desse problema do joelho e da coluna?
1: Coluna. Eu vim cair um tombo em cima de um madeiro lá, e isso faz 9 dias. E ali eu não podia nem me virar de lado. Olha,
0: se virando aqui, irmãos, olha aqui, ele não podia nem se virar do lado. Vira aí para nós ver mais uma vez. Olha aí, ele está movimentando o corpo, não podia fazer esse movimento, nem erguer o braço, não podia. E depois da oração de hoje à tarde, aqui da evangelista Maria Lorena,
1: o milagre aconteceu em nome de Jesus Cristo.
0: O milagre aconteceu, irmãos, olha aí. Ele estava aí praticamente paralítico, né? Não podia nem mexer os braços, não podia mexer as costas, as pernas. Só podia andar apoiado em muleta. E agora ele está andando, irmão. Está andando para a glória de Deus. Andou aqui no interior da igreja Deus e Amor. Já contou aqui o testemunho dele, que através das orações da irmã Maria Lorena, ele não vai precisar mais usar. Erga a muleta aí para os ouvintes se verem. Erga aí. Olha aí. Olha aí a muleta dele. Ele vai levar essa muleta agora erguida, porque ele vai voltar andando perfeitamente para a sua casa. Não é isso?
1: Amém. Em nome de Jesus, vou voltar sem a muleta.
0: Deus abençoe, irmão Osvaldo, pela sua fé. Jesus te curou pela tua fé em Jesus Cristo e pelas orações da irmã Maria Lorena. Deus abençoe, amado, amada audiência. Deus abençoe os internautas. Olha aí, Deus está curando na igreja pentecostal Deus e Amor. Eu quero fazer o convite para você estar aqui conosco também. Aqui mesmo na Avenida Anita Garibaldi, número 100. Aqui ao lado do Colégio Kennedy, a igreja pentecostal Deus e Amor. Os cultos aqui são todos os dias, no horário das 9, 14 e 19 horas. Deus abençoe e nós voltamos o som aí para o estúdio. Deus abençoe a todos os ouvintes. Nós mandamos agora o som aí para os estúdios, para que os irmãos prossigam daí, em nome do Senhor Jesus.
2: Senhor, nós te louvamos, ó Pai. Muito obrigado, Senhor, pela vida, Deus, da nossa diretoria, pela vida, Senhor, do pastor Amadi, da irmã Jordânia.

0: ao Senhor, será abençoado na sua família. Bem-aventurado aquele que teme ao Senhor e anda nos seus caminhos, pois comerás do trabalho das tuas mãos, feliz será e te irá bem.
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2 Samuel capítulo 16 diz assim a palavra do Senhor: então disse o Senhor a Samuel: até quando terás dó de Saul, havendo eu rejeitado, para que não reine sobre Israel? Enche o teu vaso de azeite e vem, e enviar-te-ei a Jessé, o belemita, porque dentre os seus filhos, me tenho provido um rei. Porém disse Samuel: como irei eu? Pois ouvindo Saul me matará. E então disse o Senhor: toma uma bezerra das vacas, e em tuas mãos, e diz: vim para sacrificar ao Senhor, e convidarás a Jessé ao sacrifício, e eu te farei saber o que há de fazer, e ungir-me-ás a quem eu te disser. E fez, pois, Samuel o que dissera o Senhor, e veio a Belém. E então os anciões da cidade saíram ao encontro tremendo, e disseram: de paz é a tua vinda? E disse ele: é de paz. Vim sacrificar ao Senhor. Santificai-vos e vinde comigo e sacrificai ao sacrifício. E santificou ele a Jessé e os seus filhos, e convidou ao sacrifício. E sucedeu que, entrando eles, viu Eliabe, e disse Samuel: certamente está perante o Senhor o seu ungido. Porém o Senhor disse a Samuel: não atentes para a aparência, nem para a altura e nem para a estatura, porque eu tenho rejeitado, porque o Senhor não vê como vê o homem. Pois o homem vê o que está diante dos seus olhos, porém o Senhor olha para o coração. E então chamou Jessé a Abinadab, e fez passar diante de Samuel, o qual disse: nem a este tenho escolhido o Senhor. Então Jessé fez passar a Samá, porém disse: tampouco este tenho escolhido o Senhor. E assim fez passar Jessé os seus 7 filhos diante de Samuel. Porém Samuel disse a Jessé: o Senhor não tem escolhido a este. E disse mais Samuel a Jessé: acabaram-se os jovens? E disse: ainda falta o menor, eis que apascenta as ovelhas. Disse, pois, Samuel a Jessé: envia e manda chamar, porquanto não assentaremos em redor à mesa até que ele venha. Então mandou em busca dele e trouxe, e era ruivo, formoso de semblante e de boa presença. E disse o Senhor: levanta e unge, porque este mesmo é. Então Samuel tomou o vaso de azeite e ungiu no meio dos seus irmãos, e desde aquele dia em diante o Espírito do Senhor se apoderou de Davi. Então Samuel se levantou e foi a Ramá. Diga glória a Deus. Diga: meu Deus, meu Pai, fala comigo pelo poder e a revelação da tua palavra. Amém. Se assente e bate palma e dá glória a Deus. Bate palma e dá glória para Jesus. Cadê o glória a Deus da igreja?

levanta, deu glória a Deus da igreja. Abre a tua boca e dá um glória para Jesus bem forte nessa tarde. Meus irmãos, preste atenção. A Bíblia é clara e afirmativa em que Deus, ele é um Deus que não erra ao escolher. Deus levanta Samuel. A palavra Samuel significa ouvido por Deus. Samuel foi um homem que desde menino foi criado junto da casa de Deus. A Bíblia diz que ele foi muito cedo apresentado para servir ao Senhor. Quando ele era muito novo, ele já ouviu a voz de Deus. Deus lhe chamava. E esse profeta tinha uma percepção muito fina para ouvir a voz de Deus. A Bíblia vai dizer que Deus levanta Samuel no tempo dos juízes. Samuel julga Israel por algum tempo, mas a Bíblia vai dizer que chegou uma época em que o povo de Israel olha para as outras nações, e o povo diz: as outras nações têm reis, a nossa nação não tem rei. E a Bíblia diz que o povo se reúne e vai até Samuel e diz para Samuel: nós queremos um rei que domine sobre nós. Samuel ficou muito triste, porque ele era o juiz e ele era um profeta. Samuel era um homem espiritual. Se Israel continuasse seguindo aquela ordem e aquela autoridade de Samuel, Israel estava muito bem. Samuel voltou triste, foi falar com Deus. E quando ele foi falar com Deus, Deus falou com Samuel assim: Samuel, não fique triste, não se desespere, porque o povo não está rejeitando você, Samuel. Esse povo que está querendo um rei, ele está me rejeitando. Porque quem rejeita um homem de Deus, rejeita o próprio Deus. Quem está entendendo, diga glória a Deus. A Bíblia vai dizer que então Deus levanta Saul. Saul é ungido a rei. O povo escolhe Saul, porque Saul era um homem alto, sobressaía, era um homem forte. Começou uma caminhada, mas ele desobedecia a voz de Deus. A Bíblia vai dizer no capítulo 16 que Samuel tinha dó de Saul, e Deus fala com ele mais uma vez: até quando, Samuel, você vai ter dó de Saul, tendo eu rejeitado esse homem? Você já imaginou que situação que a nação de Israel estava vivendo? Você já imaginou quando Deus rejeita uma oração? Você já imaginou quando Deus rejeita um jejum? Você já imaginou quando Deus olha para uma pessoa e diz assim: eu quero tapar os meus ouvidos e não quero ouvir essa oração, porque essa pessoa não quer me obedecer, não quer obedecer a minha palavra? A Bíblia vai dizer que então Samuel enche o seu vaso de azeite. A Bíblia vai dizer que Samuel vai até a casa de Jessé, e Deus fala com ele: lá na casa de Jessé tem um lá que eu quero ungir. Esse homem é escolhido por mim e eu quero ungir ele para ser rei sobre Israel. Talvez você está aqui nessa tarde de feriado, talvez você saiu da sua casa, e eu quero lhe dizer: você veio porque você quer ouvir a voz de Deus. Você é um escolhido do Senhor, você é uma escolhida do Senhor. Deus te levantou para fazer a diferença dentro da tua casa, no seio da tua família, aonde você mora. E eu quero lhe dizer uma coisa: Deus, ele não me escolhe como o homem escolhe. Quantas pessoas poderiam estar no meu, no seu lugar? Quantas pessoas mais capacitadas, mais qualificadas? Mas Deus não quer isso. A Bíblia vai dizer que

Quando ele vai, ele diz assim: mas se Saul ouvir, se Saul ouvir que eu vou lá ungir um rei, ele pode me mandar matar. Deus falou: não, não tem problema, vai lá e eu vou te ensinar como você deve fazer. E a Bíblia vai dizer que naquele momento, naquela hora, ele chega na cidade. Quando o profeta chegava na cidade, quando o profeta chegava com o azeite na cidade, o coração do povo estremecia. Os anciões da cidade logo ficaram preocupados. A Bíblia vai dizer que os anciões perguntam para ele: é de paz a tua vinda? E ele diz: sim, é de paz a minha vinda. Porque geralmente, quando Deus envia um profeta para falar conosco, nós logo ficamos tremendo. Tem gente que até nem vem na igreja, tem medo da revelação, né? Se Deus só revelasse bênção, era uma bênção. Mas Deus pode até revelar pecado. Pode ou não pode revelar pecado? Quem crê, diga glória a Deus. Deus pode revelar adultério, Deus pode revelar mentira, Deus pode revelar roubo, Deus pode revelar tudo. Quem crê, diga glória a Deus. E o povo daquela cidade estremeceu. Mas a Bíblia diz que o próprio Samuel disse: é de paz a minha vinda. E ele foi sacrificar, santificou junto com os filhos de Jessé. E quando ele chega na casa de Jessé, ele diz assim: olha, Deus me mandou aqui para levantar dentre os teus filhos um rei. Mas a palavra de Deus vai dizer que Jessé, ele pega o seu filho maior. Jessé tinha 7 filhos, já eram homens de batalha, homens de guerra. E tinha o menor, que era o 8º filho, que estava lá no campo cuidando das ovelhas. E a Bíblia vai dizer, quando chega o primeiro, Samuel, que era um profeta de Deus, ele achou que era aquele, ele achou pelo tamanho, pelo jeito. Mas Deus falou com Samuel: olha, eu não vejo como o homem vê. Talvez você entrou aqui hoje nessa tarde, está dizendo assim: meu Deus, eu não sei falar, eu não sei orar, o que o Senhor quer fazer da minha vida, como eu vou vencer esta luta, como eu vou vencer esta batalha. Talvez você vê para você, olha para você, você diz assim: meu Deus, eu sou tão fraquinho, eu sou tão pequeno. É desse que Deus precisa mesmo. Deus não precisa do forte, Deus precisa do fraco, porque quando Deus usa o fraco, o nome dele é glorificado. Quando Deus usa o pequeno, o nome dele é glorificado. A Bíblia vai dizer que então chega e vai passando um por um, e Deus falando com Samuel, disse: não é nenhum desses, mas não tem ninguém. Samuel diz assim: nós não vamos sentar à mesa até o menor chegar. Quem lembra do Salmo 23? Quem lembra do Salmo 23? Preparas, diga comigo, preparas, versículo 5, preparas uma mesa na presença dos meus inimigos e unge a minha cabeça com óleo e o meu cálice transborda. Diga glória a Deus. Veja, a Bíblia vai dizer, quando você vai ver que Samuel, que Davi leva mantimento para os seus irmãos na guerra, você vai entender na leitura do texto que os irmãos de Davi desprezavam Davi. Quem sabia disso, levante a mão. Os irmãos mais velhos diziam: o que esse homem está fazendo aqui? Ele nem para o exército ele serve, ele não tem estatura, ele não tem tamanho. Mas alguém disse assim: Deus escolheu. Quem crê que Deus te escolheu, levante a mão. Quem crê que Deus te escolheu não para você ser derrotado? Não. O diabo, talvez o diabo tenha lutado contra a sua vida, o diabo não vai mais pisar em você, porque Deus te escolheu para uma nova caminhada de vida. A Bíblia vai dizer que naquele momento, Jessé disse: não, passaram todos, mas tem o menor. E o povo judeu na época, o menor, hoje na cultura brasileira, o caçula, ele é o mais amado, não é? Na cultura judaica, o último, ele é o mais desprezado. É o primogênito que tem o maior valor. A Bíblia vai dizer que então, a Bíblia vai dizer que tem um menor, mas ele está apacentando as ovelhas. O trabalho dele é lá com as ovelhas, lá no meio do campo. Ele não serve para isso,
para ser rei, como que ele vai servir para ser rei? E a Bíblia vai dizer que o profeta diz: nós não vamos se assentar à mesa, ninguém vai se assentar à mesa até o menor chegar. E eu tenho certeza que Deus preparou hoje para você esse culto, para você chegar aqui, ó, desde a primeira hora, quando o irmão estava orando aqui, ó, Jesus já abriu as portas do céu e disse assim: eu vou esperar o menor, aquele que se sente o mais pequenininho, aquele que se sente indefeso, aquele que se sente o nada, eu vou fazer algo na vida dele, eu vou fazer algo na vida dela, que a terra, que o mundo vai ficar confundido, que os homens não vão entender, mas aquele que é espiritual vai entender. Quem crê, diga glória a Deus. Pode bater as palmas e dar glória para Jesus. Pode glorificar ao Senhor Jesus, pode adorar. E a Bíblia vai dizer que quando chega Davi, quem sabe Davi todo sujo lá do campo, com a roupa simples, mas às vezes, irmão, às vezes nós podemos andar com a roupa simples, com o sapato quase furando, com a camisa que nós viemos aí todo dia no culto, mas temos a presença de Deus na nossa vida e somos escolhidos pelo Senhor. Não adianta nós andar com a roupa mais limpa, com o carro mais novo, com as coisas tudo novas, mas não ter a presença de Deus na nossa vida. A Bíblia vai dizer que quando ele chega perante o profeta, Deus fala com ele: está aí o rei que eu escolhi. Até o profeta olha e fica pasmado, mas como? Ele era um jovem de gentil aspecto, ele era pequeno. A Bíblia diz que Davi não era muito grande, mas a Bíblia vai dizer que quando ele chega, todos se reúnem, e a Bíblia vai dizer que o profeta pega o vaso de azeite e derrama sobre a cabeça daquele homem chamado Davi, que foi escolhido por Deus. E a Bíblia vai dizer que depois daquela unção, porque quando nós recebemos

Espírito Santo de Deus. Os demônios podem até fazer reunião lá no inferno, mas não pode contra a minha vida, contra a tua vida, porque aquele que nos ungiu, não nos ungiu para ser derrotado, mas nos ungiu para ser vencedor. A Bíblia vai dizer que o Espírito do Senhor se apoderou de Davi desde aquele dia. Quem crê que a presença de Deus se apodera de você nessa tarde? Quem crê que a presença de Deus se apodera de você, da tua vida, nessa tarde? Levante a mão e dá glória.

aqui, dizendo: só o Senhor é Deus, só Deus é o Senhor, e os demônios não podem resistir um crente cheio do Espírito Santo de Deus. Xarabacaia, ecandalabaia, orabacaxa labastéria, ecandalabaia, oh glória! Veja bem, o Espírito de Deus se apoderou de Davi. Eu quero que você responda para mim: Davi era soldado? Sim ou não? Era? Não. Davi era pastor. E a Bíblia vai dizer que depois que ele foi ungido, passam os dias, Israel entra em guerra. Os irmãos de Davi vão para a batalha. E Deus fala com Jessé e diz assim: Jessé, pega o teu filhinho. Quem sabe na cabeça de Jessé, quem sabe na mente de Jessé, né? Na mente de Jessé: meu Deus, Samuel está perdido, Samuel deve estar ficando velhinho, vem aqui ungir o meu filhinho menor que tem. Se Saul descobre, vai matar ele. Samuel está fora da direção. O que está acontecendo com Samuel? Tem gente que nessa tarde não está entendendo a palavra, mas Deus está falando com você, está dizendo assim: eu não erro, eu não se engano, eu levantei essa campanha para te dar vitória nessa batalha que você está passando, porque essa batalha não é sua, essa batalha é do Senhor. Eu levantei essa campanha para te ungir, não com a unção da terra, mas com a unção dos vencedores. O diabo está fazendo reunião no inferno, o Senhor está me dizendo aqui que tem 5 pessoas que o diabo fez uma reunião no inferno e disse que ia tirar você dentro de poucos dias e dentro da igreja, mas o Senhor está me dizendo: não vai tocar no meu servo, não vai tocar na minha serva, porque hoje eu estou revestindo ele, estou revestindo ela do meu poder e da minha graça. Labacantura bacaia, oh glória. Jessé de certo pensa: Samuel deve estar muito velho e está caducando, veio aqui ungir o meu filho menor, podia ter ungido o maior. O que está acontecendo? Tem gente que não entende. Você sabia que as coisas espirituais, não é todo mundo que compreende as coisas espirituais? Porque quando Deus faz algo, nós não entendemos. Quando Deus opera alguma coisa, nós não entendemos. A Bíblia diz que Deus pega as coisas que não são para confundir as que são. Quem está entendendo, diga glória a Deus. Nós não entendemos, nós não compreendemos. Mas Jessé vai lá, e Davi não é soldado, Davi é apenas um ungido de Deus. Agora levante a mão e diga assim: eu sou ungido para vencer. Jessé diz para ele assim: filho, vai lá levar alimento para os teus irmãos que estão na guerra. Só que quando a gente recebe a presença do Espírito de Deus, nos dá uma ousadia. A presença de Deus nos dá uma ousadia. Quem sabia disso, levante a mão. Você sabe por que você não desistiu da tua família, da tua casa, dos teus filhos? Por mais que já faz 10, já faz 20, já faz 30 anos que você está chorando e orando por eles. Você sabe por que você não desistiu? Porque o Espírito Santo te ungiu para não para ser derrotado, mas para ser vencedor. Você não desistiu de orar pelo seu esposo, pela sua esposa, e cada dia você ora, parece que ele piora, o diabo quer que você desista, mas o Senhor está me dizendo assim: eu vou te dar resiliência, eu vou te dar autoridade, e vou mostrar para o adversário que eu sou contigo, que eu renovo as tuas forças, que eu renovo a tua fé, que eu renovo a tua esperança. E nessa tarde eu estou renovando a minha aliança contigo, a minha promessa contigo, e você não vai desistir de orar pela sua família, você não vai desistir de clamar pela sua família. Jessé diz: Davi, deixa um pouco as ovelhas aí, pega esse pão, pega esse alimento, vai levar para os teus irmãos que estão na guerra. Ele era apenas um pastor. Quando ele chega lá, o povo de Israel estava sendo desafiado. Não tinha ninguém que batalhasse. Escute. Hoje o pai não é Jessé.
Hoje o Pai é o que está nas alturas. Ele está dizendo assim: pegue esse alimento e vai levar para os teus irmãos que estão em guerra. Tem pessoas da sua família que estão em guerra, tem pessoas no seu lar que estão em guerra, tem familiares teus que estão prestes a se separar, tem gente que está prestes a tirar a vida, mas você vai lá levar alimento. Alimento é a palavra. E quando você

esse dia. Marca bem esse dia. Quem crê nessa palavra, levante a mão. A Bíblia vai dizer que quando Davi chega na guerra, olha como os irmãos de Davi não gostavam dele. Falaram assim para ele: escute, se você chegar lá na tua casa, dizer para aquela pessoa, quer dizer, eu posso fazer uma oração por você, mas, ué, até há pouco tempo você estava lá no boteco jogando sinuca, agora você virou crente. Quem já viu alguém zombar de você quando você está na igreja? O diabo usa alguém para falar assim, não usa? E quando Davi chegou lá levar comida, a Bíblia vai dizer que naquele momento os irmãos de Davi disseram assim: olha, o que você está fazendo aqui, rapaz? Com quem tu deixou aquelas pouquinhas ovelhas? Você é um simples pastorzinho. O que você está fazendo?

falando aqui, e Davi levou o alimento e disse assim: eu quero saber como é que está a guerra. O que que você quer saber de guerra? De guerra você não entende. Mas ele não sabia que o Senhor dos Exércitos estava com Davi. A Bíblia vai dizer que naquele momento Davi vai descobrir como é que está a guerra. E naquele instante ele vê um homem por 40 dias desafiando o povo de Deus. Ninguém vai para a batalha. E Davi disse: eu entro nessa batalha. Eu me disponho a entrar nessa batalha. Quem se dispõe a lutar pela sua causa, pela causa da sua família, levante a mão. Você não vai entrar para perder. Você vai entrar para minar o inferno. Talvez o diabo já fez moradia lá dentro da sua casa, lá dentro do seu lar. Tem pessoas que estão depressivas. Mas a partir de hoje, o Espírito de Deus está me dizendo, para dizer para você que você está sendo enviado para voltar para dentro da sua casa. Diz assim: eu fui ungido na tarde de sexta-feira, o dia 29, com uma unção diferenciada para vencer. Eu não preciso dizer mais nada, porque o tempo é curto. Davi se coloca para guerrear. Os irmãos de Davi não entendem. E Deus usa Davi para derrubar aquele gigante. Quem crê, levante a mão. A tua oração move os céus. Quem crê, levante a mão. Quando eu e você dobramos o joelho, não existe nada que pode resistir. Os demônios não resistem. O inferno estremece. Satanás e os seus anjos caídos vão indo embora, porque quando a igreja levante a mão e glorifica e ora, o inferno estremece. O diabo não tem medo de igreja fria, o diabo não tem medo de igreja que não ora, mas a igreja que ora, o inferno estremece, os demônios não resistem.

0: a palavra, diga glória a Deus. Então pode bater palma e dar glória para Jesus. Diga glória a Jesus. Diga glória a Deus. Diga: Senhor, eu fui ungido para vencer. Para vencer.
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0: O Espírito de Deus me diz que tem uma pessoa aqui, ó, em nosso meio. Esta pessoa, você sente um zunido no seu ouvido. Jesus te cura. É assim?
1: É verdade.
0: Quanto tempo?
1: Faz uns 3 anos já. E agora tá insuportável. Até para dormir não consigo mais, só com remédio.
0: Jesus vai tocar em você. Deus, eu oro por essa irmã. E eu peço, Senhor, o seu milagre. Toca na audição dela, Pai. Repreende esse zunido da audição desta mulher, ó Pai. Coloque as tuas mãos, ó Pai. Tu és o Deus das revelações. O Deus do milagre. O Deus do impossível. O Deus do sobrenatural. Repreende isso da audição desta mulher. Toda a enfermidade que está no ouvido desta mulher, em nome de Jesus Cristo de Nazaré, saia e não volte mais. Está curada. Levante a mão. Diga: Jesus.
1: Jesus. Eu estou curada. Por Jesus de Nazaré.
0: Amém. Palmas para Jesus. Deus abençoe. O Espírito de Deus que me revela e ele não se engana. Ele me diz nesta tarde que tem 3 pessoas aqui nesta tarde que você vinha clamando e parece que você não era ouvido. Mas hoje Deus parou para falar com você. Hoje Jesus parou para falar com você. Aonde estão essas 3 pessoas? Uma já levantou a mão. Duas, 3. Pode bater palma e dar glória a Deus. O Espírito de Deus que me revela e não se engana, me mostra uma pessoa aqui em nosso meio que te dá um formigamento nas suas pernas, e esse formigamento é nas suas pernas e parece que você vai cair. Às vezes você está em pé, você tem que se segurar, e eu quero orar por esta pessoa. Aonde está esta pessoa? Eu quero orar por você. Venha, minha irmã. Jesus vai te abençoar. Jesus

0: Satanás passa com esta obra de bruxaria. Satanás, você que está escondido no corpo desta mulher, eu te ordeno, Satanás. Olha aí o diabo aí escondido. O que você queria fazer com ela, Satanás? O que você queria fazer com ela, demônio? O que você queria fazer com ela? Fala agora! Fala agora, perde as forças, vem cá, em nome de Jesus, está acorrentado. O que você queria fazer com ela, demônio? O que você queria fazer com ela, Satanás? O que você queria fazer com ela? Você não vai matar, você perdeu, foi derrotado pelo sangue de Jesus. Eu te ordeno em nome de Jesus Cristo de Nazaré, saia e não volte mais, em nome de Jesus. Diga glória a Deus. Jesus já te abençoou, minha irmã. Dobra o joelho e recebe a vitória da parte do Senhor. Diga glória a Deus.
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4: Meu nome é Ronaldo Ramalho dos Santos, pertenço à Igreja Pentecostal Deus e Amor. Eu vim nessa oportunidade contar um grande milagre que o Senhor fez na vida da minha esposa. No ano de 2017, assim ela, fazendo os seus exames rotinos, né, com a sua saúde, foi descoberto um pequeno nódulo em uma das suas mamas. E ali, com o passar do tempo, aquele nódulo começou a crescer, a desenvolver. Nós, né, bastante preocupados, fomos procurar os médicos mais especialistas, até chegarmos a oncologista e mastologista. Ali os médicos ficaram muito preocupado porque o nódulo estava muito grande, e ali foi passado para minha esposa alguns exames, e ali nós também ficamos muito preocupados, a qual nós decidimos pegar o nosso problema e levar até o Senhor. Fizemos um voto ao Senhor, a qual, se o Senhor desse para nós este grande livramento, nós iríamos contar esta grande bênção em todas as igrejas pentecostal Deus e Amor que passássemos. Deus, com a tua bondade, a tua misericórdia, ouviu o nosso clamor, o nosso voto. E passando-se os exames, né, alguns médicos ali pensando, ficaram preocupados, mas tiraram o líquido para ver se o nódulo era maligno ou era benigno. E passaram-se o tempo, o Senhor, com a tua bondade, entrou com a providência. E ali veio aquele resultado, e ali o médico, né, ficou ali maravilhado, espantado do grande milagre que a minha esposa tinha vivido naquele momento. E ali o médico disse para ela ficar despreocupada, que aquele nódulo não era maligno, não precisaria de cirurgia, não precisaria de quimioterapia nem radioterapia, e ali só precisava de alguns acompanhamentos anuais. E nós estamos aqui contando esta benção a qual o Senhor, ele fez na nossa casa. Meu nome é Ronaldo Ramalho Santos. Que Deus abençoe e que o Senhor continue abençoando todos que me ouvem neste momento. A paz do Senhor, meus amados ouvintes.
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0: Prossegue no ar o meu, seu, nosso querido programa, programa Voz da Libertação.
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0: Programa esse, pertencente às igrejas pentecostal, Deus é amor.
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0: E a partir desse momento, que diretamente dos estúdios da cidade de Castro, e a nossa central está na rua Adília de Melo de Beck, número 78, na responsabilidade geral do presbítero José.
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0: E na apresentação dessa programação do dia de hoje, da sua irmã
2: Daphne, também do irmão
0: Diácono Alcibias, e nos trabalhos técnicos, nosso amigo Calmon Lima. Fica conosco até o horário das 20 horas. Eu tenho certeza que o nosso Deus tem uma palavra para o seu coração. E neste momento, nada melhor do que nós já entregar essa uma hora de programação nas mãos do Todo-Poderoso. Vamos falar com o Senhor Jesus?

Deus, maravilhoso Pai, nesse momento nos colocamos diante da Sua presença para entregar essa programação sobre as Suas mãos e também rogar em favor de todos os nossos amados ouvintes. Mas primeiramente, eu te peço perdão de todos os meus pecados e de todas as minhas falhas, pois eu reconheço que sou pecadora, porém arrependida. Reconheço que necessito do seu perdão e da sua misericórdia. Senhor, te agradeço por mais um dia. Te agradeço por todas as bênçãos, vitórias, milagres, por tudo que o Senhor tem concedido sobre nossas vidas. As palavras não conseguem expressar quão grande é a nossa gratidão.

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Senhor Jesus, e te entregamos essa programação sobre as suas mãos, que ela continue sendo canal de bênçãos, de milagres sobre essa vida, sobre esse lar, sobre essa família. Senhor Jesus Cristo, abençoa minha vida, minha família que aqui se encontra, abençoa nosso amigo Calmon Lima, que juntos temos levado a sua palavra até esse amado ouvinte. Te agradecemos por todos que estão na audiência do programa Voz da Libertação. Eu te peço, alcance aqueles que são de perto, de longe, que todos possam ser alcançados. Olha para quantos que nos ouvem em seus lares, outros estão trabalhando, outros a caminho da igreja, a caminho do trabalho. Há quantos, Senhor, que estão na audiência, na área urbana, na área rural e, enfim, aonde essa pessoa estiver, que eles possam ser tocados pelo Teu Espírito Santo. Talvez há quantas pessoas que estão enfermas, há quantas pessoas que necessitam de uma cura. Alcança essa vida nesse momento. Sabemos que o Senhor és o médico dos médicos e doutor por excelência. Senhor, olha para quantas pessoas que necessitam de uma libertação, de uma transformação. Liberta essa vida. Sabemos que o Senhor tem o poder de mudar toda a história e reescrever uma nova história sobre essa vida. Visita esse lar, essa casa, concretiza a bênção, alegra os corações, as almas que estão aflitas e angustiadas. Talvez a pessoa que estão tristes, abatidas, desanimadas, mas sabemos que o Senhor é a nossa verdadeira alegria. E é somente em Ti que encontramos o descanso para nossa alma. Visita essa vida e que através dessa programação que eles possam ser renovados, que eles possam ser curados, transformados. Abençoa grandiosamente essa vida, esse lar, essa família. É o que te pedimos e agradecemos

0: Tudo que a mão tocar prosperará. É hoje, prosseguimento dessa poderosa campanha. Vem conosco, venha receber, né, essa unção, venha receber esse poder que somente o Senhor Jesus, somente o nosso Deus, ele tem o poder para operar e transformar em nossas vidas, né? Hoje estamos nesse prosseguimento dessa poderosa campanha e nessa feita, presbítero Alcibíades, pregando a palavra do Senhor e orando por todos nós. Eu tenho certeza do milagre do Senhor Jesus na vida dos irmãos, das irmãs que ali comparecer, né? Então não fica de fora, não. Ainda dá tempo, são 19 horas com mais 2 minutinhos. Dá tempo do meu irmão, da minha irmã estar conosco e receber um milagre do Senhor. Talvez você está aí na sua casa, né? Triste, abatido, talvez está aí preocupado, não sabe o que fazer, né? Talvez não sabe para onde ir agora à noite. Pega aí a sua família, vai para a casa do Senhor, né? Começa a semana abençoada, segunda-feira abençoada, porque vai para a casa do Senhor receber as bênçãos do Senhor, né? E será um prazer ter os irmãos ali juntamente conosco. E também, né, enquanto os pais, né, estão ali no culto, também o pequeno Galileu também está ali aprendendo a palavra do Senhor, né? As crianças estão ali também aprendendo a palavra do Senhor. Então traz os seus filhos para a casa do Senhor. Tá ali a tia Jainer, né, com alegria ensinando as crianças. Eu tenho certeza que grandes coisas o Senhor tem operado também no meio dos pequenos, porque até o Senhor Jesus, ele se importa, porque ele falou: deixar vir os pequeninos, porque os tais também é o reino do céu. A Deus a pertence, né? Então não vamos impedir eles, não. Traz aí a sua família, porque o Senhor tem um milagre para a sua vida, também para toda a sua família, né? E nada melhor do que nós ouvir também um convite especial da nossa irmã Jainer. A paz do Senhor, tia Jainer.
1: Senhor Diácono Alcibíades, a paz do Senhor, ouvintes do programa A Voz da Libertação, quem vos cumprimenta é a tia Jainer. Eu estou aqui para fazer um convite muito especial para todas as crianças. Venham participar da nossa escola bíblica, o Pequeno Galileu, que acontece todos os domingos. É um momento preparado com muito carinho para que as crianças aprendam a palavra de Deus de forma alegre, divertida e abençoada. Pais, traga seus filhos para viverem momentos inesquecíveis de fé e venham renovar suas forças conosco. Enquanto seus filhos aprendem e se divertem na escola bíblica Pequeno Galileu, os pais e responsáveis participam do culto normal da nossa igreja. Então venham fazer parte e serem abençoados por Deus. A nossa igreja Pentecostal Deus e Amor está localizada na rua Adíria de Melo Beck, número 78, no Jardim das Araucárias 2. Deus abençoe a todos.
0: Que maravilha, ouvintes. Então tá aí, né? Tá aí esse convite especial, não fica de fora, não. Vem conosco se alegrar, porque nós temos a plena certeza do milagre do Senhor Jesus em nossas vidas, né? Mais uma vez, o endereço: Rua Adília de Melo Beck, número 78, Jardim das Araucárias 2, o endereço da bênção, o endereço da vitória.

0: E também nada melhor do que o servo de Deus, presbítero Alcibíades, também confirmando a sua presença para esta noite maravilhosa. A paz do Senhor, presbítero Alcibíades.
1: A paz do Senhor, diácono Alcibíades, a paz do Senhor, amados irmãos e ouvintes do programa Voz da Libertação. Quero aproveitar e convidar a todos nossos irmãos para hoje logo mais, né? Já a partir agora já das 19 horas deu-se início em uma grande concentração, onde colocar as mãos certamente prosperará. E hoje logo mais estarei com os irmãos aí no Jardim das Araucárias pregando a palavra de Deus e orando pelos mais excelentes dons do Espírito Santo. E eu quero convidar todos nossos irmãos e ouvintes, você de perto, você de longe, venha estar conosco para receber o milagre de Deus. Certamente estaremos orando a Deus em teu favor e certamente Deus estará abençoando a sua vida. Você é o nosso convidado especial, você e a sua querida família, para estar conosco neste endereço onde nosso irmão diácono Alcibíades estará passando para todos vocês, amados irmãos. Deus abençoe a todos. Até mais.
0: Que maravilha, ouvintes. Deus abençoe o servo de Deus. E o endereço é muito fácil: Rua Adília de Melo Beck, número 78, Jardim das Araucárias 2. O endereço da bênção, o endereço da sua vitória.

0: maravilha, ouvintes, né? Tá aí esse louvor maravilhoso. E neste momento vamos já para os endereços das nossas IPDAs aqui do campo da cidade de Castro. Para
1: a verdadeira luz. 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

maravilha, ouvintes, né? Então tá aí os endereços, nossas EPDAs aqui do campo da cidade de Castro. Aí na sua cidade, aí na sua região também tem uma igreja pentecostal Deus e Amor, né? Procure uma igreja mais próxima na sua casa e vai lá receber as bênçãos do Senhor Jesus. Também neste momento vamos já para as campanhas, né? Durante a semana em nossa central aqui da cidade de Castro. Domingo, já pela manhã.

das 8 até as 10 horas, oração, cooperador Eugênio, com os demais irmãos, né? E com o tema Jesus garante a libertação. E domingo à noite, o prosseguimento daquela poderosa campanha, tudo o que colocarmos a mão prosperará. E hoje, presbítero Alcibíades com todos nós, orando por nós, e cremos no milagre do Senhor Jesus. Terça-feira também, culto de oração, culto de ensinamento, e estará ali um servo de Deus, uma serva de Deus, pregando a palavra do Senhor e orando por todos, e com o tema Vivemos pela Fé e não pelo que vemos. Quarta-feira em dois horários, né? Tanto às 14 horas, prosseguimento daquela poderosa campanha de cura e libertação, baseada ali em Lucas 5:32, cooperador João Hélito, juntamente com a sua esposa, juntamente com os demais obreiros, cooperadores da obra de Deus, no horário das 14 horas, né? Talvez meu irmão, minha irmã não tenha a possibilidade de vir às 19 horas. Deus preparou às 14 horas para estar conosco. Então venha estar na casa do Senhor, porque o Senhor tem um milagre para a sua vida. A bênção que você quer. E na quarta-feira, às 19 horas, cooperador Denilson, naquela poderosa campanha em favor dos casais, no prosseguimento. Então venha estar conosco, porque o Senhor tem um milagre para o meu irmão. E quinta-feira, né? Quinta-feira também o prosseguimento daquela poderosa campanha em favor da família, e também o culto da Fundação Reviver, né? Agosto Verde, né? E todos os irmãos, todas as irmãs que sentir, tiver a possibilidade, traz um quilo de alimento, né? Para arrecadar, para ajudar os irmãos carentes, as pessoas que estão necessitados, passando aí por momentos de precisão, né? Eu tenho certeza que o Senhor Jesus, ele vai pelejar por sua causa. E nessa feita, cooperador Gilson, né, Prado, pregando a palavra do Senhor e orando por todos que ali comparecer nessa quinta-feira. Então venha estar conosco. Eu tenho certeza que em nome do Senhor Jesus, o milagre vai acontecer em sua vida. O servo de Deus estará ali orando a Deus em seu favor, né, ministrando a palavra do Senhor, e o milagre é certo em sua vida em nome do Senhor Jesus. E sexta-feira também, né? Quebra das maldições e a restauração da família. Cooperador Gilberto com todo o povo de Deus, pregando a palavra do Senhor e orando por todos. E nós cremos no milagre do Senhor. Mais uma vez o endereço: Rua Adília de Melo Beck, número 78, Jardim das Araucárias 2. O endereço da bênção, o endereço da vitória.

nossos amados ouvintes do programa Voz da Libertação. Deus abençoe o irmão Paulo na audiência da programação. Deus abençoe o irmão Silvio, a irmã Silvana e toda a família na audiência. Deus abençoe o Benjamin, Deus abençoe Elias, a Larissa, que estão na audiência do programa Voz da Libertação. Deus abençoe o Luiz Carlos, ele pede oração por libertação para Tereza Maria. Nós continuaremos orando e Deus garante a grande vitória. Deus abençoe a Tchairinil, Tio Alcebides, a Vitória, Diandra e toda a família na audiência. Deus abençoe o jovem Pedro, a sua mãe Júlia e toda a família na audiência ali na cidade de Prudentópolis. Eles pedem oração, nós continuaremos orando e Deus garante a grande vitória. Deus abençoe a Magali Carneiro na audiência ali no Jardim Brasília, na cidade de Carambeí. Deus abençoe a irmã Hilda e toda a família na audiência ali na Vila São Luís. Deus abençoe a irmã Jocenê Andrade, irmão Carlos e toda a família na audiência, eles pedem oração, nós continuaremos orando e Deus garante a grande vitória. Deus abençoe a todos os nossos amados ouvintes. E nesse momento ouviremos um belíssimo louvor e oferecemos para todos que estão na audiência.

Que maravilha, ouvintes. Deus abençoe os irmãos, as irmãs que já estão aí confirmando a audiência no programa Voz da Libertação. Deus abençoe nossos irmãos evangélicos, nossos irmãos católicos, os nossos irmãos que não professa nenhum credo religioso, mas tem nos acompanhado, né? Deus abençoe nossos irmãos da chácara, do sítio, da fazenda, né? Da cidade, aonde que o meu irmão, minha irmã esteja, receba a nossa saudação e lembre-se, Jesus Cristo, ele te ama. E neste momento, para não ficar somente em nossas palavras, vamos ouvir o que o nosso Deus tem operado em nosso meio, vamos ouvir os testemunhos de bênção, testemunho de vitória.

Senhor irmão, preciso irmã. Mandar. A senhora irmã, todos aí. Eu vou contar meu testemunho de bênção, de vitória. Então, meu filho veio pra cá, pro lugar nosso, desde março. E procurando serviço, e não encontrava aquele serviço. E aquele serviço, ele desejava no coração dele de ter um serviço de caminhoneiro e todo dia voltar para casa. Então, daí nós fazendo a campanha da Porta Aberta, e eu orando e apresentando para Deus e falando com o Senhor, concedesse aquele serviço para ele. Eu queria. E o Ezequiel também, mesma coisa, estando no serviço, e eu queria que ele mudasse de serviço, porque ele trabalhava no serviço, e eu sempre quis trabalhar lá, legal. E eu pedi muito com o Senhor, falando com o Senhor, e fiz a campanha da Porta Aberta. Quando foi, não foi na metade da campanha, o Senhor Jesus abriu a porta do serviço para o Ezequiel, na hora. Está trabalhando, está tranquilo, está feliz com o trabalho. Graças a Deus.

Obrigada, Leão, meu filho, que como que disse que ele veio de lá. E quando ele nasceu pra cá, no mês de março, sempre foi no serviço, que serviço de caminhoneiro. E queria, porque queria que ele servisse de caminhão. E eu, fazendo a campanha, eu queria no Senhor Jesus que o Senhor já abria a porta pra ele. E eu olhava e apresentava pro Senhor. Apresentava pro Senhor ali o trabalho dele, que ele desejava, o coração dele desejava, porque, na verdade, ele queria serviço que ia todo dia para o trabalho de caminhoneiro e voltasse para casa. E eu, naquela campanha, com aquela fé no Senhor Jesus, na campanha, pedi misericórdia ao Senhor Jesus. Não foi o término da campanha, o Senhor Jesus abriu a porta de caminhoneiro, graças a Deus, na Firma do Leite, na Logo Brasil. Na Logo Brasil. Graças a Deus está trabalhando, está feliz, está tranquila, vai todo dia no trabalho, vai levar leite por toda parte. E graças a Deus, todo dia, dia sim, dia não está na casa. Tem dia que está todo dia na casa, tem dia que dia sim, dia não está na casa. Mas graças a Deus estou empregado, está feliz, está contente, alegre, graças a Deus. E é esse meu testemunho, em nome de Jesus, que eu estou mandando aí. Eu congrego aqui na Vila São Luís, na Igreja de São Luís, e moro aqui no São Luís. Meu nome é Hilda.

0: Que maravilha, ouvintes, tá aí nossa irmã Hilda, alegre, feliz, com Deus, né? Que maravilha, dois milagres maravilhosos que Deus operou na vida dos seus filhos. Que maravilha, como vale a pena fazer campanha, como vale a pena estar na casa do Senhor. O Senhor abriu para os dois filhos da irmã porta de emprego, eles precisavam. E a irmã foi para a igreja, foi com fé. Eu lembro bem o tema da campanha, Deus abre a porta, né? E o Senhor abriu a porta, porque somente o Senhor é aquele que tem poder de abrir a porta. A porta que ele abre, ninguém pode fechar. E a porta também que ele fecha, ninguém pode abrir. Quer dizer o quê? Que todo o poder está nas mãos do Todo-Poderoso, né? E também está aqui conosco minha esposa, também tem um testemunho maravilhoso para contar para todos os ouvintes. A paz do Senhor, irmã Jane.
1: A paz do Senhor, Diácono Alcebias, a paz do Senhor, ouvintes do programa da Voz da Libertação. Eu quero contar a grande bênção a qual o Senhor entregou para nós, né, irmãos? Alguns meses eu testifiquei aquilo que Deus fez na vida do meu filho, na vida do Neemias, né, a qual ele nasceu e precisou ser internado ali em Campo Largo. E segundo a médica, ele teve... prejudicou ele ali o transporte daqui da cidade de Castro até em Campo Largo, e ele chegou no estado bem grave.

da noite, que é o fenobarbital. E ali eu fiquei pensando o porquê daquele remédio. Ele tinha feito o exame da cabeça e ali ela falou que tinha dado uma alteração e ele já estava tomando e ele ia precisar tomar, né? E era para eu dar esse remédio para ele. E aí eu fui pesquisar na internet o que que era aquele remédio fenobarbital, para que que servia. E nada mais é, irmãos, do que aquele Gardenal, a qual todo mundo conhece, esse medicamento Gardenal, né? E eu fiquei muito triste pela situação em que o meu filho ia precisar tomar esse remédio, né? Mas ali, irmãos, todos os dias eu dava o remédio para ele, pedindo para que Deus viesse libertar ele desse remédio, para que não precisasse ele tomar durante 2 anos, né? A qual ela falava que o neurologista ia, né, avaliar ele para poder tirar. E ali, irmãos, com 1 mês de vida, ele consultou com uma pediatra aqui na cidade e ela pediu os exames da cabeça, todos os exames para ele, mas ele estava na espera ainda dos exames. E ele faz também a consulta com a pediatra do alto risco lá no Hospital de Campo Largo. E quando foi no mês de abril, ela olhou para nós assim e falou: olha, eu vejo que o filho de vocês está bem. E eu vou pedir os exames para ele. E se der tudo bem os exames, eu vou tirar esse remédio. Eu vou arriscar tirar. Na verdade, eu não posso. Mas se for para vocês esperar o neurologista atender, ele vai ter que tomar a vida inteira, porque não tem neurologista para atender. Tanto que ele está na espera dessa consulta, que ainda ele não consultou. E ali, irmãos, ela reajustou o remédio dele. Ele tomava 7 gotas, mas segundo ela, aos meus olhos ia parecer que ele ia tomar uma quantidade maior, mas na verdade era menor da idade e do peso dele, né? Mas foi para 12 gotas. E ali, irmãos, eu pedindo para Deus e pedi oração para alguns irmãos que viesse apresentar essa causa nas mãos do Senhor, né? Para que viesse dar bons exames, para que a médica viesse tirar o remédio dele, né? Aí, irmãos, no mês de abril mesmo, no mesmo mês, marcaram aquele exame, a qual a pediatra daqui da cidade tinha marcado para ele, né? Então nós fomos lá em Curitiba e ele fez o exame da cabeça. No mês de junho, nós levamos ali ele na consulta com a doutora ali do alto risco e ela olhou o exame dele. Graças a Deus, para a honra e para a glória do Senhor, o exame deu tudo ok, não deu nada de crise convulsiva ali naquele exame, né? Ali nós falamos para ela: ó, doutora, mas a senhora falou que se desse tudo bom o exame, a senhora ia tirar o remédio dele. E ali ela ficou pensando, porque na verdade ela não é neurologista, mas ali ela ia arriscar fazer isso, né? Então ela falou para nós: ó, vocês façam bem certinho, que eu vou liberar para vocês tirar o remédio. Mas é assim, olha, vocês vão ter que tirar 1 gota por semana. Ah, então ele estava tomando 12, hoje já começa com 11 gotas, na próxima semana vai para 10 e assim vai para 9, para 8, até chegar em 1 gota e finalizar. E ali foi, irmãos, desde o mês de junho, do dia 2 de junho, começado a diminuir as gotas desse remédio. E para a honra e para a glória do Senhor, terça-feira, dia 18, foi o último dia a qual ele tomou esse remédio, irmãos. Para a honra e para a glória do nome do Senhor, o Senhor deu vitória. Porque eu tenho a certeza que foi Deus que tocou no coração daquela médica de pedir de volta o exame e que se desse bom, ela ia arriscar tirar, né, irmãos? Porque ela via que ele estava bem. E graças a Deus, irmãos, Deus, ele fez esse grande milagre, porque pela médica da UTI, ele ia tomar até mais ou menos os 2 anos de idade, conforme que o outro médico fosse avaliar ele. Mas Deus é tão maravilhoso que o nosso Deus, ele libertou meu filho desse remédio, o qual tanto pedia para Deus. Ali, irmãos, quando eu tava com 2 gotas, eu já comecei a perceber uma evolução muito maior nele. Ali ele começou a ficar mais esperto, mais assim, irmãos, animado, com mais disposição para brincar. Porque se ele tava brincando, ele queria algo, e se estivesse muito longe dele, ele desanimava e ele não ia buscar, ele se contentava em estar longe dele, ele não pegar o brinquedo. Mas a partir das 2 gotas, a qual já estava finalizando, ele começou a ter mais disposição até mesmo para brincar. Então eu vi, irmãos, que aquele remédio, na verdade, não estava ajudando ele, né? Estava ali deixando ele meio
que nem eu falo, assim, um pouco sonso, né? O qual ele dormia bastante. E ele não tinha aquele ânimo como uma criança que, né, da idade dele. Mas graças a Deus, nosso Deus deu vitória, né? Na segunda-feira.

agora, né, um dia antes de terminar o remédio, ele aprendeu a engatinhar, a levantar de pezinho. Então isso para nós é motivo de muita alegria, de muita felicidade, de gratidão a Deus por essa grande vitória, porque nós sabemos que em todos os detalhes Deus, ele cuidou, Deus deu livramento e Deus nos deu vitória, né? Mais um motivo para nós agradecermos e bendizer o nome santo do nosso Senhor, que ele é fiel e ele, né, não desanima. Na hora certa, no momento certo, o milagre acontece, né? O Senhor, ele permitiu tudo isso, mas o Senhor mostrou que ele é Deus, que ele está na nossa vida, que ele ouviu as nossas orações e nos deu vitória para que o nome dele venha a ser glorificado e exaltado mais ainda. E nós só temos que agradecer ao Senhor por essa grande bênção.

0: maravilha, ouvintes, né? Esse Dr. Jesus, ele tem poder, né? Ele não erra, ele não falha, ele é fiel e é verdadeiro. Só basta nós crer e confiar no poder dele em nossas vidas. E neste momento vamos já também para os avisos das nossas igrejas, né? Aqui também dos irmãos que já passaram para nós também aqui as campanhas, os seus anúncios, as suas EPDAs. Neste momento quero chamar a atenção do povo de Deus ali do São Luís, né? Terça-feira, culto de oração, culto de ensinamento e com aquele tema: conhecereis a verdade e a verdade vos libertará, permitindo o bondoso Deus. Eu mesmo estarei com todo o povo de Deus pregando e orando por todos, e o nosso Deus tem um milagre para a sua vida. Quarta-feira também, às 19 horas, culto das irmãs, né? Do Circo de Oração, também culto da Fundação Reviver. E nessa feita, a cooperadora Joana pregando a palavra do Senhor e orando por todos nós. Eu tenho certeza do milagre do Senhor na vida dos irmãos que ali comparecer. Sexta-feira, prosseguimento daquela poderosa campanha Debaixo do Esconderijo do Altíssimo, baseado ali em Salmos 91, cooperadora Rosicreia pregando a palavra do Senhor e orando por nós. Eu tenho certeza dos milagres do Senhor em nosso meio. Não fica de fora, não. O endereço é muito fácil, é Rodovia Engenheiro Ângelo Lopes, PR-090, no quilômetro 98, né? O endereço da bênção, o endereço da vitória. Vem estar conosco, como eu sempre falo, é um prazer, uma alegria ter os irmãos juntamente conosco. Quantos irmãos, quantas irmãs que têm se esforçado, andado alguns KMs para estar conosco, e eu tenho certeza que eles não têm voltado de mão vazia, não. O Senhor nunca despede alguém de mão vazia, né? Quando nós vamos disposto para adorar a Ele, nós voltamos cheio da graça, cheio da bênção, cheio da unção do Senhor nas nossas vidas. E neste momento quero chamar a atenção dos irmãos do Bela Vista, né? Diácono Ezequiel também tem um convite especial para todos os nossos ouvintes. A paz do Senhor, irmão Ezequiel.
1: A paz do Senhor Jesus, jovem Daphne. A paz do Senhor Jesus, Diácono Cibias. A paz do Senhor Jesus a todos os ouvintes do programa A Voz da Libertação. Aqui quem tem um imenso prazer em cumprimentar a todos é o seu irmão em Cristo, Diácono Ezequiel. O motivo da minha participação nessa programação é para convidar a todos para estarem participando dos cultos na EPDA do Jardim Bela Vista, os quais acontecem toda segunda, quarta e sexta-feira, a partir das 19 horas e 15 minutos. Nesta segunda-feira, culto de ensinamento, culto de oração, e é o prosseguimento da campanha: conhecereis a verdade e a verdade os libertará. Eu mesmo, Diácono Ezequiel, estarei pregando a palavra do Senhor. Na quarta-feira, o prosseguimento toda a campanha O Que Queres Que Eu Te Faça, com o cooperador Eugênio. E na sexta-feira, o terceiro passo da campanha em favor do lar e da família, com o tema Entra Jesus no Meu Lar e Fica Conosco, onde estará um servo ou uma serva do Senhor pregando a palavra do Senhor. O endereço da bênção é muito fácil: Rua Ana Miller, 130, Jardim Bela Vista, próximo à escola municipal. Venham todos receber as bênçãos do Senhor Jesus. O Pai espera todos de braços abertos.

0: Deus abençoe o servo de Deus, Deus abençoe todo o povo de Deus aí do Bela Vista, né? Deus abençoe. Nesse momento também, eu quero chamar a atenção do povo de Deus, lá das Campinas, né? Amanhã, permitindo o bondoso Deus, eu mesmo estarei com a minha família aí, juntamente com os irmãos, para se alegrar, para cultuar a Deus, no prosseguimento daquela poderosa campanha, o grande mover de Deus, né? Então vem estar conosco, a Igreja Deus e Amor ali nas Campinas do Elias, é muito fácil o endereço, Rua Jordânia, sem número, né? No tronco, próximo ali, em frente, a casa, a chácara do nosso irmão Geraldo, né? Então vem estar conosco, será um prazer, será uma alegria, mais uma vez nós estar juntamente com esse povo abençoado, os irmãos aí das Campinas, né? E nesse momento também, nós queremos chamar a atenção dos irmãos lá de Piraí do Sul. Diácono Fernando também tem um convite especial para todo o povo de Deus aí da cidade de Piraí. A paz do Senhor, Diácono Fernando.
1: Paz do Senhor, Diácono Alcebias, a paz do Senhor a todos os irmãos, ouvintes do programa Voz da Libertação. Quem vos tem o imenso prazer de cumprimentar a todos é o sermão em Cristo, Diácono Fernando, da cidade de Piraí do Sul. O motivo da minha participação é para convidar a todos os nossos irmãos para os cultos que são realizados na nossa Igreja Pentecostal Deus e Amor, na Rua Dantas Ribeiro, número 848, no centro da cidade. Terça-feira nós temos o culto de oração, quarta-feira nós temos o culto de ensinamento da palavra de Deus, eu mesmo que vos falo estarei ministrando a palavra, sexta-feira campanha do Salmo 133, e Deus tem abençoado, Deus tem operado grandes maravilhas. No domingo, dia 30, estará conosco o servo de Deus, nosso irmão Moisés, vindo ali da cidade de Sengés para trazer a palavra de Deus, louvar a Deus, orar pelas revelações do Espírito Santo e Deus garantindo vitória. Convido a todos os nossos irmãos ouvintes para estar conosco em um desses dias de culto e eu creio que Deus vai abençoar a vida de vocês, o lar, a família, em o nome de Jesus. Endereço: Rua Dantas Ribeiro, número 848, bem no centro da cidade de Piraí do Sul. Que Deus abençoe a todos, em nome de Jesus.
0: Amém, né? Que maravilha. Então tá aí, venha estar conosco. E o Senhor tem um milagre para a sua vida. E neste momento quero chamar a atenção do povo de Deus da cidade de Sengés, né? Para os cultos, nós temos culto na segunda-feira, culto de oração, né? Então vem estar conosco, o Senhor tem um milagre para a sua vida. Terça-feira, culto da Fundação Reviver, vem estar conosco. E na quarta-feira, uma poderosa campanha, operando Deus quem impedirá. E nessa feita, permitindo o bondoso Deus, eu mesmo estarei com todo o povo de Deus aí na cidade de Sengés, pregando a palavra do Senhor e orando por todos que ali comparecer. Eu tenho certeza da vitória do Senhor Jesus na vida do povo de Deus que ele tem comparecido. E sexta-feira também, né? O prosseguimento daquela poderosa campanha de libertação. Então vem estar conosco, o Senhor é o Deus que liberta, o Senhor é o Deus que transforma as vidas. Sábado, culto de ensinamento da palavra do Senhor Jesus. Também no domingo, aquele culto maravilhoso, culto da família, né? É um culto especial, vem estar conosco. O endereço é muito fácil, é Rua Manuel de Melo,

65, Vila São Pedro, Sangés, Paraná, né, pastor presbítero Elias, juntamente com a sua esposa, justamente com os demais obreiros da casa do Senhor, homens e mulheres que têm batalhado na obra do Senhor. Então, vem estar conosco, os cultos ali em Sangés são na segunda, na terça, na quarta, e também na sexta-feira, sábado e domingo. Não perca não, porque o Senhor tem um milagre para a sua vida.

Deus abençoe, amados ouvintes do programa A Voz da Libertação. Deus abençoe o irmão Alex, a sua esposa, a sua filhinha. Deus abençoe os irmãos aí que estão na audiência do programa. Deus abençoe também a nossa irmã Jaceneia, o irmão Carlos aí que estão completando 10 anos de casado. Deus abençoe a união dos irmãos. Deus abençoe a minha irmã Silvana, ali a sua família. A irmã pede um hino para o seu pai que está de aniversário hoje. Vai os nossos parabéns aí pro irmão, né? Que Deus venha dar muita saúde para o servo do Senhor. Deus abençoe também o irmão Flávio ali de Ponta Grossa, que ele está mandando uma saudação ali pro irmão José e pra irmã Elzi, que estão no sítio. Ele também pede um hino pros irmãos e também pra sua esposa Miriam, pro seu filho João Miguel ali do Santa Mônica. Deus abençoe os irmãos que também estão na audiência do programa Voz da Libertação. Nesse momento já vamos ouvir o louvor Chuva Purificadora com a cantora Cristina Santana. Nós oferecemos para todos aí os ouvintes que estão ouvindo e para os irmãos aí que pediram louvor. Deus abençoe.

Que maravilha, ouvintes! Deus abençoe o povo de Deus que está no outro lado aí, nos ouvindo, nos acompanhando. Deus abençoe nosso irmão Tiago, nossa irmã Thelma, toda a família, nosso irmão Tiago aí, nos Passos dos Bois, né? Deus possa abençoar poderosamente a vida dos irmãos, né? A irmã pede oração. Vamos continuar orando, irmã. Temos certeza das providências e dos milagres do Senhor Jesus. E neste momento, vamos já se preparar para falar com Deus? Pega aí, usa a tua fé. Pega aí uma vasilha com água, uma peça de roupa, um documento, né? Uma fotografia. Aquilo que o Senhor tocar no seu coração. Vamos apresentar o Senhor e orar com fé, porque a palavra do Senhor vai dizer: tudo o que pedir no nome dele, crendo, receberemos, né? Então vamos crer no Senhor, vamos confiar no Deus das causas impossíveis.

Soberano Deus, maravilhoso e eterno Pai, é neste momento que mais uma vez, meu Deus, estamos em oração para pedir perdão de nossos pecados, falhas, erros, porque reconhecemos que somos falhos, somos pecador, mas o Senhor é um Deus misericordioso, Deus poderoso, um Deus que tem poder, um Deus que faz, um Deus que realiza, um Deus que transforma, um Deus que não existe circunstância que não possa resolver, meu Pai. Senhor, eu clamo agora em favor de cada irmão, de cada ouvinte, esse irmão de perto, esse irmão de longe, quantas pessoas, Pai, que nós não conhecemos eles, mas o Senhor o conhece, e o Senhor tem poder e pode suprir a necessidade de cada um. Senhor, eu apresento neste momento os irmãos que participaram conosco, os irmãos que pediram oração, vem abençoar. Olha, Senhor, abençoa mesmo o Senhor, o jovem Pedro, a sua mãe Júlia, ali na cidade de Prudentópolis. Senhor, fala com eles, ajuda eles, meu Pai. Tenho certeza que essas programações têm sido verdadeiros cultos em suas casas, moram distante de uma igreja, mas eu tenho certeza que o Senhor tem falado e tem alcançado eles, meu Pai. Vem abençoando também nossa irmã Jocineia Andrade, toda a sua família. Peleja, Senhor, pelo irmão Carlos, peleja por toda a família nossa irmã Jocineia. Visita também o Luiz Carlos, meu Pai, também a Maria Tereza. Entra com a libertação, entra com o milagre. Vem abençoando também, Senhor, nosso irmão Tiago, nossa irmã Thelma, toda a família dos teus filhos. Abençoa nosso irmão Alex, a sua esposa, e também, meu Deus, toda a família do nosso irmão Alex, abençoando, Senhor, este irmão, esta irmã. Meu Deus, vem abençoando, guardando, livrando e protegendo a todos. Venha mesmo, ó, meu Pai, ungindo essa peça de roupa, essa fotografia, essa vasilha com água, meu Deus, esses documentos, ó, esse irmão, essa irmã, fazer uso na fé no Senhor. O milagre do Senhor venha a ser concretizado, o teu nome venha a ser exaltado e glorificado. Já quero te agradecer, Pai, em nome do Pai, em nome do Filho, em nome do Espírito Santo de Deus. Amém e amém, Jesus.

0: pena, ouvinte. Chegamos já aos minutos finais do programa Voz da Libertação. E quem se despede com a paz do Senhor é sua irmã
1: Jainer, também o irmão
0: Diácono Alcibias e também nosso trabalho externo, seu amigo Calmon Lima. Fiquem todos na paz do Senhor Jesus.

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0: meu povo, um apaixonado sou eu, calmo Lima, estou chegando, gente!
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Boa noite, meu povo! Calma, Lima, chegando por aqui. 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

Tchê. Legal demais, boa noite, meu povo. Calma, Lima chegando por aqui com as melhores das melhores intenções. Deixa de lado a tristeza, mano, demorou o desânimo, deu um pontapé no baixo astral, porque a partir de agora é só alegria. Calma, Lima chegando. E convidando você, claro, vem.

Maldivas. Boa noite, gente. Calma, Lima chegando por aqui. Feliz da vida, meu povo. Mais uma edição do programa Arena Country, 25 anos no ar. Este é o original. Convidando você, claro. Vem pra cá, você também. Ajuda a Calma Lima a fazer a programação. Manda abraços por aqui. Eu terei o maior prazer em atender você. Valendo WhatsApp, Messenger, chamadinha no Facebook. Live ao vivo e a cores. E a live aqui, galera. Vamos movimentar ela. Dá sinalzinho, joinha, coraçãozinho. Qualquer coisa. Vamos deixar colorida, vamos deixar bonita essa live. Simbora comigo, então. WhatsApp 999241904, vem pra cá, eu terei o maior prazer em atender você. Combinado, simbora comigo? Chega pra cá então. Boa noite, boa noite, boa noite aí pra você que está dando carona pra Calma Lima nas ruas lindas de Castro. Está com seu carango por aí? Aumenta o volume, fica comigo também. Saudade, saudade, saudade, outra vez por aqui. Comigo, comigo, comigo. 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Boa noite, boa noite, boa noite aí pra você que está dando carona pra Calma Lima nas rodovias. Esse meu Paranazão lindo demais. Está com seu caminhão, com seu bruto na estrada, com seu carango? Leva aí junto do. Aí do junto de você. Leva aí no painel do seu caminhão a 102,7, programa Arena Country. E do lado esquerdo do peito, leva junto, Calma Lima. Desse jeito nós seguimos juntos. E proteja nós, São Cristóvão, simbora! Boa noite, boa noite, boa noite. Aí pra você que deixa o Calma Lima de entrar pra sua casa neste momento, fazer parte da sua família, o meu boa noite, que Deus abençoe e fica comigo também.

0: 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Agora tira o chapéu em sinal de respeito, tira o boné também, coloca a mão no peito e vamos orar. Vamos pedir, vamos chamar a presença da minha Nossa Senhora Aparecida, a padroeira do Brasil, a padroeira do homônima, a padroeira do programa Arena Country nestes 25 anos no ar. Vem pra cá, minha mãezinha querida.
1: Nossa Senhora.
0: Minha Nossa Senhora Aparecida, nesta noite humildemente eu venho pedir a sua intercessão junto a Deus Pai, junto a Deus Filho também. Intercede, minha mãe Aparecida, intercede por este meu Brasil, este meu Paranazão, esta minha cidade de Castro também. Intercede pelas famílias, pelas crianças, por este povão menos favorecido, este povão sertanejo, este povão caipira, ligado comigo também. Intercede pelos nossos equipamentos, pela equipe Antena Sua FM, pela minha saúde do Calmon Lima, mãe, passa na minha frente sempre, pela minha garganta, passa na minha frente também, pelos nossos equipamentos, pelo programa Arena Country, pelos meus ouvintes, mãe Aparecida, intercede também por este povão que leva a imagem de Nossa Senhora Aparecida diante, de frente de seus eventos também. Os peões, as comitivas, os rodeios, este povão que te respeita demais, intercede por cada um também. Mãe Aparecida, cede neste momento aperto de mão, olhar nos olhos, sempre sorriso, carinho para este teu filho e esta tua filha que tá triste, solitário e deprimido também. Mãe Aparecida, muitos estão no seu leito de dor neste momento. Muitos estão no desespero. Muitos estão chorando, pedindo um milagre, pedindo uma cura, pedindo uma intercessão. Mãe Aparecida, neste momento vai de encontro de cada filho e de cada filha. Sede, Mãe Aparecida, a esperança. Sede, minha Mãe Aparecida, a vontade de viver. Sede, alegria de volta. Pega os pedidos, as súplicas, os desespero de cada um agora e leva junto a Deus Pai, junto a Deus Filho. E traz nas suas mãos. E traz de volta, Mãe, o milagre, a cura, a vontade de viver. Traz, Mãe, a esperança para cada um. Mãe Aparecida, cobre com teu manto sagrado cada filho e cada filha. Cuida com seu carinho de mãe. Coloca a mão onde dói e tira a dor.

coloca a mão onde tem a doença, o tumor, o câncer. Tira, cura, desaparece. Coloca um milagre na vida deste teu filho, na vida desta tua filha. Enxuga as lágrimas, mãe, desse teu filho que chora. Acalma cada um agora. Traz a cura, a esperança, cura cada um. Mãe Aparecida da Síndrome do Pânico. Cura, mãe Aparecida, cada um da depressão. Cuida, mãe, mãe, cuida com seu carinho de mãe. Cura, traz a esperança, traz a cura para esse teu filho que tem a ansiedade. Filho, filha, tantos momentos você se desesperou, blasfemou, falou tanta coisa. E minha mãe Aparecida manda te falar mais ou menos assim. Filho, filha, naquele momento mais difícil da sua vida, naquele momento que você estava no desespero, naquele deserto que você passou, naquele momento que você falou que Deus não existe, que nada, nada existe que possa trazer a cura para você. Filho, filha, é neste momento que eu, sua mãe Aparecida, te carregava no colo. É neste momento que sua mãe Aparecida te cuidava com carinho de mãe, enxugava suas lágrimas, acalmava sua dor, pegava seus pedidos, suas orações, o seu palavreado mais sincero da sua vida e levava junto a Deus Pai, junto a Deus Filho. Filho, Jesus Cristo, seu Pai, seu filho também, Deus Pai, Deus Filho, pegou seus pedidos e ouviu as minhas preces e mandou o milagre para você. E eu trouxe o milagre e coloquei na sua vida. Filho, filho, então acredita neste momento, coragem. Levanta desse leito de dor agora, porque você está curado, porque você foi sincero, você falou com o coração e eu, ouvindo tudo, levei junto a Deus Pai, junto a Deus Filho. E o milagre, filho, está na sua vida. E o milagre, filha, está na sua vida. Então acredita. Levanta desta cadeira de rodas, levanta desta cama, levanta deste sofá, porque você está curado. Coragem, acredita, dá um grito de liberdade. Abra a porta, abra a janela, olha que mundo lindo tem lá fora te esperando. Minha mãe Aparecida trouxe o milagre e colocou na sua vida. Acredita, filho, coragem, coragem, coragem.

Nossa Senhora Aparecida, a senhora que é padroeira do meu Brasil, rogai, rogai por nós, a minha homenagem é com meu berrante desse jeito. Tchê, tchê, tchê, tchê.

0: cão berrante.
1: Calma lá. Calma tudo, para tudo. Vamos ver o que aconteceu aqui, gente. Oh, meu Deus do céu, acontece, viu? Acontece. Acontece. Calma. Respira fundo, calma. Vamos reiniciar nossa programação por aqui. E a gente já retorna por aqui. Fica ligado, hein? Não desiste, não desanime, tá bom? Gente, vamos fazer o seguinte, deixa eu, enquanto eu reinicio aqui, vamos fazer o seguinte, vamos começar, vamos. Eu quero falar para vocês aqui dos meus patrocinadores, que estão ligados comigo, toda a galera, obrigado pelo carinho, obrigado pela confiança, quero também mandar a programação inteira para toda a galera que tá participando e continua ligado comigo, hein?

0: Opa! Começou tudo de novo, né? Vamos fazer o seguinte, vamos passar lá embaixo de novo aqui. Deixa eu quero. Vamos começar, vamos dar o pontapé inicial aqui. Vamos começar com a moda aqui que a gente já acerta tudo por aqui e volta tudo de novo, tá bom? Acontece ao vivo e a cores é assim, gente.
1: Da música sertaneja.
0: Às vezes dá uma travada, às vezes acontece alguma coisa,
1: sejam
0: mas.
1: Sejam bem-vindos.
0: A gente não desanima, a gente vai ajeitando, se virando e simbora comigo desse jeito. Vamos aumentar o volume aí, gente. Chega por aqui, Gilberto Gilmar. Essa é linda demais. É modão que vocês querem? Então toma e aumenta o som, DJ. Programa Arena Country, 25 anos no ar. Ao vivo e a cores, a gente retornando por aqui com a melhor programação. 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Aumenta o som de

0: giro aí, travou tudo, tudo certo, a gente correu aqui, reiniciou tudo e estamos de volta. Alô, Josiane Marcondes, obrigado pela companhia. Neilane, tá ligado comigo. A Rosana Lara também, obrigado pela companhia. Obrigado pelo carinho, tem mais gente chegando por aqui. Boa noite, Calmo Lima, tudo bem? Ofereça aí a programação inteira pra toda a galera que tá ligado, pra minha esposa Zilmara também. Alô, Danilo, obrigado pela companhia. Alô, Rosana, boa noite, Calmo Lima, tudo bem? Manda um feliz aniversário.
1: E quem passar por aqui vai saber.
0: Pro Gustavo, isso? Gente, eu tô com meu celular aqui que não tá aparecendo direito, sabe? As mensagens.
1: Pelos cacheados. 1,75m,
0: meu bebê. É isso, né, Rosão? Pro Gustavo, né? Parabéns, então. Que Deus abençoe. Muita saúde e aniversário aí, então.
1: 35 de cintura.
0: Alô, Jucinei, tá ligado comigo? Danilo, obrigado pela companhia, obrigado pelo carinho. A Rosana, toda a galera aí, né? Gente do céu, hoje tá complicado fazer o trem por aqui, meu Deus do céu. Alô, Claudinei Lima, Rosana Lara, Josiane Marcondes, o Guto Alves, tá ligado comigo, obrigado pela companhia. Amara Almeida, obrigado pela companhia, o Santino Aires também. Todo mundo ligado, boa noite, Calmo Lima, manda abraço pra... Que Deus te abençoe grandemente. Alô, Claudinei, obrigado pela companhia, Cristiane Aparecida Félix, ligado comigo também. Alô, Santino Aires, Dona Osso, como é que é? Dona Cir, obrigado pela companhia. Alô, Alessandra Rodrigues também, obrigado pela companhia, programação inteira pra vocês por aí.
1: Tem
0: bastante, gente ligado. A gente vai driblando aqui, vai se ajeitando aqui, né? Às vezes dá uns entreveiros, mas nós não desistimos, não desanimando, nós somos brasileiros, né? Alô, Janina Ribeiro, obrigado pela companhia. A Juraci Lima também, a programação interna para vocês por aí. Alô, Marcos Jantar, boa noite, Calmo Lima. Manda uma música romântica pra nós aqui na cidade de Palmeira. Alô, irmão Welner, obrigado pela companhia. Moacir Gomes, lá no Limitão, tamo junto. Josiane Marcondes por aqui. Boa noite, Calmo Lima, tudo bem? A todos os ouvintes, estamos ligados. A Santa Leopoldina, Nilce Meira. Alô, a Maria Teixeira também, a Edna Silva, boa noite. Maria Zaginski, seu Luiz Zaginski também, obrigado pela companhia, obrigado pelo carinho. A programação inteira pra vocês por aí também.

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1: Vamos tocar um modão lindo demais, hein? Essa é linda, minha terra tão está distante, mas tenho tanta saudade do meu coração. 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
1: Teodoro e Sampaio, simbora, aumenta. Fechando o som.

grande demais, Teodoro e Sampaio, minha terra distante. Doutor Fabiano Frites. 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
0: Alô, Irondina Almeida, obrigado pela companhia, obrigado pelo carinho, ligado comigo também. Vamos lá, tem mais gente chegando por aqui. Boa noite, Calma Lima, tudo bem? Estamos ligados aqui no Rio Branco do Sul. Manda abraço pra minha mãe Maria, meu irmão Luiz Fernando, Ayrton Bonfim. Oi, Ayrton, obrigado pela companhia, obrigado pelo carinho. Programação inteira pra vocês por aí. Alô, Calma Lima, tudo bem? Avisa meu pai e minha mãe lá. O Adilson, que tá mandando aí? Avisa eles por lá, não deu pra ir lá, mas qualquer hora eu chego por lá. Manda a programação inteira pra toda a galera, o Lorival, meus pais também, para o Laco, Lenir, Márcia, Amanda, o Paulinho, pro Miguelzinho, lá no Rio Bonito. Calma, um abraço, obrigado. Obrigado pela companhia aí, o Adilson, ligado comigo, programação inteira pra vocês por aí também. Galera, vamos fazer o seguinte, deixa eu acertar tudo aqui. Deixa eu mandar mais abraços aqui, vamos pra galera aqui, né? Alô, Thaís Verkoski, obrigado pela companhia, obrigado pelo carinho. Thaís, não, é Tati. É que meu celular aqui tá me judiando, gente. Quem tem um celular pra doação, hein? Manda pro Calmon Lima. Alô, Terezinha, obrigado pela companhia, obrigado pelo carinho também, a programação inteira pra vocês por aí também. Coisa linda. Deixa eu preparar aqui o bloco comercial. Fica ligado, gente, já volto por aqui. Já volto tudo normal, tá bom? Já volto com mais abraço, mais moda também. Fica ligado.
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3: Ô, potência! Alô, Acir Ribas, Camo Lima, manda um Zezé de Camargo pra nós aí, Guto Alves, Terezinha Aparecida, a Tati Zverkowski, boa semana, obrigado pela companhia, obrigado pelo carinho também, a programação inteira pra vocês por aí.

noite, Calma Lima, tudo bem? Manda uma música pro meu genro Lorival, meu filho Adilson, que mora em Campo Magro, pro Natal, lá com Lenina, do Dona Maria, seu Natal da Cachoeira. Obrigado pela companhia, obrigado pelo carinho, a programação inteira pra vocês por aí também, seu Natal. Obrigado pela companhia, mandando também pra toda a família, obrigado pelo carinho. Boa noite, Calma Lima, tudo bem? Tamo ligado, Valdivino. Valdivino, obrigado pela companhia, hein? Obrigado pelo carinho. Boa noite, Calma Lima, tamo ligado. Manda pros meus filhos, netos, genros, noras, manda música bem apaixonado pro meu esposo. O Alcides tá mandado, dona Maria Teixeira, lá em Jaguaraíba, obrigado pela companhia. Alô, Ponta Grossa, Jardim Vila Velha, alô, Luiz Fernando, boa noite, Calma Lima, tamo ligado por aqui. Manda pra minha mãe, se der aí, manda música. Ed Brito e Samuel pra nós. Manda pra minha mãe Dionísio, Luiz César, Luiz Eduardo, toda a família e amigos também tá mandado. Alô, tia Denira, minha mãe, todo mundo ligado também. Deus abençoe vocês por aí. Boa noite, Calma Lima, tudo bem? Manda um Rio Negro e Sulimões pra nós. Meus filhos, o Bruno, Loriane e Matheus, a minha esposa Cleonice também, a minha sogra Maria Nurci. Sou o Jucinei, tudo de bom. Valeu, Jucinei, abraço. Boa noite, Calma Lima, tudo bem? Tamo na escuta. Cleonice, manda pra nós aqui na Alvorada, churrasco, paixão, ginigeno. Eu ofereço também a minha mãezinha, Dona Maria, meus irmãos Cleverson, Jucinei, Bruno, Loriane, Matheus. Obrigado pela companhia, Cleonice Almeida. Programação inteira pra vocês por aí. Boa noite, Calma Lima, tamo ouvindo aqui no Limitão. Alô, Moacir. Boa noite, Calma Lima, tudo bem? Tamo ligado. Manda pros meus filhos, o Alisson, Heitor, minha irmã Mário, pai Jean, pra todo mundo tá ligado. Jociane Marcondes, Ribeirão dos Pinheiros. Obrigado pela companhia. Boa noite, Calma Lima, tudo bem? Manda pra minha família aí, meus filhos Jefferson, Jéssica, o Cleison, a Kêmila, a comadre Sônia, compadre Valderia, minha mãe lá em Campo Largo. Alô, a Terezinha, tá ligado comigo, né? Norvaldo Chachinha, programação inteira pra você.

0: Regina, Regina, a galera pediu, tá aí, né?
1: Salmão Lima, mais um estilo, uma paixão.
0: A galera pediu Zezé de Camargo e Luciano, tá chegando então. Vem cuidar de mim. É modão que vocês querem? Então toma e aumenta o som, DJ.

0: música linda. Mirosmar e Luciano. Ai, meu Deus do céu. É, galera, tá pedindo aí, Rio Negro e Solimões. Alô, os amigos do Calmon Lima. Obrigado pela companhia, os grupos aí, toda a galera. Programação inteira pra vocês, pra todo mundo que tá ligado. Rio Negro e Solimões chegando. Maiara e Maraíza também.
1: Oi, saudade, as três.
0: Três da tarde.
1: Não é normal,
0: não, hein?
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0: Boa saudade às três da tarde, não é normal pra quem quer esquecer. Nem a saudade às três da madrugada também, não, hein? Rio Negro e Solimões, aumenta o som, DJ.

0: Alô, Nardo, Lagoa dos Aves, toda a família, Neuza, obrigado pela companhia, obrigado pelo carinho, a programação inteira pra vocês por aí.
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vambora? Vambora, vambora, vambora. Deixa eu acertar as coisas por aqui. Deu uma atrasadinha no meio da programação aqui, né? Deu uma travada em tudo aqui, a gente reiniciou, demorou um pouquinho. Mas ao vivo e a cores é assim mesmo, né? Mas aconteceu a programação linda demais, uma seleção de música espetacular pra vocês. Graças ao bom gosto do meu povo. E do Calmon Lima também, que prepara tudo isso aqui, a programação com as melhores músicas pra vocês com o maior carinho. Tá bom então? Fica com Deus, tchau! Semana que vem eu volto por aqui com mais uma edição do programa Arena Count, se assim o Deus o permitir. Tchau, fui, fica com Deus e a gente se encontra.

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estes belíssimos acordes musicais do Santo, Santo, Santo, entra no ar mais uma edição do programa Vencendo pela Fé, órgão informativo e oficial das igrejas Pentecostal Deus é Santo. Quem cumprimenta todos com a mais perfeita paz do Senhor Jesus é o pastor Paulo Messias, levando até você o programa abençoado Vencendo pela Fé. A nossa sede nacional está localizada em Curitiba, na Avenida Marechal Floriano Peixoto, 6711, ali no Auer, onde está a nossa sede, na inteira responsabilidade também desta programação de rádio, o pastor Darcy Messias, pastor presidente desta obra, deste ministério. Lembrando também, ouvintes, que nós falamos ao vivo diretamente da nossa sede regional de todos os Campos Gerais e Sudoeste do Paraná, localizada na Carlos Cavalcante, número 252, em frente ao portão do Balarote, ao lado do Habibes, no coração da cidade de Ponta Grossa,